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0: As notícias do governo federal que movimentaram o país no dia de hoje.
2: Olá, boa noite.
1: Boa noite para você que nos acompanha em todo o país.
2: Segunda-feira, 28 de setembro de 2026.
1: Vamos aos destaques do dia.
2: Mais de 500 sites de apostas irregulares são retirados do ar no Brasil.
1: E após proibição das bets, quem tem dinheiro nas plataformas poderá pegar o valor de volta.
2: Cidadão será notificado sobre prazos e procedimentos para devolução dos recursos. Luciana Colares de Holanda.
3: A partir de terça-feira, dia 6, os sites e aplicativos de apostas saem do ar.
1: Mercado de combustíveis tem regras mais rígidas contra aumentos abusivos.
2: E portaria prorroga a subvenção ao óleo diesel em meio à alta do petróleo. Gabriela Noronha.
4: Em outra frente, a ANP determinou multas que somam mais de 700 milhões a distribuidoras de combustíveis por elevação abusiva de preços.
1: Futebol feminino ganha marco legal para a profissionalização da modalidade.
2: Lei também prevê proteção à maternidade e combate à discriminação e à violência. Thaís de Araújo.
5: A lei do futebol feminino estabelece diretrizes nacionais para o desenvolvimento do esporte. Entre as medidas está a redução gradual do número de atletas não profissionais nas competições oficiais.
1: Hoje na apresentação da Voz do Brasil, eu, Mariana Jungmann e Luciano Seixas.
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1: Quem tem dinheiro em casas de apostas vai receber informações do governo federal sobre como e quando pedir a devolução dos valores.
2: Os avisos serão enviados pela caixa postal do gov.br e também pelo WhatsApp para orientar os usuários sobre os procedimentos e os prazos.
1: Pelas novas regras, os valores devem ser devolvidos diretamente pelas casas de apostas até 5 de outubro. Em alguns casos, a restituição será feita por instituições financeiras com prazo até 14 de outubro.
3: As empresas têm até o dia 5 de outubro, próxima segunda-feira, para retirar as propagandas do ar, inclusive de patrocínios. Dia 5 também, às 11:59 da noite, é o prazo para retirada voluntária dos valores pelos apostadores. A partir de terça-feira, dia 6, os sites e aplicativos de apostas saem do ar. Entre os dias 7 e 8 de outubro, as bets devem informar as instituições financeiras os saldos remanescentes, discriminados por CPF. E de 9 a 14 de outubro, finaliza o prazo para devolução dos saldos aos apostadores pelos bancos. A partir do dia 14, se houve qualquer obstáculo para devolução dos valores, os saldos serão repassados à Caixa Econômica Federal, que receberá os recursos e vai providenciar a devolução aos apostadores. Luciana Colares de Holanda, para a Voz do Brasil.
2: E também está sendo feita a operação contra as bets que não eram regularizadas, as ilegais.
1: Já foram retirados do ar 506 sites suspeitos de oferecer apostas de forma irregular no Brasil.
2: A ação foi feita pelos Ministérios da Justiça e Segurança Pública e da Fazenda, que monitoram plataformas sem autorização para funcionar no país.
1: Levantamento também identificou 43 canais e grupos ativos no Telegram relacionados à divulgação de apostas e jogos de cassino online. Juntos, eles ultrapassam os 202 mil integrantes.
2: A iniciativa faz parte de um trabalho para interromper o acesso a plataformas que operem sem autorização e impedir que novos endereços sejam usados para oferecer apostas ao público brasileiro.
1: Uma questão de saúde mental.
2: Assim, o governo federal definiu a onda de vício em apostas online, as bets, que foram proibidas na semana passada em todo o país.
1: Transtornos e até mesmo casos de suicídio entre os jogadores tornaram o problema mais que uma questão financeira, segundo o Ministério da Saúde.
2: Mesmo com a proibição, o SUS segue oferecendo atendimento para os afetados.
1: Em 2022, o homem que vamos chamar de Reinaldo foi apresentado a uma plataforma de apostas de times de futebol. Ele gostou do que, até então, considerava uma brincadeira inofensiva. Mas aos poucos, Reinaldo foi se afundando nas apostas online. Chegou ao ponto de comprometer a renda da casa e pegar empréstimos para tentar cobrir os rombos causados pelas bets.
6: Eu cheguei a pegar um empréstimo no banco de R$7.000, botei uma banca e no outro dia eu já tinha perdido os mesmos R$7.000. E eu fiz isso não foi uma vez, foram em outras vezes também.
1: Após 4 anos de vício, Reinaldo teve um princípio de infarto e entendeu que era hora de procurar ajuda.
6: Nesse dia eu tive uma virada de chave, assim, no sentido de que eu pensei, ou eu paro ou eu acabo com a minha vida.
1: Entre maio e junho, 50 milhões de brasileiros apostavam em bets, segundo pesquisa da Confederação Nacional de Dirigentes Lojistas e do Serviço de Proteção ao Crédito. De acordo com o estudo, que considerou apenas as capitais, 43% dos apostadores já deixaram de pagar contas essenciais, como água e luz, ou abriram mão de lazer por conta dos jogos. Merula Borges, especialista em finanças da Confederação, diz que o vício não prejudica apenas os apostadores, mas a própria economia do país.
7: Ultimamente, só os custos negativos de saúde e no comércio ficam no Brasil, enquanto a maior parte do lucro acaba indo para fora, com empresas que estão instaladas fora, que não geram emprego.
1: Os efeitos colaterais das bets extrapolam as finanças. Um dos principais motivos para a proibição dos jogos no Brasil, segundo o governo federal, é que o vício se tornou um problema de saúde pública. Quadros como ansiedade, depressão, alterações no sono e no humor são associados ao transtorno do jogo. Segundo a OMS, a Organização Mundial de Saúde, o risco de morte por suicídio é 15 vezes maior entre pessoas que estão nessa condição. Entre 2018 e 2025, os atendimentos no SUS ligados a jogo e problemas com apostas cresceram 140%. O ministro da Saúde, Alexandre Padilha, lembra que as pessoas afetadas podem recorrer ao SUS para buscar ajuda.
8: A gente oferece hoje já teleatendimento para as pessoas que, por vergonha, por estigma ou por dificuldade de acesso, não procuram uma unidade de saúde presencial, então elas podem acessar, vão continuar acessando através do Meu SUS Digital. Vamos continuar oferecendo os atendimentos presenciais.
1: Desde que entrou no ar, em dezembro de 2025, a plataforma de autoexclusão do governo federal registrou o pedido de bloqueio do CPF em sites de bets de mais de 1 milhão e 300 mil pessoas. 51% dessas pessoas declararam relação direta com a saúde como motivo para a autoexclusão. Reportagem Luana Karen.
9: Está em vigor uma nova etapa do programa de renegociação de dívidas do governo.
2: Nas fases anteriores, a União dava uma garantia aos bancos para que eles dessem descontos. Agora o governo vai adquirir a carteira de débitos.
9: Os descontos devem começar a ser repassados aos devedores a partir de fevereiro de 2027. Entenda como vai funcionar com Pablo Mundim.
10: Uma nova etapa do programa de renegociação de dívidas, o Desenrola, prevê a compra pelo governo federal de carteiras de dívidas de pessoas físicas. A medida provisória estabelece descontos de, no mínimo, 90% para dívidas de até R$10.000. O ministro do Planejamento e Orçamento, Bruno Moretti, explica quais dívidas poderão ser incluídas no programa.
11: Dívidas em atraso de um período de 2 a 4 anos e meio, mais ou menos, porque a partir de 5 anos essas dívidas prescrevem.
10: Na prática, bancos e demais credores poderão oferecer suas carteiras de dívidas em leilões. Será selecionada a instituição que oferece o maior desconto. Depois da compra, o consumidor poderá quitar o saldo restante à vista ou parcelar a dívida. Os juros e as demais condições de pagamento ainda serão definidos pelo Conselho Monetário Nacional. A economista e professora da FGV, Carla Beni, fala sobre a diferença dessa medida para outros programas de renegociação.
12: A mudança diferença desse modelo é que o cidadão vai dever para o Tesouro Nacional. Então, o Tesouro que vai fazer toda a negociação com o banco e vai comprar os lotes pelo maior desconto possível.
10: A economista da FGV, Carla Beni, também orienta os consumidores sobre os cuidados para evitar um novo endividamento.
12: O importante é que a pessoa já comece a fazer uma programação, já vai tentando já juntar algum valor. Numa situação ideal, ela quitaria essa dívida à vista para não continuar com outra dívida. Mas se ela precisar parcelar, é importante que essa parcela caiba no orçamento para que ela não se frustre novamente.
10: O cronograma prevê o chamamento dos credores em novembro, a apresentação das propostas em dezembro e a homologação em janeiro. A previsão é que os contratos sejam assinados e os descontos comecem a ser repassados aos devedores em fevereiro de 2027. Para acompanhar as próximas etapas e saber como participar, o consumidor deverá consultar os canais oficiais do programa, que ainda serão divulgados. Reportagem Pablo Mundini.
2: O Setembro Verde chama a atenção para a importância da doação de órgãos.
1: E nós conversamos com a coordenadora geral do Sistema Nacional de Transplantes do Ministério da Saúde, Patrícia Freire, sobre a logística, as regras e as diferenças que esse gesto pode fazer para salvar vidas e dar uma nova chance a quem espera por um transplante. Acompanhe. Doutora Patrícia, bem-vinda à Voz do Brasil, um prazer ter a senhora conosco aqui. Vamos começar então essa conversa com uma dúvida que é muito comum, né? Qualquer pessoa pode ser doadora de órgãos e tecidos?
13: Sim, qualquer pessoa, primeiramente obrigada, Mariana, pelo convite. Aqui no mês da doação é muito importante a gente falar sobre isso, né? Setembro é dedicado à doação, ao incentivo à doação de órgãos e tecidos, né? Então a resposta é sim. Qualquer pessoa saudável que não tenha doenças transmissíveis pode ser doadora de órgãos e tecidos, né? Para ser doador de órgãos após a morte, precisa estar em morte encefálica. E para ser doador de tecidos, o coração já pode ter parado e é possível doar alguns tipos de tecidos.
1: Agora, existe idade mínima para essa doação ou idade máxima?
13: Idade máxima não tem. Idade mínima, sim, para aqueles pacientes que estão em morte encefálica, porque a morte encefálica, que é a morte cerebral, né? Ela só pode ser diagnosticada a partir de 7 dias de vida. Então, a idade mínima, é claro, tem que ser a partir de 7 vidas, mas a partir de 7 dias de vida é possível doar órgãos para transplante. Idade máxima não tem. Vai depender, é claro, da performance da pessoa, né? Hoje em dia, um idoso, por exemplo, de 70 anos, né? Existem pessoas com 70 anos que são atletas, que estão muito bem de saúde, então isso não impede a doação de órgãos. Então não existe idade máxima, existe a condição da pessoa naquela idade. Se ela estiver bem, saudável, sem doenças transmissíveis, não há impedimento só pela idade. A idade isoladamente não impede a doação de órgãos.
1: E aí, no caso, uma criança doa para outras crianças, idoso necessariamente vai doar para outro idoso? Tem essa relação?
13: Depende. Na verdade, o regulamento técnico do Sistema Nacional de Transplantes, ele prioriza que doadores abaixo de 18 anos, órgãos de doadores que tenham de 18 anos ou menos, vão primeiro para receptores também com abaixo de 18 anos. Mas isso é muito, varia um pouco, assim, por exemplo, porque nós podemos ter uma criança de 13 anos que seja muito grande, tenha, por exemplo, um coração já grande, né? Nós temos adolescentes aí de 13, 12 anos que tem 1,90m, né? Porte físico de adulto. Então, o coração desse adolescente provavelmente não vai caber numa criancinha de 1 ano que está precisando de um coração para transplante. Então, a gente faz essa relação antropométrica também, né? Mas, a priori, órgãos de doadores infantis vão primeiro para receptores infantis. Se não tiver nenhum receptor dessa faixa etária compatível, aí ele vai para doação de órgãos para adultos normalmente. Mas a gente procura fazer essa compatibilidade antropométrica.
1: Agora, a senhora mencionou, né, a doação em casos de morte encefálica. A gente tem doação também de pessoas em vida, porque eu acho que a maioria das pessoas, quando pensa em doação de órgãos, já pensa.

0: doença em situação de morte, né? Mas a gente tem doação em vida também. A senhora pode falar um pouquinho pra gente dos dois casos, assim, quando que se trata de doação pós-morte e quando que é possível fazer doação em vida ainda?
1: Sim, a doação pós-morte, ela é prevista em lei, né? E ela ocorre numa situação que a gente chama de morte encefálica, que é quando a função, a perda da função total das funções do cérebro, né? A gente sabe que todo o nosso organismo é comandado pelo nosso cérebro, então quando ele para de funcionar, isso é a morte de fato do indivíduo. E é na morte encefálica que é possível se doar coração, rins, fígado, pâncreas, intestino e tecido. Também é possível doar córneas, é possível doar pele, ligamentos, ossos, tendões, enfim. Mas na doação inter vivos, a gente só pode doar órgãos duplos ou órgãos que se regeneram, né? Então, em vivo, na doação em vivos, a gente pode doar um dos rins, parte do fígado e pode doar medula óssea. Esse é o tipo de doação em vida que pode acontecer.
0: Muito bem. Agora, doutora, uma única pessoa pode doar mais de um órgão, mais de um tecido?
1: Com certeza. Um único doador falecido, por exemplo, ele pode doar até 7, 8 órgãos e também pode doar todos os tecidos, exceto medula óssea. E o doador em vida é aquilo que eu falei, ele pode doar medula óssea, um dos rins ou parte do fígado.
0: E o Sistema Único de Saúde tem uma lista única para isso? Acho que essa também é uma dúvida que muita gente tem, né? Porque as pessoas têm aquele imaginário de que você pode, tendo dinheiro você vai passar na frente. É uma lista única, né?
1: É uma lista única, critérios econômicos, sociais, políticos, enfim, isso não é um consenso comum, é uma lenda urbana, né? Isso não existe, a lista é única, a distribuição dos órgãos que são doados pelas famílias, ela é feita através de critérios técnicos e não é feita assim diretamente pelo humano, há um sistema informatizado que cruza os dados de compatibilidade dos candidatos a transplante, ou seja, daquelas pessoas que estão inscritas na lista única, com os doadores, com os dados dos doadores, e existe um algoritmo. Então, ele cruza os dados dos doadores e dos receptores e vê qual é o mais compatível e organiza, assim, por critérios cronológicos, por critérios de urgência máxima, né? Então, você pode, por exemplo, uma pessoa pode passar na frente da lista, pode, se ela estiver muito urgente. Uhum. Porque tem aquela pessoa que está inscrita, mas que ela não está tão urgente, ela pode esperar um pouco. E tem alguns que entram no caso de urgência máxima, que ela precisa transplantar em 48 horas, ou senão ela morre. Então, nesses casos, a lista olha quem está em urgência. E, é claro, ela classifica os urgentes primeiro e os eletivos na sequência. Então, a lista é única e não existe, o nosso sistema, ele prima por isso, sabe, Mariana? Ele prima pela transparência do sistema. Então, as pessoas que são candidatas a um transplante e que estão escritas nas listas, elas têm acesso ao seu prontuário e elas podem acompanhar a sua situação na lista. Então, ela vai ver quem passou na frente por questões de urgência, enfim. Então, a lista é totalmente transparente e não é possível se passar na frente da lista por questões que não sejam urgência.
0: Agora, antes da gente encerrar, queria que a senhora falasse um pouco sobre como as pessoas devem proceder, caso elas queiram ser doadoras, né? Acho que é muito importante, principalmente quando se você tem a intenção de ser doadora, mas você percebe que a sua família pode ter algum tipo de preconceito com aquilo ou algum tipo de resistência, né?
1: Na verdade, as famílias não têm preconceito, as famílias não têm conhecimento, porque a doação de órgãos é uma coisa, assim, a gente costuma dizer que é o suprassumo da alta complexidade, né? Quando todos os tratamentos falharam, o que que resta agora? Trocar o órgão? Então, as famílias têm desconhecimento, né? Mas o que é essencial, que fique assim de mensagem para quem está nos ouvindo, é que se você deseja ser um doador após a sua morte, você venha a falecer e quiser se tornar um doador, você precisa deixar claro para sua família. Então, você, sei lá, tá numa conversa de fim de semana, vocês estão ali no almoço de domingo na família, né? Você fala assim, gente, lembra aquela coisa da doação de órgãos? Eu quero deixar bem claro, eu vou ser doador, viu? Se eu morrer, a gente até brinca, né? Se eu doer é para doar, se eu morrer é para doar tudo. Então, é isso que precisa ficar claro, porque a família, ela tende a fazer os gostos do seu ente querido,
0: a
1: quando
0: respeitar,
1: ele fala,
0: né?
1: Ela tende a respeitar. Então, o que é muito claro é falar, gente, Se eu morrer algum dia, eu quero, lembrem, eu quero ser doador de órgãos. Se eu não puder, por exemplo, se não houver morte cefálica, a pessoa já tiver o coração parado de cara, né? Assim, por exemplo, num acidente de trânsito, o coração parou ali, dá para doar córneas, dá para doar ossos, dá para doar pele, dá para doar músculos, tendões, dá para doar uma série de outros tecidos. Principalmente a gente tem que lembrar das córneas. A nossa lista de córneas hoje é gigante. E você imagina você poder doar os seus olhos e fazer com que uma pessoa volte a enxergar. Então isso é muito importante. Então a mensagem que precisa ficar para as famílias, para a pessoa que quer se tornar um doador, avisa a sua família, porque quem vai autorizar a doação é a sua família.
2: Muito bem, nós conversamos com Patrícia Freire, coordenadora geral do Sistema Nacional de Transplantes do Ministério da Saúde. Doutora Patrícia, muito obrigada pela entrevista à Voz do Brasil.
1: A gente é
3: contador. 2027 vai ser o ano da Copa do Mundo Feminina no Brasil.
2: E de olho no futebol feminino brasileiro, foi sancionado nesta segunda-feira um marco legal para a modalidade.
3: A legislação prevê medidas para profissionalização nas competições, proteção à maternidade e prevenção e combate à discriminação no futebol.
4: Foi sancionada nesta segunda-feira a Lei do Futebol Feminino, que estabelece diretrizes nacionais para o desenvolvimento do esporte. Entre as medidas, está a redução gradual do número de atletas não profissionais nas competições oficiais. Na principal divisão nacional, cada equipe poderá ter inicialmente até 4 jogadoras não profissionais. Nas demais divisões nacionais e na principal divisão estadual, o limite será de 6. A lei também estabelece medidas para ampliar a participação das mulheres em diferentes áreas do futebol e garantir mais direitos às atletas, como explica o ministro do Esporte, Paulo Henrique Cordeiro.
5: É uma lei que também se preocupa com a formação de gestoras, com técnicas, com a arbitragem feminina no futebol, com condições como a proteção à maternidade, com a busca da igualdade salarial entre as jogadoras do futebol feminino e do futebol masculino, que se preocupa essencialmente com o desenvolvimento desse futebol feminino, de nós virarmos a chave.
4: As atletas também deverão ter acesso a condições equivalentes de treinamento, espaços, equipamentos e profissionais de suporte. A legislação inclui ainda medidas de prevenção e combate à discriminação, ao racismo, à intolerância e à violência contra as mulheres no futebol. A medida entra em vigor durante a preparação do Brasil para sediar, em 2027, a Copa do Mundo Feminina. O Mundial será realizado de 24 de junho a 25 de julho em 8 cidades brasileiras. Reportagem Thaís de Araújo.
2: O governo federal divulgou hoje uma série de medidas que vem tomando para evitar que o aumento do preço do petróleo causado pela guerra no Oriente Médio traga prejuízos para a população brasileira.
3: A cotação internacional do barril do petróleo Brent, o tipo que é para comercialização, já acumula uma alta de 40% desde o início dos conflitos.
6: As medidas fazem parte de um conjunto de ações para evitar o aumento do preço dos combustíveis no país diante da alta dos preços internacionais do petróleo. O pacote inclui nova portaria do Ministério da Fazenda, que prorroga a subvenção de R$ 2,12 por litro de óleo diesel, publicada na última sexta-feira. Segundo o ministro do Planejamento e Orçamento, Bruno Moretti, a política de concessão de subsídios aos combustíveis ainda é necessária e precisa ser mantida para atenuar os efeitos da guerra no Oriente Médio entre Estados Unidos, Irã e Israel.
7: A política de subvenção, ela funciona sempre como um amortecedor. Ela é do tamanho necessário para amortecer o choque e nunca ela é discricionária, sem parâmetros.
6: Na semana passada, também foi deflagrada a Operação Carga Pesada. De acordo com o balanço divulgado nesta segunda-feira, entre 21 e 25 de setembro, 241 fiscalizações foram realizadas em postos, distribuidoras e revendedoras para checar preços e qualidade dos combustíveis e do GLP, o gás de cozinha. O ministro da Justiça e Segurança Pública, Wellington Lima, destacou que o reforço na fiscalização não vai de encontro ao livre mercado. O ministro disse ainda que é preciso diferenciar a liberdade para definição de preços das situações consideradas abusivas.
7: A necessidade de nós, a todo instante, chamarmos atenção para a distinção entre o uso, a liberdade de preço e o abuso. O uso dessa faculdade não se confunde com esse abuso indiscriminado de preço. Imaginar 1.300% de incremento na margem de lucro é algo que atenta frontalmente contra o interesse da sociedade brasileira, da cidadania, da dimensão dos consumidores, e o nosso aparato de Estado deverá estar absolutamente mobilizado para reprimir esse tipo de conduta.
6: O governo também aumentou as penalidades previstas para infrações cometidas por integrantes da cadeia de combustíveis. Com a nova regra, o teto para as multas passou de 14 para 500 milhões de reais. Reportagem Gabriela Noronha.
2: E devido à elevação abusiva de preços, a ANP, Agência Nacional do Petróleo, Gás Natural e Biocombustíveis, já aplicou multas que somam mais de 700 milhões de reais a distribuidoras de combustíveis.
3: E essas foram as notícias do governo federal.
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2: Fique agora com as notícias do Poder Judiciário e do Congresso Nacional. Boa noite.
3: Boa noite para você e até amanhã.
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10: STF vai definir limites para quebra de sigilo telemático em fiscalização tributária.
11: Acordo prevê medidas para combater o assédio eleitoral na administração pública da Paraíba.
10: Para o STJ, condenação por violência doméstica é fundamento suficiente para impor a participação do agressor em grupo reflexivo.
11: Boa noite, eu sou Marcela Luiz.
10: E eu sou Walter Lima.
11: Supremo Tribunal Federal vai definir se a justiça pode autorizar a quebra de sigilo telemático em fiscalizações de tributos.
10: A decisão final do STF deverá ser aplicada por todo o judiciário do país. Marcelo Della Libera.
12: O caso começou com uma ação da União que pediu acesso a e-mails e arquivos armazenados em nuvem de um investigado para apurar um suposto esquema de emissão de notas fiscais falsas. No recurso ao Supremo, a União sustenta que o Marco Civil da Internet permite, mediante ordem judicial, o acesso a dados armazenados também em processos de outras áreas. O relator ministro Dias Toffoli destacou que a discussão envolve, de um lado, o direito à privacidade e ao sigilo das comunicações e, de outro, o interesse público na arrecadação de tributos. Ainda não há data para o julgamento do mérito no Supremo.
11: Acordo homologado pela Justiça do Trabalho prevê medidas para combater o assédio eleitoral na administração pública da Paraíba.
10: O Estado também vai pagar indenização por dano moral coletivo. Samanta Flor.
13: O acordo foi firmado entre o Ministério Público do Trabalho e o Estado da Paraíba. A previsão é de ações para identificar e coibir práticas de assédio eleitoral e também discriminatórias nas relações de trabalho da administração estadual. O Estado ainda vai pagar R$200 mil por dano moral coletivo em 20 parcelas. A decisão prevê multa em caso de descumprimento.
11: Mesários preparam sessões eleitorais antes da abertura da votação.
10: Equipes orientam o eleitorado e garantem o funcionamento das sessões. Estevão Furtado.
14: No dia 4 de outubro, as sessões eleitorais vão funcionar das 8 da manhã às 5 da tarde, no horário de Brasília. Durante o pleito, mesárias e mesários conferem a identificação, registram a presença, liberam a urna e orientam eleitoras e eleitores sem interferirem na escolha do voto. Celulares e outros equipamentos que possam gravar ou transmitir imagens devem ficar desligados e guardados no local indicado pelos mesários, enquanto a pessoa vota. Ao final do horário de votação, a equipe imprime o boletim de urna e encaminha a mídia de resultado para a transmissão dos dados.
11: Condenação indenização por violência doméstica é fundamento suficiente para obrigar agressor a participar de grupo reflexivo como condição de suspensão da pena.
10: O entendimento é do STJ, Fátima Uchoa.
15: Um homem condenado por violência doméstica teve a execução da pena suspensa desde que cumprisse algumas condições, como a de frequentar 5 sessões de grupo reflexivo. O Tribunal de Justiça do Rio de Janeiro afastou essa condição por entender que não houve fundamento específico para determiná-la, o que resultou em recurso do Ministério Público. O STJ restabeleceu a obrigação. Segundo o relator ministro Rogério Schietti Cruz, o juiz só precisa apresentar justificativa específica se decidir não aplicar a medida. Para o ministro, os grupos buscam responsabilizar o agressor e ajudar a romper o ciclo de violência doméstica.
11: Justiça bloqueia 146 milhões de empresas acusadas de envolvimento em garimpo na terra indígena Yanomami.
10: A decisão é fruto de um pedido do MPF, Vanessa Pereira.
16: Segundo a ação, a cassiterita era extraída clandestinamente da terra indígena Yanomami, em Roraima, transportada por aeronaves a partir de pistas de pouso clandestinas, registrada como se fosse produção de cooperados e, em seguida, adquirida pela White Solder Metalurgia e Mineração Limitada, que transformava o minério em lingotes de estanho. Com isso, além do bloqueio de bens, direitos e valores, a Justiça também determinou que a Receita Federal informe os dados de faturamento das 4 empresas de 2021 a 2025. Essas informações servirão de base para sanções e eventual revisão de valores bloqueados.
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11: Uma boa noite.
10: E até amanhã.
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0: Roberto Pinheiro. E estes são os destaques de hoje do Jornal do Senado, que começa agora. Congresso vai iniciar a análise da medida provisória que proíbe as bets em todo o país. CCJ analisa punições para quem desiste de criança adotada. Sancionada lei que cria a Universidade Federal da Fronteira Norte em Oiapoque, no Amapá. Boa noite. Já está no Congresso Nacional a medida provisória 1394 de 2026, que proíbe em todo o país as chamadas bets. Pelo texto, que será analisado por uma comissão mista de senadores e deputados federais, antes de ser votado pelos plenários da Câmara e do Senado, a restrição valerá para as apostas sobre eventos reais de temática esportiva e sobre eventos virtuais de jogos online. As informações com o repórter Alexandre Campos.
1: Além de acabar com as atuais concessões no prazo de 30 dias, a MP prevê o bloqueio do acesso a sites e aplicativos de apostas. As empresas que exploram a atividade não terão direito a qualquer indenização nem a devolução do valor que repassaram ao governo pela outorga do serviço. A conta vinculada a algum operador que continuar explorando ilegalmente a atividade será bloqueada e os valores serão destinados ao Fundo Nacional de Segurança Pública. O dinheiro referente a jogos não apurados e os recursos de prêmios de apostas cujo resultado tiver sido concluído antes da vigência das novas regras deverão ser devolvidos aos apostadores. O texto ainda veda publicidade, propaganda e patrocínio relacionados a esse tipo de atividade e impõe obrigações aos provedores de aplicações de internet e lojas virtuais como impedimento de oferecer produtos ou serviços referentes a apostas. O vício em bets tem levado famílias ao endividamento e há mais registros de casos de depressão e de ansiedade com aumento do risco de suicídio, problemas que, de acordo com o governo, motivaram a edição da medida provisória. A população pode se manifestar sobre a MP clicando em consulta pública no endereço senado.leg.br/e-cidadania.
0: O Congresso também recebeu o projeto de lei do Executivo que tipifica crimes relacionados às bets. O texto torna crime tanto a exploração quanto a publicidade de bets, tipificando 5 condutas como criminosas. A proibição das bets prevista em medida provisória já está valendo, mas o projeto que trata dos crimes ainda precisa ser votado pela Câmara e pelo Senado para virar lei e entrar em vigor. A Comissão de Constituição e Justiça do Senado deve discutir uma alteração no Estatuto da Criança e do Adolescente para punir adultos que desistem do processo de adoção. A proposta busca introduzir sanções específicas para desencorajar a chamada desistência tardia, quando a criança já consolidou laços afetivos com os adotantes. Repórter Douglas Castilho.
2: De 2019 a 2024, mais de 2 mil crianças registradas.

0: registradas para adoção passaram por pelo menos um processo de devolução, segundo dados do Conselho Nacional de Justiça. Foi pensando nesse cenário que o ex-senador Major Olímpio apresentou o projeto de lei que estabelece sanções para os adotantes que desistirem durante o processo. A relatora da proposta na Comissão de Direitos Humanos, senadora Damares Alves, do Republicanos do Distrito Federal, falou das consequências dessa espécie de segundo abandono.
1: Agravam ainda mais a vulnerabilidade de crianças e adolescentes que, por vezes, já sofrem trauma anterior de exclusão ou perda da família de origem.
0: A proposta prevê punições como o pagamento de indenização e até responsabilização por crime de abandono de incapaz, se a desistência ocorrer após a sentença judicial definitiva de adoção.
2: Foi sancionada a lei aprovada pelo Senado que cria a Universidade Federal da Fronteira Norte, com sede em Oiapoque, no Amapá. Repórter Rodrigo Rezende.
3: A Universidade Federal da Fronteira Norte, a UFFN, terá sede em Oiapoque, na fronteira com a Guiana Francesa, e será vinculada ao Ministério da Educação. O campus da Unifap, Universidade Federal do Amapá, que fica no município, passa a integrar a nova universidade, com a transferência dos cursos, estudantes e cargos. A UFFN terá como objetivos oferecer graduação e pós-graduação, desenvolver pesquisa, extensão e cultura e promover a inovação e o desenvolvimento regional. O presidente do Senado, Davi Alcolumbre, destacou o papel da instituição na formação de profissionais e pesquisadores, principalmente com a possível exploração de petróleo na região.
4: De formarmos capacidade intelectual na academia, na universidade, no conhecimento, nessa nova perspectiva das riquezas da exploração do petróleo e das riquezas que o petróleo pode proporcionar para o Brasil e vai proporcionar para a Amazônia, de conhecimento, de inteligência, e a universidade, só ela é capaz de gerar todas essas perspectivas.
3: Para 2027 e 2028 estão previstos investimentos de 20 milhões de reais por ano na nova universidade.
2: Uma proposta em análise na Comissão de Educação propõe que bibliotecas de escolas públicas disponibilizem livros sobre proteção à mulher. Obras que abordem o tema e igualdade entre homens e mulheres também devem constar nos acervos. A medida tem como objetivo atuar preventivamente no combate à violência contra o público feminino e deve ser adotada conforme a previsão orçamentária. A relatora, senadora Ivete da Silveira, do MDB de Santa Catarina, enfatiza que a iniciativa pode ser implementada de forma gradual. Para ela, o acesso a obras literárias, informativas e pedagógicas sobre esses assuntos contribui para o desenvolvimento de atitudes compatíveis com a dignidade da pessoa humana e com a não discriminação.
5: Nem só de violência vive o Brasil, ele vive também de uma capacidade de reagir a ela.
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2: O Tribunal Superior Eleitoral decidiu que o e-título poderá ser usado normalmente nos dias das eleições, inclusive para download. A novidade vale para os 2 turnos de votação. Mais detalhes com o repórter Herman Kulitz.
9: Os cidadãos poderão usar o aplicativo e-título normalmente nos dias da votação, inclusive para download. Isso vale tanto para o primeiro turno quanto para o segundo. O anúncio foi feito pelo presidente do TSE, ministro Cássio Nunes Marques, destacando as funcionalidades.
10: A Justiça Eleitoral iniciou o envio de notificações oficiais pelo aplicativo e-título. A iniciativa busca facilitar o acesso a informações importantes para o exercício do voto, uma consulta antecipada ao local e a sessão de votação. Reforçamos, portanto, a recomendação para que eleitoras e eleitores mantenham o aplicativo atualizado, façam o primeiro acesso e confiram seus dados com antecedência.
9: De acordo com o TSE, quem tem biometria cadastrada e fotografia digital poderá utilizar o e-título como documento oficial de identificação na hora de votar, apresentando o documento diretamente pelo celular ao mesário. Não serão aceitas capturas de tela nem documentos sem foto.
2: 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Com trabalhos técnicos de Eliseu Caires, o Jornal do Senado fica por aqui. Acompanhe agora as notícias da Câmara dos Deputados. Boa noite e até amanhã.
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11: Câmara analisa a destinação de percentuais mínimos de recursos ao esporte. Projeto de lei cria uma política nacional de educação para jovens e adultos. Parlamentares apresentam propostas para fiscalizar a qualidade da água.
12: Boa noite. Encerramos hoje o projeto de gravação de edições do Jornal Câmara dos Deputados em emissoras da rede Câmara de Rádio neste ano de 2026. Este programa está sendo produzido diretamente da cidade de Vitória da Conquista, com a participação do colega Guilherme Barbosa, da Rádio Câmara de Vitória da Conquista. Eu sou Márcio Aquilissardi, bem-vindo, Guilherme.
13: Boa noite, obrigado, Márcio. É uma honra profissional participar da apresentação desse jornal da Câmara dos Deputados, dentro da Voz do Brasil. Vamos agora às notícias da Câmara dos Deputados. Wellington Roberto, do PSD da Paraíba, apresentou proposta de fiscalização e controle para verificar a origem e a regularidade da água utilizada na fabricação de refrigerantes e cervejas no Brasil. A iniciativa prevê a revisão das autorizações realizadas nas fábricas nos últimos 5 anos.
12: O Wellington Roberto quer saber se as empresas usam água mineral dentro dos padrões exigidos pelos órgãos de controle. O deputado também solicita explicações sobre a ausência nos rótulos dos refrigerantes de informações relacionadas à origem da água utilizada na produção.
13: Júlio Arcoverde, do PP, quer discutir a prestação dos serviços de abastecimento de água e esgotamento sanitário no estado do Piauí. O deputado cita relatos de falhas no fornecimento e defende mais acompanhamento da execução dos contratos de concessão.
12: Júlio Arcoverde sugere reunir representantes da concessionária, de órgãos reguladores e do poder público em uma audiência sobre o tema. Ele explica que o objetivo é avaliar a fiscalização do setor e discutir medidas para melhorar a qualidade e a continuidade dos serviços prestados.
6: Saúde.
13: Dorinaldo Malafaia, do PDT do Amapá, defende a aprovação de projeto de lei complementar que inclui o combate à malária entre os objetivos da atuação conjunta da União, dos Estados, do Distrito Federal e dos municípios. A proposta prevê ações articuladas aos processos de licenciamento ambiental.
12: Dorinaldo Malafaia alerta que grandes empreendimentos instalados em regiões com alta incidência de malária devem considerar durante o processo de licenciamento os riscos da doença. O deputado avalia que a cooperação entre os entes federativos pode fortalecer a prevenção e o controle.
6: Segurança Pública.
13: Sargento Faur, do PL do Paraná, defende o aumento das penas para motoristas alcoolizados que causarem acidentes com vítimas. Ele cita casos recentes de atropelamentos fatais e mortes de motociclistas provocados por condutores embriagados.
14: Eu apresentei, baseado nessa carnificina que estamos vivendo no trânsito, um projeto duríssimo, que ele aumento de pena, reclusão de 6 a 20 anos quando o motorista sob influência de álcool ou outra substância psicoativa provocar morte no trânsito. Crime inafiançável. Ou seja, chega de fiancinha de 3 mil, de 1.000, de 2 mil. Não, vai ficar preso até decisão judicial.

0: para a prática de crimes.
1: Justiça. Projeto de Alexandre Guimarães, do MDB do Tocantins, cria regras para punir a chamada litigância abusiva reversa. A proposta prevê punições para réus que descumpram decisões judiciais de forma reiterada ou apresentem recursos sucessivos apenas para atrasar as determinações da justiça.
0: De acordo com Alexandre Guimarães, grandes litigantes costumam transformar a demora dos processos em estratégia de negócio, o que sobrecarrega o judiciário. Para ele, a medida combate o abuso de poder econômico nos tribunais e assegura que as decisões sejam cumpridas.
1: Educação.
2: A Câmara analisa a criação de uma Política Nacional de Educação de Jovens e Adultos. A proposta pretende avançar na construção de medidas para estimular milhões de brasileiros que não conseguiram concluir os estudos. A repórter é Maria Neves.
3: A Comissão de Educação da Câmara dos Deputados aprovou o projeto que institui a Política Nacional de Educação de Jovens e Adultos. Pela proposta, o poder público deverá adotar ações para assegurar o acesso e a permanência na escola de todos os cidadãos que não concluíram o ensino fundamental ou médio na idade própria. Dentre as medidas previstas estão a busca ativa de estudantes que abandonaram os estudos, a previsão de orçamento próprio para o programa em igualdade de condições com o ensino regular e a oferta de bolsas de estudo. Ainda de acordo com o texto aprovado, a União deverá oferecer assistência técnica a estados e municípios para ampliar a oferta de vagas na educação de jovens e adultos. Nessa modalidade, as instituições de ensino deverão oferecer cursos em horários flexíveis, inclusive aos fins de semana. Para a deputada professora Luciene Cavalcante, do PSOL de São Paulo, que integra a Comissão de Educação, a proposta é fundamental, uma vez que o Brasil ainda conta com milhões de pessoas que não concluíram a educação básica.
4: Hoje, no nosso país, mais de 1.000 cidades não têm sequer uma turma de EJA. Isso é um escândalo. Quando a gente vai olhar que são quase 70 milhões de brasileiros que hoje não concluíram a educação básica.
3: O projeto ainda determina a formação de professores especializados e a realização de concursos públicos para a contratação de profissionais específicos para a formação de jovens, adultos e idosos. Os governos também terão de assegurar aos alunos da modalidade de jovens e adultos participação igualitária em programas de material didático, transporte, alimentação e assistência à saúde. Além disso, as instituições de ensino deverão oferecer espaço para acolhimento de crianças entre 4 e 12 anos, sob a responsabilidade de estudantes jovens, adultos ou idosos. A proposta que institui a Política Nacional de Educação de Jovens e Adultos ainda será analisada pelas comissões de Finanças e Tributação e de Constituição e Justiça. Da Rádio Câmara de Brasília, Maria Neves.
1: Economia.
0: Lucas Ramos, do PSB de Pernambuco, apoia a criação de regras mais claras para responsabilizar os sócios pelas obrigações que permanecem após a extinção de uma empresa. A proposta, segundo ele, protege credores, trabalhadores e fornecedores, além de ampliar a segurança jurídica.
2: Relator da matéria na Comissão de Indústria, Comércio e Serviços, Lucas Ramos avalia que a mudança contribui para reduzir disputas judiciais e fortalecer o ambiente de negócios. Ele afirma que a medida ajuda a coibir o uso indevido da personalidade jurídica para evitar o cumprimento de obrigações.
0: Projeto de Júnior Ferrari, do PSD do Pará, amplia a desoneração tributária para serviços de conservação, modernização e reparo de embarcações listadas no Registro Especial Brasileiro. O texto também inclui as empresas brasileiras de navegação como beneficiárias do Renaval, o programa de incentivo ao setor.
2: Júnior Ferrari alega que a reforma tributária acabou com benefícios que

0: garantiam a competitividade do setor de reparos navais. Ele entende que as mudanças são necessárias para preservar empregos, atrair investimentos estrangeiros e manter a infraestrutura de atendimento à frota brasileira.
1: Juarez Costa, do Republicanos de Mato Grosso, integra a Frente Parlamentar em Defesa do Mutualismo. O grupo pretende acompanhar a regulamentação do sistema em que associados dividem os custos de proteção de seus bens como alternativa ao seguro tradicional.
0: Juarez Costa apoia a articulação entre o poder público, entidades do setor e a sociedade civil para fortalecer esse modelo de proteção patrimonial. A frente também busca contribuir para a aplicação das regras estabelecidas pela lei que regulamentou o mutualismo no país.
2: Agricultura.
1: Produtores rurais endividados poderão ter até 25 anos para pagar seus financiamentos, conforme substitutivo apresentado por Dilceu Esperafico, do PP do Paraná. O relatório do deputado também estabelece carência de até 3 anos para o início dos pagamentos.
0: Dilceu Esperafico considera que a renegociação das dívidas pode ajudar os produtores afetados por perdas na safra, aumento dos custos de produção ou dificuldades na comercialização. O texto também prevê a suspensão de cobranças judiciais durante o período de adesão ao programa de renegociação.
1: Raimundo Costa, do PSD da Bahia, é autor de projeto que cria um selo nacional para identificação de pescado proveniente da pesca artesanal sustentável. A proposta também institui um programa de rastreabilidade para informar a origem do produto e a comunidade responsável pela captura.
0: Raimundo Costa aponta que a certificação pode aumentar o valor comercial do pescado artesanal, ampliando o acesso a mercados diferenciados. O texto prevê também que produtos certificados tenham prioridade em compras públicas, feiras e ações de promoção comercial.
2: Trabalho.
1: Mauro Benevides Filho, do União do Ceará, apoia a PEC que reduz de 44 para 40 horas semanais a jornada, com 2 dias de descanso a cada 5 trabalhados e sem redução salarial. Ele ressalta a importância da mudança para o bem-estar da população.
3: Eu bato muito que para você crescer, você tem que melhorar na sua função, estudando. O que é que essa emenda constitucional está fazendo? É tentando reduzir, em vez de 1 dia por semana de folga, de lazer, de cuidar da casa, enfim, do que seja, de estudar, é reduzir de 5 por 2. O que é isso? É trabalhar 5 dias e conseguir folgar 2. Isso não significa que sábado e domingo não poderão trabalhar. Poderão sim. Você pode substituir um dia da semana, quarta-feira, trabalhar no sábado e assim por diante. Ou seja, a emenda constitucional prevê isso.
0: Mauro Benevides Filho considera que a redução da jornada também pode aumentar a produtividade. Segundo o parlamentar, empresas que já adotaram a escala de 5 dias de trabalho por 2 de descanso relatam funcionários mais motivados e redução das faltas justificadas por atestados.
1: Zé Adriano, do PP do Acre, apresentou requerimento para a realização de audiência pública para debater o fim da escala 6x1. O deputado propõe ouvir representantes da construção civil sobre os possíveis impactos da mudança nos custos, na produtividade e na manutenção dos empregos.
0: Zé Adriano considera que a construção civil deve participar do debate por empregar grande contingente de trabalhadores e depender intensamente de mão de obra. Ele avalia que a audiência pode contribuir para a análise das propostas sobre o tema que tramitam no Congresso Nacional.
1: Missionário José Olímpio, do PL de São Paulo, apresentou o projeto que autoriza a criação de um Programa Nacional de Proteção a Motofretistas e Mototaxistas. A proposta prevê recursos federais para municípios e o Distrito Federal oferecerem gratuitamente equipamentos de segurança e cursos de qualificação.
0: Missionário José Olímpio defende a priorização de trabalhadores de baixa renda com adesão voluntária aos cursos e sem novos custos para a categoria. Segundo o deputado, o objetivo é reduzir os acidentes e as mortes no trânsito relacionados ao uso profissional de motocicletas.
1: Ercílio Coelho Diniz, do MDB de Minas Gerais, apresentou o projeto que cria o Programa Nacional de Requalificação Profissional para pessoas acima de 45 anos. Segundo ele, o objetivo é oferecer cursos gratuitos de tecnologia e serviços digitais, bolsas de qualificação e incentivos para empresas que contratarem os beneficiários.
0: O projeto de Ercílio Coelho Diniz também prevê prioridade para pessoas desempregadas há mais de 1 ano. O deputado argumenta que a iniciativa combate o etarismo no mercado de trabalho e reduz o desemprego prolongado entre trabalhadores com mais de 45 anos.
2: Esporte.
1: A Câmara analisa uma proposta que prevê a destinação de recursos ao esporte. A repórter Paula Bittar tem mais detalhes sobre a medida.
4: A Comissão de Constituição e Justiça da Câmara aprovou uma proposta de emenda à Constituição que estabelece que União, Estados, Distrito Federal e Municípios deverão destinar anualmente pelo menos 1% da receita de impostos à promoção do desporto educacional e de alto rendimento. Além de definir percentuais mínimos, a proposta propõe um sistema de repasse de recursos entre os entes federativos para viabilizar políticas públicas integradas. Assim, do mínimo previsto para a União, 25% serão destinados aos estados e ao Distrito Federal e 25% aos municípios. Os critérios de rateio dos recursos serão definidos em lei complementar. O relator na comissão, deputado Helder Salomão, do PT do Espírito Santo, defende que a destinação de recursos mínimos pode colaborar para o incentivo ao esporte desde cedo.
5: A escola é a primeira oportunidade que o jovem, que o adolescente tem de começar a prática esportiva. E muitas escolas não têm a estrutura necessária, não têm o apoio. Nós precisamos ter recursos disponíveis, e nós estamos falando de 1% do total dos impostos arrecadados, para investimento em infraestrutura nas escolas do nosso país. Eu tenho certeza que nós vamos revelar muito mais talentos.
4: Segundo Helder Salomão, no futuro, mais dinheiro investido se transformará em mais medalhas para o país.
5: Hoje, nós temos o Bolsa Atleta, que é uma experiência bem sucedida, porque vários ganhadores de medalha nas Olimpíadas que o Brasil participa são de atletas que tiveram o apoio do Bolsa Atleta. Eu acredito que nós, ao aprovarmos essa PEC e ela se transformar numa legislação que garante recurso para infraestrutura e apoio aos nossos jovens, adolescentes, nós teremos muitos talentos. O Brasil vai se destacar muito mais nas Olimpíadas, nas competições nacionais e internacionais.
4: A análise da proposta pela CCJ é apenas o primeiro passo da tramitação na Câmara. Agora, a PEC que destina recursos para o esporte, assim como outras que estão sendo analisadas em conjunto e tratam do mesmo tema, precisa passar por uma comissão especial e pelo plenário em 2 turnos de votação. Da Rádio Câmara, de Brasília, Paula Bittar.
0: A Câmara analisa projeto que cria uma política nacional para ampliar o acesso de crianças e adolescentes com autismo a atividades esportivas adaptadas. Autor da matéria, André Fufuca, do PP do Maranhão, afirma que a iniciativa utiliza o esporte como ferramenta de desenvolvimento, autonomia e inclusão social.
1: A matéria prevê a criação de núcleos e centros de esporte inclusivo e a capacitação de profissionais para atender esse público. André Fufuca destaca também a integração de ações nas áreas de esporte, educação, saúde e assistência social.
0: Termina agora esta edição especial do Jornal Câmara dos Deputados, produzida e apresentada pela Rádio Câmara de Brasília, em parceria com a Rádio Câmara de Vitória da Conquista, integrante da Rede Câmara de Rádio.
1: Eu agradeço ao Guilherme e a toda a equipe da Câmara de Vereadores de Vitória da Conquista pelo excelente trabalho conjunto.
0: Obrigado à Câmara dos Deputados por esta oportunidade. Este programa teve trabalhos técnicos de Everson Urani e apresentação de Márcio Aquilissardi e Guilherme Barbosa. Boa noite.
1: O Jornal Câmara dos Deputados volta amanhã. Fique agora com as notícias do Tribunal de Contas da União.
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2: 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Boa noite.

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0: grande amigo. Deus te abençoe muito. Essa alma gêmea que eu tenho.
1: Obrigado, mano. Você também.
0: Valeu, gente! Obrigado. Beijo pra todo mundo. Satisfação ter passado.

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1: Bom dia, amigos todos da Rádio Central. Você sabe que Jesus veio ao mundo para reconciliar a humanidade com Deus e os homens entre si. Por isso Jesus é chamado de pontífice, quer dizer, aquele que faz a ponte, aquele que é a ponte. Nós não podemos ter parte com Deus enquanto tivermos ódio de alguém. Você guardou bem isso no coração? Não podemos ter parte com Deus enquanto tivermos ódio de alguém. Quando duas pessoas não se querem perdoar, Jesus não pergunta de quem é a culpa. Para ele, não há razão que justifique o ódio. É verdade, não há razão que justifique o ódio. Esta é a sua palavra. Está em São Mateus, capítulo 5, versículo 23. Se estiveres para trazer a tua oferta ao altar, e ali te lembrares de que o teu irmão tem alguma coisa contra ti, olha bem o que ele disse. Deixa ali no altar a tua oferta. Deixa ali, junto do altar, e vai primeiro reconciliar-te com teu irmão. Depois, vem aqui ao templo para apresentar a tua oferta. Aí sim, ela terá um grande valor. Para entrarmos no céu, não existe um caminho. A reconciliação com Deus e com os irmãos, este é o único caminho que nos leva até Deus, nos leva até o céu. E Jesus deixou bem claro nesta oração que você reza todos os dias, com certeza. Se perdoardes aos homens, o vosso Pai do céu também vos perdoará. Por isso nós rezamos hoje com muita fé: perdoai as nossas ofensas, assim como nós perdoamos a quem nos tem ofendido. E não nos deixes cair na tentação de manter e de alimentar em nosso coração o ódio. Que o Senhor vos abençoe, caro irmão e prezada irmã. Vos abençoe hoje e sempre, em nome do Pai, do Filho e do Espírito Santo.

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0: tudo bem? Tudo legal? Tá começando mais um Brasil Caminhoneiro, gente. Então gruda firme aí no volante do Carga Pesada, porque o Brasil Caminhoneiro, seu programa preferido, ó, já tá no ar.
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2: Chamar o Francisco Garonce, nosso repórter especialista em segurança viária. Ô Garonce, onde é que você tá, meu irmão?
3: Hoje o nosso ponto de parada é aqui, ó. O Porto de Cabedelo, na Paraíba. O forte da movimentação de cargas aqui em Cabedelo fica por conta dos combustíveis e também do trigo. Para atender ao movimento de cargas do Porto de Cabedelo, a circulação de veículos fica em torno de 4 mil caminhões por mês. O Porto de Cabedelo tem uma posição geográfica privilegiada, porque ele fica no ponto mais oriental das Américas. É o mais próximo do continente africano. E nós estamos aqui com a equipe de segurança do porto. Laine, qual que é o papel desses caminhoneiros na segurança aqui da operação?
4: Esses caminhoneiros têm uma grande importância na segurança da operação, porque eles são responsáveis por uma tarefa que exige um grande risco, né? Que é a movimentação da carga. Precisam estar cumprindo com as atividades de segurança da melhor forma, porque eles são exemplos a ser seguidos.
2: É isso aí, Laine. Segurança sempre. Quem também falou com o Garonce foi o meu xará Fernando, supervisor de segurança do porto.
5: No porto, temos o operador portuário, e ele que é o responsável por todos os caminhoneiros, que eles são, os caminhoneiros passam pela qualificação através do operador portuário, que é o capacitado para fomentar toda a operação. Então eles se adequam junto aos caminhoneiros para que isso aconteça com segurança, cumprindo todas as normas que acontecem aqui no Porto de Cabedelo.
3: É isso aí, turma! Porto em operação significa muita carga para ser transportada. É trabalho para os caminhoneiros. E como nós vimos aqui no Porto de Cabedelo, é sempre trabalho, sempre seguido de normas rígidas de segurança para proteger a vida de todo mundo. E essa conversa não termina aqui, a gente continua junto nas redes sociais.
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2: Quem faz rastros pela Fernão Dias entre São Paulo e Minas Gerais certamente já passou, ou pelo menos já ouviu falar de Extrema. A cidade que fica no sul das Minas Gerais virou um importante polo de logística e distribuição de mercadorias. E para o caminhoneiro, isso significa uma coisa: caminhão chegando, caminhão saindo e muita, muita carga circulando. A localização é um dos grandes trunfos de Extrema, porque a cidade fica às margens da 381, que é uma das principais ligações entre Minas Gerais e São Paulo. E essa posição estratégica, gente, ajudou a atrair empresas, transportadoras, centros de distribuição e operadores logísticos. Olha, eu tive por lá tomando café cavalo, comendo pãozinho de queijo, tendo aquela prosa boa de mineiro, e um dos primeiros estradeiros com quem eu tive um bigode a bigode foi o Paulo.
6: Além do nosso ponto, né, da nossa localização, que eu acho que é muito importante, estamos
3: do lado de São Paulo, São José dos Campos, Campinas, né? No corredor norte-sul, né, nordeste ali, e aí expandiu bastante, né, além das empresas que a gente já tinha aqui muito tempo, que é empresa automobilística, né, ramo de chocolate, veio esses galpões de CD, né, que é distribuição e armazenamento de material.
2: Agora, a cidade não conseguiu oferecer motoristas para poder atender toda essa demanda, deve ter vindo muita gente de fora também, né?
3: Tem bastante gente, aqui mesmo eu já consegui trazer uns 5 para cá já.
2: Quem fala agora é o estradeiro Fernando, meu xará.
6: Eu sou nascido e criado em Extrema, né? Então eu acompanhei de perto a evolução, a chegada do progresso. Então, pra gente, de uns anos pra cá, mudou muito com relação a serviços. Antigamente a gente buscava fora e investia na cidade. Hoje em dia a gente carrega na própria cidade.
2: Você percebe que a rapaziada mais nova tem se interessado pela profissão? Porque a gente vê lá fora um desânimo total, ninguém quer seguir na profissão. Aqui pelo menos a gente vê o pessoal mais animado, mais empolgado. Isso aqui é uma impressão que eu tô tendo ou acontece isso de verdade, Fernando?
6: A falta de motoristas no país é um problema grave, né? Geral. Mas aqui a gente tem bastante oferta de motorista.
2: Ricardo é natural aqui da cidade de Extrema, né? E acompanhou bem o desenvolvimento da cidade. Rapaz, acho que da época que você era aqueles moleques, você chegou a usar aquelas calças aqui até o joelho?
3: Tava, com certeza.
2: Mudou por demais a cidade do tempo que você nasceu pra cá, né?
7: Com certeza, mudou muito, né? O Brasil como um todo evolui, mas Extrema tem um percentual de evolução maior, né?
2: A cidade cresceu porque ela já oferecia uma infraestrutura, uma condição legal pra poder crescer, ou ela se viu obrigada a crescer porque o pessoal acabou de fora percebendo esse grande potencial da cidade?
7: Com certeza ela se viu obrigada a crescer, né? Então, uma das primeiras empresas que vieram para Extrema, que foi a América Nacional Can, que foi a Ball de latas. Eu trabalhei 11 anos nessa empresa. Eita. Quando ela chegou aqui, ela era a única indústria multinacional da cidade, né? E a partir dela começou a vir o centro logístico com a parte do e-commerce hoje, que em média 1/3 do e-commerce brasileiro sai daqui, ela foi obrigada a crescer, né? Então a gente já tem hoje em finais de tarde aqui um travamento de trânsito da cidade, né? Aí algumas pessoas às vezes reclamam, mas é o progresso da cidade e tá tudo certo para isso, mas ela foi obrigada a crescer.
2: O desenvolvimento dos últimos anos fez com que Extrema conseguisse uma diversificação nos tipos de empresa que estão hoje instaladas na cidade. Além das indústrias de transformação e de alimentação, que fazem com que hoje Extrema seja o quarto polo de produção de chocolate, a cidade tem atraído recentemente grandes empresas do setor de e-commerce.
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2: E vamos em moda!

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1: Vamos falar agora do catalisador, peça importante que equipa o seu cargueiro e ajuda muito no combate à poluição, viu? Tá atento a ele, parceiro? Opa, bacana! Mas quem vai falar sobre esse assunto com a gente é o Miguel Zoca, da Umicore, e ele tá chegando, ó, com dicas importantes sobre o catalisador do seu poçante. Ô, Miguel, seja muito bem-vindo, obrigado pela participação.
3: É um grande prazer estar aqui hoje.
1: Miguel, antes da gente falar, por exemplo, dos cuidados, explica pra gente rapidinho, rapaz, como é que o Arla 32 ele age lá dentro do catalisador? Conta pra nós.
3: O catalisador, ele trabalha em conjunto com o Arla. O motor, ele tá calibrado para ter uma alta eficiência e baixo consumo de combustível.
1: Certo.
3: E nessas condições, o motor acaba gerando uma grande quantidade de óxido de nitrogênio. E esse óxido de nitrogênio, ele reage com a ureia, que na realidade a ureia se transforma em amônia, e essa amônia reage com os óxidos de nitrogênio, convertendo-os em nitrogênio.
1: Entendi.
3: Que é o principal componente do ar que a gente respira, né?
1: Quanto mais ou menos você consegue reduzir de emissão de NOx?
3: Mais de 80%.
1: 80%? Nossa senhora. Bom, mas para que isso aconteça no dia a dia, né? É preciso que o caminhoneiro tome alguns cuidados aí também, né? Desde a parte de abastecimento até mesmo com os filtros, né, ô Miguel?
3: Acho que a principal recomendação pro caminhoneiro, pro proprietário do veículo, é o abastecimento com Arla de qualidade.
1: Certo.
3: Esses de marcas conhecidas aí, que vai fazer o catalisador funcionar adequadamente. O uso de um Arla clandestino, ou até mesmo Arla produzido com ureia agrícola, ele está geralmente contaminado com minerais. Que para a agricultura não tem nenhum problema, mas para o catalisador é altamente prejudicial, que acaba por comprometer a vida útil do catalisador. E às vezes até que tem que ser substituído, que tem um alto valor, não, um alto custo para o proprietário do veículo.
1: É, e se o pessoal não cuida disso aí, provavelmente ele vai ter uma perda de eficiência no próprio motor ali, porque, né, porque todo o sistema computadorizado vai registrar isso aí no painel, caminhão vai perder potência, vai gastar mais, vai poluir mais, por conta de uma economia, como dizer assim, porca, né? Do camarada usar ureia agrícola, botar água pura lá dentro lá para poder rodar, e é só prejuízo que vai tomar na cabeça, né, Miguel?
3: É prejuízo. E é uma pena muito grande, porque a pessoa lá, o proprietário, investiu um dinheiro no caminhão de alta tecnologia, de última tecnologia que existe, as montadoras investiram muito dinheiro em desenvolvimento.
1: Claro.
3: Quem está pagando é o próprio consumidor aí, né, o usuário, e depois acaba utilizando uma ureia de baixa qualidade, ou nem usa a ureia, e acaba comprometendo toda a performance do sistema.
1: Miguel, eu quero agradecer demais a tua disponibilidade, rapaz, e a nós aqui da Bolé do Brasil Caminhoneiro, estamos sempre à sua disposição. A hora que tiver informação boa, por favor, liga para nós aqui que você vai ser sempre muito bem-vindo, tá bom, meu irmão?
3: Ok, eu que agradeço a oportunidade de estar falando do nosso produto e também de como atender as legislações preservando o nosso meio ambiente.
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1: Sim, bora tocar um modão.

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3: E vamos nós para mais um Papo na Estrada. Quem conversou comigo foi o Valdir. Vamos ouvir a prosa?
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3: Olha, Valdir é outro que tá aí no transporte de filtros, também fazendo aquele tipo transferência de um galpão pro outro, né, Valdir?
4: Isso, tamo aí na luta, dia a dia.
3: Cansou de fazer tiro longo?
4: Sim, agora só perto aqui só.
3: Legal.
4: Só pra descansar, todo dia em casa, né, com a esposa e a gente tá aí mais no dia a dia, na luta aqui, no trânsito, nessa viaduta aí terrível, cara.
3: E a gente até pode pensar, né, rapaz, tá num trânsito curto, né, enfrentando aí o dia a dia aí daquela primeira, segunda, terceira, quarta e volta pra primeira novamente, e é nessa aí que acaba judiando muito da máquina. E a questão dos filtros é algo que você tem que estar sempre de olho, né?
4: Sim, com certeza, tem que estar atento, né?
3: Essa questão, por exemplo, de você verificar a validade do óleo, do filtro também do óleo, lubrificante, né? Do diesel, de você ficar atento também aí aos filtros de ar. É algo que você não pode deixar de lado, né, Valdir?
4: Não, não, com certeza. A gente tem que estar sempre de olho, né, na validade ali. E a gente, qualquer movimento aí, coisa errada, acendeu alguma luz, a gente já comunica.
3: Opa! Agora, Valdir, pelo fato de você transportar o filtro, né? Sempre quando você tem a oportunidade de estar numa parada, você costuma ver muita gente que de repente aí faz a cada duas trocas de óleo que vai trocar o filtro, sempre bate um ar ali no filtro de ar também. Você costuma ver esse tipo de erro aí da turma, não?
4: Sim, já vi, eu já vi já. O cara batendo um ar pra tirar a poeira, né? Aí a validade não, né? Já não compensa mais, né?
3: É aquela economia porca, né? Que depois, mais pra frente, o prejuízo pra ele vai ser bem maior, né?
4: Verdade, verdade. O pessoal tem que estar atento aí, que troca no, na data certinho, porque diesel é caro, né? Então a gente tem que estar sempre atento aí, né?
3: Boa viagem pra você, muito obrigado, viu, Valdir? Vai com calma na prudência, que a gente sabe que você tá no tiro curto, mas tem que tomar cuidado aí com o produto, pra não ficar balangando de um lado pro outro, de repente acaba trazendo prejuízo aí pra turma, não é legal, né?
4: Boa verdade, obrigado aí, e a gente tá de olho aí, né? Vamos ficar bem atento aí, porque qualquer coisa, vamos freando, a freagem é antes, né?
3: É isso aí.
4: Né?
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1: Vai aí uma dica de segurança para você, hein? Bora ver as paletas do limpador do cargueiro? Paleta não é um acessório, hein? É um equipamento importante e, como tal, merece uma atenção especial. Imagina aí você dirigindo à noite, num trecho de serra. Aí começa aquela garoa fininha que aos poucos vai aumentando, opa, é hora de acionar o limpador. E logo na primeira passada, ficou tudo embaçado, piorou ainda mais a sua visão, uma meleca total. E isso por quê? Porque as paletas estão ressecadas. E quanto mais a sujeira acumula de poeira, de óleos, de insetos colados no vidro, misturou com as gotículas de água, vira o quê? Vira um sabão só. E uma situação dessa, parceiro, pode provocar um grave acidente. Então, para evitar uma situação do tipo, receita básica e comum para todos os itens do pesado. Prevenção. Verifique o estado das paletas, pelo menos aí, ó, a cada 6 meses. É um tempo legal, já que o caminhão não tem garagem, sempre está sofrendo a equação do sol e da chuva. É um equipamento simples e barato. E para aumentar a durabilidade e a eficiência do equipamento, coloque junto com a água do reservatório um frasco de aditivo para limpeza do para-brisa. Nada de usar detergente ou shampoo de lavagem de automóveis, hein? Zelar pelo bom funcionamento do limpador é bom para a segurança e melhor ainda para o seu bolso. Trafegar com equipamento apresentando defeitos é considerado infração grave e o caminhão pode ficar retido até você colocar um jogo novo de paletas.
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1: É, Paulinho, a coragem tá lá do outro lado do vidro, lá só, sacudindo os braços. Acabou, Riquete, acabou. Então tá bom, encerramos por aqui, mas a nossa amizade segue viajando com você, hein? Que cada parada seja tranquila, que cada entrega seja um sucesso e cada retorno pra casa seja repleto de alegria também, tá legal? Brasil Caminhoneiro é uma produção da Cobran, Companhia Brasileira de Marketing. Reco, reco nas costelas dos compadres, beijo nas comadres, bons ventos da boleia e até amanhã!

0: A fé valoriza as nossas ações. Tudo que é feito com fé tem um mérito grande na vida da gente. Deus não olha o que fazer. Quantia para Deus não interessa, ele é infinito. O bastante para Deus não interessa, ele é infinito. Vem de fora, não acrescenta e nem tira nada de Deus. Então, o que valoriza as nossas ações não são as grandes horas que fizemos, as grandes obras, mas como fizemos com fé.
1: Agora e na hora da nossa morte. Amém. Ó Mãe querida, abençoe a nós e a nossa pátria. Em nome do Pai, do Filho e do Espírito Santo. Amém. Continue, Concentrão.

0: terceira vez em um mês, entrou em uma semana decisiva. Se nada mudar até a próxima sexta-feira, no dia 2, a partir das 4 horas da tarde, de maneira híbrida, ou seja, alguns associados no clube, outros de casa, votarão se a equipe se torna ou não SAF, aprovando a proposta do empresário Roberto Graziano. Uma semana que pode dizer muito sobre o que será o Guarani daqui para frente. Uma equipe que pensa já na temporada 2027, enquanto os associados olham também para a parte social do clube.
1: A Ponte Preta já está concentrada na cidade de Ribeirão Preto. A Macaca entra em campo nesta terça-feira, 7:30 da noite, no estádio Santa Cruz. Tem Botafogo e Ponte Preta. A Ponte vem de uma vitória contra o CRB por 1-0 e o Botafogo não vence há 5 rodadas, com 4 derrotas e 1 empate. Um jogo importante para a Ponte e também para o Botafogo, que quer sair da zona do rebaixamento. A Macaca, que deverá ter a mesma escalação do último jogo, com Vinícius, Diego Leão, Gabriel Caran, Palácios e Juan, Danilo Barcelos, Rodrigo Souza e Jota, Denis, Manu e Brandão. Apita o jogo no estádio Santa Cruz, Edna Alves Batista. Assistente 1, Neuza Inês Baque. Assistente 2, Fabrini Bevilacqua Costa. Ponte Preta e Botafogo se enfrentaram no primeiro turno no estádio Moisés Lucarelli e o jogo terminou em 0-0. Após o jogo contra o Botafogo, a próxima rodada marca mais um jogo da Ponte Preta fora de Campinas. No próximo sábado, dia 3, a Macaca vai enfrentar o Cuiabá na Arena Pantanal, às 5 da tarde. Falei da Ponte Preta aqui na Rádio Central, a rádio do futebol de Campinas.
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1: Olá, gente boa, gente querida.

0: Bom dia, gente. Agora são 5:59. Está no ar o seu programa Amanhecer na Fazenda. Comigo, Padre Rodrigo Oliveira. E aí, meu senhor, minha senhora, tá tudo bem aí por aí? Tá tudo bem com o senhor? Tá tudo bem com a senhora? Tá tudo bem? Ó, aqui tá tudo bem, viu? E se tá bom, vai ficar melhor ainda. Mas se não tá tão bem assim, ó, meu amigo, nós cursou a não. Nós cursou a não. Vem comigo nesta manhã de terça-feira e vai ficar tudo bem, sabe por quê? Porque aqui na fazenda, aqui não tem lugar pra tristeza, gente. Aqui
1: não.
0: Aqui não tem lugar pra solidão. Chega de problema, aqui é só alegria, meu povo. É, hoje é terça-feira, dia 29 de setembro, gente. E nós vamos juntos ao vivo e a cores até pertinho das 7 da manhã, recebendo aquela energia positiva e recebendo muitas bênçãos do bom Jesus. Então vem comigo, meu amigo, minha amiga, eu vou abrir a porteira da fazenda para você entrar. Pode entrar, fica à vontade. A fazenda é sua.
2: Vamos cair pra dentro.
0: Ó, que beleza, gente. 6 e 1, 6 e 1. E ó, no finalzinho do nosso programa, nós vamos formar a maior corrente de preces do rádio. Você acredita no poder da oração? Eu acredito, viu?

0: que o bom Jesus, que Nossa Senhora Aparecida venham cuidar de nós e de nossa família nesta manhã. Então, ó, prepara pertinho do seu rádio um copo com água para ser abençoado, tá bom? E eu vou preparar meu copo com água aqui também, ó.
1: Beleza?
0: Ai, que beleza! É água abençoada, gente. E ó, com esse calorão que tá fazendo, essa água tá geladinha, água da mina. Oh, coisa boa! Enche o copo aí, enche o copo. Você que tá preparando para fazer uma caminhada, tem muita gente que vai caminhar agora cedo. E beleza, ó, prepara a garrafinha de água, prepara o copo com água.
2: Tome.
0: E daqui a pouquinho nós vamos formar a maior corrente de preces do rádio. Gente, olha a hora, 6:02, 6:02. E tá na hora, hein? Aumenta o som do rádio. E avisa todo mundo que o Amanhecer na Fazenda, aqui na Central, começou!

0: Mas que beleza, gente. Ó, são 6:04, 6:04. Hoje é terça-feira, gente. E dia abençoado, vai fazer calor. Já tá fazendo calor. E vai fazer calorão hoje, viu? Que beleza. Ó, vamos dar bom dia pros animais da fazenda, gente. Vamos lá. Ô, Chicão, bom dia. Eita, galão, canta, galão. E lá vem ele, o Duque, bom dia, Ducão. Ei, Duque, viu? Você tá tomando vitamina? Pelo amor de Deus, viu? Bom dia, Ducão, bom dia. Ó, vamos dar bom dia pro Faísca, gente. Ô, Faísca, bom dia. Faz que é nosso quarto de milho. Olha ele passando por aqui, ó, que beleza. Ô, Faiscão. Ô, Tufão, bom dia, Tufão. Cumprimenta o povo aí, Tufão. Ó, Tufão, vou te falar, viu? Ó, contra filé. E aquele com a gordurinha assim. Eu não sei porque me veio isso na cabeça, viu? Contra filé, cupim, alcatra.
1: Que delícia!
0: Ô, coisa boa! Maminha! Ah, é bom demais, viu? Ô, Tufão, você é bacana, viu? Bom dia, Tufão, bom dia! 6:05, tá na hora do leite, ô Mimosinha, bom dia, Mimosinha. Ó o bebezinho aí, ó. Ô bebezinho. Ô bebê, a vó tá preparando a lancheira pra você. Colocou umas bolachas passatempo lá dentro, viu? Lá na lancheira pra você. É, que suco de uva pra deixar a língua toda pintada. Ó, eu preparo um pão com maionese pra você levar. Ei, beleza. E a mamadeira, né? Ô, seu Juca, corre lá. Vamos tirar leitinho da mimosa, seu Juca. Corre lá. Ei, que beleza. Olha a hora, minha gente, já são 6:06, viu? Não vai perder a hora, tem que levantar, 6:06. Tem que comprar o pão, vamos lá, comprar o pão. Ó, vamos dar bom dia pro Totó. Ô, Totó, bom dia. Pipoquinha, bom dia, Pipoquinha. Eita, passando um calorão a Pipoquinha, viu? Bom dia, Pipoquinha. Diz que ela passa tanto calor que chega a suar debaixo da língua. Meu Deus do céu. Ô, Juvencio. Bom dia, Juvencio. É brincadeira, viu? Não pode faltar ele, o papagaio. Papagaio, bom dia. Opa!
1: Bom dia!
0: Bom dia! Obrigada ao pé louro!
1: Bom dia!
0: Mas bom dia mesmo!
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0: Olha a hora, gente, 6:08, 6:08. Você vai se ligando aqui na Rádio Central, aqui no seu programa Amanhecer na Fazenda. Obrigado também por deixar o padre fazer parte da sua manhã.
3: Obrigado!
0: É, você que tá aí já tomando seu cafezinho, né? Obrigado por deixar o padre entrar aí na sala, na cozinha. Obrigado por deixar o padre fazer parte do seu dia. Você que tá ouvindo no carro, no ônibus, no posto de saúde, no local de trabalho, perto ou longe, aonde você estiver. Muito obrigado pelo carinho da audiência, viu? E eu quero dar bom dia para ele, o comandante aqui da Rádio Central. É ele, meu amigão André Pereira. André Pereira, bom dia.
4: Bom dia.
0: Deus te abençoe, viu? Bom trabalho pra você.
3: Obrigado.
0: É isso aí, gente. 6:08. Ó, e a partir de agora você pode participar do nosso programa. O padre tá ao vivo e a cores aqui na central. Vem fazer parte dessa manhã alegre, abençoada aqui com a gente. Vem mandar sua mensagem, manda sua mensagem, porque o zap da central tá liberado para você, viu? E você sabe, né? O zap da central é o zap mais legal e mais abençoado do Brasil.
3: Brasil!
0: Anota aí o zap da central.
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0: Ô, minha gente, ó, hoje é dia de missa, nós vamos ter as missas na paróquia Bom Jesus, ali no Jardim Santa Lúcia, e eu vou levar você, levar sua família no altar da igreja. Eu vou rezar por você, rezar pela sua família, com toda a fé. Então, meu amigo, minha amiga, você pode mandar sua mensagem pra cá. Ó, já tem um montão de gente mandando mensagem de áudio, mandando mensagem de texto. Meus amigos e minhas amigas de todas as manhãs, né? E você pode mandar sua mensagem também. Deixa o seu nome para oração, o nome da sua família na prece de hoje. Se você quiser mandar um abraço para alguém, um alô para alguém, manda sua mensagem para cá. O Amanhecer na Fazenda, gente, é o programa de todas as famílias, é o programa para todo mundo participar, tá bom? Ó, o zap da central é o 19 97148 3497. 97148 3497. Esse é o zap abençoado da central, viu? E ó, além de você deixar o seu nome para oração, o nome da sua família na prece de hoje, gente, aqui na fazenda apareceu um passarinho, mas pensa num passarinho bonito. Eu quero saber, ó, que passarinho que é esse, ó, que vai cantar pra gente agora, quer ver? Olha lá, ó.
5: Quem é o cantor?
0: Ó, que passarinho que é esse, ó? Escuta aí. Ah, que belezinha! Esse aqui, ó, fica pertinho da janela aqui, ó, da fazenda. E aí, hein? Que passarinho que é esse, ó? De novo, de novo.
5: Quem é o cantor?
0: O zap da central é o 19 97.

0: gente, já são 6:16 e tá na hora da gente acordar o soneca. Nós vamos acordar então preguiçoso. Vamos lá. Ah, vó, nós vamos sim, viu, vó? Nós vamos sim. Ô, André, abre a porta do quarto do soneca e abre a porta. Olha lá, ó. Meu Deus do céu, viu? Ó, nós vamos fazer o seguinte, gente, nessa manhã calorosa, vamos mandar embora essa preguiça, meu povo.
1: É brincadeira, meu povo.

0: aí, essa água gelada, André. Ele vai gostar, viu? Joga água nele, André.
1: Ai, preguiça. Ai, preguiça.
0: Levanta.
2: Eita, trembão.
1: Ai, preguiça.
0: Ó, você que tem uma preguicinha ou um preguicinho na sua casa. Ou é você? Só me faltava essa. É você, ô preguicinha? Joga água neles, André.

me faltava essa, viu? Ó, são 6h19, 6h19. Gente, ó, em Campinas, os termômetros marcando 20 graus. 20 graus nessa manhã de terça-feira. É, mas ontem fez um calorão, hein? Nossa! Vamos à previsão do tempo para hoje. Vamos lá. Ó, segundo o site Climatempo, nós tivemos durante a madrugada a mínima de 20, que é o que está fazendo agora. E a máxima prevista para hoje de 34 graus. Mínima de 20, máxima de 34 graus. E atenção, ó, sol com nevoeiro de manhã e a possibilidade de pancadas de chuva à tarde. E à noite com muitas nuvens. E nós estamos na fase da lua cheia. Meu amigo, minha amiga, que você tenha uma terça-feira assim, ó, abençoada, uma terça-feira cheia de luz, na presença de Deus e com muita fé, né? Eu tenho certeza que entregando tudo nas mãos de Deus, as coisas vão dar certo. Meu amigo, minha amiga, muitas vezes a gente se deixa tomar pelas preocupações, né? Você anda preocupado demais, hein? Você anda preocupada demais? Então, eu quero dizer para você, eu sei que problemas toda pessoa tem, às vezes os problemas são grandes, né? Às vezes as tribulações são grandes, mas olha, segura na mão de Deus. Minha amiga, segura na mão de Deus. Meu amigo, segura na mão de Deus. Olha, quantas pessoas que andam tão preocupadas, tão nervosas, atormentadas pelos problemas, que as pessoas vão perdendo o gosto da vida, não é? As pessoas vão se desanimando, vão ficando tristes. E às vezes até fica difícil a convivência com essas pessoas, não é verdade? Que a pessoa fica tão preocupada, fica tão nervosa, que ela sem perceber acaba tratando mal os outros. Não é porque ela é má ou porque ele é um homem mau, mas porque está tomado pelas preocupações. Então eu quero dizer a você, olha, segura na mão de Deus. Deixe essas preocupações, esses problemas de lado. Segura na mão de Deus e vai dar tudo certo para você. Segura na mão de Deus. Isso. Tenha fé.

0: amigo, minha amiga, são 6h22. E sabe uma coisa boa que você pode fazer para você ter uma manhã melhor, um dia abençoado? É você mandar a sua mensagem para cá. É deixar o seu nome para oração, o nome da sua família na prece de hoje. Ó, vai fazer toda a diferença. Vai por mim. E ó, tenta acertar que passarinho que é esse, ó. Ó que passarinho que canta bonitinho, ó.
1: Quem é o cantor?
0: Fala a verdade, hein? Uhum. Que belezinha! Ó, escuta, escuta, ó. Eu quero saber que passarinho que é esse, ó. Você manda a sua mensagem de áudio ou de texto pra gente. O do Zap da Central é o 19 7148 3497. Anotou aí, ó, vou repetir, você anota e participa. 19 7148 3497 é o Zap abençoado da Central e você vai participando, se divertindo e sendo abençoado nesta manhã de terça-feira. Gente, 6h23, vamos às participações, porque olha, tem um montão de gente mandando mensagem aqui pra gente. Ei, que beleza, viu? Alô, bom dia!
2: Bom dia, padre.
0: Oi, bom dia.
2: Aqui é o João Carlos Alemão de Paulínia. Coloco o nome da minha família na oração. Tenha uma ótima semana, padre. Muito obrigado.
0: Meu amigão, que Deus abençoe. Que Deus abençoe todo mundo em Paulínia ouvindo a gente. Alô, bom dia.
3: Oi, padre. Bom dia,
0: bom
3: padre.
0: Dia.
3: Sua bênção.
0: Deus abençoe.
3: Padre, coloca, no meu, no, coloca a minha família na oração.
0: Opa.
3: A família Ramos Leal. E peço também pela recuperação, e agradecer pela recuperação do Junei Ramos Leal.
0: É.
3: Ele sofreu um acidente de moto, mas
0: nossa,
3: graças a Deus, ele está fora de perigo.
0: Graças
3: coloca
0: a
3: ele
0: Deus.
3: Na oração, em nome de Jesus.
0: Tá amém. Bom, que Deus abençoe, pode contar com a oração do padre, viu? 6h24, gente, alô, bom dia.
4: Bom dia, padre.
0: Oi,
4: Rodrigo.
0: Bom dia.
4: Oi, seu padre.
0: Oi.
4: Passarinho de oito tá na fazenda aí, é o Sanhaço.
0: Será? Ó, escuta de novo, ó, escuta, ó. Que passarinho será que é esse, hein? Escuta, ó. 6h25, gente, você vai participando. 97148-3497. Ó, eu quero colocar na oração de hoje o meu amigo Kleber lá do Parque Tropical. E ele tá pedindo oração para toda a família Juste. E ele tá dizendo que o passarinho deve ser um canarinho. Não é o canarinho, não é, não é. Ô Kleber, que Deus abençoe. O Kleber trabalha no SAMU, né? Que Deus abençoe todos aqueles que trabalham no SAMU, todos os socorristas. Que Deus abençoe. Aquele abraço para vocês. Alô, bom dia.
5: Padre Rodrigo,
0: oi,
5: bom dia.
0: Bom dia.
5: Peço sua bênção para mim, pro Ivo, pro Gustavo, pro Emerson. Peço oração para todos nós. Deus que te abençoe, tenha um ótimo dia. Fica com Deus.
0: Amém, minha amiga, que Deus abençoe toda a família. Ó, eu quero colocar na oração de hoje também o meu amigo Maicon e toda a família. Ele tá ouvindo a gente lá na Vila Palmeiras. Que Deus abençoe. Alô, bom dia.
6: Bom dia, Padre Rodrigo.
0: Bom dia,
6: bom dia, André. Bom dia, seu tio Mineiro e família.
7: Bom dia,
6: Lolita. Aqui quem fala é Maria Gonçalves.
0: Oi,
6: gostaria
0: Maria
6: de estar pedindo oração para a família Oliveira, Gonçalves, Giate, principalmente para o meu irmão Carlos Alberto de Oliveira.
0: Uhum.
6: Padre Rodrigo, ontem
0: Oi.
6: Eu fui lá visitar ele.
0: É mesmo?
6: Nossa, voltei animada, viu?
0: Ah, que
6: e
0: bom.
6: O médico também só deu boas notícias.
0: Ai, que beleza. Falou
6: que tá se recuperando bem.
0: Que bom, minha
6: e ele
0: amiga.
6: Tá firme. Só que ele não pode ficar conversando, né? Ele não pode falar. O médico proibiu.
0: Deus, cuidado, tá certo.
6: Mas, olha, achei que ele tá reagindo bem pela operação que ele fez na boca, viu, Padre Rodrigo? Graças a Deus, voltei animada com ele.
0: Que ótima notícia.
6: E ele tem muita fé.
0: Graças
6: eu falei pra ele,
0: Deus,
6: fé em Deus, Nossa Senhora Aparecida, que o bom Jesus vai tirar você daí.
0: Isso.
6: Porque ele é devoto de bom Jesus também.
0: Olha que benção.
6: Ele tá bem animado, os médicos mesmo tá Falou que tá surpreso com a recuperação dele.
0: É o poder da oração. Isso é oração.
6: Ele tá se recuperando, gente. Bem, por estar com 4 dias de operação do jeito que ele tá lá animado. Nossa, eu voltei super animado com meu irmão.
0: Que bom,
6: então,
0: amiga.
6: Então, peço que continuem na corrente, que meus amigos da Rádio Central continuem na oração por ele. Na corrente de oração. E eu agradeço a todos que estão orando por ele. Um abraço, Padre Rodrigo. Fica com Deus.
0: Olha, amiga.
6: E o passarinho de hoje, acho que é um coleirinha, não é, Padre Rodrigo?
0: Coleirinha!
6: A sua bênção, uma ótima terça-feira, que seja muito abençoada para todos nós, né, Padre Rodrigo?
0: Amém.
6: E eu só espero boas notícias do meu irmão.
0: Cada dia mais.
6: E ele é muito positivo, só preciso de ver como que ele é positivo.
0: É isso aí, minha amiga.
6: Se Deus quiser, já deu tudo certo.
0: Já deu tudo certo. Que beleza, que ótima notícia. Palmas para Jesus, para Nossa Senhora Aparecida. Coisa boa. Maria Gonçalves, vamos continuar rezando, Maria Gonçalves, na fé de Nossa Senhora, em nome de Jesus, já deu tudo certo, viu? Já deu tudo certo, vamos confiar, que coisa boa, né, gente? 6:28, alô, bom dia.
7: Bom dia, Padre Rodrigo,
0: bom
7: tô vendo seu programa, já tô
0: bom,
7: saindo
0: hein?
7: Do trabalho, uma bela terça-feira para todos vocês aí no amanhecer na fazenda. Tem trabalhar, eu adoro amanhecer na fazenda. Meu Padre Rodrigo, eu amo o nome do esposo, para Roberto, na oração do milagre.
0: Uhum.
7: Para que ele vai se recuperando cada vez mais rápido, Padre Rodrigo. Abração,
0: né?
7: Para todos vocês aí da Central.
0: Tá.
7: Fique na paz e alegria no Senhor Jesus Cristo, Padre Rodrigo.
0: Amém.
7: Adoro o seu programa. Tchau,
0: bom.
7: Padre Rodrigo. Fica com Deus.
0: Obrigado, minha amiga. Que Deus abençoe a senhora e toda a sua família, viu? Ó, eu quero colocar na prece de hoje a Maria Lorente e toda a sua família, o Osmar Aparecido Alexandre e a sua família, a dona Luzia, que mandou mensagem pra gente, eu quero colocar na prece de hoje, e também eu quero colocar na oração de hoje o meu amigão, o seu Carlos, e a dona Gina, lá do Jardim Roseira. E ele mandou mensagem aqui, dizendo assim: bom dia, Padre Rodrigo, a paz de Cristo, a sua bênção para mim e para minha família, Deus abençoe. Que esse dia nos traga muita paz e bênçãos. Padre, venho trazer a minha preocupação sobre o alerta de tempestade dado pela Defesa Civil, que essa tempestade que está se aproximando da nossa região. Que Deus nos proteja. Então atenção, gente, a Defesa Civil emitiu um alerta de tempestade para nossa região. Então, vai se preparando aí, que Deus nos abençoe, que Deus nos proteja, não é? E que Deus nos guarde de todo mal, tá bom? Ô, seu Carlos, ô, dona Gina, que Deus abençoe toda a família, viu? Olha a hora, gente, 6:30. Alô, bom dia.
8: Bom dia, Padre Rodrigo Oliveira, aqui é o seu amigo Ademilson Donizete.
0: Oi, Ademilson.
8: Do sítio Capivari. Eu queria que o senhor colocasse o nome do meu enteado, Brambino Francisco dos Santos, em oração.
0: É.
8: Já faz 15 dias que ele tá internado, com água no pulmão.
0: Puxa vida.
8: Problema no coração, diabetes. Que Jesus passe na frente.
0: Claro.
8: E dê a cura a ele, Senhor. É tudo que eu te peço.
0: Tá. Olha, eu já marquei aqui o nome dele. Conte com a nossa oração. Prepara o copo com água aí pertinho do rádio. Meu amigo, vamos confiar em Deus e já deu tudo certo, viu? Em nome de Jesus. Eu quero colocar na oração de hoje a Ana Célia Matos, que tá ouvindo a gente lá em Feira de Santana, na Bahia. Que Deus abençoe. Alô, bom dia.
9: Bom dia, Dona José Carmo Chese.
0: Bom dia.
9: Eu na oração, toda minha família, todo você da Central.
0: Aham. Uhum. Tá.
9: Sim, eu acho que eu supim, não, seu pai.
0: Será? Não sei, não.
9: Seu pai, você coloca também, principalmente o meu sobrinho, Dásio, Dásio Diniz.
0: Tá.
9: Vamos, pai.
0: Já marquei aqui, que Deus abençoe, viu? Pode contar com a oração do padre. Gente, 6:31, eu quero colocar na oração de hoje a Cida, que tá ouvindo a gente lá em Louveira. Ela tá pedindo oração para toda a família e ela disse assim: padre, se for possível, toca uma música para mim, a Reino Encantado com Daniel. Ô, minha amiga, eu vou tocar essa música pra você agora, viu? Que Deus te abençoe e Deus abençoe todo mundo em Louveira, ouvindo o nosso programa nesta manhã de terça-feira. Que Deus abençoe. Gente, 6:32, que passarinho será que é esse? Ó. Tô esperando seu zap. Ó, deixa o seu nome pra oração, nome da família na prece de hoje e tenta acertar, ó. O zap da central é o 19971483497. Esse é o zap abençoado aqui da central. Gente, 6:32, vem chegando aí, ó, Daniel e José Camilo cantando Meu Reino Encantado. Que música boa! E você ouve aqui na central. Ó, aumenta o som do rádio aí, porque essa música é boa, hein? Vamos ouvir, daqui a pouco o padre volta.

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1: Minha gente, agora são 6:37. Eu quero perguntar a você: você acredita que as coisas na sua vida podem melhorar? Você acredita no poder de Deus, na intercessão de Nossa Senhora? Você acredita que através da fé as portas, os caminhos podem se abrir? Você acredita? Hoje e também amanhã nós teremos as Santas Missas nas nossas paróquias aqui em Campinas. Hoje é lá no Santa Lúcia e amanhã aqui no centro de Campinas. Eu estarei rezando por todo o povo de Deus, celebrando as missas carismáticas. E gente, em todas as missas, nós vamos acender a vela benta do anjo da promessa. E nós vamos nos lembrar que o anjo Gabriel foi enviado à Virgem Maria com uma promessa do céu, uma promessa do Pai Celestial. E depois no finalzinho, aquele anjo disse para Maria, ele disse assim: para Deus tudo é possível. Então, meu amigo, minha amiga, você que está aí do outro lado do rádio, eu quero que você saiba que Deus tem uma promessa para você. E a promessa de Deus, ela não falha. A promessa de Deus não erra. O que Deus promete, ele cumpre, ele não volta atrás, ele não se esquece das suas palavras. Por isso, venha participar das missas do Anjo da Promessa, hoje, terça-feira. Atenção, você do Santa Lúcia, você do Campos Elíseos, da Vila Rica, do Ieda, da Vila União, você dos bairros aí do Ouro Verde, do Vida Nova, tanta gente ouvindo o nosso programa nessa manhã, são tantos os bairros. Venha participar das missas, venha receber a promessa divina. Você vai poder acender a vela benta do anjo da promessa. E assim como aquele anjo foi enviado para Maria, Deus envia os seus anjos para nós também. E se você disser: padre, hoje eu não posso estar na igreja, então esteja amanhã, quarta-feira, na paróquia Bom Jesus, aqui no centro de Campinas. Eu estarei lá também, rezando, celebrando as missas. Talvez você esteja ouvindo o padre em outra cidade, ou em bairros distantes, ou fica mais fácil, simplesmente fica mais fácil você vir aqui na paróquia do centro. Esteja presente, meu amigo, minha amiga. Se você está me ouvindo agora, preocupado, triste, desanimado, se você é uma pessoa que não sabe mais o que fazer, talvez até com medo de tudo, esteja presente, faça uma força e venha para a igreja. E você, através desta bênção, através dos anjos, de Nossa Senhora, o bom Jesus vai te abençoar. Como abençoou essa pessoa que vai contar testemunho, eu sempre gosto de colocar aqui o testemunho das pessoas que alcançaram graças. Vamos ouvir.
2: Qual a graça que você recebeu?
3: Foi para minha mãe. Ela mora no Pernambuco, é uma pessoa de muita fé e ela sofre de diabetes. Ela estava com uma ferida no braço e eu levei a pasta de figo daqui. Quando eu viajei de férias, ela passou e ligou para mim e falou que a ferida desapareceu. Ela já tinha passado de tudo. E a pasta de figo preparada nessa santa igreja foi um milagre.
2: Que maravilha, ela tinha essa ferida por causa da diabetes. Nenhum remédio resolveu. Você levou a pasta de figos, Jesus curou, hoje não tem mais nada.
3: Não tem mais nada, graças a Deus.
2: Amém, está contente, né?
4: Graças
2: Eu fico feliz também, viu, filha? Qual o seu nome?
3: É Maria Risoneide.
2: Muito bem, vamos aplaudir mais uma vez o Rei Jesus.
1: Quer dizer, a mãe dela, né? Estava com aquela ferida, uma coisa terrível, né? A diabetes é uma coisa terrível. Mas através da unção com a pasta de figos, o bom Jesus curou. É através da fé, gente. Isso é a fé. A pessoa busca Deus e alcança a graça. Vamos ouvir mais uma pessoa contando o testemunho.
2: O senhor recebeu do bom Jesus.
4: Padre, não é uma graça, é um milagre de Jesus. Porque
2: o senhor está emocionado.
4: Eu fumava, padre, desde os 12 anos de idade. No domingo, padre, na missa do domingo, de quinta-feira para domingo, eu parei de fumar.
2: Que maravilha.
4: Não, com fé de Deus e Jesus Cristo, nunca mais hei de pôr um cigarro na minha boca.
2: O senhor fumava desde os 12 anos, desde menino, e a partir daquele momento o Senhor Jesus te deu a libertação, a vitória.
4: Em nome de Jesus Cristo.
2: O senhor, a sua lágrima é de tristeza ou de alegria?
4: De muita alegria.
2: Amém. Qual o nome do senhor?
4: Joselito Silva.
2: Gente, vamos aplaudir bem forte o bom Jesus.
1: Hoje o seu Joselito, ele chora, né? Mas ele chora de alegria, chora de felicidade, de contentamento, porque recebeu a libertação. Então, venha participar das missas. Eu convido você e toda a sua família. Hoje, terça-feira, eu estarei na paróquia Bom Jesus, ali no Jardim Santa Lúcia. E nós vamos ter três missas hoje. As missas com a bênção do anjo da promessa. 9 da manhã, 3 da tarde e 7:30 da noite, as missas católicas carismáticas. 9 da manhã, 3 da tarde e 7:30 da noite. E lembrando, gente, que a paróquia Bom Jesus fica ali na Avenida Carlos Lacerda, 226. Avenida Carlos Lacerda, 226, no Jardim Santa Lúcia. É a mesma avenida do terminal de ônibus da Vila União. É um local de fácil acesso, viu? Se você vem de carro, a igreja tem um amplo estacionamento. Se você vem de ônibus, ali passam várias linhas de ônibus, várias. Então, é fácil. A paróquia fica na Avenida Carlos Lacerda, 226, no Jardim Santa Lúcia. Este é o local das maravilhas de Deus. Quando você passar ali, você vai ver em frente da igreja tem uma cruz grande assim. É um local muito abençoado pelo bom Jesus. Vou repetir: Avenida Carlos Lacerda, 226, Jardim Santa Lúcia. E você pode também estar amanhã, quarta-feira, nas missas da paróquia Bom Jesus, aqui no centro da cidade. Amanhã, quarta-feira, também teremos três missas, viu? 9 da manhã, 3 da tarde e 7:30 da noite. E a paróquia Bom Jesus, aqui no centro de Campinas, fica na rua Francisco Teodoro, 278. Rua Francisco Teodoro, 278, é próximo ali, 50 metros ali do viaduto Cury e próximo também do terminal central. Olha, participe das missas, venha acender a vela benta do anjo da promessa, como disse o anjo para Maria: para Deus tudo é possível, para aquele que crê tudo é possível. Então você vai vencer, porque Deus vai te abençoar. Esteja presente e tome posse da bênção do céu. Gente, faltam 15 para 7. Nós vamos ouvir uma música bonita. E essa música eu quero desejar a todos os nossos, oferecer, né, a todos os nossos ouvintes, a todos os devotos da paróquia, a todos os devotos de Nossa Senhora Aparecida. Nós estamos chegando no mês de outubro, mês de Nossa Senhora Aparecida, um dos meses mais importantes do ano. E olha, amanhã, quarta-feira, no programa de amanhã, eu vou colocar aqui uma prece que eu gravei lá em Aparecida. Há 2 semanas atrás, eu estive lá em Aparecida, na Basílica, e eu gravei uma oração lá no santuário, lá na Basílica. E no programa de amanhã, o padre vai colocar esta prece aqui no nosso programa, tá bom? Gente, 6:46, aumenta o som do rádio. Vem chegando o Rick Renner cantando Nossa Senhora Aparecida. E ó,
5: é padroeira do Brasil. E sempre será.
6: Brasil!
5: Bom dia!

0: gente, são 6:51, 6:51. Vamos a mais algumas participações. As pessoas mandando mensagem pra cá, né? Alô, bom dia!
1: Bom dia, bom dia, padre.
0: Oi, bom dia, bom dia, bom dia!
1: Padre, eu quero que você bote meu nome na oração, padre, de toda a minha família.
0: Opa!
1: E de todo ouvinte que tá ouvindo a Rádio Central, viu, padre? Que Deus abençoe essa terça-feira com muita paz, muita luz e saúde para todos nós, padre. Amém. Sua bênção, padre.
0: Deus abençoe, amigão. Alô, bom dia.
2: Bom dia, padre.
0: Bom dia, tudo bom?
2: Padre, aqui é Luísa, do Pai de São Bento. Padre, eu queria avisar que hoje é aniversário do meu primo, Rian. Quero avisar um ótimo aniversário para ele.
0: Oh, que beleza.
2: Tudo que seja bom para ele. Muito obrigado, padre.
0: Tá bom.
2: Bom dia.
0: Bom dia.
2: Tô me arrumando para ir para escola.
0: É, hoje tem aula.
2: Que tá aí, eu acho que é o
0: sangue. Tá bom, Deus abençoe, viu? Vamos cantar parabéns.

0: que Deus abençoe, dê saúde, paz, alegria, felicidade, ó, tudo de bom. Se tiver bolo e churrasco, chama o padre o André que a gente vai.
1: Nós vamos.
0: Ó, eu quero colocar na oração a Rose Avelino, a dona Conceição de Araújo, a dona Menina, que tá ouvindo a gente lá em Paulínia, que Deus abençoe, viu? Alô, bom dia.
2: Oi, padre, bom dia. A sua bênção.
0: Deus abençoe.
2: É, coloca nossos nomes aí nas orações, tá?
0: Tá.
2: Sandra, Roberto, Jéssica e toda a família Paula e Ribeiro.
0: Tá.
2: É, e o pássaro aí hoje é o sanhaço azul?
0: Será?
2: Eu acho que é ele. Tá bom?
0: Tá bom.
2: Boa semana aí pra nós, padre. Abraço.
0: Todos nós. Deus abençoe, amiga. Ó, eu quero colocar na prece de hoje também a irmã Rosângela e a Gabriele que estão ouvindo a gente lá no Cosmos. Deus abençoe. Alô, bom dia.
3: Padre, bom dia.
0: Oi, bom dia.
3: Hoje é meu aniversário, Jane. Eu gostaria que você anunciasse no rádio.
0: Vamos cantar.
3: Muito
0: parabéns.
3: Obrigada, padre. Hoje eu faço 74 anos.
0: Eita, nova.
3: Que delícia,
0: então,
3: padre. Você nem imagina que gostoso.
0: Que bom.
3: Por favor, muito obrigada, padre. Me abençoe hoje.
0: Que Deus abençoe.
3: Me dê muita saúde e paz.
0: Ó, menina, você tá nova em folha. O padre tá com 97. Vamos cantar parabéns pra ela. Vamos lá.

0: Rosa. Ô Jane, parabéns, viu? Que Deus te dê saúde, paz, alegria, felicidade, a tudo de bom. Se tiver bolo e churrasco, pelo amor de Deus, né? Chama o padre André que a gente vai.
1: Levamos.
0: Ó, 6h54, quero colocar na oração de hoje o Edinaldo Simão e toda a sua família, o Márcio e toda a sua família, que Deus abençoe. Eu quero incluir na prece de hoje também. Alô, bom dia.
2: Bom dia,
0: bom dia. Bom dia.
2: Padre Rodrigo Oliveira, André Pereira e companhia. Aqui quem fala é Gildásio Batista. Ofereço o programa para todos da família Batista, todos vocês, todos os ouvintes. E peço que o senhor coloque o nome de toda a família Batista, todos vocês, todos os ouvintes em geral. E que o senhor continue fazendo esse programa maravilhoso. E pelo que eu ouvi, que eu entendo mais ou menos, é Pinta Silva. Pinta Silva, né? Eu acho que é Pinta Silva.
0: Mas
2: ou Coleirinha, né? Mas como a gente tem que falar só um, então eu fico com a Pinta Silva.
0: Tá bom, que Deus abençoe, viu? Deus abençoe a família. Alô, bom dia.
3: Bom dia, padre, sua bênção. Aqui é o Heraldo de Hortolândia, Jardim Amandaú.
0: Oi, Heraldo.
3: Padre, gostaria que o senhor colocasse o nome de todos os meus familiares de orações, todos vocês daí da rádio, tá. Nosso amigo do som, todos os ouvintes que estão com o radinho ligado. Isso aí eu acho que é um sanhaço, padre. É um sanhaço. Se eu não acertar, meus amigos inteligentes vão acertar. E que Deus abençoe nessa terça-feira e dá-lhe ponte. Hoje tem macaquinho contra o Botafogo de Ribeirão Preto.
0: Opa!
3: E em busca de alguns pontinhos aí pra não acabar esse campeonato tão sem moral, né, padre? Fique com Deus, tudo de bom, padre.
0: Tá bom, o macaquinha dá bom dia pro seu amigo aí, macaquinha! Ó, eu quero colocar na oração de hoje a minha amiga irmã Shirley, o senhor José Aparecido, que estão ouvindo a gente lá no Campos Elísios, que Deus abençoe. E ó, não dá mais tempo para nada. Acabou, gente, acabou. Daqui a pouquinho tem horário político, então ó, não dá mais tempo para nada mesmo. Vamos

0: E nós vamos agora rezar, gente. Nós vamos falar com Deus. E eu quero convidar você e toda a sua família para as missas de hoje, as missas com a bênção do Anjo da Promessa, às 3 horas da tarde, aliás, às 9 da manhã, às 3 horas da tarde e também às 7:30 da noite. 9 da manhã, 3 da tarde e 7:30 da noite. E eu quero lembrar que a Paróquia Bom Jesus fica ali na Avenida Carlos Lacerda, 226. Avenida Carlos Lacerda, 226, no Jardim Santa Lúcia, em Campinas. Reúna sua família e participe. Vamos rezar? Vamos falar com Deus. Meu bom Jesus, na fé de Nossa Senhora, abençoe os nossos milhares de ouvintes. Santifica, Senhor, o copo com água, que com muita fé e devoção foi colocado pertinho do rádio. E eu peço, Senhor, que a tua graça divina se faça presente na vida e na família de todos. E conduza, Senhor, esta multidão às santas missas de hoje. Que desça sobre todos a bênção do Pai, do Filho e a bênção do Espírito Santo. Amém. Eu vou ficando por aqui, você continua ligado na central, daqui a pouquinho você vai ouvir o horário político. Ó, escolhe direito, hein? Escolhe direito!
1: Brasil!
0: Escolhe direito, por Nossa Senhora, pelo amor de Deus! E logo em seguida você vai ouvir o programa de maior audiência do rádio! O show da manhã com ele, desse Marlete. Gente, fiquem ligados, fiquem com Deus. Até logo mais as missas e amanhã aqui na Central. Até lá.
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1: Comunicando. 7:26, muito bom dia. Padre Rodrigo Oliveira apresentou o Amanhecer na Fazenda e volta, se Deus quiser, amanhã, a partir das 6 horas da manhã, logo após o Brasil Caminhoneiro do Sérgio Reis e a bênção do Padre Magalhães. E nós vamos juntos até às 11 horas da manhã ao encontro de Soninha Amaro em mais uma edição do A Hora é Agora. Comigo, o melhor sonoplasta do Brasil, André Pereira. Muito bom dia, André. E o nosso programa sendo transmitido também pelo canal do YouTube. É só colocar Decimar Leite no YouTube, pelo Bom e Velho Rádio e no canal do YouTube Decimar Leite. E você faz o programa junto comigo, você apresenta o programa comigo, é simples. Basta pegar o seu celular, gravar uma mensagem de voz e mandar aqui. Você é meu repórter, você é minha repórter. Me diga, tem ônibus quebrado? Em que linha? Tem ônibus atrasado? Em que linha? Tem problema no centro de saúde, na UPA, no posto de saúde, no hospital público, tem lixão, lixo espalhado, tem terreno baldio sujo, é só gravar a mensagem e mandar pro WhatsApp da Rádio Central. Meu número é 971-483-497.
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1: Meta boca no trombone. Use a Rádio Central, apresente o programa comigo. Você também, através do WhatsApp, cumprimenta o aniversariante de hoje. Quem é que está fazendo aniversário aí? É seu filho, sua filha, seu pai, mamãe, vovô, vovó? Hoje, o aniversariante dessa data, terça-feira, dia 29 de setembro, faz aniversário no dia de número 272 do ano, restando 93 dias para o ano novo. Fase da lua, lua cheia. Estação primavera. Hoje vamos dedicar o programa aos arcanjos. Hoje é dia do arcanjo, não é? Vamos colocar aqui as crianças, a criançada, as crianças, a criançada da sua casa, porque hoje é dia de São Gabriel Arcanjo, hoje é dia de São Miguel Arcanjo, hoje é dia de São Rafael Arcanjo. Viva os anjos do Senhor, viva os arcanjos, viva, viva o anjo Gabriel, o arcanjo, viva o arcanjo Miguel, viva Rafael! Hoje é dia de São Ciríaco. Que todos os santos possam nos abençoar. Hoje é dia mundial do coração, de cuidados com o coração, dia 29 de setembro. Então, cuidemos do coração. Ontem trouxemos o Dr. José Carlos aqui, não é? Ele que é médico do coração. Falou pra gente das coisas que a gente tem que fazer para ter saúde no coração. Hoje é dia mundial do petróleo. Hoje também é dia do selinho. Ah, coisa boa, hoje é dia do selinho, é? Dar beijo na boca é bom, né? Hoje é dia do paraquedista militar. Hoje é dia internacional de conscientização sobre a perda e o desperdício de alimentos. Dia de nos conscientizarmos sobre o desperdício de alimentos. E hoje é dia do anunciante, dia dos nossos parceiros que anunciam aqui na Rádio Central. 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A todos os anunciantes. Café Moraes, aqui ó, é? 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A todas as crianças, no dia de São Miguel, São Gabriel, São Rafael, dia dos arcanjos, tá aqui ó, os anjos da guarda, né? 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E a todos os aniversariantes, aquele delicioso café Moraes. Manda o nome do aniversariante. Por favor, grave uma mensagem de voz. Manda pra mim o nome do aniversariante. É só você gravar uma mensagem de voz, mandar pra mim. É, grave uma mensagem de voz e manda pra mim o nome do aniversariante. Vai, grava uma mensagem de voz, manda pra mim o nome do aniversariante. Mensagem de voz, tá? Meu número 971-483-497. Hoje é dia de presente, é. Atenção, hein? Nós vamos dar o par de ingressos para a Festa das Flores. Sim, mas hoje, mais importante, hein? Hoje você manda mensagem para cá dizendo: Decimar, eu quero ganhar o kit do Café Moraes. Eu quero ganhar o kit do Café Moraes. Então, manda mensagem para mim dizendo: eu quero ganhar o kit do Café Moraes, que no sábado nós vamos sortear mais um kit do Café Moraes, deliciosíssimo Café Moraes, né? Quer ganhar o kit do Café Moraes? Manda para mim o seu nome, faça como fez a Eunice da Chácara da Barra, ganhou o kit do Café Moraes. Alô, alô, Eunice, Eunice Simões da Cruz da Chácara da Barra, ela ganhou o kit do Café Moraes, né? Então, manda mensagem para mim, pro meu número aqui, ó, 971483497. A Festa das Flores, claro que já acabou, né? Acabou no dia 27 de setembro, né? Não tem mais, mas nós temos aqui o kit do Café Moraes.
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1: Através do WhatsApp, atenção, eu vou te perguntar, ó. O governo brasileiro proibiu as apostas e as bets em todo o país. O governo proibiu as apostas e as bets em todo o Brasil. Então o jogo do Tigrinho tá proibido. Aposta em futebol tá proibida. Aposta pelo celular nas bets tá proibida. Estão proibidas as apostas no celular, as bets, o Tigrinho, jogo do Marquinho, jogo sei lá do que, tá tudo proibido. E aí, você acha isso correto? Hein? Você acha que o governo brasileiro acertou? Você acha que o governo brasileiro tá correto em proibir os jogos? Em proibir as bets? O que você acha, hein? Eu repito, governo brasileiro proibiu as bets, as apostas em todo o Brasil pelo celular. Você acha isso correto? Você acha que o governo brasileiro acertou ou errou? O governo brasileiro acertou ou errou em proibir as bets, em proibir as apostas pelo celular? Mande a mensagem agora para 971483497.
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1: E às 10 da manhã tem o momento da oração com a sua participação e principalmente a consagração a Nossa Senhora. Nossa Senhora, rainha e padroeira do Brasil, que será sempre a padroeira do Brasil. Ninguém jamais vai tirar o título de padroeira do Brasil. Ninguém jamais vai ter esse peito, vai ter essa coragem. Ninguém jamais vai tirar o título de padroeira do Brasil, de Nossa Senhora. Viva Nossa Senhora! Então, a partir das 10 horas da manhã, a consagração a Nossa Senhora, estaremos sempre nos consagrando a ela como rainha, como padroeira do Brasil. E não há homem nesse planeta, não há ninguém nesse mundo que vai ter capacidade de tirar o título de Nossa Senhora. Eu desafio aqui, ninguém vai conseguir isso, esse título que ela conquistou através do povo brasileiro. Ela é a, com certeza, a rainha e padroeira do Brasil. Estão falando em tirar o título dela de padroeira do Brasil. Ninguém vai fazer isso, ninguém vai tirar o título de Nossa Senhora de padroeira do Brasil. Então, 10 da manhã tem essa oração de desagravo a Nossa Senhora Aparecida. Olha a hora, 7:34, começou o show da manhã. E você faz o programa comigo, já pode gravar. Manda mensagem no 971483497.
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4: 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Bom dia para você ligado aqui na Rádio Central, a mais querida de Campinas. Desse Marlete, bom dia para você. Seguimos aqui na terça-feira com as informações do trânsito. Destaque para a Avenida das Amoreiras. Lenta, já desde a Rua Cosmópolis em diante, o motorista enfrentando lentidão até a passagem pela Moisés Gádia. Passa por baixo da Anguera com trânsito bom. Volta a ficar ruim da Benigno Ribeiro até Las Casas do Santos e depois dali melhora de vez. Para o bairro, o caminho vai bem. 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
1: E agora, vamos até a Previsão do tempo, vamos até a sede da Defesa Civil do Estado de São Paulo. 7:36.
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1: E hoje o maçarico vai estar ligado, hein? Hoje vai estar daquele jeito. Nesse momento nós temos 23 graus a temperatura, 78% de umidade relativa do ar. Hoje a temperatura vai chegar aos 32 graus com possibilidades de pancadas rápidas de chuva, né? Nesse momento, repito, temos 23 graus, depois do almoço vamos passar dos 32 graus. Maçarico ligado, hein? Ó, meu Deus do céu. Olha a hora, 7:36, e os alertas.
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5: A atuação de um sistema meteorológico associada à aproximação e à passagem de uma frente fria deverá provocar mudanças nas condições de tempo em todo o estado de São Paulo. Nesta terça-feira, dia 29, as temperaturas seguirão elevadas, com sensação de calor e abafamento. A previsão de pancadas de chuva isoladas, eventualmente em maior intensidade, acompanhadas por raios, rajadas de vento e eventual queda isolada de granizo. Recomenda-se atenção para alagamentos, enxurradas e quedas de galhos e árvores. Evite áreas alagadas e não atravesse vias ou córregos com acúmulo de água. 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
1: 7:37, 7:37. A Advocacia Geral da União cobra R$1 bilhão de apostas.
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1: A Advocacia Geral da União quer cobrir os gastos do SUS com o vício nos jogos. Repórter Zézio Passos.
6: A AGU, Advocacia Geral da União, entrou com uma ação na justiça pedindo para que os sites de apostas, as bets, paguem pelos custos do Sistema Único de Saúde com tratamento dos danos causados pelo vício em jogos. A ação civil pública contra 17 plataformas de apostas pede a reparação mínima de R$1 bilhão em danos morais coletivos. A AGU também solicita a restituição em dobro dos valores apostados pelas pessoas com ludopatia, que é o vício compulsivo por jogos. O governo federal afirma que os gastos do SUS são maiores que os valores arrecadados com os impostos pagos pelas bets, que repassaram R$50 milhões aos cofres públicos no último ano. A ação registra que cerca de 28 milhões de brasileiros apostam atualmente e quase 11 milhões apresentam padrão de risco ou problemático de jogo. Segundo a AGU, o modelo de negócio das plataformas é estruturado para maximizar o tempo de engajamento e o volume de apostas, favorecendo o vício. O órgão argumenta que as bets causariam adoecimento psíquico, sob forma de ansiedade, quadros depressivos, transtorno do jogo e, nos casos extremos, ideação suicida associada ao endividamento. Nesta segunda-feira, entidades que representam os sites de apostas pediram ao Supremo Tribunal Federal a derrubada da medida provisória do governo federal que proibiu a atuação dessas empresas no país. No processo, a AGU solicitou ao relator do pedido, o ministro do STF, Luiz Fux, prazo de 72 horas para se manifestar sobre a ação. Com informações da Agência Brasil, da Rádio Nacional em Brasília, Gésio Passos.
1: Obrigado, Gésio. Vamos agora até a redação da Rádio Central. Olha a hora. 7:40, olha a hora, 7:40. Gabriel Ribeiro.
7: A prefeitura começou o recapeamento na Avenida Engenheiro Antônio Francisco de Paula Souza. A obra acontece em um trecho de 1,5 km da via marginal entre os bairros São Gabriel e São Vicente. O trabalho deve durar 15 dias. Nesta primeira etapa, as máquinas estão concentradas desde a caixa d'água do São Vicente até a Praça Cecília Soares, ali próximo ao Carrefour. Ao todo, a prefeitura está investindo cerca de R$1,5 milhão nesta melhoria. De acordo com o secretário de Serviços Públicos, Ernesto Paulella, o asfalto antigo já estava muito desgastado. Ele lembra que o tráfego pesado de caminhões e as infiltrações da chuva acabam encurtando a vida útil das avenidas mais movimentadas. Por isso, as equipes estão fazendo uma raspagem profunda na pista para retirar o pavimento velho antes de aplicar a nova massa asfáltica. Se você passa por essa região, o trânsito já está sinalizado com cones. Reduza a velocidade, redobre a atenção e, se puder, evite o trecho nos horários de pico. Da redação, Gabriel Ribeiro.
8: Motorista de ônibus briga com passageiros.
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8: E a vergonha do transporte público de Campinas só aumenta. A vergonha no transporte público de Campinas só aumenta. Dessa vez, um motorista e um passageiro brigaram na Avenida Orozimbo Maia após desentendimento. Ônibus da linha BRT-20. A confusão teve início quando o passageiro se recusou a pagar a tarifa, xingou e tentou agredir o motorista do ônibus. Outros usuários do transporte intervieram para separar os envolvidos. Colocaram o motorista para dentro do ônibus e mandaram esse passageiro embora. Briga aconteceu na Orozimbo Maia. O cidadão entrou, não quis pagar, e o motorista do ônibus quis brigar com ele. E começaram a brigar, trocar socos no meio da Avenida Orozimbo Maia. No meio da Avenida Orozimbo Maia. Até que os passageiros que estavam por lá, a turma do deixa disso, um chega pra lá, outro empurra pra cá, e mandou embora esse passageiro. Briga, gente. O motorista fica quieto no canto dele, né? Vai, fala pra mim. Você vai brigar, hein? Vai brigar com o motorista de ônibus, ou com o passageiro. E a briga foi registrada. Separa aí, para, separa. E aí eu pergunto, pra que que foram brigar, né? Motorista de ônibus também, desculpa, vai, me perdoa. O passageiro entrou, não queria pagar e tal, simplesmente fala, por favor, saia. Não vai sair, você vai brigar com o cara, vai tirar o cara de dentro do ônibus no tapa? Aí não, né? Desculpa, perdão, não precisa fazer isso, não precisa brigar não, né? A violência é a pior coisa que existe, não tem necessidade de brigar. Pra que trocar tapa com o imbecil? Conta pra mim, pra que trocar tapa com esse imbecil desse passageiro que não queria pagar a passagem? Pra que trocar tapa com ele? Se esse cara tá armado com uma faca ou qualquer coisa, o motorista ia levar pior. Pelo amor de Deus, gente, violência atrai violência. O motorista, desculpa, vai brigar com o passageiro? Ah, para com isso, né? Olha a hora, 7h43. Na Central, você fica sabendo de tudo. 7h44. 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
8: E a participação dos nossos ouvintes hoje na enquete do dia, eu tô perguntando, não é? O governo brasileiro acabou, proibiu as bets, proibiu as apostas em todo o Brasil. Você acha isso correto? Repito a pergunta da enquete do dia. O governo brasileiro proibiu as apostas, proibiu as bets em todo o Brasil. Você acha isso correto ou não? Mande a mensagem para mim no meu número. O meu WhatsApp liberado 97148-3497. Alô, bom dia.
10: Bom dia, Decimar, tudo bem?
8: Tudo bem.
10: Decimar, eu quero ganhar um kit do Café Moraes, que é bom demais.
8: Uhum.
10: E tô na correria aqui, na caminhada aqui longa.
8: Ai, que delícia.
10: Até a casa da chefe.
8: Tá bom?
10: Um dia abençoado pra nós, Decimar. A Cidinha do Dique 1.
8: Valeu, Cidinha. Oi, Cidinha.
11: Oi, bom dia. Você é marceneiro?
8: Ah, ela gravou sozinha. Alô, Cidinha, um abraço pra você, muito obrigado, viu? Bom dia.
12: Bom dia, Decimar. Decimar, eu acho que o governo acertou, sim.
8: O governo acertou?
12: De tirar esse jogo do tigrinho.
8: Tá.
12: De proibir. Há muitas famílias doentes, vulnerável, sabe? Nessa questão da sua própria sobrevivência, por questão do vício que adquiriu.
8: Tá.
12: Em torno desse jogo. Muito jovem já, não queria mais estudar.
8: Certo.
12: Estava viciado. Eu mesmo que lido com jovem, já presenciei tanto isso.
8: Tá.
12: Eu acho que o governo acertou, tá bom? Bom dia.
8: Bom dia. Minha amiga Cidinha, portanto, concorda com o governo que proibiu tigrinho, proibiu as betes, proibiu apostas pelo celular. Ela concorda. Bom dia.
13: Bom dia, Decimar, tudo bem?
8: Oi.
13: Bom dia, André, bom dia a todos os ouvintes da Rádio Central, muito bom dia.
8: Bom dia, bom dia.
13: Decimar, coloca aí o Aparecida e toda a família Toledo no momento da oração.
8: Claro.
13: É, em especial o meu filho Wellington Bruno, que está precisando muito, muito, muito, muito de oração.
8: Certo.
13: Eu quero desejar uma terça-feira iluminada, abençoada para todos nós.
8: Pra
13: sempre
8: você
13: com
8: também.
13: Jesus, José e Maria em nossas vidas, em nossos lares, em nossos corações.
8: Amém, querida.
13: Um beijo no seu coração, Decimar, fica com Deus, tá?
8: Você também, tudo
13: um
8: de bom.
13: Um bom dia aí para todos nós.
8: Bom dia, viu? Bom dia.
14: Bom dia, Decimar, que é o Carlão Paraná.
8: Ô, Carlão.
14: Está certíssimo, Lula.
8: Uhum.
14: Esse jogo aí está acabando com a sua amiga. Para ele perde as cárceas.
8: Uhum.
14: Isso é tudo programado. Você perde mais que ganha.
8: Sei.
14: Certinho.
8: Ok, ok.
14: Sexta de cheia, 100%. Parabéns, Lula.
8: Então, portanto, o Carlão concordando. Governo proibiu as apostas, betes, tigrinho, enfim. Esses jogos de celular estão todos proibidos no Brasil. Você acha isso correto? Sim ou não? Ou você discorda, acha que o governo errou em proibir o jogo?
15: Bom dia, Decimar Leite, que é o Barbosa Eletricista da região do Campo Grande.
8: Oi, meu irmão.
15: Bom dia para todos da rádio.
8: Bom dia para você.
15: Põe meu nome na oração, a desatadora do Nó.
8: Tá bom.
15: Solteiro de Café Moraes e algum solteiro que estiver na rádio.
8: Tá bom,
15: bom dia,
8: irmão.
15: E vamos ganhar hoje, Macaca 2-0, lá no Ribeirão Preto.
8: Tá certo, irmão.
15: Okay. Um abraço para toda a rádio, um bom dia.
8: Um abraço para você também.
15: Uma boa terça-feira.
8: Pra você também. Tudo de bom, viu? Um abraço, obrigado, bom dia, bom dia. E aí, o governo acertou em proibir os jogos pelo celular, em proibir as betes?
16: Bom dia, Décima Leite, aqui é a Neuza do Jopiranga Valinhos.
8: Oi,
16: coloca
8: Neuza.
16: Meu nome na oração.
8: Coloque sim.
16: De toda a minha família, de Deus. E para você, o André, especialmente. Décima Leite, olha, demorou para isso acabar.
8: Demorou?
16: Demorou.
8: Ah.
16: Em nome do Senhor Jesus, que nunca mais volte esse jogo aí acaba com a pessoa. Eu detesto jogo, esse tipo de jogo aí, Decimar, aliás, jogo nenhum eu gosto.
8: Tá.
16: Tá bom, Decimar?
8: Tá bom.
16: Demorou pra isso acontecer. Fica com Deus, Decimar. Beijo.
8: Fica com Deus também. Ana Maria, olá, Decimar. Meu nome é Ana Maria. Eu discordo. Era uma diversão que eu tinha. Tá aqui, Ana Maria. Decimar, eu discordo. Era uma diversão que eu tinha. Tá aqui, Ana Maria. Não concordou. Porque o governo acabou com os bets, né? Acabou com os jogos de celular, com o tigrinho, não é? E tem gente aqui, a Ana Maria tá dizendo, Decimar, eu discordo. Acabou com a diversão que eu tinha.
17: Bom dia, Lucimar.
8: Bom dia.
17: Ai, Lucimar, ele fez certinho de fazer isso. Era muita gente que tava perdida nesse jogo.
8: Ah.
17: Era só dinheiro que gastava, era só escondido dos pais. Olha, foi muito bom. Foi a melhor coisa que ele fez até hoje.
8: Tá. Muito obrigado, viu, minha querida? Ela, portanto, concordando, né? José Carlos, ô Decimar, eu discordo. Tá aqui, José Carlos, ô Decimar, eu discordo. Tudo isso é por causa de política. Não tem nada a ver. Tá aqui, ô José Carlos, ô Decimar, eu discordo. Tudo isso é por causa de política. Não tem nada a ver. Então ele não gostou do governo ter acabado com as betes, né? Com os jogos. E você? Acha que o governo está certo em acabar com as bets, em acabar com a aposta por celular, acabar com o joguinho do tigrinho e tal? Ou você acha que o governo está errado, não tinha que acabar com o jogo não, não tinha que proibir o jogo não? Manda mensagem para mim, fique à vontade. Meu número 971-483-497. E agora voltamos às ruas, avenidas e estradas, a Rádio Central está tomando conta da cidade. 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O nosso repórter, o Robson Ramos, está mostrando o que está acontecendo agora pelas ruas da cidade.
18: 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O caminho de quem vem de Paulínia para Campinas está bem cheio hoje. Saída do Trevo do Laranjão com trânsito lento, da Juscelino também. Lentidão que vem até o próximo da entrada do Betel, depois dali a condição melhora. Aí volta, fica ruim. Na região do Barão Geraldo, lentidão que segue até o Trevo da Dom Pedro. Aí no Tapetão melhora até a chegada da Teodureto, onde
4: onde tem lentidão na aproximação também. Para quem vai no sentido de Paulínia, caminho bom agora. 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
1: Voltamos agora à redação da Rádio Central. Olha a hora, 7:55.
7: Gabriel Ribeiro. Começou hoje o pré-cadastro para garantir uma vaga na educação infantil da rede municipal para o ano letivo de 2027. O prazo vai até o dia 3 de novembro, às 5 da tarde. O processo é obrigatório para crianças de 0 a 5 anos que ainda não estão na rede municipal. Quem precisa de uma vaga para ano que vem tem duas opções para fazer o pré-cadastro. Dá para ir presencialmente a qualquer centro de educação infantil, os CEIs, ou fazer tudo de forma online. Para inscrição pela internet, basta acessar o site educa.campinas.sp.gov.br na barra pré-cadastro infantil. Pelo sistema, as escolas aparecem por ordem de proximidade do endereço da família. Atenção para as regras de escolha. Você só pode pedir vaga em um CEI público, mas pode selecionar várias instituições colaboradoras ao mesmo tempo. Os documentos necessários: certidão de nascimento da criança, RG do responsável e comprovante de residência em Campinas devem ser digitalizados em formato PDF, JPG ou PNG. Lembrando que quem já estuda na rede municipal

0: Guarda Municipal mata assaltante no satélite Iris.
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0: Uma tentativa de assalto terminou com um bandido morto e um guarda municipal baleado. Ontem à noite, tiroteio. Rua Crispim Gomes, satélite Iris 2, tiroteio. Repito o endereço: Rua Crispim Gomes, satélite Iris 2. A Polícia Militar informa que as equipes encontraram dois homens baleados no local. Um deles, guarda municipal de Jaguariúna. Ele foi socorrido e levado ao pronto-socorro do Celso Pierro, na PUC. O outro homem, um assaltante, atingido pelos disparos e morreu no local. O óbito foi constatado pelo SAMU. Portanto, o assaltante morreu baleado. O guarda municipal acertou o assaltante e matou o assaltante. O guarda municipal está internado no Mário Gatti. Informações obtidas pela produção aqui da Rádio Central indicam que o guarda foi abordado por dois homens numa moto. O guarda reagiu e mandou bala. A participação ainda de um outro assaltante e o paradeiro dele estão sendo apurados pela polícia. A participação e o paradeiro estão sendo apurados pela polícia. Imagens que foram feitas após a ocorrência mostram a movimentação do local, um homem caído já morto e o outro sendo atendido e levado ao hospital. Então vamos torcer aqui para que esse guarda municipal de Jaguariúna, né? Para que ele se salve, para que ele se restabeleça, para que ele tenha saúde, para que ele volte para sua família. Ele estava ontem no satélite Iris, ontem à noite, foi abordado por dois assaltantes. Ali, ó, na rua Crispim Gomes, no satélite Iris 2, foi abordado por dois bandidos e ele mandou bala, matou um. Mas ele também foi atingido. E nesse momento, ele está internado no hospital da PUC. Vamos rezar pela saúde desse guarda municipal. 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
0: Enquete do dia.
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0: Governo brasileiro proibiu a Bet, proibiu Tigrinho, proibiu esses jogos aí pelo celular, né? Você acha isso correto? Ou você acha que o governo brasileiro errou ao proibir os jogos, né? Você acha isso correto? Ou acha que o governo brasileiro errou em proibir os jogos? Fique à vontade, grave a sua mensagem de voz e manda para mim. Você acha correto proibir Tigrinho, proibir Bete? Manda mensagem 971-483-497. Olha a hora aí, ó, 8:01, gente. Olha a hora, 8:01, 8:01. Bom dia!

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2: Hoje é dia de futebol e futebol é na Central, você sabe, né? A melhor cobertura do seu time do coração está na Rádio da Emoção. Tá aqui, ó. Na Central, hoje a bola rola pra Botafogo e Ponte Preta. Jogo que acontece no estádio Santa Cruz, em Ribeirão Preto. Narração, Anderson Rodrigues, o maior gol do Brasil.
3: Brasil!
2: Comentários, Renato Leal, o comentarista central. Reportagens de Fernando César. Marcos Luiz comanda o bate-bola, o intervalo dinâmico e o banho de bola. Um dos maiores nomes do rádio. Ele, Marcos Luiz. A transmissão

0: O jogo hoje às 7:30. Transmissão começa às 5 da tarde. Fernando César e a macaca, Fernando.
1: Alô, Decimar Leite, bom dia. Informações da Ponte Preta aqui no Show da Manhã da Rádio Central. A Ponte Preta já está concentrada na cidade de Ribeirão Preto. A macaca entra em campo nesta terça-feira, 7:30 da noite, no estádio Santa Cruz. Tem Botafogo e Ponte Preta. A Ponte vem de uma vitória contra o CRB por 1-0 e o Botafogo não vence há 5 rodadas, com 4 derrotas e 1 empate. Um jogo importante para a Ponte e também para o Botafogo, que quer sair da zona do rebaixamento. A macaca, que deverá ter a mesma escalação do último jogo, com Vinícius, Diego Leão, Gabriel Caran, Palácios e Juan, Danilo Barcelos, Rodrigo Souza e Jota, Denis, Manu e Brandão. Apita o jogo no estádio Santa Cruz, Edna Alves Batista. Assistente 1, Neuza Inês Bach. Assistente 2, Fabrini Bevilacqua Costa. Ponte Preta e Botafogo se enfrentaram no primeiro turno no estádio Moisés Lucarelli e o jogo terminou em 0-0. Após o jogo contra o Botafogo, a próxima rodada marca mais um jogo da Ponte Preta fora de Campinas. No próximo sábado, dia 3, a macaca vai enfrentar o Cuiabá na Arena Pantanal às 5 da tarde. Falei da Ponte Preta aqui na Rádio Central, a rádio do futebol de Campinas.
0: E agora vamos falar do Guarani. Quem tem informações do Bugre é o repórter Gustavo Negrito. Fala, Negrito.
2: Alô, Decimar, boa terça-feira pra você. Olá pra quem tá com a gente aqui no Show da Manhã. Bora falar sobre o Guarani, que pela terceira vez em um mês entrou em uma semana decisiva. Se nada mudar até a próxima sexta-feira, no dia 2, a partir das 4 horas da tarde, de maneira híbrida, ou seja, alguns associados no clube, outros de casa, votarão se a equipe se torna ou não SAF, aprovando a proposta do empresário Roberto Graziano. Uma semana que pode dizer muito sobre o que será o Guarani daqui para frente. Uma equipe que pensa já na temporada 2027, enquanto os associados olham também para a parte social do clube.

0: forte por natureza. 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
14: Não perca a hora não, agora são 8 da manhã, mais 8 minutos. 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
14: Marcos Grossi, diretor da drogaria Nova Farmex, muito, muito bom dia, Marcão.
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16: Bom dia a todos.
14: Bom dia. 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Comando conta da cidade, Robson Ramos. Fala, Robson.
4: 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E o trânsito agora pela Anhanguera, para quem vem de Sumaré para Campinas, é ruim já desde o quilômetro 112, logo depois da passagem pelo Trevo, e vai assim até o 104 na chegada a Dom Pedro. Aí tem lentidão entre o 100 e o 97 e depois melhora bem. Pro interior, tem trânsito lento do quilômetro 95, aliás, do 92 já, até a chegada ao 97 na Lix da Cunha, depois dali melhora bem. 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
14: Muito obrigado aqui na Rádio Central. Daqui a pouquinho eu volto a chamar mais informações aí das ruas, hein? Já, hein? Três pessoas são flagradas roubando cabos de telefone.
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14: Três pessoas flagradas roubando mais de 15 mil reais em cabos de telefone. Essas pessoas estavam num carro furtado. A polícia militar foi acionada nessa madrugada. Houve uma denúncia de invasão a uma torre de transmissão de sinal de telefone celular. A polícia fez o cerco e o trio de bandidos foi encontrado. Os agentes localizaram a fiação cortada e constataram que o veículo utilizado estava com placas adulteradas. Os três envolvidos foram encaminhados ao plantão policial e permaneceram presos na cidade de Valinhos. Parte da cidade ficou sem telefone celular, porque eles cortaram os cabos ali da torre de telefone celular da cidade de Valinhos. E uma parte da cidade ficou sem telefone celular.
13: É o Otto Borogodó, hein? É o ó do Borocodó, hein, ó?
14: Pelo amor de Deus, hein? Mas a polícia trabalhou legal. Polícia trabalhou bonito, hein? E prendeu os três bandidos. Estão tomando café de canequinha na pensão do Tarcísio. Lá na pensão do Tarcísio, né? E ó que não é café bom, não. Não é café, é café ruim. Não é o café Moraes, não. Não. Não é café Moraes, não. É café ruim mesmo. 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Olha a hora, gente, olha a hora, 8h20. 8h20, não perca a hora, não perca o compromisso, gente. 8h20 na Central.

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20: Perca a hora não, 8 da manhã, mais 24 minutos, 8h24, a enquete do dia hoje pergunta para os ouvintes da Rádio Central o seguinte, ó.
21: Enquete do dia.
20: Ó, nossa pergunta hoje é sobre as bets, sobre o tigrinho. Governo brasileiro proibiu tigrinho, proibiu joguinhos de celular, aqueles jogos que bets, né, que você paga para jogar e tal, né? E essa proibição foi em todo o Brasil. E aí, você achou isso correto? Nosso WhatsApp é 971-483-497. Bom dia. Qual é a sua opinião?
22: Bom dia, Decimar, aqui é a Marivalda. Deus abençoe você, sua família e todos da rádio.
20: Obrigado, Marivalda.
22: Coloco o nome da minha família santo na oração, todos da minha família, Decimar, principalmente o meu. Graças a Deus, estou recuperando da depressão, que Deus
20: que bom.
22: Me cura completamente, Decimar.
20: Que bom.
22: Decimar, que Deus deu descanso eterno para minha mãe, meu irmão e todos os meus entes queridos que foram morar com Deus.
20: Certo.
22: Decimar, ainda bem que o governo parou esse jogo aí, que eu tenho uma filha de uma colega minha, Decimar, que está em tratamento ainda. Perdi o pagamento, ainda pegava dinheiro emprestado para jogar, Decimar. Graças a Deus.
0: Olha só, ela concorda com o governo. Ainda bem que o governo acabou com esses jogos aí. Diz que tinha uma amiga dela que, além de jogar, ainda pedia dinheiro emprestado para jogar nessas bets aí. Olha que coisa.
1: Dia desse mali, que às vezes é tudo dela do Jardim Santana. Não, tá certinho, devia ter acabado antes, sabe? Porque a turma tá se acabando nesse jogo, endividando, e é verdade, não é política, não. Certo? Isso aí já devia, não devia nem ter isso aí. Sabe por quê, desse mar? Eu tenho duas sobrinhas minhas que elas já perderam um monte de dinheiro, tão endividada, tão doente, e fica perdendo dinheiro nesse joguinho, sabe? Tão viciada. Então, ela ganha R$500, aí ela joga tudo, perde, aí começa a jogar, vai jogando, sabe? Então, eu acho que tá certo, sim.
0: Tá bom?
1: Deus, fica com Deus, um pouco programa, viu?
0: Obrigado, minha querida. Portanto, ela concorda com o governo que proibiu os joguinhos pelo celular, as bets, não é?
21: Marlete, bom dia, tudo bem? Estou ouvindo você pelo YouTube, mas para mandar mensagem, prefiro mandar aqui pelo WhatsApp. Uhum. Meu nome é Tereza. Eu estou de pleno acordo com o governo, tá bom? E ter barrado esses jogos. Porque muita gente se entra em dívida, acaba entrando com a agiota, acaba se ferrando todinho. Então eu achei ótimo isso. Muito embora aqui em casa ninguém joga, graças ao bom Deus. Mas tem muitas famílias aí que passam necessidade e continuam jogando, se enfiando em dívida. Eu agradeço imensamente a sua atenção. Coloca o nome da minha família nas orações, os seu, da André, da Soninha, que a Soninha tá difícil de eu assisti-la, ouvi-la pelo YouTube. E a Rádio Central, que eu ouvi antes aqui no aplicativo, não tá pegando. Então, abençoada semana para vocês, tá?
0: Obrigado.
21: Deus abençoe todo mundo. Fique na paz de Jesus.
0: Obrigado, a Tereza. Portanto, ela está apoiando o governo, dizendo que o governo está certo em acabar com os jogos das bets, com o jogo do Tigrinho. Está proibido no Brasil o Tigrinho, viu, gente? Tigrinho, é o jogo do que é? Tem um jogo do elefante lá também, né? Que mais? Tem um jogo lá do avião. Isso aí está tudo proibido, viu? Proibido. As bets estão todas proibidas no Brasil. E aí, você concorda com isso ou você discorda? Decimar, por favor, não diga meu nome. Eu discordo, porque eu me divertia e eu não me endividei. Tá aqui, ó. Decimar, por favor, não diga meu nome. Eu discordo porque eu me divertia e eu não me endividei. E ela pediu aqui para não falar o nome. Tá tudo certo também. E você, acha que o governo acertou proibindo as bets? Proibindo o Tigrinho?
23: Bom dia, Decimar. Meu nome é Marcelo Moraes. Gostaria de sugerir, eu pedir para que você se retratasse no ar ainda, porque você está espalhando uma fake news. Eu entendo de falar, consagrar Nossa Senhora, tudo mais, fazer as orações, mas do jeito que você falou, você coloca como se fosse verdade que estão querendo tirar o título de Nossa Senhora. Isso é uma mentira, isso é um fato inventado por um humorista, uma fake news, e você está induzindo o seu ouvinte a acreditar em algo que não existe. Então explique para o seu ouvinte que isso é uma mentira, que pode se fazer a consagração em qualquer momento, mas não se precisa evitar algo que está acontecendo, que estão tentando tirar. Isso é muito sério, muito grave. Inclusive a Justiça Eleitoral está de olho nessas coisas, tem até uma multa para quem espalha esse tipo de fake news. E em respeito ao seu ouvinte, eu sugiro que você se retrate e explique melhor. Informe que não existe, por parte de candidato nenhum, nenhuma bobagem dessa de querer tirar o título de Nossa Senhora da Padroeira do Brasil. Isso foi uma mentira inventada por um humorista e não há nada a ser evitado. Então, por favor.
0: Não é fake news, não. Estou mandando para você agora o projeto de lei, meu compadre. Você está desinformado, hein? Você tá totalmente desinformado. Acabei de mandar para você aí, ô Marcelo Moraes, é o seu nome? Acabei de mandar para você aqui, ó. Tô aqui, ó. Projeto de lei 2623, projeto de lei, autor, professor Vitório Galli, do Mato Grosso. Projeto altera a redação da lei número 6.802, de 30 de junho de 1980. altera a vetação da lei para compatibilizar o feriado nacional do dia 12 de outubro para homenagear oficial a Nossa Senhora Aparecida, padroeira dos brasileiros católicos apostólicos romanos, em contraposição ao termo padroeira do Brasil. Tô aqui com o projeto de lei, meu compadre. Tá aqui, tô com a lei na mão. O que eu tô dizendo é que sim, houve um projeto para tentar tirar a padroeira, o título de padroeira do Brasil, meu compadre. Ô, meu compadre, tô aqui, eu tô com o projeto de lei na minha mão. Eu, quando eu falo as coisas, eu tô aqui com o papel, tô aqui com o projeto de lei, tá aqui, ó, na minha mão, tá bom, meu compadre? Beleza? E mandei para você aqui o projeto de lei, tá aqui, ó, projeto de lei número 2623. Tá aqui, ó, deputado professor Vitório Galli, do Mato Grosso, altera a lei número 6.802, de 30 de junho de 1980. Tá aqui, ó. O que que ele quer? Tá aqui, ó, o projeto dele. Altera a redação da lei para compatibilizar o feriado nacional do dia 12 de outubro para homenagear homenagem oficial à Nossa Senhora Aparecida, padroeira dos brasileiros católicos apostólicos romanos, em contraposição ao termo padroeira do Brasil. Proposição sujeita à apreciação conclusiva pelas comissões. E tá aqui, vai, ó. Tá aqui, ó. Tá tudo certo aqui, ó. Foi para Comissão de Educação e Cultura, foi para Comissão de Constituição e Justiça e Cidadania. Tá aqui, ó. Tô com a lei na minha mão, o projeto de lei na minha mão, meu compadre. Tá aqui comigo, meu compadre. Tá bom? Então. É bom você se informar direitinho, porque eu tô com a lei na minha mão, tá bom, Marcelo? A lei tá aqui, ó, mandei pra você aí, ó, pra que você também se informe melhor. Pra que você também se informe melhor, tá bom? Esse deputado do Mato Grosso tentou, sim, tirar o título de padroeira do Brasil. A notícia que eu passei é que um deputado tentou tirar o título de padroeira do Brasil. Eu tô com a prova na minha mão aqui, meu compadre. Então, cuidado com a informação que você recebe. Cuidado com aquilo que você acha que é verdade. Cuidado. Sabe, eu tô com a lei na minha mão. O que eu passei e tá aqui, ó, foi que um deputado tentou tirar o título de padroeira do Brasil de Nossa Senhora. Tá aqui. O projeto de lei tá aqui. Você vai dizer que eu menti? Não. O documento tá comigo. Eu tenho a prova de que um deputado tentou tirar o título de padroeira do Brasil de Nossa Senhora. Tá aqui o documento na minha mão. Teve um deputado que tentou tirar o título de padroeira do Brasil de Nossa Senhora. Mas que é isso, gente? Você acha que eu vou aceitar isso? Nunca! Você acha que os ouvintes da Rádio Central vão aceitar? Esse deputado tentou tirar sim o título de Nossa Senhora. Tá na minha mão aqui o projeto de lei, rapaz. Mas que é isso? 8h34 na Central?

0: as informações sobre o seu time do coração. Ponte Preta joga hoje. Repórter Fernando César.
1: A Ponte Preta já está concentrada na cidade de Ribeirão Preto. A Macaca entra em campo nesta terça-feira, 19h30, no estádio Santa Cruz. Tem Botafogo e Ponte Preta. A Ponte vem de uma vitória contra o CRB por 1-0 e o Botafogo não vence há 5 rodadas, com 4 derrotas e 1 empate. Um jogo importante para a Ponte e também para o Botafogo, que quer sair da zona do rebaixamento. A Macaca, que deverá ter a mesma escalação do último jogo, com Vinícius, Diego Leão, Gabriel Caran, Palacios e Juan, Danilo Barcelos, Rodrigo Souza e Jota, Denis, Manu e Brandão. Apita o jogo no estádio Santa Cruz, Edna Alves Batista, assistente 1, Neuza Inês Baque, assistente 2, Fabrini Bevilacqua Costa. Ponte Preta e Botafogo se enfrentaram no primeiro turno no estádio Moisés Lucarelli e o jogo terminou em 0-0. Após o jogo contra o Botafogo, a próxima rodada marca mais um jogo da Ponte Preta fora de Campinas. No próximo sábado, dia 3, a Macaca vai enfrentar o Cuiabá na Arena Pantanal às 17h. Falei da Ponte Preta aqui na Rádio Central, a rádio do futebol de Campinas.
0: Anderson Rodrigues, o maior gol do Brasil, vai narrar o jogo hoje da Ponte Preta. Boa transmissão para toda a equipe do Beto Quinária hoje, né? A partir das 17h, o jogo começa às 19h30. E no Guarani, Gustavo Negreto.
2: Guarani, que pela terceira vez em um mês entrou em uma semana decisiva. Se nada mudar até a próxima sexta-feira, no dia 2, a partir das 16h, de maneira híbrida, ou seja, alguns associados no clube, outros de casa, votarão se a equipe se torna ou não SAF, aprovando a proposta do empresário Roberto Graziano. Uma semana que pode dizer muito sobre o que será o Guarani daqui para frente. Uma equipe que pensa já na temporada 2027, enquanto os associados olham também para a parte social do clube.
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3: Olha a hora aí, gente, não perca a hora não, não perca o compromisso não. Olha a hora aí, ó, agora são 8h40, prestação de serviços. 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
3: 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Olha a hora, gente, olha a hora, não perca o compromisso, não. 8 da manhã, mais 43 minutos, 26 graus a temperatura. Maçarico ligado. 70% umidade relativa do ar. Hoje passaremos dos 32 graus, hein? É, hoje vai fazer aquele calor, hein? Para Áries, Touro e Gêmeos. Áries, de 21 de março a 20 de abril, cuide do seu dinheiro e evite exagerar nos gastos. O dia vai ser muito bom para avaliar investimentos, buscar opções mais rentáveis e negociar contratos de trabalho. No amor, cumplicidade no romance. Alô, Touro, de 21 de abril a 20 de maio, quem é de Touro vai ter a lua no seu signo. Por isso, cuide da beleza, renove a imagem, dê atenção aos seus desejos. Olha, vai valer incluir na rotina cuidados de saúde e atividades de bem-estar, tá? No amor, hora de você jogar autoestima lá pra cima. Porque se você não gostar de você, não dá pra gostar de outra pessoa, não, Touro. Gêmeos, de 21 de maio a 20 de junho, comece esse dia devagar, reservando um tempo pra você meditar, observar os sonhos, se dedicar a uma atividade criativa, né? Isso vai ajudar a encontrar respostas, inclusive no trabalho. No amor, diminua os compromissos profissionais para ficar mais perto da pessoa amada, Gêmeos. Na sequência tem Câncer, Leão e Virgem.
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3: E agora a reportagem da Central. 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Voltamos às ruas, avenidas e estradas.
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3: Leandro Lopes está chegando agora, Leandro.
2: 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Decimar, o nosso ouvinte que segue pela Delfino Sintra, tem trânsito intenso na chegada a Orozimbo Maia. O motorista reduz a velocidade por ali, tenha calma, tá? O motorista que segue sentido já diante ali a Francisco Glicério, tem lentidão ali perto da Barreto Leme, como eu sempre digo, trânsito intenso. O motorista também ali na General Osório e na Moraes Salles. O motorista reduz a velocidade porque tá tendo obra na faixa da direita para alagamento da via, tá? Aí a Ema Serafina tem trânsito pesado na faixa da direita para chegar à Avenida Anchieta. Tem trânsito intenso também na Anchieta, na faixa da esquerda, na chegada a Orozimbo Maia. O motorista reduz a velocidade por ali, viu, Decimar? 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
3: Muito obrigado. Agora Câncer, de 21 de junho a 22 de julho. Amplie as amizades, viu? Quem é do signo de Câncer vai participar de um grupo, compartilhar seus interesses. Ó, boas parcerias darão impulso aos projetos autorais, abrindo caminhos de desenvolvimento. No amor, some forças com a pessoa amada, Câncer. União faz a força. Alô, alô, Leão, de 23 de julho a 22 de agosto. Quem é de Leão vai ter a carreira em destaque. Uma decisão poderá abrir novas oportunidades. Conversas de trabalho trarão informações úteis para avançar em planos. No amor, relaxe ao lado da pessoa amada. O convívio com quem você gosta vai trazer aconchego no fim do dia, Leão. Virgem, de 23 de agosto a 22 de setembro. Quem é de Virgem vai ter uma viagem ou um plano de estudo ganhando forma, ampliando as suas perspectivas. O dia vai favorecer negociações financeiras, conversas. Tudo isso ajuda a concretizar projetos, viu? Resolva um assunto que tá te enchendo a paciência, tá? No amor, novos planos pela frente, viu, Virgem? Na sequência tem Libra, Escorpião e Sagitário. Olha a hora aí, ó. Olha a hora aí, ó. 8h47. Olha a hora aí, ó. 8h47. 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
3: Libra, de 23 de setembro a 22 de outubro. Quem é de Libra vai ter um acerto financeiro ou uma conversa íntima pedindo franqueza. Por causa de Sol e Mercúrio no seu signo, você terá clareza para se expressar e, com isso, negociar. No amor, um novo ciclo pela frente. Escorpião, minha colega, meu colega, de 23 de outubro a 21 de novembro. As parcerias estarão em destaque. Uma conversa vai ajudar a esclarecer intenções. No trabalho, mostre o que deseja realizar e firme sua posição. Assuntos delicados terão um desfecho melhor. No amor, seu brilho e seu magnetismo estão em alta, viu, o escorpião? Sagitário, de 22 de novembro a 21 de dezembro. Quem é de Sagitário vai organizar a rotina e retomar um cuidado de saúde que ficou de lado. Um plano de viagem ou de estudo ganhando impulso, trazendo entusiasmo para você decidir aí os seus próximos passos. No amor, respeite seu ritmo, Sagitário. Isso fará o relacionamento melhorar, inclusive, viu? Na sequência tem Capricórnio, Aquário e Peixes. Olha a hora, 8h53. Olha a hora aí, gente, não perca a hora, não. Não perca o compromisso, não, viu? 8h53.

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3: 8h57, olha a hora, não perca a hora, não perca o compromisso. 8h57, Capricórnio, de 22 de dezembro a 20 de janeiro. Quem é de Capricórnio vai ter projetos autorais ganhando espaço hoje no dia, viu? Uma decisão sobre dinheiro vai pedir atenção, inclusive aos valores e às responsabilidades de cada um. No amor, criatividade em alta, viu? É. Alô, alô, Aquário, de 21 de janeiro a 19 de fevereiro. Quem é do signo de Aquário vai cuidar de quem gosta de você. É, promova uma maior união familiar, cuide mais perto da pessoa que está com você, cuide mais também de seus filhos, eles retribuirão, viu? No trabalho.

0: Amanhã tem mais previsões para o seu signo, mais previsões para o seu astral. Olha a hora, gente, 8:58. Eu tô recebendo os principais jornais do Brasil. Vamos lá, vamos ver o que tá acontecendo de notícia, porque quem domina a notícia domina o mundo, não é passado para trás, não acredita em notícia falsa, muito menos em golpe. Folha de São Paulo. Caso de Nossa Senhora expõe contaminação eleitoral no Supremo Tribunal Federal. Estado de São Paulo, Flávio recorre a Fux contra Dino e cresce polarização no Supremo. Folha, esse agora é o jornal O Globo. Embate religioso move candidatos e abre disputa entre ministros do Supremo. Jornal Estado de Minas, palavras de candidatos. O jornal traz lá as principais falas, não é? Dos candidatos ao governo do estado de Minas Gerais. Jornal O Tempo, Simões e Calil vão para o ataque em busca do segundo turno. Zero Hora, Jornal de Porto Alegre. Feminicídios, golpes virtuais e cadeias lotadas demandam novas soluções para a segurança pública. Correio Brasiliense, religião e betes esquentam campanha. Supremo vai decidir. Diário do Nordeste, Lula e Flávio empatam no segundo turno em nova rodada da Quest. Folha do Nordeste, SDS anuncia força-tarefa de segurança para as eleições. Jornal do Comércio, Quest, empate numérico entre Lula e Flávio no segundo turno. Jornal à Tarde, público 60 mais na internet cresce quase 600% no Nordeste. Essa é aqui a capa do jornal A Tarde da Bahia. Jornal O Povo do Ceará, o joio e o trigo. Cooperativas combatem organizações piratas no agronegócio. São essas as manchetes dos principais jornais do Brasil.
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0: Olha a hora, gente. Agora são 9:01. 9:01 aqui na Rádio Central. Bom dia para quem tá em casa, bom dia para quem tá no trabalho. Onde quer que você esteja, eu desejo um dia lindo, perfeito, maravilhoso.
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0: E vamos a mais um giro dos repórteres da Central. Voltamos às ruas, avenidas e estradas.
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0: Leandro Lopes.
2: 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Olá, Decimar, o nosso ouvinte que segue pelo Orozimbo Maia e vai acessar a Norte Sul, sentido Taquaral, o motorista tem alguns pontos de lentidão ali na Orozimbo Maia, o motorista reduz a velocidade, já no entrocamento com a Norte Sul tem trânsito intenso, sentido contrário, o motorista vai ter trânsito intenso mesmo ali no entrocamento com a Avenida Brasil, depois na frente da maternidade, depois para acessar a Senador, o motorista tem alguns pontos de lentidão até chegar ao viaduto Miguel Vicente Cury, onde tem lentidão nessa manhã de terça. 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
0: Você sabe em quem vai votar? E você sabe quantas eleições são domingo? São 6. Você sabe em quem vai votar primeiro? Segundo, terceiro, quarto, quinto e sexto? Você sabe qual é a sequência da urna? Se é para presidente primeiro ou se é para deputado federal primeiro? Você sabe como é que vota? Você sabia que esse ano vamos ter que votar em 2 senadores? 2? O repórter Samuel Gauri explica qual é a ordem dos votos na urna nesse domingo. Osama.
3: Eleitores de todo o país devem votar para 6 cargos no próximo domingo, dia 4, primeiro turno das eleições 2026. Mesmo faltando pouco para o pleito, pode ser que o cidadão ainda não saiba a ordem de votação que vai aparecer lá na urna eletrônica. Então vamos detalhar. A sequência começa com a escolha do representante para a Câmara dos Deputados e termina com o voto.

0: para a presidência da República. Para não se confundir, vale a pena levar uma colinha no papel com os números dos seus candidatos na sequência em que eles serão digitados na urna. Lembre-se de que o uso de celular dentro da cabine de votação é proibido. O primeiro voto é para deputado federal. Esse cargo é representado por um número de 4 dígitos. Basta digitá-los que na tela da urna vai aparecer a foto do candidato que você escolheu. Se estiver tudo certo, é só pressionar a tecla verde confirma. Caso você erre algum dígito do número do seu candidato, antes de pressionar confirma, pressione a tecla laranja corrige para digitar agora corretamente. É possível fazer correção para todos os cargos, mas antes de confirmar o voto. Depois, vem a escolha do deputado estadual, no caso dos estados, ou do deputado distrital, no Distrito Federal. Essas candidaturas são representadas por números com 5 dígitos. Feito o registro correto, pressione confirma. Agora é a vez dos senadores. Mas atenção, aqui você vai ter que escolher 2 candidatos para votar. O cargo, neste caso, é representado por um número com 3 dígitos. Então você escolhe um primeiro senador e depois confirma. Na sequência, um segundo candidato ao Senado e confirma novamente. Já os 2 últimos cargos são governador e presidente da República, cada um deles representados por números com 2 dígitos. Então basta votar para governador primeiro e confirmar. E depois para presidente teclando confirma. Pronto, você votou para todos os cargos e a urna vai emitir aquele sinal sonoro que você já conhece bem, indicando o fim da sua votação. O voto em branco para algum cargo é registrado pressionando a tecla branca na qual está escrito branco. E aí você só confirma. É possível treinar a sequência de votação com números fictícios na página tse.jus.br na barra simulador de votação. A Justiça Eleitoral recomenda baixar o e-título com antecedência. Quem tem biometria cadastrada aparece com foto no aplicativo e pode usá-lo como documento de identificação na hora de votar. E é possível também conferir lá no app o local de votação. Da Rádio Nacional em Brasília, Osama El Gauri.
1: Muito obrigado ao repórter Osama El Gauri. 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
1: 9:06, olha a hora. 9:06 na Central.

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14: E para esclarecer dúvidas dos nossos ouvintes, sempre nós estamos procurando os melhores profissionais da área de saúde. E hoje estamos recebendo uma das mais importantes cirurgiãs dentistas do Brasil. Que prazer poder receber aqui na Rádio Central a doutora Andréia Belletti, minha querida doutora Andréia. Muito bom dia!
15: Bom dia, Decimari. Bom dia a todos os ouvintes. Queria mandar um bom dia especial para dona Terezinha, que está lá na minha casa, cuidando da minha casa e do meu paizinho também.
14: Dona Terezinha, muito obrigado pela audiência, muito obrigado pelo carinho, viu? Um grande abraço, cuidando sempre com muito amor da família da doutora Andréia Belletti. Né? Ela cuida da família inteira lá da doutora Andréia Belletti. Doutora Andréia, ontem eu recebi aqui o doutor José Carlos, importantíssimo médico cardiologista, e ele falou da importância de cuidar dos dentes, e ele falou que é possível até evitar infartos, é possível evitar até mortes quando se cuida dos dentes, doutor Andréa.
15: Exatamente, Decimar, é muito importante cuidar dos dentes, né? Se você tem algum foco de infecção na boca, se você tem alguma bactéria que vai para a corrente sanguínea, isso pode acarretar problemas maiores. Então, a gente sempre fala, e é a pura verdade, a saúde começa pela boca, né? Então, pode pegar a corrente sanguínea, ir direto para o coração, dar uma endocardite bacteriana, que a gente fala, leva a óbito, o paciente morre, tá? Então, é muito importante cuidar dos dentes. Às vezes a gente pensa, ai, meu dente quebrou, não tá doendo, vou deixar pra lá. Não, mas a raiz na boca é um foco de infecção.
14: Doutora, não ter os dentes, ou seja, muita gente opta por não colocar dentes e deixar a boca sem os dentes. Isso não é bom para a saúde, porque a senhora estava me explicando que a pessoa passa a comer coisas muito macias, o que também não é bom, e por outro lado também engole pedaços maiores, o que também não é bom. Ou seja, não ter dentes na boca não é bom para a saúde, não é, doutora Andréa?
15: Exatamente, né? A mastigação que não é correta não é bom para a saúde, né, Decimar? Você acaba desenvolvendo uma úlcera, uma gastrite, e isso não é legal para a saúde geral. Então, os dentes fixos, quando você faz o tratamento com implantes dentários, os dentes fixos levam a uma melhora na saúde geral aí, né? Então, por isso que é muito importante o tratamento aí com os implantes dentários.
14: Então, por exemplo, pessoa com úlcera, a pessoa que não tem dentes e que tem úlcera, colocando dentes é um tratamento para úlcera também.
15: Exatamente, porque vai mastigar, os alimentos vão chegar no estômago, a digestão vai ser melhorada. Você vai mastigar melhor, vai chegar tudo pequenininho, você não vai engolir o alimento inteiro, né?
14: Perfeito. Doutora, a pessoa que não tem dentes, tá? Ela tá... muitas pessoas não têm dentes, não é de agora, há anos, há 10, 20, 30 anos. Mesmo essa pessoa que não tem dentes há tanto tempo, essa pessoa consegue colocar dentes, ou seja, ela consegue colocar o que a gente chama de implante dentário?
15: Sim, consegue sim, Decimar. Se a pessoa perdeu os dentes há um tempo e usa aquela ponte móvel ou a dentadura, consegue sim. Por mais que fale, mas eu perdi muito osso. Hoje existem várias técnicas que permitem que a pessoa realize os implantes dentários.

0: dentários, mesmo perdendo dentes há um tempão.
1: Olha só. Agora, doutora, e aquela pessoa que já esteve em algum cirurgião dentista, já esteve em alguma clínica, e esse cirurgião disse que vai ficar muito caro, porque ela vai ter que fazer, vai ter que colocar osso, a pessoa não tem osso, vai ter que fazer lá, né, todo um tratamento para voltar a ter osso e tal. Há outras alternativas, não tem, não há não?
0: Sim, sim, nós temos uma técnica que a gente chama de implante zigomático, né, Decimar? É para quando a pessoa não tem osso suficiente nem para realizar um enxerto. Então, os implantes zigomáticos, não é todo implantodontista que realiza. Aqui na Oral, sim, nós fazemos essa cirurgia, tá? Nós temos o especialista em implantes zigomáticos. O tempo de cirurgia, só que é um pouquinho maior que o outro, mas a medicação é tudo do mesmo formato. São implantes maiores, que a gente prende aqui no ossinho do rosto, que a gente chama de maçã, e permite ainda que o paciente tenha aquela prótese rápida, né, que é a carga imediata.
1: Perfeito, perfeito. Doutora, e eu percebo que as pessoas, elas não fazem implante porque elas têm o medo da questão financeira. Medo, ou acham que custa muito caro. Na sequência, daqui a 2 minutinhos, eu queria tratar com a doutora Andréa sobre isso. E sobre essa questão também financeira. Se há possibilidade, por exemplo, de fazer parcelado, se há possibilidade de fazer um financiamento, se há possibilidade de fazer, né, descontos. Enfim, como é que a pessoa faz esse tratamento? Se é muito caro mesmo, se é verdade que é caro ou não, se esse é um mito, né? Nós vamos falar sobre isso daqui 2 minutinhos, tá? Separa papel e caneta, inclusive nós vamos te ajudar a fazer o implante dentário. Se você tem essa vontade, se você já me ouviu falar aqui algumas vezes, e desse mais, eu já ouvi você falar algumas vezes do implante dentário, mas eu nunca fiz porque achei que é caro e tal. Pois é, separa papel e caneta que nós vamos trazer daqui a pouquinho informações, inclusive do contato da doutora Andréa, para você ir negociar diretamente com ela. Combinado? Então separa papel e caneta. Eu estou na linha com meu amigo Everton, diretor do Laboratório Puri Ervas, que vai nos explicar sobre o magnésio. Né? Ontem, né, André, o doutor Zé Carlos, o cardiologista, você lembra o que ele falou do magnésio? Ele falou que toma todo dia. Ele falou que toma todo dia. Você viu como é que ele tá, o doutor? É? Ele corre todo dia também, né? Você viu? Chegou a correr na semana passada, 42 quilômetros, né? Ele correu a maratona. Semana passada ele correu a maratona. Ele falou, eu tomo magnésio todo dia. O cardiologista falou isso, viu, o Everton? Que ele toma o magnésio todo dia. Fala pra gente da importância, o Everton, do magnésio, meu irmão.
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1: 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Doutor André, estávamos falando a respeito do seguinte: as pessoas às vezes não fazem por uma questão financeira. E realmente, né, doutora, é um tratamento que foi, há um tempo atrás, muito caro. E as pessoas realmente não tinham enormes dificuldades. Com o advento, por exemplo, da Oralsim, que é uma clínica que tem centenas de outras clínicas pelo Brasil, isso veio a facilitar. E tem também o parcelamento. Conta pra gente quais as opções que hoje uma pessoa tem para fazer o implante dentário no aspecto financeiro, doutora.
2: Decimar, hoje aqui na Oralsim nós temos diversas formas de pagamento, tá? Nós trabalhamos com os nossos boletos, que são boletos sem juros. Nós temos pela aposentadoria, pela Oralsim ser uma rede grande, nós temos tipo uma parceria com o INSS. Então dá para realizar, é onde a maior parte preferem fazer o fechamento, porque desconta direto da aposentadoria, as parcelas são bem pequenininhas e começa a descontar só daqui 90 dias. 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Se o paciente já tem uma entrada boa, a gente parcela em mais vezes. 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Então é só vir aqui, a gente dá a sua avaliação, vir conversar comigo, que eu tenho certeza que vai dar certo.
1: Então há muitas possibilidades de pagamento, você viu aí, né? Importante, doutora, é o que a gente sempre fala, preço. Eu acho que muito difícil a senhora ter repetido o mesmo preço para 2 pessoas, 3 pessoas diferentes, né, doutor? Acho que não tem. É muito difícil, porque a senhora falou que cada boca é uma boca, né?
2: É, exatamente. Por isso que a gente tem uma dificuldade até mesmo de passar orçamento por telefone. Não dá, né, Decimar? Porque a gente precisa ver a boca do paciente, né? E é um tratamento que é personalizado. A minha boca é diferente da sua, que é diferente da do Dr. Janes. Então, são vários tratamentos, são várias opções que a gente pode oferecer para o paciente. Então, não dá para ser o mesmo preço, o mesmo valor. Às vezes, uma pessoa precisa de uma provisória, a outra não precisa. Às vezes uma pessoa precisa do enxerto, ou seja, colocar osso, a outra não precisa. Então é uma infinidade de diferenças aí, de opções que a gente tem para oferecer para os pacientes.
1: Muito bem. Doutora, nós estamos falando das coisas que acontecem quando a pessoa não tem dentes. E também uma das coisas que acontecem é a gengiva ter inflamações e infecções. Porque a todo instante a pessoa está ali meio que machucando. Por exemplo, na hora de comer um pãozinho ali, a casca do pão vai ali e corta. A pessoa vai comer alguma coisa, faz ali um machucadinho. Essa gengiva vive sempre, vamos dizer, machucadinha, quando a pessoa não tem dentes.
2: Exatamente, né? Se a pessoa usa uma prótese que está mal adaptada ou não usa, porque muita gente não consegue usar nem a ponte móvel, nem a dentadura, porque tem ânsia, né, Decimar? Ou porque machuca. E fica ali a gengiva. Então, machuca qualquer alimento mais durinho que vai mastigar ou mais crocante, acaba machucando a gengiva, não tem jeito. Por isso que é importante substituir os dentes assim que se perde.
1: Muito bem. Dores. Quando a pessoa não tem dentes, é possível essa pessoa ter dores na ATM? Bom, primeiro, o que é ATM, doutora?
2: ATM é aquela articulaçãozinha que fica bem na frente da orelha aqui, né? É aquele ossinho que faz com que a gente abra e feche a boca, né?
1: Tá.
2: Quando a gente perde os dentes, Dismar, a nossa oclusão, a nossa mordida fica comprometida, ela fica errada, vamos dizer assim, né? Porque todo dente precisa do seu parzinho, ou seja, o dente de baixo, de cima precisa encontrar o dente de baixo. Quando a gente perde qualquer dente e não substitui, essa articulação que funciona como uma engrenagem, ela fica desajustada, ela vai ter desvio, ela vai travar, então a pessoa começa a sentir dor, sim.
1: Outra questão, então, a dor ATM, né? Dessa articulação temporomandibular, né? Então dói aqui quando a pessoa não tem dentes. A outra questão é do envelhecimento. Quando a pessoa perde dentes, ela aparenta, doutora, ser bem mais velha do que é, né?
2: Exatamente. Por quê? Fica tudo murcha, né, Decimar?
1: Quando ela coloca os dentes novamente, faz o implante, ela ganha ali, olhando no espelho, de 20 a 30 anos de mocidade, doutora.
2: Rejuvenesce, né, Decimar? Por quê? Porque preenche, não fica com aquela boquinha murcha, preenche também o bigode chinês que a gente fala, que é essa prega que sai aqui da pontinha do nariz, que muita gente reclama, né? Então, é autoestima, né? É aquilo que a gente já sempre fala, o tratamento com os implantes dentários é autoestima.
1: E a fala? Eu percebo que a pessoa que não tem dentes também ela tem uma certa dificuldade na fala, não, doutora Andréa?
2: Exatamente, Decimar. Por quê? Porque existe uma placa acrílica que fica no céu da boca, né? Quando você usa a dentadura. E a dentadura, ela prejudica. Se essa placa fica no céu da boca, sua língua fica batendo lá quando você fala. E prejudica aí a sua fala, né?
1: Muito bem. Quando se coloca os dentes, doutora, facilita quando faz o implante dentário, então a pessoa passa a falar melhor, não é? A ser entendida melhor, ela pronuncia melhor as palavras. Olha só, estamos falando aqui da quantidade de benefícios. Então vamos lá. Quando ela faz o implante, ela pronuncia melhor as palavras, ela fala melhor, ela é melhor entendida. Esse é um aspecto. Outro aspecto, ela rejuvenesce, ou seja, ela fica 20, 30 anos mais moça quando ela coloca, né, o dente fixo. Ela não vai ter mais problemas de infecção ou de inflamação da gengiva, o que é um risco muito menor para a saúde, né, muito menor. Ela vai comer pedaços bem menores, ela vai mastigar pedaços bem menores, o que vai curar até problemas de estômago, problemas complicados, problemas difíceis do estômago, problemas gastrointestinais também, né? E por aí vai, quer dizer, são alguns dos fatores. E a partir do momento que ela coloca também os implantes, é bom lembrar, né, doutora, que ela começa a mastigar e tal, diminui a perda óssea também, doutora Andréa.
2: Lógico, a partir do momento que ela coloca os implantes e que começa a mastigar, diminui a perda óssea. Por quê? Porque o paciente tá ali, né? Tá ali mastigando, tá tendo atividade, o implante está sendo estimulado, então diminui aí bastante.
1: E o emagrecimento? Aí o pessoal pode até pensar, mas Decimar, se eu colocar dentes, eu vou emagrecer, quer dizer, eu vou ou manter peso ou emagrecer? As pessoas até não entendem, mas eu passei a comer melhor, como é que eu vou emagrecer? Eu passei a comer melhor, como é que eu vou perder peso? Explica pra gente, doutora, que quando a gente fala, né, que faz um bem danado colocar dentes, até pra questão de peso, a questão de alimentação de produtos bons, explica pra gente por que é que a gente consegue manter e até mesmo perder peso, doutora.
2: Porque com os dentes fixos, Decimar, a pessoa mastiga melhor, né? Além de você ter uma mastigação e uma digestão melhorada, se você mastiga melhor os alimentos, você vai ficar mais saciado, você vai comer menos, né? A sua digestão vai estar melhor aí.
1: Tá.
2: Você vai comer menos. E você pode comer alimentos mais saudáveis, como uma fruta, uma maçã é difícil você comer quando você usa uma dentadura. Uma pera, que é muito boa, tem muita fibra, é difícil você comer quando você usa dentadura ou ponte móvel. Então, com os dentes fixos, com os implantes, tudo isso é muito mais facilitado.
1: Muito mais facilitado. Você entendeu, gente? Entendeu? Então, são poucas coisas que nós estamos falando aqui, que no resumo são muitas. Você vai melhorar demais a sua vida colocando um implante dentário. Mas desse mar, eu tenho uma dentadura aqui e faz já 10, 12 anos que eu tô com a minha dentadura aqui, será que eu preciso trocar? Doutora, uma dentadura boa, tá? Uma dentadura aí feita com dentes importados, também não, uma dentadura muito bem feita, mas aquela muito bem feita, dura quanto tempo, doutora?
2: Geralmente a gente orienta de 5 a no máximo 6 anos, né, Decimar? Porque precisa trocar a dentadura. Por que que é importante? Para a dentadura não ficar machucando, muitas úlceras e muitas feridas que podem até mesmo levar a um câncer bucal são originadas aí de trauma de uma dentadura mal adaptada. Então, sempre de 5 a 6 anos é importante trocar.
1: Tem que trocar. Agora, vamos calcular aqui que uma dentadura boa, sei lá, vai custar X reais por mês. Se eu colocar mais 300, 400 reais por mês, é difícil porque cada preço é um preço, né? Mas vamos botar que você está pagando aí X por mês para fazer uma dentadura. Se você puser mais 300 ou 400 reais por mês, sei lá, aumentar, você compra o implante dentário, você coloca o implante dentário na boca, não é isso? Mais ou menos, doutora? É que não sabemos valores, mas se a gente colocar 300, 400, 500 reais a mais por mês, aí a gente, ao invés de pôr dentadura, a gente coloca o dente fixo.
2: Exatamente, Decimar. Se você colocar um pouquinho a mais por mês em cada parcela, você coloca, você faz o tratamento aí com implantes dentários, que tem muitos benefícios, né? Vários outros além do que nós já estamos falando aqui hoje.
1: Muito bem. André, vamos falar o telefone da doutora Andréa, da sua xará? Pode ser? Em um minutinho? É o tempo de você pegar papel e caneta, eu vou passar o WhatsApp da doutora Andréa Beretti. Ela própria atende você, a equipe dela vai te atender, tá bom?

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2: Exatamente, vamos para 5 anos, Decimar.
1: E fazendo implante.
2: Aqui na Suassuna.
1: A doutora começou com uns 12 anos de idade fazer implante, né, doutora? Já faz quase 30 anos que a senhora faz implantes, doutora?
2: Já estou indo para 30 anos já, Decimar.
1: Começou criança fazendo implantes dentários, então.
2: Quem dera, né?
1: Hélio e o doutor Janderson. Então eles têm isso aqui na cidade de Campinas há 30 anos fazendo tratamentos. Então é uma pessoa muito séria, pessoa que eu confio demais. 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Muito bem, eu estou conversando com a doutora Andréia Belletti. Doutora Andréia, a gente sempre fala aqui na colocação do implante da boca toda, porque geralmente é o que as pessoas mais precisam, né? É o que a gente chama de protocolo, né? Mas há também pessoas que estão nos ouvindo que perderam 1, 2, 3 dentes e também precisam fazer um implante, porque a pessoa que perde ali os dentes ou perde alguns dentes, os dentes começam a mexer na boca, começam a migrar, que a gente fala migrar, né? Mas também é problemático. Não é porque perdeu 1, 2 dentes que vai ficar sem, tem que colocar de volta, doutora.
2: Sim, Decimar, antes de eu responder, deixa eu só aproveitar e mandar um grande beijo e abraço para dona Ana Maria Cremasco. É uma ouvinte sua aí, fiel. Ela veio aqui no sábado na nossa clínica e vai realizar o tratamento aqui com a gente. Então, um beijo grande para a senhora. E para a Margarete, a sobrinha dela também, que a trouxe. Um beijo bem grande aí no coração das duas queridas.
1: Ai, que bom, que bom. Dá um abraço nela, viu? Assim que ela voltar aí, fala que eu mandei um abraço.
2: Falo, pode deixar. Decimar, exatamente, que não é o implante não é só para quem perdeu todos os dentes, né? O protocolo nada mais é do que a dentadura fixa, mas o implante também a gente fala implante unitário, para quem perdeu um 2, 3 dentes. É muito importante você substituir o dente quando você perde. Por quê? Se você deixa muito tempo, os dentes estão em constante movimento. Então, o espaço do dente que você perdeu vai sendo preenchido pelos outros dentes, né? Eles vão andando, eles vão migrando, é isso mesmo. Daí chega uma hora que os seus dentes que eram juntinhos começam a abrir espaço entre eles. E você não consegue mais realizar o implante dentário. Por quê? Porque a gente não tem um espaço suficiente mais para colocar um dente. Então, por isso que logo que você perde um dente, é importante substituí-lo de imediato.
1: Tá vendo, gente? Então, corre. Aconteceu um acidente de moto. Tem acontecido muito acidente de moto, o pessoal perde dente, vai jogar futebol. O trem danado para perder dente, que é o tal do futebol, né, doutora? É impressionante.
2: Oi, Decimar, desculpa.
1: Eu tô dizendo como é danado, uma rapaziada sai pra praticar esporte, jogar futebol. O futebol é danado pra perder dente, né? Não sei se é cotovelada, muito. o que é bolada, uma pessoa cai, sei lá o que que é, perde dente, né?
2: Perde, leva, cai no chão, a bola bate na boca, né? Então precisa tomar cuidado com esses traumas aí. Então, quando o adolescente sofre algum trauma, né, Decimar, tem como a gente reabilitá-lo com provisório, tudo. Por quê? Porque os implantes dentários só podem ser realizados a partir dos 18 anos. Então, se você está jogando bola, levou uma bolada na boca, ou está fazendo qualquer outro tipo de esporte, sofre um acidente, se você tem menos de 18 anos, principalmente se é um dente da frente, tem como a gente colocar esse dente de volta fazendo um provisório ou uma ponte móvel, mas o implante mesmo só a partir dos 18 anos.
1: E a questão do emprego, né, doutora? Estava me lembrando aqui que tem muita gente que tem, assim, dificuldade até de arrumar emprego porque não cuida ali dos dentes, porque falta dente na frente, né? E fica complicado. E aí, por quê? Não só fica com vergonha ali na hora da entrevista, o entrevistador também, né, meio que olha de soslaio e tal, mas também tem autoestima, né, doutora?
2: Exatamente. O dente, a gente costuma dizer que é o cartão de visita, né, Decimar? Como que você vai arrumar um emprego se você está com a situação dos seus dentes, principalmente da frente, precária, né? Então, assim, isso fica comprometido. Compromete a sua aparência, compromete o seu convívio com as outras pessoas. É difícil de você arrumar um emprego, sim. Hoje em dia é verdadeiro isso. O emprego vai mesmo pela aparência, né? Então, assim, isso faz toda a diferença aí na sua vida social mesmo, né? E é aquilo que a gente fala, é autoestima, né? Não tem jeito.
1: Ah, certo. Doutora, as pessoas questionam aqui, tem sobre mulher e homem, homem e mulher e tal, se tem diferença assim na força dos dentes. Não tem muito a ver a questão se o homem perde mais dente, que mulher perde mais dente que homem e tal. Isso não tem muito a ver, não, né, doutora? Tudo depende do cuidado que a pessoa tem com os dentes, né?
2: Exatamente, depende muito do cuidado. A doença periodontal, a maioria dos pacientes que apresentam é genético, tá? Então depende muito da genética, não tem nada a ver dos dentes masculino, feminino, isso não interfere. Tem mais a ver com os cuidados, a prevenção, se o paciente faz certinho, e a genética também influencia um pouquinho aí, né, Decimar?
1: A genética ajuda as pessoas pretas no que diz respeito aos dentes?
2: São dentes mais fortes, né, Decimar? Você pode ver que as pessoas negras são dentes mais fortes que a gente tem. A raiz dele é mais forte, a coroa também, são dentes mais fortes.
1: São mais fortes, né? Mas, mesmo assim, tem que cuidar, né, doutora?
2: Com certeza.
1: A senhora estava dizendo que a escovação é importante e tal, escovar de manhã, depois das refeições, mas a principal escovação, doutora, é antes de dormir?
2: A principal escovação... passar fio dental. Se durante o dia não dá para passar o fio dental por causa da correria do trabalho, por causa da correria dos horários, à noite isso é muito importante. Por quê? A salivação à noite é quase zero e é onde mais a gente tem a propensão de formar cárie. Então é muito importante a última escovação. Escovar os dentes antes de dormir, passar o fio dental, para quem gosta, fazer até um bochecho. Então isso é super importante.
1: E dois detalhes. Não precisa ser fio dental caro, né? Pode comprar o mais simples aí que tiver, né, doutor? Que ele faça a função de ficar entre os dentes, né? De limpar entre os dentes. E escova. Tem que ser extra macia, doutora?
2: Escova pode ser de qualquer marca, Decimar, desde que seja macia ou extra macia. Muitos pacientes pensam que a escova média e dura é que limpam os dentes, né? Isso não é verdade. Ela acaba só causando, machuca a gengiva e causa retração gengival. O que é isso? A gengiva sobe e deixa exposta a parte do dente que não tem um esmalte para proteger. A escova macia e extra macia é a que é indicada para a gente fazer a higienização correta.
1: Muito bem. Doutora, a senhora pode me esperar mais dois minutinhos, por favor?
2: Espero, Decimar.
1: Gente, nós estamos falando de saúde. Não tem nada na vida mais importante que saúde, nada. Você pode correr atrás, pode ser o que for, que a saúde sempre vai estar em primeiro lugar. Nós falamos agora há pouco da fundamental importância do magnésio. Fundamental. Agora eu vou falar da fundamental importância do ômega. Detalhe, todos nós temos que tomar. O médico ontem, doutor Zé Carlos, veio aqui e falou: Decimar, eu tomo magnésio todo dia, eu tomo ômega todo dia. E o homem corre 40 quilômetros. Você vê a saúde do médico que teve aqui? Ô Everton, falamos do magnésio. Qual a importância de tomar o ômega todo dia, Everton?
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1: Eu tô recebendo a querida doutora Andréa Belletti, ela que é especialista em cuidar da saúde bucal, especialista em devolver o sorriso para as pessoas. Olha que responsabilidade, doutora Andréa. A senhora devolve o sorriso às pessoas, doutora Andréa.
2: É verdade, né, Decimar? E não tem gratificação maior do que devolver aí sorrisos, né? A gente fala que a gente trabalha com sonhos, a gente devolve sorrisos. Isso é muito bom, isso é muito gratificante quando um paciente olha no espelho, sorri e até se emociona, né? Que a gente sabe que a gente tem um tiquinho aí nessa, na realização desse sonho, um tiquinho de participação aí, né?
1: Doutora, a senhora atende para fazer a avaliação de segunda a sexta, qual é o horário?
2: Segunda a sexta, nós atendemos das 8 às 18 e de 2 a 3 sábados no mês, Decimar.
1: Tá, então quando a pessoa às vezes não pode ir de segunda a sexta, ela pode marcar para um sábado, ir até aí, né? Marcar direitinho e faz a avaliação. Ela sempre 2 ou 3 sábados por mês ela atende para fazer essa avaliação, que é sem custo, não é isso? Confirma para mim, é sem custo, né, doutora?
2: Isso, nossa avaliação é totalmente gratuita, não tem custo nenhum.
1: Então, o que você vai fazer? Mandar um WhatsApp para a doutora, marca o horário direitinho, vai lá e pode fazer a sua avaliação. A pessoa que já fez o implante dentário pode fazer também a higiene aí, pode fazer a limpeza. Ela tem de ser anual ou duas vezes por ano?
2: Não, Decimar, a pessoa que fez o tratamento em outro lugar pode sim realizar a higienização aqui com a gente, a manutenção que a gente fala, né? E ela é anual, tá? Quem usa protocolo, a manutenção de tanto de uma coroa como do protocolo, ela é anual.
1: Tá, pode fazer aí também, né? O custo não é lá muito alto, não. Você faz, fica tudo limpinho. Tem que limpar porque fazendo a higienização certinha, não perde, que essa história de perder o implante. Só perde o implante quem não cuida, né, doutora?
2: A higienização é muito importante, né, Decimar, para preservação, para durabilidade da peça, né? É uma das muita gente não dá importância, mas é uma das fases mais importantes que tem. É a gente tira a peça, higieniza os implantes. Então é muito importante anualmente ir ao dentista para fazer essa manutenção aí.
1: Manter os dentes bem cuidados, manter os dentes limpos. Higienizar, isso é fundamental para manter. Você vai ter o dente permanente pro resto da vida. Você vai fazer, vai ter o dente permanente pro resto da vida. Isso é que é importante, ó. Quando você coloca dentes, cuidando bem, eles não quebram. Cuidando bem, você não perde implante, que não existe isso. Você só perde se você não cuidar bem. Cuidando bem, você não vai ter custos depois. Você vai poder mastigar de tudo, comer de tudo que você possa imaginar. Eu tô pensando aqui, doutora, eu gosto, viu? Eu brinco, mas eu gosto muito de torresmo. É gostoso, gostoso. Mas como a pessoa, né? Outra, cana, Você não gosta não, André? Cana de açúcar? Você não gosta? Não gosta? Comer cana? Não, nunca comeu? É bom demais aquilo. Como é que vai? Hein? Garapa. Mas não, é fácil demais. Não, gostoso é a cana. Isso, né? Doutora, e aquele churrasco? Nós estamos agora, está esquentando, está começando a ficar gostoso. Churrasco?
2: Um churrasquinho, uma carninha, né, Decimar?
1: Tem que ter dente, doutora. Como é que vai comer churrasco?
2: Tem que ter dente, principalmente dente fixo aí. É, os idosos, que o médico manda comer muita proteína, proteína é carne, né? Então tem que ter os dentes fixos, os dentes bem firmes para estar comendo bastante proteína aí, por causa de melhorar a musculatura.
1: Tem que ter dente, dente fixo, dente permanente. Quer ter dente fixo? Quer ter dente permanente? Eu vou passar aqui o WhatsApp da doutora Andréia, você marca com ela, vai até lá fazer a sua avaliação. 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
1: 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Eu quero fazer um agradecimento à doutora Andréia, porque ela sempre nos socorre.

0: carinho que vocês têm pelos ouvintes da Rádio Central, viu, doutor André? Muito obrigado mesmo, é um agradecimento que eu queria fazer para a senhora.
1: Imagina, Decimar, nós estamos aqui para isso, isso é de coração, é da família Oral Sim, é meu e do Dr. Janderson, atender todo mundo aí com carinho, com atenção, tenho certeza que principalmente seus ouvintes, se vierem aqui, vão ter um atendimento diferenciado aí, tá? Muito obrigada aí também pela nossa parceria.
0: Não, tamo junto, e junto, misturado, e vamos que vamos, tá? E vamos lá, firme e fortes. Então, repetindo aqui o número da doutora André, repito, é ela que atende o pessoal aqui da rádio, e sempre que precisa socorrer, para quem que o pessoal pede socorro aqui, André? É pra doutora André. Número dela é 9 99 14 03 30. Então, um abraço, doutor André. Muito obrigado pelo carinho da senhora para com os ouvintes. Dá um abraço, doutor Janderson, por mim, tá bom?
1: Pode deixar, Decimar. Muito obrigada. Um beijo enorme aí, todo mundo, da sua equipe. E semana que vem estaremos de volta aí no estúdio ao vivo.
0: Opa! Tô esperando aqui a senhora com café Moraes e tapete vermelho.
1: Ótimo, que delícia. Até semana que vem, Decimar.
0: Até a semana que vem.
1: Uma ótima semana aí para todo mundo.
0: Tchau, tchau. Na Central, a participação da doutora Andréia Belletti, direto da clínica Oral Sim. Na sequência, notícia e, claro, vamos ter também aqui na Rádio Central o nosso maravilhoso momento da oração.

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7: Gabriel Ribeiro.
9: Começou em Campinas uma operação para transferir 8 palmeiras ornamentais da Avenida Prestes Maia no Jardim do Trevo. O remanejamento é necessário para dar espaço às obras de ampliação na alça de acesso para a Avenida Benedito Campos. As plantas vão ser levadas para a usina verde de compostagem nos Amarais. Durante os trabalhos, 3 árvores antigas que já estavam no fim da vida útil também serão retiradas. Segundo o secretário de Serviços Públicos, Ernesto Paulella, o objetivo principal é salvar as espécies saudáveis e garantir que elas continuem preservadas no novo endereço. A intervenção no trânsito é coordenada pela INDEC e tem investimento de pouco mais de R$1.200.000. A obra promete aumentar a segurança na região e reduzir os longos congestionamentos que os motoristas enfrentam nos horários de pico. Da redação, Gabriel Ribeiro.
7: Mulheres podem ter métodos contraceptivos de graça. Mulheres podem ter DIU, implante, pílulas, preservativos, tudo de graça. Repórter José Carlos Andrade.
10: Quem busca um método para prevenir a gravidez pode encontrar diferentes opções gratuitas na rede pública de saúde. Entre elas está o DIU de cobre, que não contém hormônios e pode permanecer no útero por até 10 anos. O método pode ser utilizado inclusive por adolescentes e mulheres que nunca tiveram filhos. Outra opção é o Implanon, um pequeno bastão colocado sob a pele do braço. O implante libera um hormônio que impede a ovulação e tem duração de até 3 anos. A rede pública é destinado a adolescentes e mulheres de 14 a 49 anos, conforme avaliação clínica e disponibilidade. Também estão disponíveis anticoncepcionais orais e injetáveis, pílula do dia seguinte, preservativos internos e externos, além de laqueadura e vasectomia. Para buscar um desses métodos, a orientação do governo federal é procurar uma unidade básica de saúde. Durante o atendimento, o profissional da saúde apresenta as opções e orienta sobre contraindicações e possíveis efeitos colaterais. No caso do DIU ou do implante, é feita uma avaliação clínica antes do procedimento. O Ministério das Mulheres alerta que, entre os métodos contraceptivos, apenas os preservativos internos e externos também ajudam a prevenir infecções sexualmente transmissíveis. Eles podem ser utilizados em conjunto com outro método. Saiba mais em gov.br/mulheres. Com redação de Lucília Araújo, da Agência Rádio Gov em Brasília, José Carlos Andrade.
7: Obrigado, Zé Carlos. Eleitores não podem ser presos a partir de hoje. Repito, eleitores não podem ser presos a partir de hoje. Priscila Terezo.
11: De hoje até 6 de outubro, nenhuma eleitora ou eleitor poderá ser preso ou detido. As exceções previstas no Código Eleitoral Brasileiro são os casos em flagrante delito ou devido à sentença criminal condenatória por crime inafiançável ou ainda em caso de descumprimento de salvo-conduto emitido pela Justiça Eleitoral. O salvo-conduto é uma medida em favor de eleitora ou eleitor que sofrer violência, moral ou física, na sua liberdade de votar ou pelo fato de haver votado. Em relação às candidatas e candidatos que disputam domingo o primeiro turno das eleições gerais, a restrição de prisão já está valendo desde 19 de setembro e também vai até 6 de outubro. As urnas ficarão abertas das 8 da manhã às...
7: Bom, deixa eu só confirmar aqui, caiu a linha. Então, olha só. Caiu aqui a linha. Então, eleitores não podem ser presos a partir de hoje. Repito, eleitores não podem ser presos a partir de hoje. Confirmando a informação, de hoje até o dia 6 de outubro, nenhum eleitor ou nenhuma eleitora poderá ser preso ou detido. Exceções previstas no código, como flagrante delito ou uma sentença criminal condenatória. Mas é claro que todas as prisões passarão por audiência de custódia. Todas. Portanto, a partir de hoje, eleitores não podem ser presos. Olha a hora. Agora são 10:10. Atenção. Funcionários da saúde entram em greve. Atenção, atenção. Unidade de saúde está fechada. Barão Geraldo. Atenção, atenção, os trabalhadores do Centro de Saúde Barão Geraldo estão em greve por causa de falta de segurança para trabalhar. Repito, o CS está fechado em Barão Geraldo por falta de segurança aos trabalhadores. Repito, o CS Barão Geraldo está fechado, o centro de saúde, que apontam falta de segurança para trabalhar. Disseram que não há segurança para eles poderem trabalhar. Também tem problemas em condições, não só de trabalho, mas condições também para os próprios profissionais da área de saúde, como falta de vacinas, falta de medicamentos. CS Barão Geraldo está fechado, greve dos funcionários por falta de segurança. Por causa de casos de violência contra esses profissionais resolveram fechar o Centro de Saúde Barão Geraldo. Repito, atos de violência contra esses funcionários. Então, por falta de segurança, os funcionários do CS Barão Geraldo não estão trabalhando. 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
7: 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Vem aí o momento da oração. Hoje, em desagravo, hoje, em homenagem à Nossa Senhora Aparecida. E pode ter certeza, ninguém nesse mundo vai tirar dela o título de padroeira do Brasil.

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1: Dez da manhã, mais 20 minutos, 10:20, aqui na Rádio Central. Participação dos nossos ouvintes através do WhatsApp 971483497. A nossa enquete do dia hoje perguntou a respeito das bets, o fim das bets, né? Governo federal proibiu os jogos como Tigrinho, bets. E você concorda com o governo federal? Você apoia ou você acha que o governo está errado, não deveria proibir os jogos, hein?
2: Bom dia, bom dia, bom dia, Decimais, sua santa do Parque Jandeiro, um bom dia a todos os ouvintes, um bom dia a todos aí da Raida, uma ótima terça-feira a todos.
1: Para você também, uma terça-feira excelente, viu? Obrigado.
3: Bom dia, Decimalete, eu sou ouvinte, sua conterrânea Raquel, da Santa Mônica, o Gaúcho, meu filho Pablo, minha filha Chayane, meu cunhado Catarina, que mora em Atibaia, meu compadre Renato e todos os ouvintes, quando são iniciais, dão uma aula para nós aí, meu conterrâneo. Fica na fé aí, meu conterrâneo. Um abraço a sua ouvinte, Raquel.
1: Valeu, Raquel, um abraço para você.
4: Bom dia, Decimar, bom dia. Foi a melhor coisa que ele fez no mundo, tirar essa porcaria de tigrinho. Estava destruindo muita família, levando muita gente a fazer besteira na vida, por dívida, acabando com a vida dos pobres que saía trabalhar, alguns, né? Saíam trabalhar, recebia o dinheiro e perdia tudo nessa porcaria. Quantas mães passou por isso? De o marido sair trabalhar e gastar tudo nessa porcaria e achando que ia ganhar, que ia dobrar o ganho. Melhor coisa que ele fez, tirar tudo esse tipo de jogo. Espero que depois da eleição continue essa, que fique essa lei, que não volte mais essa porcaria de jogo. Eu tô falando porque eu sou exemplo. O meu esposo viciou nessa porcaria, ele só dá briga na minha casa, até separação tá dando já por causa dessa bosta.
1: Muito obrigado, minha querida. E você acha que o governo acertou em proibir tigrinho, proibir betes?
5: Oi, Decimar, bom dia, tudo bem? É Maria Tereza, Decimar, tudo bem? Decimar, quero que você coloque o nome do Henri na oração, da Rochelle Cristina, tá, Decimar? Oh, nossa, Decimar, eu tô revoltada com esse homem aí, viu? Com esse lá que falou da tirar o título de Nossa Senhora Aparecida. Nossa, eu tô revoltada com ele, Decimar do céu. Onde se viu uma coisa dessa, Decimar? Ela não é só padroeira do Brasil, ela é do mundo. Ela é padroeira do nosso coração, de tudo. Você acha que pode? Ai, meu Deus, eu tô perto desse homem, Decimar do céu. Eu acho que eu acabo de bater nele, viu? Nossa, eu tô revoltada, Decimar, revoltada. Com tanta coisa pra ele se preocupar, vai se preocupar com isso. Vagabundo, tem que arrumar um serviço, aí é falta de serviço, viu, Decimar? Folgado, sem vergonha. Desculpa aí, Decimar, eu tô revoltado, filho.
1: É, nós estamos falando aqui, né, do projeto de lei número 6.802, projeto de lei número 6.802, de um deputado chamado Vitório Galli, que queria acabar com o título de padroeira do Brasil de Nossa Senhora Aparecida. Ele queria acabar com o título de padroeira do Brasil de Nossa Senhora Aparecida.
5: Manda um beijo pro André aí também, Decimar.
1: O André tá mandando outro aqui para você, viu? Um abraço, tudo de bom, viu?
6: Bom dia, Decimar Leite. Eu tô te ouvindo pelo YouTube, mas vou mandar pedir pela rádio. Manda esse negócio aí da Nossa Senhora Aparecida também, porque tem umas pessoas que também estão dizendo que é fake news, que eu sei que não é. Já foi pesquisado, não é, é verdadeiro, é a Maria de Salto. Você manda para mim que eu quero mandar para essas pessoas aqui também, esfregar na cara delas, esses ignorantes, tá bom? Obrigado desde já, tenha um bom dia. Amo o seu programa, amo você porque você é 10, é mil.
1: Obrigado, querido. Eu mandei para você o projeto de lei. Tá lá. Ô, gente, é só colocar. Coloca, abre a internet, coloca no Google projeto de lei 2623. E você vai abrir lá o projeto de lei da Câmara dos Deputados. Viu? Tá lá o projeto de lei. É só abrir. Projeto de lei que, número 2623. Porque estão dizendo que não teve esse projeto de lei. Teve sim. Tá aqui, ó. Projeto. O nome do deputado é Vitório Galli. Ele queria, com esse projeto, acabar com o título de Nossa Senhora de Rainha e Padroeira do Brasil. Eu tô aqui com a lei na mão, tá bom?
7: Bom dia, Decimar Leite, bom dia, André, toda a família central e ouvinte. É, Decimar, que Deus continue te iluminando para ajudar a gente nas informações, viu? Gostei muito do que você falou hoje, muito mesmo. Fica com Deus, um abraço. E eu quero tomar café Moraes.
1: Tá bom.
7: Dalva Januário.
1: Se você ganhar, vamos tomar junto, tá bom?
8: Decimar, bom dia, tudo bem? Decimar, eu quero participar do sorteio do café Moraes, porque é bom demais. Tá bom, Decimar? Bom dia a todos aí. O meu nome é Zélia e sou aqui de Hortolândia.
1: Bom dia, Zélia.
9: Bom dia, Decimar. Por favor, pergunta para a doutora. Quem fizer um implante dentário, um dente da frente que vai fazer esse implante, a cirurgiã dentista quer juntar o dente, deixar bem fechadinho, tanto que não precisa nem passar o fio dental. O outro dente que não é implante, tem algum problema para ele? Se ela fechar tudo lá em cima na gengiva, que não nem passa o fio dental, a deixar bem juntinho, teria algum problema pro outro dente? Obrigada.
1: Eu que agradeço, querida.
9: É a Beth Costa.
1: Beth, eu mandei o telefone dela aí, você fala com ela direto, tá?
10: Bom dia, Docimar. A melhor coisa que você fez é ter esse jogo. O jogo acabou com tantos pais de família. Perdeu tudo por causa desse jogo. Tudo quanto é jogo que tinha no mundo tinha que acabar, senão é um jogo de bola, né? Mas esse jogo que fica aí acaba com a família. Graças a Deus tem que acabar esse negócio desse jogo. Se Deus quiser, vai acabar. Em nome de Jesus. Um bom dia para todos vocês da rádio, um bom dia para todos nós.
1: Bom dia.
10: Que Deus abençoe a todas as nossas famílias.
1: Bom dia. Vem aí, na sequência, o momento da oração, e hoje muito especial. Hoje nós vamos a um ato de desagravo à Nossa Senhora. Ninguém vai tirar do meu coração o título de padroeira do Brasil de Nossa Senhora Aparecida. Ninguém vai tirar do meu coração o título de padroeira do Brasil de Nossa Senhora Aparecida.

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2: Nossa Senhora Aparecida, que vai ser sempre a rainha e a padroeira do Brasil. Que ninguém ouse tirar esse título. Estamos reunidos em nome do Pai, em nome do Filho, em nome do Espírito Santo, pedindo para Frei Galvão, o primeiro santo brasileiro, devoto de Nossa Senhora, nos abençoar.

0: irmã, devoto e devota do nosso primeiro santo brasileiro, Frei Galvão. Eu, Padre Armênio, capelão do Mosteiro da Luz, te desejo que nosso Senhor Jesus Cristo e Nossa Senhora, a Imaculada Conceição, e Santo Antônio de Santana Galvão estejam hoje e todos os dias de tua vida ao teu lado para te proteger, dentro de ti para te conservar, à tua frente para te guiar, ao teu lado para te guardar e acima de ti para te abençoar. Que desça sobre você, sua família e todo o nosso povo brasileiro, pela intercessão de Santo Antônio de Santana Galvão, as bênçãos de Deus Todo-Poderoso, o Pai, o Filho e o Espírito Santo. Amém.
1: Eu consagro a minha vida, o meu trabalho. Eu consagro todos aqueles que creem e que têm devoção a ela. Eu consagro todos a Nossa Senhora, a Rainha e Padroeira.
2: Maria Santíssima, que em vossa imagem milagrosa de Aparecida espalhais inúmeros benefícios sobre o Brasil. Eu, embora indigno de pertencer ao número dos vossos servos, mas desejando participar dos benefícios da vossa misericórdia, prostrado a vossos pés, consagro-vos o entendimento, para que sempre pense no amor que mereceis. Consagro-vos a língua, para que sempre vos louve e propague a vossa devoção. Consagro-vos o coração, para que depois de Deus vos ame sobre todas as coisas. Recebei-nos, ó Rainha incomparável, no ditoso número dos vossos servos. Acolhei-nos debaixo da vossa proteção. Socorrei-nos em nossas necessidades espirituais e temporais, e sobretudo na hora da nossa morte. Abençoai-nos, ó Mãe Celestial, e com vossa poderosa intercessão, fortalecei-nos em nossa fraqueza, a fim de que, servindo-vos fielmente nesta vida, possamos louvar-vos, amar-vos e render-vos graças no céu, por toda a eternidade, assim seja. Pela intercessão de Nossa Senhora Aparecida, Rainha e Padroeira do Brasil, a bênção de Deus Onipotente, Pai, Filho e Espírito Santo, desça sobre vós e permaneça sempre. Amém.
1: E que a água, fonte de pureza e de vida, seja abençoada e abençoe o nosso lar através da devoção de Nossa Senhora, que vai ser sempre Rainha e Padroeira do Brasil. E ninguém, absolutamente ninguém, vai conseguir tirar esse título. Tentaram no passado, tentaram tirar o título de Nossa Senhora, mas ninguém vai conseguir. Que Maria Santíssima nos abençoe e que a água seja fonte de pureza em nossas vidas, na voz do Padre Antônio Maria.
3: Agora nós vamos pedir a Deus que abençoe a nossa água, a água que eu tenho aqui e a água que você tem aí. Senhor Deus Todo-Poderoso, fonte e origem de toda a vida, abençoe esta água que vamos usar com confiança para implorar o perdão dos nossos pecados e alcançar a proteção da vossa graça contra toda doença e cilada do inimigo. Em nome do Pai, do Filho e do Espírito Santo. Amém. Lavai-nos, Senhor, de todo mal.
1: Vamos direto à paróquia Bom Jesus. Chegou a hora da oração maravilhosa. Querido amigo Padre Rodrigo Oliveira. Ô, Padre Rodrigo, Hoje, as missas maravilhosas aí na Paróquia Bom Jesus. Direto lá do altar, né, padre? Bom dia!
4: Bom dia, Decimar, e bom dia a todos os ouvintes da Rádio Central, que nesta manhã de terça-feira, gente, a paz do Bom Jesus e o amor de Maria se faça presente na vida de todos. Meus amigos, minhas amigas, mais uma vez eu estou aqui no altar da Paróquia Bom Jesus, no Jardim Santa Lúcia. Nós tivemos agora há pouco uma grande missa carismática e agora estamos nos preparando para a missa da tarde e também para a missa da noite, as missas com a novena de Santo Expedito, as missas com a bênção do Anjo da Promessa. Olha, da mesma forma que o Senhor Deus enviou o anjo Gabriel com uma promessa para Maria, para Nossa Senhora, Deus também envia os seus anjos com bênçãos, com libertação, com proteção e com promessas dos céus para nossa vida. Na missa da tarde e na missa da noite, nós vamos acender a vela benta do anjo da promessa. E o padre vai rezar a prece do exorcismo para que você receba a cura e a libertação espiritual. Meu amigo, minha amiga, Deus é diferente do homem. Deus não esquece as suas promessas. Deus não volta atrás na sua palavra. Deus é Deus, minha gente. Então, você que está sofrendo e precisa de ajuda espiritual, venha participar das Santas Missas. É hoje, às 15h e às 19h. 15h e 19h. E a Paróquia Bom Jesus fica aqui no Jardim Santa Lúcia, na Avenida Carlos Lacerda, 226. Avenida Carlos Lacerda, 226, Jardim Santa Lúcia. Gente, esta é a mesma avenida do terminal de ônibus da Vila União. É um local de fácil acesso. Participe! 15h e 19h. Paróquia Bom Jesus, na Avenida Carlos Lacerda, 226, no Jardim Santa Lúcia. E se você não puder estar hoje na paróquia no Jardim Santa Lúcia, então eu convido você e sua família para as missas do Anjo da Promessa, amanhã, quarta-feira, na Paróquia Bom Jesus, no centro de Campinas. Eu estarei lá também, às 9h, às 15h e às 19h, amanhã, quarta-feira. 9h, 15h, 19h. E no centro de Campinas, a Paróquia Bom Jesus fica na Rua Francisco Teodoro, 278. Rua Francisco Teodoro, 278, próximo ao viaduto Cury e próximo ao terminal central, no centro da cidade. Então, olha, procure a Paróquia Bom Jesus. Venha receber a bênção de Deus. Venha acender a vela benta do anjo da promessa e Jesus te libertará. Vamos rezar, gente? Vamos falar com Deus. Senhor Bom Jesus, diretamente aqui do altar da igreja, eu peço que o Senhor estenda as suas mãos e abençoe os nossos ouvintes. São milhares de pessoas reunidas comigo agora em torno do rádio. Que todos recebam a tua paz, a tua luz e sejam conduzidas às santas missas de hoje e também de amanhã. Em nome do Pai, do Filho e do Espírito Santo. Amém. Eu vou ficando por aqui e espero por você, pela sua família, nas missas de hoje. Continue ligado no show da manhã com ele, Decimar Leite. Fiquem com Deus, até logo mais nas missas e amanhã aqui na Central.
1: Se Deus
4: até
1: quiser.
4: Lá, gente.
1: Tchau, padre. Chegou a hora da Ave Maria, na voz do fundador da Rádio Central, Monsenhor Geraldo Azevedo. Que Nossa Senhora nos abençoe. A rainha, a padroeira do Brasil, que ela nos abençoe hoje e sempre. A mensagem de fé da Ave Maria.
5: A fé vale autoriza as nossas ações. Tudo que é feito com fé tem um mérito grande na vida da gente. Deus não olha o que fazemos. Quantia para Deus não interessa, Ele é infinito. O bastante para Deus não interessa, Ele é infinito. Tudo que vem de fora não acrescenta e nem tira nada de Deus. Então, o que valoriza as nossas ações não são as grandes horas que fizemos, as grandes obras, mas como fizemos com fé.
4: E agora vamos até Curitiba com o padre Reginaldo Manzotti. Bom dia, padre Reginaldo.
6: Bom dia, amados filhos e filhas. Hoje, dia 29 de setembro, também dia de São Miguel, Rafael e Gabriel, os arcanjos de Deus. Arcanjos do Senhor, venham em meu auxílio. Arcanjos de Deus, venham em meu socorro. Pedindo que a palavra de Deus esteja tão presente em nossa vida, façamos o sinal da cruz em nome do Pai, do Filho e do Espírito Santo. Amém. Senhor Deus da vida, que criastes o homem à vossa imagem e semelhança, pensastes com amor os caminhos a serem percorridos para nossa felicidade e salvação. Senhor, muitas razões a humanidade se perdeu dos preceitos, por isso mandastes os profetas e, por fim, nosso Senhor Jesus Cristo, para nos trazer a plena revelação do verdadeiro amor a Deus, ao próximo e a nós mesmos. Obrigado, Senhor, por deixar esta revelação na palavra. Palavra que nos orienta, palavra que nos corrige, palavra que nos ilumina, palavra que nos traz dignidade de filhos de Deus. Manda teu Espírito, Senhor, no início deste dia, para que compreendamos esta palavra e, compreendendo-a, possamos vivê-la. Manda teu Espírito, Senhor, com o dom do entendimento, com o dom da sabedoria, e que possamos ver os teus sinais em tudo e em todos. Senhor, recorremos a Santa Teresinha do Menino Jesus, ela, tão íntima de nosso Senhor Jesus Cristo, possa nos valer nesta manhã. Santa Teresinha do Menino Jesus, fazei-nos simples e dóceis, humildes e confiantes. Santa Teresinha, que prometestes passar o vosso céu fazendo bem sobre a terra sem descanso, eu me recomendo a vós, Santa Teresinha. Ajudai-me a viver tão profundamente unido a Jesus, tão profundamente vivenciando os mandamentos e os santos evangelhos, que eu possa um dia estar convosco no reino de Deus. Santa Teresinha, não se canse de interceder por mim, até de ver-me um dia no céu com os anjos e santos. Pai nosso, que estais no céu, santificado seja o vosso nome. Venha a nós o vosso reino, seja feita a vossa vontade, assim na terra como no céu. O pão nosso de cada dia nos dai hoje, perdoai-nos nas nossas ofensas, assim como nós perdoamos a quem nos tem ofendido. E não nos deixeis cair em tentação, mas livrai-nos do mal. Amém. Ó Deus, para o dia de hoje, que a Bíblia esteja em minha mão, a palavra de Deus no meu coração e os meus pés na missão. Um bom dia a todos. Amém.
1: Amém. 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
1: Final do programa. Todos que nos acompanharam e que nos ouviram, meu muito obrigado. Amanhã estaremos de volta, se Deus quiser, a partir das 7 horas da manhã, 7 e pouquinho, né? Depois do horário eleitoral gratuito e depois do querido amigo padre Rodrigo Oliveira. André Pereira, o melhor sonoplasta do Brasil, meu muito obrigado, meu irmão, querido companheiro, amigo. Vem aí, Soninha Amaro, ela apresenta a partir de agora, A Hora é Agora. Grande abraço a todos. Até amanhã. E muito calor para todo mundo. Tchau. Tchau.

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5 minutinhos. Bom dia, bom dia. Eu sou a Sônia Amaro e vou ficar com vocês até a 1, hein? Ah, sua companhia pra mim é muito importante. A Shakira tá por aqui, eu estou aqui. E você, minha amiga, onde tá? Que cidade, que bairro? Conversa com a gente, participe aqui. Olha só os nossos telefones pra você começar a ligar quem tá fazendo aniversário hoje.

0: aqui, mensagem positiva do dia, que delícia, uma mensagem faz a gente reviver, não é mesmo? Deixa a gente mais tranquilo. E olha, nossa receita também bem gostosa, às 11h30, 11h35 nós temos a nossa receita, depois nós vamos pra capelinha falar do espiritual, né, gente? Oh, meu Deus, às vezes a gente tá carregando uma carga tão pesada que às vezes não sabemos o que é, e é hora de uma consulta espiritual, é isso mesmo. Vamos limpar tudo, abrir os caminhos. O que mais, gente? Brindar o corpo. Ah, isso é importante, né? Então vamos com a nossa libertação. Capelinha do Padre Vieira. Sabe aqueles nós que vai fazendo? Que nem aqueles que saem de repente quando você está estressado, estressada nas costas, não é? Então tem os nós da vida também que você falou, ó, que é isso? Tá complicado para todo mundo, mas às vezes tá complicado demais. E a gente sabe que entre o céu e a terra tem muita coisa, né, gente? Então vamos na capelinha, domingo. Tem às 9h e às 14h. E amanhã, quarta-feira, às 9h, consulta espiritual. Não paga nada, viu, gente? Vamos libertar tudo aquilo que está te incomodando, dar uma libertação para você, né? E uma proteção. Padre Vieira é um amor. Então, amanhã é quarta-feira, é dia, pertinho do Mercadão, daqui a pouquinho o endereço da capelinha do Padre Vieira, tá bom? Pertinho do Mercadão Municipal, não é do lado da Benjamin, é do outro lado, eu te dou o endereço já já. Rua Jorge Miranda, número 40, Jorge Miranda, número 40. Então, vamos que vamos, oração do poder de Jesus, não pode faltar, né? Não pode, porque nós temos que ter muita fé para ficar de pé e seguir em frente. Então tá aí, gente, a nossa oração do poder de Jesus, pertinho do meio-dia. Depois meio-dia, meio-dia 25, você já sabe, né? Até o dia primeiro, né, André? Até quinta, nós temos o horário eleitoral. Depois volta ao normal. Tá certinho? Meio-dia 25, aí a gente volta e segue até a 1h, 1:03 mais ou menos. E eu vou com o André Pereira até o meio-dia. Bom dia, André!
1: Bom dia!
0: Esse cara sou eu. E depois chega o Rony Viana pra ficar com a gente até 3h, porque depois tem esporte, né? Jornal de esporte aqui na Central. E vamos que vamos abrir com a mensagem positiva do dia. Nossa mensagem positiva de hoje fala sobre saúde. O alimento que colocamos no prato não alimenta apenas o corpo, ele também alimenta a nossa alma. E muitas vezes não prestamos atenção nisso, hein? A gente não presta atenção muito à correria do dia a dia. Vamos refletir.
2: A hora é agora da mensagem positiva do dia. A nossa mensagem positiva de hoje é um pouco diferente. Às vezes, procuramos grandes segredos para viver mais e melhor, quando muitas respostas estão nas pequenas escolhas que fazemos todos os dias. O alimento que colocamos no prato não alimenta apenas o corpo, ele também conversa com a nossa pele, fortalece os nossos ossos, protege a nossa mente e ajuda a construir a energia com que enfrentamos a vida. Por exemplo, o excesso de açúcar e os alimentos ultraprocessados podem acelerar o desgaste do organismo, sabia? Já os alimentos naturais, coloridos e ricos em nutrientes são verdadeiros aliados da saúde. Por exemplo, a cenoura, o brócolis, o abacate, a acerola e a melancia, castanhas e peixes são ricos em ômega 3. Nos lembram que a natureza oferece ferramentas preciosas para cuidar de nós. Nossa mensagem de hoje fala que cada escolha é um pequeno investimento no futuro. Um copo de água a mais, menos excesso de sal, mais frutas, verduras e alimentos frescos. Pequenas atitudes repetidas diariamente podem fazer uma grande diferença ao longo dos anos. Cuidar da saúde não é buscar a perfeição, é praticar o equilíbrio, é entender que o corpo é a casa onde vivemos toda a nossa vida e que merece atenção, respeito e carinho. Lembre-se, envelhecer é um privilégio. E envelhecer com qualidade é uma construção feita de escolhas simples, feitas um dia de cada vez. Que hoje você faça pelo menos uma escolha que seu corpo agradecerá amanhã. Porque saúde, bem-estar e felicidade começam nos pequenos hábitos que cultivamos todos os dias.
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0: Linda mensagem. Se você quiser, a gente manda para você através do nosso WhatsApp 19971483497. E a nossa primeira música é essa daqui, ó. A tradução dela é Aos Olhos do Pai. Vamos, maravilhosa. Eric Clapton, na programação especial da sua Rádio Central.

Gente, essa música é emocionante, hein? Emocionante. Significado. Essa música aqui é uma canção do Eric Clapton, lançada em março de 1998, né? Significado, a letra fala sobre a busca de Clapton por conexão e orientação, refletindo sobre o fato de nunca ter conhecido seu pai biológico. E ao mesmo tempo, olhando para o crescimento de seu filho Connor. É lançamento, quando ela foi lançada como um single, e alcançou grande sucesso nas paradas, viu? Nas paradas em todos os países. Tradução, né? Muito linda. Qualquer dia a gente vai traduzir para você. 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

0: ele caprichou, hein?
1: Todo mundo tem um sofrimento, né, gente? E muitas vezes colocar na música é a melhor coisa, e a gente ama isso. 11:18. É bom demais estar aqui com vocês. Bom dia, bom dia, bom dia, bom dia.
2: Bom dia, Soninha. Tudo bem com você?
0: Tô bem.
2: Tá tudo bem, graças a Deus. Soninha, hoje eu quero que você coloque o nome da Camila no aniversariante. Ela fez aniversário ontem, mas ontem foi uma correria, passamos dia junto. Ai, não deu nem tempo de ligar pra você. Mas tudo bem, hoje vale a mesma coisa, tá? E a minha primeira neta é minha filhada, amo demais dela, ela se tornou uma mulher maravilhosa, uma ótima filha, uma ótima neta, uma ótima mãe, esposa, tudo, né? Ela já me deu três bisnetinhos, né? Mas tudo bem, tô super feliz, então que o parabéns hoje é todinho dela, tá? Soninha, um forte abraço, uma ótima semana a todos da família Central. Coloca a minha família em oração.
0: Tá bom.
2: Lino, beijo, Soninha.
0: Família Lino, parabéns.

0: vida. É isso que a gente pede, com saúde, saúde, saúde, né, gente? Seja bem-vindo. Seja bem-vinda na nossa programação especial. Deixa eu ver se é pra Sônia Amaro aqui o nosso WhatsApp. Agora é hora do giro. O giro da mais querida, que é a Central, né?
1: Bom dia. Manda pra mim essa receita aí, por favor.
0: Da... É comigo?
1: Receita aí do que o Rony falou agora, hein?
0: Tá bom.
1: Por favor, obrigado.
0: Tá bom, querido. É, deixa eu ver, é Lauzinho, oh, me explica direito a receita que você quer, meu querido. Fala aqui pra mim, se você quiser escrever também, tá bom? Fica à vontade.
2: Tudo bom com você, mama? Eu, Hélida, peço que você nos coloque em oração por 9 dias. Hélida, Larissa, com toda a minha família. É, a situação tá difícil pra todo mundo, né, Sônia?
0: Todo mundo, querida.
2: Difícil mesmo. Tem uma colega minha e a situação tá tão difícil. Ela teve que vender o fogão delas.
0: Meu Deus!
2: Você acredita?
0: Jesus!
2: Eu tava falando pra minha irmã falou: meu Deus, a situação tá difícil.
0: Mas
2: meu
0: vai
2: Deus.
0: Dar certo, viu?
2: Acho que a gente vai parar desse jeito, né?
0: É.
2: Meu Deus, a gente precisa muito de Deus na nossa vida, né? De um renovo, né?
0: Sim.
2: Aí nos coloca em oração, viu? Beijo.
0: Tá bom, querida. Vai melhorar, vai melhorar. Ô, Lauzinho, né? Tá aqui. Eu já sei a mensagem que você quer. Vou enviar, viu, meu querido? Daqui a pouquinho eu já disparo pra você. Ana Paula tá na China? É isso mesmo. Vamos ouvir.
3: Sônia, bom
0: Oi,
3: dia, bom dia,
0: mais uma
3: vez. Bem, o Sônia.
0: Oi, querido.
3: Gostaria que você ponha por o nome da Ana Paula Oliveira Emiliana, tá? Ela viajou da Austrália para a China. E que Deus abençoe a viagem dela, né? De ir e volta, né? Menina corajosa.
0: Lutadora, hein?
3: Que tenha um dia de bênção, você e família, viu? Deus abençoe sua vida, a vida de todos.
0: Amém, querido. Que beleza, que filha. Olha, guerreira, hein? Deixa eu ver as fotos rapidinho. Que linda, meu Deus. Ai, tá toda com a roupa chinesa. Olha, eu tenho uma lá da Bruna, uma roupa dessa daí. Linda, linda. Muito linda, André. Olha que beleza. Depois eu vou ver mais, viu? Que tem várias fotos aqui, né? Gostei. Eu tô vivendo aqui com ele, a família dele, ele compartilha comigo as fotos e eu fico muito feliz. Muito linda ela, muito linda, viu? Parabéns, parabéns pela filha Ana Paula. E Deus tá com ela sempre, crescendo e crescendo, viajando e viajando, viu, meu querido? Que Deus abençoe você e todos. Já tá na oração.
4: Bom dia, Sônia, tudo bem, minha linda?
0: Oi,
4: tudo
0: querida.
4: Paz, que Deus abençoe.
0: Amém.
4: Você, sua família, todos os ouvintes da Central, que Deus nos proporcione um abençoado dia. Ô, Sônia, por favor, você coloca a minha família, Santo da Cruz, na oração,
0: Santos.
4: Tá? E outra coisa, se for possível, Sônia, você pode tocar a música Os Verdes Campos da Minha Terra, com Agnaldo Timóteo, mas na versão
0: Campos.
4: Antiga, tá, Sônia? Campos. Não na gravação, nessa regravação, na gravação antiga.
0: Tá bom,
4: e eu
0: antiga.
4: Também ofereço essa música, sabe pra quem?
0: Pra quem?
4: Pra Miraci.
0: Agnaldo Timóteo.
4: Sua ouvinte tão linda.
0: Ela fez
4: todos
0: 90
4: dias
0: anos
4: participa,
0: ontem.
4: Né? Fez 80 anos.
0: 90?
4: Que bênção,
0: 90,
4: né?
0: Querida.
4: Sônia. Então eu ofereço para ela essa música Os Verdes Campos da Minha Terra, que eu sei que ela também, ela é fã do Agnaldo Timóteo, né? Das músicas dele, né? Que ele já tá lá com Deus. Então, por favor, se for possível, você toca para mim Os Verdes
0: Campos
4: da
0: minha
4: Terra.
0: Toco, minha linda.
4: E ofereço especial para Miraci, tá bom?
0: 90
4: beijo,
0: anos,
4: Sônia.
0: Viu,
4: bom
0: Irene?
4: Bom trabalho, bom dia.
0: Obrigada.
4: Ah, sou a Irene, querido Tamoio, eu sou ouvinte de todos os dias. Bom dia.
0: Vou escrever pra ela aqui, 90 anos, viu, meu amor? 90 anos a Miraci fez, parabéns, coisa boa, já já. Você sabia, Irene, que tem uma música internacional também, mas a gente vai tocar do fundo do baú pra você. Do Verdes Campos, realmente muito boa, muito boa. Deixa eu ir rapidinho falar um oi pra Santa Bárbara do Oeste. Tá ouvindo a Rádio Central, Nivaldo, beijo, beijo pra você, meu amigo querido. Quem mais aqui? Edi Cardoso.
5: Oi, Soninha.
0: Oi,
5: bom dia, tudo
0: bom
5: bem?
0: Bom dia.
5: É o Ed, tô um pouquinho sumido, mas a minha vida tá corrida. Ô, Soninha.
0: Oi,
5: amanhã
0: amor.
5: eu vou estar trabalhando, hoje eu tô de folga, mas amanhã é meu aniversário, eu queria já colocar hoje para deixar meu nome na oração e agradecer a Deus por meus 65 anos. 65 não, 61, ó, tô envelhecendo.
0: Não, pelo amor de Deus, não sobe não.
5: Agradecer a Deus por essa vida, pelo presente que ele me deu, a vida.
0: Amém.
5: Agradecer a Santa Rita por tudo que ela tem feito de bom na minha vida, levar o nome dela em vão. Aí vou estar trabalhando, meus filhos vão ficar aqui. Mas eu tô feliz, eu tô bem, é só eu, meus filhos, o Raj, a princesa, a Lola, a Tequinha e o Pacheco. Queria ganhar muitos parabéns, muitos feliz aniversário, tá bom? E fala pra Juju que eu não esqueci, não, do
0: bolo
5: dela, que tá, minha vida tá um pouquinho corrida.
0: Bolo!
5: Mas a demora vai compensar.
0: Tá bom, meu amor.
5: Obrigado, Soninha. Não esquece de colocar meu nome na oração.
0: Não, jamais,
5: tá bom?
0: Jamais.
5: Obrigado.
0: E a gente já começa com parabéns pra ele. Parabéns, Edi. Já começa hoje mesmo, tá bom? E amanhã não vou esquecer, mas já que você tá em casa hoje ouvindo, parabéns, meu amigo. Tá? 61 aninhos. Que Deus abençoe com muita saúde, saúde, muitas felicidades, Edi Cardoso. É bom demais estar aqui com vocês. E agora vamos tocar a música da Irene, porque daqui a pouquinho já tem receita no ar, hein? A nossa receita, a nossa culinária. Irene, tá aí a música que você pediu.

0: Sônia Amaro. Por favor, que horas são?
1: 11:29. Ainda dá tempo de ir pro giro?
2: Bom dia, Sônia. Eu sou Maria José Cudverni Aurélia. Eu adoro suas receitas. Eu fiz a torta de abobrinha e levei numa confraternização. Eu assei elas em forma de empadinha, mas foi um sucesso. Todo mundo adorou a torta de abobrinha.
1: Torta de abobrinha.
2: Eu peguei com você.
1: Obrigada, Gisela.
2: Eu adoro suas receitas. São fáceis e muito saborosas.
1: Ah, eu fico feliz demais, gente. Isso me dá felicidade, viu? Obrigada, Zeza.
3: Bom dia, Sônia. Tudo bem com vocês?
1: Tudo.
3: Espero que sim. Vocês são jovens, vocês estão bem.
1: Que novos,
3: eu
1: aqui.
3: Eu continuo triste. Rodolfo internado de novo,
1: ai,
3: Sônia.
1: Ai, não
3: tá
1: me diga.
3: Difícil.
1: Jesus.
3: Não é fácil, não. Mas tá bom. Vamos orando por ele.
1: Rodolfo.
3: Que Deus nos fortaleça. E cure ele. Tô pedindo pra São Rafael ir lá levar a cura pra ele. Como ele curou o pai de Tobias, espero que ele também cure meu filho. Obrigado, Sônia. Um abraço da Catarina.
1: Catarina, compra uma rosa branca. Tá, não importa, mesmo na sua casa. Compra uma rosa, um botão bonito de rosa branca, oferece. É, para sua santa protetora, para Deus, né, para Jesus. Uma rosa branca, eu não me lembro agora, Catarina. Na verdade, para quem tem que oferecer uma rosa branca? Eu estou sendo sincera, há muito tempo eu ofereci, há 20, 24 anos, uma rosa branca, tá? Uma rosa branca. Uma rosa branca para a cura dele, tá bom? É, pode oferecer para Jesus mesmo, tá? Compra hoje mesmo uma rosa branca, tá bom? Eu acho que no hospital não pode levar uma rosa branca lá para deixar no quarto dele, né? Não pode. Eu acredito que não possa, você passa a saber disso. Mas oferece uma rosa branca para Jesus, tá? Para Santa Rita, tá? Oferece, compra hoje mesmo essa rosa branca. E o dia da visita, vê se pode deixar uma rosa branca lá no quarto dele. Tá bom? Pra cura dele. Tá bom, meu amor? A gente faz de tudo, né? Faz de tudo nessa hora. Mas Deus vai ajudar ele, viu?
0: Sim. Bom dia, Sônia Amaro. Dia lindo.
1: Bom dia.
0: Este dia está maravilhoso, lindos raios,
1: né?
0: De sol invadindo aqui a minha janela, eu na sintonia da nossa Central AM, do nosso A Hora Agora. Bom dia, Sônia.
1: Bom dia, meu amor.
0: André Pereira. Bom dia, Paulo Viana.
1: Bom dia.
0: E bom dia a você, ouvinte do A Hora Agora. Um grande abraço, sempre grato, Adalberto Carlos Gomes, Vila União.
1: Hoje é o dia de folga do Adalberto, né, Adalberto? Meu amigo de muitos anos, ouvinte e amigo, né, de muitos anos. Aí hoje é terça-feira e ele tira pra folga e não deixa de ouvir o nosso programa, Rádio Central. Muito obrigada, viu, querido, por tudo. E agora a gente sai para os comerciais e volta com a nossa receita. 11:33.

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0: 12:38, tá na hora da nossa receita, vamos preparar agora, vamos lá então?
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0: Vamos preparar um rocambole salgado, gente. Esse rocambole.
2: Que delícia.
0: Café da manhã, café da tarde. Tudo bem gostoso, hein?
3: Ai, gostoso.
0: É, de tremer a voz mesmo. Solta aí, gostoso de novo.
3: Ai, gostoso.
0: É bom, bom. Então vamos lá.
4: Nossa!
0: Rocambole salgado. Ingredientes: a massa, 4 ovos, 1 colher de sal, 1/2 xícara de farinha de trigo, 1/2 colher de fermento químico em pó. O recheio: 150 gramas de peru defumado. 1/2 xícara de chá de queijo frescal light, ralado grosso. 1/2 xícara de chá de maionese, pode ser a light também. 1/2 colher de chá, viu? Só 1/2. Bem pouquinho de chá de alecrim picado. A cobertura, você vai usar 1/2 xícara de chá de maionese, queijo ralado a gosto para polvilhar. E o modo de fazer é o seguinte: recheio no processador, você vai bater o peru, o queijo, só no processador, só para picar, tá? Aí misture a maionese e o alecrim picadinho. Coloque sobre a massa assada e enrole com a ajuda de um pano. Sabe, um pano de prato. Deixe enrolado até esfriar. Enrolou ele quente, deixa lá. E depois você desembrulha ele. A massa, gente, bater bem os ovos, viu? Vou falar como fazer a massa. Bater bem os ovos com o sal na batedeira. Retire e junte aos poucos a farinha misturada com fermento. Transfira para uma assadeira untada e forrada com papel manteiga. Asse em forno em temperatura média por 10 minutos apenas. Desenforme sobre um pano úmido, que é o pano de prato úmido só. Espalhe bem o recheio e enrole o rocambole com a ajuda do pano de prato e deixe descansar 15 minutinhos, tá? Cobertura, transfira o rocambole para um prato de servir ou uma travessa. Cubra com a maionese e polvilhe bastante queijo ralado por cima. Corte em fatias e já pode servir. Fica muito gostoso, é simples, viu gente? Se querendo a receita, fala comigo aqui. Vamos seguindo. Já nós vamos falar da capelinha do Padre Vieira, que ajuda muito nós, né, gente?
5: Oi, Soninha. Bom dia, Soninha. Hoje estou te ouvindo aqui. Soninha, coloca meu nome, Maria Zilma Pereira Vianas e família em oração, tá bom? Principalmente da minha nora, Maria Eduarda, que está grávida, está sentindo muito enjoo, tá? Coloca o nome dela, a intenção dela aí, tá bom? José Igual Tatim, que é meu filho igual pai. Que Nossa Senhora Aparecida, né? Dê força pra ela, coragem, muita paciência, ela dá muito enjoo mesmo. E Deus vai iluminar, que vai dar tudo certo, em nome de Jesus, né?
0: Em nome de Jesus.
5: Tá bom, Soninha? Tô te ouvindo.
0: Tá bom.
5: Você volta de novo, hein? Olha aí.
0: Lasqueira. Né?
5: Tá bom, Soninha. Beijo, fica com Deus. Tô aqui ligadinho em você, tá bom?
0: Parabéns, Maria Eduarda, né? É isso, eu marquei certinho. É, netinhos e mais netinhos. Parabéns, viu, Maria Zilma? Bom, vamos falar com mais uma amiga?
6: Oi, Sônia, bom dia. Coloca meu nome, o nome da minha família na oração, viu? E manda pra mim essa mensagem de hoje, tá bom? Obrigada, fica com Deus.
0: Tá certo. A mensagem, deixa eu marcar aqui mensagem, senão não te acho. 7785. Final do telefone E a gente segue, né? A gente segue trazendo mais uma amiga.
2: Soninha, boa tarde, como vocês estão?
0: Tamo bem,
2: querida. Nossa querida família central, tudo bem?
0: Oi, dona Luzia.
2: Deus abençoe todo mundo, tá? Sua família e a nossa. Olha, hoje é dia do aniversário de documento, dia dos anjos de Deus. São Miguel, São Rafael e São Gabriel. E viva!
0: Viva!
2: Então, e também aniversário, bem dizer aniversário de documento, tá bom?
0: É.
2: Coloque em oração, tá bom? Meu nome, para que todo lugar que eu vou com a minha identidade, meu documento, seja bem recebido e dê tudo certo. Que os anjos acompanhem eu e todos nós, tá? E eu ofereço também a todos os aniversariantes. Soninho, Deus abençoe. Beijão do José Jânio, meu.
0: Querida.
2: Você, pro Rony, pras filhas. Para nossa querida família central, que eu amo muito.
0: Amém. Olha só, hoje é aniversário, então, de documento. Porque ela nasceu num dia, nós já falamos parabéns, né, dona Luzia? E hoje demorou para fazer o registro. Então, hoje é mais. Ganha presente duas vezes, né, dona Luzia? Então, parabéns aí pelo. A data de nascimento foi antes. Essa é do documento, tá bom? Parabéns, parabéns, querida. Que Deus abençoe hoje e sempre. Loira, já tá aqui, viu, Loira? Boa tarde, Sônia. Coloca o nome do Wanders de Oliveira Costa na oração. Lógico, Maria do Socorro. Coloco sim o seu também, Maria do Socorro. E Ender, né? Melhor, né? Ender, é isso mesmo? Ender de Oliveira. De Oliveira, tá aqui. Costa. Ender. Bonito nome, hein? Diferente, Maria do Socorro. Manda a receita, Sônia, coloca o meu nome na oração. Maria Aparecida, já tá aqui, Maria Aparecida. Muita gente participando aqui, né, gente? Quem é que vai falar comigo?
7: Bom dia, Sônia Amaro, tudo bem? Alenir.
0: Oi, Alenir.
7: Você manda pra mim essa receita que você acabou de fazer?
0: Sim.
7: Obrigado.
0: Mando, já tá aqui, viu? Obrigada pela sintonia de vocês.
8: Oi, Soninha, bom dia, tudo bem? Ana Maria, do Jardim do Trevo. Eu quero orar sobre minha família, família de vocês, família central, todos os ouvintes, para todos os enfermos, e muita gente doente, que Deus dê a saúde, né, para eles, para todos.
0: Sim, sim.
8: Também quero essa mensagem que você mandou aí,
0: mensagem.
8: Quero também a receita, e quero uma música também, do Roupa Nova. Seguindo no trem azul, se puder tocar para mim, tá bom?
0: Seguindo.
8: Fica com Deus, então. Beijo no coração de todos vocês, tudo pra central, pra todo mundo aí, tá bom?
0: Azul.
8: E até sempre. Tchau.
0: Hoje ainda eu tenho que tocar, mas eu acho, ô Nivaldo, eu vou tocar depois. É Nivaldo que pediu? Assim que a gente voltar do horário político. Político, tá bom? Fernando Mendes, Eu Tenho Dois Amores, tá bom? Então tem duas músicas aqui pra gente encaixar, tá? 11:47. Já tá na hora, né, André? Nossa Senhora, vamos que vamos. Capelinha do Padre Vieira.

0: 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Sônia Maru. 52 minutinhos, dá tempo antes da nossa oração do poder de Jesus atender você no nosso giro.
1: Sônia Amaro, bom dia. Oi. Se der tempo, toca para nós ouvir A Força do Amor, de Roupa Nova, tá? Ofereço para todos os ouvintes que gostam do Roupa Nova e dessa música. Abraço, Soninha. Abraço, Rony. Abraço, André.
0: Beijo, beijo, beijo. Tá todo mundo mandando aí um alô pra você, querida.
2: Bom dia, Sônia Amaro, tudo bem com você? Põe meu nome na oração do poder de Jesus e manda essa receita pra mim do rocambole, fazendo um favor, tá bom? Obrigado, beijo, fica com Deus.
0: Tá certo, meu amor, vamos que vamos, seguindo aqui que ainda dá tempo da oração do poder de Jesus.
3: Bom dia, Sônia Amaro. Quem tá falando aqui é essa grande amiga, Sônia, que eu fiz curto você todo
0: Oi,
3: dia.
0: Oi, Sônia.
3: Faz história, tá? Eu estou ouvindo.
0: Daqui a pouquinho
3: tá
0: eu tenho.
3: Contando história, essas coisas aí, eu tô... não esqueço de vocês, não, tá? É, eu quero a receita, fazer um favor, um abraço e colocar meu nome na oração de toda a nossa família, tá?
0: Tá bom, Sônia.
3: Um abraço, Soninha Amaro, fica com Deus.
0: Você também, meu amor.
4: Bom dia, Sônia Amaro. Aqui é o Adilson Pereira da Silva.
0: Oi, Adilson.
4: Do Floresce 2. Eu gostaria que você me colocasse na oração da programação. O meu nome é Adilson Pereira da Silva, né? E a minha esposa Iraneide Pedroso, que é a minha enteada, e todos os filhos dela. A livramento, né? Trazer a paz na minha casa, né? E nos iluminar e abençoar nossos caminhos.
0: Amém.
4: Nos proteger de todas as doenças, né? Física, psicológica.
0: Sim.
4: E muito obrigado. Que também que Deus abençoe sua família.
0: A sua
4: abençoe
0: também.
4: Toda a equipe da Rádio Central.
0: Obrigada, meu
4: Fica
0: amor.
4: Com Deus e tenha uma maravilhosa terça-feira.
0: Obrigada, Dilson.
4: Ah, outra coisa, Sônia. É, por favor, se tiver como mandar a mensagem do dia, eu Manda. Fico agradecido.
0: Mensagem.
4: Muito obrigado.
0: Tá, manda sim, deixa eu só anotar 7322 para eu te achar aqui. Tá bom, senão eu não consigo. Já tá terminando aqui, gente. Corre aí.
5: Bom dia, Sônia Amaro. Sou a Rita Felipe de Hortolândia.
0: Oi, Rita.
5: Gostaria que você colocasse o nome da Joana Feitosa Del Mondes em oração, em agradecimento. Graças a Deus ela tá bem
0: Amém.
5: Melhor. E para toda a família Del Mondes também. E para todos os ouvintes da Rádio Central. Para você, para sua família e todos os amigos.
0: Tá
5: Por favor,
0: certo.
5: Manda a receitinha pra mim.
0: Manda.
5: Muito obrigada, viu?
0: De nada, meu amor. Obrigada. Vera Ercolino também tá na nossa oração do poder de Jesus.
6: Bom dia, Soninha. Bom dia, Rony. Toda a equipe da Rádio Central e ouvintes. Ô, Soninha, por favor, você coloca minha família na oração. É, em especial, a minha sogra, Deusmira Cardoso, Januário. A pressão dela desde a semana passada que está alterando muito, ela está tendo uns picos de pressão, já ficou internada. E ela é nosso espelho, né? Ela está com 91 anos. E pela saúde dela.
0: Tá bom,
6: e,
0: querida.
6: De toda a família.
0: Deus abençoe.
6: Fica com Deus, Soninha. Tudo de bom.
0: Amém.
6: Oração também pelo anjo da guarda. Do Brasil.
0: Amém.
6: Que a nossa amada padroeira, Nossa Senhora Aparecida, cuide de toda a população brasileira.
0: Amém.
6: De todos nós.
7: Bom dia, Soninha. Aqui é a Cida Salvione, aqui de Souza. Ô, Soninha, coloca a família Salvione na oração. Eu gostaria, se fosse possível, você colocar meu filho, Wagner Roberto Salvione, que ontem ele completou mais um ano de vida. E não deu para me participar. Precisei sair cedinho, não deu para me participar do seu programa. Então, eu gostaria que hoje, se fosse possível, você ponhasse ele na oração aí para mim. Tá bom, Soninha?
0: Parabéns
7: um
0: pro Wagner.
7: Deus abençoe todos vocês aí. André, você, o Rony, suas filhas e todos os ouvintes, tá bom?
0: Beijo. Tá certinho, parabéns, Wagner. Vamos agora à nossa oração do poder de Jesus.
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0: Todas as pessoas que ligaram aqui, que mandaram mensagem no WhatsApp, Deus já ouviu todo mundo. E a Sandra, que mandou de última hora agora, também do Jardim Londres, tá? E toda a família dela. Tá? Que Deus abençoe, Sandra, você e todos que deixaram o nome agora. Reze comigo a oração do poder de Jesus. Senhor Jesus, estou diante de ti para agradecer as graças que eu tenho alcançado. Em teu santificado nome, eu peço perdão para aqueles que me ofenderam e que porventura eu tenha magoado. Peço também amparo para minha saúde, de minha família, dos meus ouvintes. Peço que interceda junto ao seu Pai Todo-Poderoso, para que proteja a mim e todas as pessoas que eu mais amo, nos livrando de todo mal. Tenho certeza que vou superar a dificuldade em que me encontro, graças à fé que eu tenho em ti, Senhor. Fecho os olhos a todo espírito do mal e abro meu coração apenas para aquilo que me ensinou, para as obras de teu Pai. E nesta oração, do seu poder, eu venho pedir tua bênção. Que Deus, vosso Pai, com toda a sua força e misericórdia, me dê esperança e proteção nas horas mais difíceis de minha vida. Afaste o medo e a dúvida de minhas decisões. Fortaleça minha fé a cada dia. Em nome do seu poder, Senhor Jesus, que assim seja. Amém, Pai Celestial. Aí, gente, a nossa oração pela saúde, por tudo, né? A gente tá saindo, vem aí o horário eleitoral, tá bom? Até quinta-feira, e a gente volta 12:25, coloca o relógio para despertar, que também tem 12:30. A gente já começa com E Se Fosse Você, junto com Rony Vena. Tchau, André!
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0: As amigas se encontram, boa tarde, Soninha.
1: É, isso mesmo, boa tarde, Rony, boa tarde, gente, tudo bem aí?
0: Voltamos então mais meia hora juntos aqui pela Rádio Central. Até quinta-feira só isso aí, né?
1: É até quinta.
0: Esse horário político aí?
1: Sim, até quinta e depois tá sexta bom. Já é tudo normal
0: aí,
1: e domingo.
0: De volta normal,
1: tem que botar isso.
0: A vida segue.
1: A vida segue. E tá vamos bom. Que vamos.
0: 971-483-497 e também tem um fixo pra você participar. É o 3741-4040. Sônia Amaro e você. Impossível de esquecer. Terça-feira já, Soninha, já foi a segunda, já passamos pela primeira
1: isso,
0: fase da semana.
1: Tá rolando rápido, né?
0: Tá correndo, hein?
1: Tá correndo, Rony. Rony Viana.
0: Diga, querida.
1: O que a gente faz nessa hora? A gente mostra o telefone, que daqui a pouquinho nós temos E Se Fosse Você, mas antes a gente tem aquela música, aquela...
0: Ah, sim, o nosso jingle.
1: É, tem o nosso jingle agora e depois tá. A gente abre com
0: a música da Sônia Amaro.
1: Isso.
0: Pra você pedir a sua também, pode acionar.
1: Hoje não dá mais tempo.

0: Desconfia, Fernando Mendes.
1: Deixa eu ver seu amor, vê se eu aprovo.
0: Eu tenho dois amores.
1: Tem três, né?
2: Eu tenho dois.
1: Você tem vários amores.
0: É, Rony, conta pra mim.
1: Entre a família, todo mundo da família. Tem eu, tem a Júlia, tem a Bruna.
0: Tem três mulheres na sua vida. Vamos tocar a música, Rony.
1: Vai, toca aí.

0: amores também, hein?
1: Nunca ouvi essa música na minha vida.
0: Ela é de 1986, com Fernando Mendes.
1: Só tocou na
0: e tem uma
1: sua casa.
0: E tem internacional também, viu, Rony? Só que a internacional
1: Fernando
0: não sei.
1: Fernando Mendes, pra mim, é cadeira de rodas, é desconhecida.
0: É?
1: É, eu queria dizer que te amo numa... Olha não, essa não. Aqui, olha, olha que linda.
0: Não, olha, essa é bonita também.
1: Aqui,
0: não, todas dele é bonito.
1: Ah, essa, eu não gostei dessa.
0: E quem canta com uma lágrima na garganta?
1: Ah, é César Sampaio.
0: Ai, César Sampaio.
1: Olha que coisa linda. Isso aqui sim é música bonita.
0: Você tá desfazendo da minha música, Rony Viana?
1: Só tô dizendo que
0: eu
1: nunca ouvi.
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1: Só tô dizendo que eu nunca ouvi na minha vida.
0: Ah, dá licença. Você gosta das das mesmas
1: gosto
0: coisas?
1: Gosto das músicas que me fazem e me tocam o coração.
0: Ah, dá licença.
1: Presta atenção, ó, coisa linda, ó.
0: Eu gosto.

0: assim que é bonito. Olha, eu lembro da minha infância. Que saudade disso.
1: Que ano que é essa daí?
0: Isso é dos anos 70, anos 70.
1: Porque essa é de 1986, Dois Amores.
0: É, dá uma, então uma fase mais recente.
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0: Isto é Fernando Mendes.
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0: Roda Gigante, você lembra dessa aqui da Roda Gigante, Soninha?
1: Lembro.
0: Na tua época também.

0: Estudantes do E Se Fosse Você, olha só, hein? É, a mãe, ela perdeu a mãe. E na hora, no leito de morte, a mãe faz um pedido. Pede pra ela cumprir uma promessa, Sônia.
1: Hã? É, fica difícil. Eu vou ler já já. Quero falar da música.
0: E daqui a pouquinho você conta essa história. Conta a música, fala da música.
1: A música é o seguinte, Rony, ó. Fernando Mendes, 1979, essa que você tocou, eu queria dizer que te amo numa canção.
0: Ah, coisa 1970,
1: a nossa, é que eu escolhi aqui com o Nivaldo, é 1986.
0: Tá, mas é boa também, é não desfiz, não. Dois amores.
1: Dois amores.
0: Só acho que o meu casamento é monogâmico.
1: Por quê?
0: É, porque é dois amores, amiga minha. O cara tem duas mulheres.
1: Tá bom.
0: É, então, quer dizer, é uma música que não tá nos meus princípios morais. Né?
1: Então, vamos aqui, Rony.
0: Vamos agora à sua participação pelo WhatsApp. Presta atenção nesta história.
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3: Sônia Amaro pergunta. E se fosse você?
0: 971483497. O que foi, Sônia?
1: Desculpa. Aqui eu já não sei mais que sem foi, esconder. Sônia do céu, quando escuto você falar de música com o Rony, eu já fico com medo.
0: Até o Charlão veio aqui falar.
1: Esperando a banda Calypso.
0: Qualquer dia vamos pedir o Calypso aqui.
1: Ô Rony, o Charlão veio aqui correndo, falou, Rony, você tá entrando em frio aqui com a Sônia.
0: Você fica perguntando, não é se eu tenho dois amores no rádio?
1: Então, mas eu sei que foi espontâneo demais.
0: Não, eu falei que nossos amores, nossa família.
1: Eu tô chorando de rir aqui, gente, não tem condição mais.
0: Vamos trabalhar?
1: Vamos, Rominha,
4: você tem muito bom gosto de música, mas hoje eu vou ter que concordar que gosto mais da do Rony.
1: Ah, dá licença.
4: Boa tarde. Boa tarde, Rony.
0: Boa tarde, querida.
5: Boa tarde, Sônia Mário, tudo bem? Aqui é a Heloísa. Eu quero avisar que hoje é aniversário do meu primo. Quero dar um ótimo aniversário pra ele. Não seja bom. Muito obrigada, Sônia Mário.
0: Nossa, quanta gente, quanta gente.
1: Nossa, mas por que tá correndo assim, Sônia? Peraí, eu nem vi que tava correndo, bicho.
5: Olha, boa tarde, Sônia Mário. Boa tarde. Aqui é a Heloísa.
1: Oi, Lulu.
5: Eu quero avisar que hoje é aniversário do meu primo. Quero dar um ótimo aniversário pra ele. Não seja bom. Muito obrigada, Sônia Mário.
1: É aniversário do seu primo?
5: Tchau.
1: Parabéns! Você nessa data, querido. O Rony me deixa louca.
0: Nossa, aí
1: louca que nem
0: termina.
1: A Shakira.
0: Mais alguém aí? Mais alguém?
1: Não, agora vamos seguir com.
0: Louca.
1: Louca mesmo. Vamos lá, Rony.
0: Então, 971-483-497, a sua opinião a partir de agora.
3: Sônia Amaro pergunta: e se fosse você?
1: Bom, e se fosse você? Assunto sério, gente. A nossa amiga pede ajuda para Sônia Amaro e eu peço para vocês. Sônia, olha, Sônia, eu carrego uma pergunta há anos e talvez você possa me ajudar. A minha mãe estava no leito de morte quando segurou minha mão e disse: prometa que você nunca vai procurar o seu pai. E eu, Sônia, eu prometi naquele momento, naquela hora, eu só queria acalmar minha mãezinha. Mas, Sônia do céu, depois que ela se foi, aquela frase começou a morar dentro de mim. Por que ela me pediu isso? Será que meu pai fez alguma coisa terrível? Ou será que ela só queria me proteger? Os anos passaram, Sônia, e agora, por acaso, eu encontrei, Sônia, o endereço. A pessoa me diz: sim, o seu pai mora neste endereço. Eu acho que você deveria conhecê-lo. Fico olhando para aquele papel, Sônia, e penso: eu poderia finalmente saber quem é ele. Poderia perguntar por que ele me abandonou. Poderia ouvir a sua versão. Mas aí, Sônia, eu me lembro da minha mãe no leito de morte pedindo para que eu nunca fosse atrás de meu pai. Me lembro desta promessa, Sônia. Minha mãe não está mais aqui para me explicar nada, nada. Eu devo honrar a promessa que fiz a ela? Ou tenho o direito de conhecer a minha própria história? E se fosse você?
0: Ajude esta ouvinte a decidir. Sua mãe fala, não. É... Não procure o seu pai, esqueça o seu pai.
1: Foi um pedido antes dela morrer, né, Rony? É lei isso,
0: mas,
1: né?
0: Mas o que pode ter acontecido? Ela merece saber da história. Será que
1: é pecado?
0: Eles brigaram e a mãe ficou com muita raiva do pai e nunca mais quis ver? Ou quis vê-lo?
1: Eu acho que ela...
0: A filha quer saber, a filha, ela tem o direito, ela pergunta aí. Eu cumpro a promessa que fiz para minha mãe no leito de morte? Ou eu... Ela já não tá mais aqui. Ela já não tá aqui neste plano. Ela não convive mais com a filha. Apesar que a gente nunca esquece, né? Mas o pai dela tá vivo.
1: Eu, numa hora dessa, como eu falo demais... Eu já tinha perguntado pra minha mãe, por favor, por quê?
0: Na hora ali não dá.
1: Ah, eu ia perguntar porque é uma situação que é presa, ela vai ser presa o resto da vida.
0: Mas ela vai falecer.
1: Mãe, por quê, mãe?
0: Tentando explicar uma...
1: Sim,
0: não, ela falou aí, ela quis poupar a mãe.
1: Meu Deus,
0: desse tipo de
1: agora
0: de situação.
1: Tá presa no passado, no presente e no futuro. Alô, boa tarde.
6: Boa tarde.
1: Boa tarde, dá sua opinião, meu amor.
6: Se fosse eu não ia procurar meu pai, não. Porque ele não foi o pai dela. Quando a mãe criou ela sozinha, não falou nada.
0: O pai abandonou.
6: Alguma coisa errada teve. Então deixa o pai pra lá. Ele tá bem pra lá, ela fica bem pra cá.
0: Ela quer saber.
6: Ela não quer a promessa dela.
0: Ela quer saber por que ele abandonou a família.
1: Então, será que ele
6: falou alguma coisa de errado era entre a mãe e o pai.
0: Mas quem que tava certo, a mãe ou o pai? Ela
6: os
0: quer
6: dois
0: saber.
6: Tá errado.
0: Não, os dois estão errados, mas ela quer saber por quê.
1: E se o pai.
6: Não, mas ela deve dar o valor pra mãe que criou ela agora, só isso.
0: Esquece tudo.
1: Esquece.
0: Obrigado.
1: Tá bom. Ô, Rony, eu pensei aqui, rapidinho, e se caso foi a mãe que falou: você nunca mais apareça na vida nossa? E ele desapareceu.
0: Eu não sei, Sônia. Eu sinceramente não sei.
1: Vamos ouvir as nossas amigas?
0: Eu fico na dúvida ainda, não sei.
7: Boa tarde, Sônia. Boa tarde, Rony.
0: Oi, querida.
7: Não, minha amiga, se você não ia cumprir, você não devia ter prometido.
1: É.
7: Porque promessa é dívida, né?
0: Ah, tem essa.
7: Você, quando sua mãe estava falando com você, você já sabia que você não seguraria essa. É. Então foi muito feio da sua parte prometer algo que você não pode cumprir.
0: Na hora.
1: E agora?
7: Agora, o outro lado da história é que você está querendo procurar o seu pai. Peça perdão para sua mãe, peça perdão para Deus e quebre a promessa e vá conhecer o seu pai. Vá atrás do seu pai. E fique com as consequências, caso tenha coisas ruins aí, nesse pedido aí da sua mãe. Entendeu? Boa tarde.
1: E falar com alguém espiritual, ou na igreja, né? Pedir a libertação, confessar.
0: Tem gente que faz promessa e quebra, né?
1: É.
0: Não, alô?
8: Alô.
0: Oi, querida.
8: Oi. Tudo bem?
0: Tudo bom? Você passou bem aniversário?
8: Passei, sim, graças a Deus. Tô bem.
0: Guardou o bolo pra nós, um pedacinho?
8: Não, fiz bolo, Rony. Não teve nada, não teve festa, não teve...
1: O importante é importante.
0: Mas até hoje tem gente falando aniversário.
1: O importante é que você tá bem, né?
0: Ela procura o pai.
8: Bem, graças a Deus.
0: Ela procura o pai.
8: Que vai ter a saúde, né? Graças a Deus, passei antes do aniversário, mas graças a Deus agora já tô melhor.
0: Agora vamos...
8: A dor na perna, dor no braço, o braço continua. Mas graças a Deus, Rony, o resto tá tudo bem.
1: Mas,
0: Vamos ao assunto.
1: A sua opinião.
0: Ela procura o pai ou não?
1: Procura ou não?
8: Olha, Sônia, o que eu acho, ela tem que conversar com o padre.
0: Com o padre, a Sônia falou isso.
1: É, pra libertação.
8: Pra conversar entender. Com o padre, porque ninguém sabe o que é, não sabe se o pai aprontou.
0: Então, entendi.
8: Com a mãe, com o pai, ela vai na igreja e conversa com o padre, conta a história. Fala que não sabe por que a mãe fez esse pedido.
0: E tenta entender, muito bem.
1: Tá bom, obrigada, meu amor. Pedir perdão a Deus.
0: Se fosse você.
1: Pedir perdão a Deus e falar: Deus, me manda uma mensagem se eu posso ou não, num sonho mesmo.
0: A mãe vai estar vendo lá de cima.
1: Vamos ouvir?
9: Boa tarde, Soninha. Boa tarde, Rony.
0: Oi.
9: Soninha, nesse caso, se eu fosse ela, eu procuraria sim, meu pai. Eu queria saber, assim, a minha história e o porquê de tudo, né? Já que a mãe não falou, né? Só pediu isso aí. Mas provavelmente ela tem muita mágoa. Essa senhora, ela tinha muita mágoa desse homem, né?
0: Ah, exatamente.
9: Por certo, foi abandonada, enfim. Mas não... Não vem ao caso. A menina é filha e eu acho que ela tem todo o direito de saber a história dela. Deus não vai imputar isso, não. Uhum. Tá bom?
0: Tá.
9: E a mãe dela já tá, né? Já foi embora, já tá no descanso dela lá, né?
0: Uhum.
9: Deus sabe todas as coisas. E eu procuraria, sim, meu pai. Queria saber, sim.
0: Tá bom. O pedido da mãe foi meio que, ó, é uma ordem. Não quero que você procure o seu pai. Não conheço o seu pai.
1: Mas ela pode pedir pra mãe dela, mãe, perdão, e falar: mãe, eu posso fazer isso? E espera. E pra Deus também: Deus, eu posso procurar o meu pai?
0: Uhum.
1: Eu vou quebrar essa promessa. Como que eu faço? E aguardar que tudo vai abrir os caminhos pra ela, mas não toma decisão precipitada. Alô, boa tarde.
10: Boa tarde, satisfação, e amém.
1: Boa tarde, amém. E fala pra mim, querido, sua opinião.
10: Para com isso, desse Marlete, São Sebastião do Paraíso. Milton Nogueira.
0: Oi, Milton.
10: E desse Marlete.
1: Querido.
0: Ele tá de manhã ainda, acho que não adianta nem perguntar.
1: Meu pai também é de São Sebastião do Paraíso.
0: Muito bem.
1: Bom, agora vamos ouvir
0: WhatsApp?
1: Mais uma.
0: Vamos lá.
11: Boa tarde, Soninha, aqui é Val de novo, do Jardim Paulista do Bazazinha, amiga.
0: Oi, Val.
11: Ah, pra moça procurar sim saber o que aconteceu. Aconteceu com o. Porque a mãe dela nunca falou do pai dela. Sim. Ela procura sim saber que história foi, que aconteceu.
1: É complicado uma promessa pela mãe, que mãe é tão querida, né?
12: Boa tarde, Sônia, boa tarde. Eu não ia procurar, porque se a mãe não quis contar esse segredo, que eu, o segredo para ela, e ela agora quer ir procurar esse pai, e esse pai, que é pai que tem essa filha, nunca foi procurar. É uma coisa muito terrível, uma coisa que
0: também.
12: Ou ele faz ou ele já fez, que a mãe não perdoou, nem morrendo ela não perdoou.
1: Sim.
12: É a Creuza.
0: Se o pai teve todas as oportunidades para encontrar a filha e não se pronunciou, também tem esse outro lado da história, né, Sônia?
1: Né?
0: Se ele considerasse que ela era a filha dele, assim que a mãe faleceu, ele também teve que tomar essa iniciativa de procurar a filha, né?
1: Sim, vamos ouvir.
13: Oi, Sônia. Oi, Rony. Boa tarde. Tudo bem com vocês? Bem. A minha opinião é o seguinte, Sônia. Rony, porque promessa é dívida. Quando a gente faz uma promessa, a gente tem que cumprir, né, Sônia? O erro dela foi essa, de ter prometido para a mãe, antes da mãe morrer, de ter perguntado o porquê, mãe. Você não quer que eu vou conhecer meu pai e encontrar com ele?
1: E
13: a minha opinião é que não estava... Eu concordo com a Sônia. Ela não sei que religião que ela é, se ela vai na igreja, procura o padre, conversar com o padre, explicar que ela quer procurar o pai para saber a verdade, o porquê, né? Que a mãe não queria que ela encontrasse com o pai. Então, fala para ela ir na igreja, conversar bem com o padre, certinho, depois ela procura o pai dela, certinho. Primeiro foi com o padre e vai falar para ela. Tá bom? É a minha opinião. Um abraço para todos e fica com Deus.
1: Tá certo, então, obrigada. Essa eu não sei se eu já pus.
12: É, boa tarde, Sônia, boa
1: já
12: tarde.
1: Já coloquei?
12: Eu não ia procurar.
1: Ah,
12: porque
1: não.
12: Se a mãe não quis contar esse segredo, que eu, o segredo para ela, e ela agora quer ir procurar esse pai, e esse pai, que é pai que tem essa filha e nunca foi procurar. É uma coisa muito terrível, uma coisa que ou ele faz ou ele já fez, que a mãe não perdoou, nem morrendo ela não perdoou. É a Cleusa.
1: Tá bom, Cleusa, obrigada.
0: Obrigado. Telefone agora aqui.
1: Alô,
0: no ar.
1: Boa tarde.
0: Alô?
10: É a Sônia Amaro?
0: Isso.
10: E quem? O Rony.
1: Isso. Você quer dar opinião, meu amor?
10: Tudo legal?
0: Tudo bem. Quem é que tá falando?
10: É o Paulo Sérgio Evangelista.
0: Ô, Paulo.
1: Oi,
0: Sérgio.
1: Paulo.
0: Tudo bem, querido?
10: Eita, é nóis.
0: Você tá acompanhando aqui o caso?
10: Eu tô acompanhando toda a programação.
0: E você quer dar uma opinião sobre o assunto? Ela procura ou não procura o pai dela?
10: É, aí depende. É uma coisa que cada um sabe, né?
0: Uhum.
10: A divisão, o caminho, né?
0: Sim.
10: Então, é um abraço pra vocês.
1: Obrigada.
10: Eu queria, Rony, Rony e Sônia.
0: Sim.
1: Oi.
10: Um abraço pra vocês todos.
1: Outro
0: pra você
1: bem
0: também.
1: Apertado pra você, tá bom?
0: Evangelista, é o nome do meu tio,
1: é.
0: Meu tio chamava Paulo Evangelista. Obrigado, querido,
1: obrigado.
0: Um beijo.
1: Ô, Rony,
0: querido.
1: Complicado essa história, né?
14: Senhor Amaro, eu acho que, na minha opinião, ela tem que ir atrás do pai, sim.
0: É.
14: Sabe, no mínimo, quando a mãe dela se engravidou, o pai recusou ela, alguma coisa, ela ficou com orgulho ferido,
0: é,
14: né?
0: Isso.
14: Falou besteira dela, alguma coisa aconteceu.
0: É.
14: Ou falou que ela andava com todo mundo. Essas coisas mexem com o sentimento da gente. Fere o orgulho da pessoa, da mulher, né? Principalmente se ele sabe que a mulher não é tranqueira, né?
0: Ela
14: a mulher fica andando com um e com o outro, né? Então, eu acho que realmente feriu o coração dela. Então, mas acho que ela deve pedir perdão a Deus, pedir perdão à mãe dela, e sim procurar o pai dela e conhecer o pai dela, a não ser que ele seja um bandido marginal, assim, nem precisa saber por quê. Aí vai ficar pior pra ela, coitadinha, né? Ali vai ficar triste com isso, né? Pessoa, se o pai for um assassino marginal, aí fica ruim, né?
1: Fica, meu amor.
0: Olha, pelas palavras dela, Soninha, me pareceu que a mãe transferiu uma mágoa que tinha do
1: não
0: pai para ela.
1: Não podia transferir, viu, Rony? Eu acho,
0: entendeu?
1: Eu acho, aqui pensando comigo.
0: Ela foi meio. Existe um rancor ali.
1: Eu acho que ela deixou.
0: Teve alguma interferência no relacionamento que fez com que a mãe ganhasse esse ódio do pai.
1: Então, mas eu acho que ela não podia transferir isso para a filha, porque é uma situação muito difícil. No leito de morte, pedir algo que, né? Que vai deixar a menina preocupada, então não pode.
0: E algo a pessoa descobriu, ó, seu pai mora nesse endereço. Esquece o que sua mãe pediu e vai lá conhecer ele.
1: Rony, oi Sônia, tudo bem? Eu não procuraria, não, promessa é muito sério. Promessa é sério, né, Rony? Mas a gente tem que entender que agora ela vai viver até a velhice.
0: Com essa dúvida.
1: Com essa dúvida complicada. Rony, rapidinho, deixa eu só ajudar essa moça. Quando meu irmão ficou doente, bem rápido aqui, ele gostava muito de café. E eu não era fã, eu comecei a gostar de café na época, há 12 anos atrás. Aí o que acontece? Eu peguei e fiz uma promessa de nunca eu tomar café, nunca mais se o Zé sarasse, se o Zé conseguisse viver. Aí o que acontece? Ele não conseguiu viver. Aí eu fiquei perdida. Por quê? Eu não sabia se eu podia tomar café ou não mais na minha vida. Aí eu procurei algumas, todas as religiões, eu procurei, a pessoa falou, não, ele já cumpriu a missão dele, você pode tomar o café. Mas antes de eu procurei porque toda noite eu sonhava com uma xícara descendo do céu de café para mim. Eu vi o café dentro e a xícara branca, bonito. Ela vinha no meu sonho. Toda noite eu sonhava com esse café que descia, descia uma xícara de café para mim, assim, eu dormindo e eu vi essa xícara aí em cima, assim, tipo da minha cabeça, assim.
0: Sim,
1: eu sonho. Aí eu fui na Igreja Católica, fui em outras também, né? Aí a pessoa, todos que me atenderam, falou, não, Sônia, você tá vendo, seus sonhos É o café, você tá liberada pro café.
0: É, como se ele estivesse te oferecendo
1: isso,
0: um café.
1: Isso, tá liberada pro café, pode tomar. Ele cumpriu, então eu fiz isso, aconteceu mais ou menos, eu fiz uma promessa, mas eu falei, nunca mais eu vou tomar café, e aí? Né? Mas aí fui libertada com esse sonho, que o café descia todos os sonhos, para mim, toda noite. Era um café, uma xícara, eu comentei com você, né, Rony? E por aí foi, e fui libertada, gente, todas as religiões, eu procurei todas.
0: É, Deus sabe o que faz, Deus sabe como nos orientar, né, Sônia?
1: Tem mais uma rapidinho?
15: Boa tarde, Sônia, tudo bem?
0: Tudo.
15: Olha, eu na verdade, história, eu procurei assim, tudo bem que a mãe dela não queria que ela fosse atrás, mas a mãe faleceu, e agora, como será? Não seria ser bom ela saber que era pai, sim? Vai em frente, filha, vai procurar seu pai, sim.
0: É, a vida aqui continua.
1: É, mas tem que pedir, tem que procurar alguém, Rony.
0: A vida aqui continua.
1: Olha,
16: Divaldo de Santa Bárbara do Oeste, ela deve procurar sim, com toda certeza, e procurar conhecer o outro lado também.
0: Boa, também, obrigado, Santa
1: Bárbara. Desculpa, Divaldo, acelerou aqui.
0: A maior,
1: deve procurar.
0: A grande maioria dizendo, ficou meio empatado,
1: ficou meio
0: a
1: meio,
0: né?
1: Rony, empatado.
0: Ficou meio na balança
1: empatado
0: aí.
1: Empatado aqui, viu, Rony?
0: Um pé numa canoa, outro na outra, porque muita gente diz que promessa não se
1: não, não quebra, não quebra, não pode
0: e
1: quebrar.
0: E outras também falam, não, você deve viver a sua vida, cega. A sua vida, se é o seu desejo conhecer seu pai, você
1: vai
0: procurá-lo.
1: Vai viver com uma dúvida a vida toda? É complicado, Rony.
0: Esperamos
1: então,
0: que a gente
1: eu acho que ela tem que procurar alguém, né, Rony? Para contar isso também, padre, né? Confessar e até outras religiões também, ela pode verificar.
0: Tá certo.
1: Se ela vai ser, né? E para Deus, principalmente, pedir a Deus.
0: Principalmente. Amanhã você volta?
1: Volta amanhã às 11 da manhã. Beijo, beijo. Tchau, Rony.
0: Se Deus quiser.
1: Você não aguentou, né?
0: Você
1: não aguentou.
0: Agora sim a música. Tchau, gente. Vem aí,
1: tchau.
0: Jornal.

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10: Anderson Rodrigues.
11: Alô, galera, forte abraço, boa tarde. Estamos chegando, hein? Estamos chegando. A partir de agora, a seleção do rádio entra em campo nesta terça-feira, dia de Ponte Preta. A Macaca joga em Ribeirão Preto, claro, com transmissão central. A seleção do rádio transmite hoje para vocês Botafogo e Ponte Preta. A bola rola 7:30 da noite. Hoje é terça-feira, dia 29 de setembro de 2026. A partir de agora, você que estava na companhia gostosa da Sônia Amaro e do Rony Viana vai ficar com a seleção do rádio para falar para vocês tudo de futebol, para falar da seleção que jogou, a seleção venceu hoje, a seleção da Austrália. 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Olha, Campinas quente, hein? Campinas com 32 graus de temperatura neste momento. 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Com estes destaques: Brasil passa um aperto, mas vence a Austrália até a goleia, 4-2. E para fechar esta data FIFA, a seleção volta a campo no sábado, 11 horas da manhã, em jogo amistoso contra a Índia. Ontem a bola rolou pelo Campeonato Brasileiro da Série B. A rodada prossegue, fecha hoje com o jogo da Macaca, mas ontem, olha o Juventude, hein? Fora de casa, o Juventude venceu o América Mineiro pelo placar de 1-0 e assumiu a vice-liderança do campeonato. Corinthians faz negociação, está em negociação com a Caixa, tentando a quitação da arena. E aí, em troca, seria colocado, estampado, o nome da Caixa na arena corintiana. A reunião entre dirigentes de clubes com autoridades para discutir o fim das bets foi adiada. E a reclamação prossegue dos clubes brasileiros. 13 horas mais 6 minutos, alô Gustavo Negreto, ele chega destacando o Guarani, o Bugre, pois não, Gustavo?
12: E a gente vai falar sobre a primeira reunião que aconteceu ontem no ginásio do Brinco de Ouro e tudo que foi falado entre os associados de olho no futuro do Guarani, que votarão a SAF na sexta-feira, dia 2 de outubro.
11: Tá certo, é, a reunião aconteceu, a primeira reunião aconteceu, agora mais uma na quarta, ou seja, desta vez realmente tudo encaminha para que na sexta-feira tenhamos a votação da SAF do Guarani, se sim ou se não. Fernando César, destaque de quem entra em campo na noite de hoje, Fernando. Vou falar com Fernando César comigo, com você, com toda

0: A seleção do rádio, o Fernando, que hoje vai estar comigo na transmissão, hein? Hoje, comigo, Fernando César, Renato Leal, Marcos Luiz e Edmo Aleixo, para todas as emoções de Ponte Preta e Botafogo, Botafogo e Ponte Preta, no Santa Cruz, Fernando César.
1: Isso mesmo, Anderson. Grande abraço, boa tarde, Ponte Preta e Botafogo, logo mais 7:30 da noite no Santa Cruz, em Ribeirão Preto. O técnico Gilson Kleina deverá manter a mesma equipe que venceu o CRB na última rodada. E atenção, em jogo contra o Juventude, local modificado. Gramado do Majestoso não ficará pronto para a próxima terça-feira. Ponte Preta e Juventude jogarão na bonita Indaiatuba, no estádio Ítalo Mário Limonge, o estádio do Primavera. É a central, o mando pra Indaiatuba, hein, Anderson Rodrigues?
0: Tá certo, é o jogo então da próxima terça-feira contra o Juventude, não será no estádio Moisés Lucarelli, será na gostosa cidade de Indaiatuba, a terra de Edinaldo Vinci. Quinalha, destaque da opinião central no nosso Jornal de Esportes desta terça-feira. Tudo bem, Beto? Boa tarde.
2: Opa, tudo ótimo. Boa tarde para você também, Anderson, a galera toda que está nos acompanhando. É isso aí. É, vamos falar muito de seleção brasileira que ganhou hoje, mas vamos falar da Macaca também. A Macaca entrando em campo, a central junto com a Macaca lá em Ribeirão Preto. Macaca buscando, quem sabe, a segunda vitória seguida e mais do que isso, né? Porque ontem o América perdeu. Fica com 17, a Ponte vencendo vai a 16. Então, eu acho que o objetivo da Ponte agora, além, lógico, de terminar dignamente, quem sabe, né? É, fugir da lanterna da competição. Então, o Gilson, como disse o Fernando, pode e deve provavelmente escalar a mesma equipe que foi do jogo contra o CRB, e mais do que isso, né? Fica com algumas opções no banco de reservas, porque aí vem o André, vem o Daora, que entrou bem no último jogo, tem o André Lima, que também pode ficar à disposição, mais alguns garotos também que podem, de repente, né? Rechear essa equipe, fortalecer um pouco mais, era isso que estava faltando à Ponte. Então, vamos lá, vamos com a Macaca hoje, lá para Ribeirão, contra esse Botafogo, que também tá desesperado, tá a 2 pontos da zona do rebaixamento. Tudo bem, ele não sai da zona do. Ele não entra, né, na zona do rebaixamento. Se vencer, ele fica 5. Então, esse é o estímulo lá do Botafogo. O Botafogo está 7 jogos que não ganha, gente. Então, acho que essa é uma boa oportunidade para, quem sabe, a Ponte engatar a sua segunda vitória seguida.
0: A bola rola hoje, então, às 7:30 da noite, com transmissão central no nosso canal no YouTube. Você vai ficar conectado com a central no youtube.com/Rádio Central Esportes. A apresentação do JE comigo, a direção de esportes da Rádio Central, emissora do grupo Tati de Comunicação, é Beto. 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
0: 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Beto Quinalha, por que que a imprensa, no modo geral no Brasil, é tão difícil, tão complicada?
2: Porque nós somos complicados.
0: Nós somos, né?
2: Já estamos. Você não conseguiu ter ainda, né? Essa introspecção.
0: Não, pô, já estão criticando, já estão falando.
2: Você acha
0: falando
2: que nós somos normais? Não, não somos.
0: Não somos normais.
2: Não.
0: Né?
2: Infelizmente. Lógico que não. Hein, Rony?
0: Porque, pô, dois jogos amistosos, aí a imprensa já está falando que, olha, o melhor goleiro do Brasil é o Alisson, não dá, tem que ser o Alisson. Gente, calma, é. Pô, depois do jogo de hoje, acompanhando a imprensa em rede social, os cronistas... Ah, não, aí ó, tá o exemplo aí, ó, o Hugo falhou, hoje o, também o goleiro lá.
2: Você achou
0: lá...
2: que o Hugo falhou?
0: Não, a imprensa.
2: Ah, tá.
0: Até porque eu quero qualquer um, menos o Alisson. Não é goleiro pra pegar bola em Copa do Mundo, mas a imprensa...
2: Tá bom já pra ele, né?
0: Já começou a fazer uma pressão que tá aí, ó, que a realidade é que hoje ainda o Alisson é o melhor goleiro, que tem que ser o goleiro da... Gente, calma! Os caras não têm calma,
2: velho. Precisa... É lógico que... É, e ele já definiu que acho que o Morisco joga o próximo jogo, né?
0: É.
2: Acho que legal isso, dá chance para os três que foram para lá, para observar. Acho que vale mais do que isso, observar comportamento inclusive no grupo, como que os jogadores, não especificamente só o goleiro, né? Com todos esses meninos que foram convocados, alguns pela primeira vez, para saber como se comporta no jogo. Ele já hoje deu chances para 7 jogadores. Eu acho que é para isso mesmo. É para isso que esses jogos estão servindo. Eu acho muito cedo para falar isso. Acho muito cedo. Não acho que o Hugo falhou. Ah, mas a falta. Tá bom, então vai lá pegar aquela bola que descai daquele jeito lá. Rapaz do céu, não é assim não. Que isso? Mas tem que... Vai na bola pra quê?
0: E a velocidade,
2: só pra falar que foi?
0: Vem.
2: Lógico, não tem, cara. Me desculpa aí, inclusive falei com vários batedores de falta, todo mundo falou, não, bola que não dá pro goleiro. Dá. É lógico que é princípio, né? Quando o cara bate uma falta dali, da entrada da área... que a bola vai no canto lá e o goleiro não vai na... Então, por que que não pulou? Mas pular vai como? Não dá tempo. Não dá tempo de chegar.
0: E outra, pular só por pular?
2: Não dá tempo, desculpa aí. Enfim, e no jogo de hoje, tudo bem, acho que aquela primeira saída de bola, acho que não foi legal, né? Do menino do Otávio, mas pô...
0: É estreia.
2: Cara, gente, preste atenção, ó, eu tenho que falar, eu tenho que desenhar em letras maiúsculas. O Otávio até outro dia aqui, alguns meses atrás, cara, ele era reserva não tinha jogado ainda no Cruzeiro. Aí machucou o Cássio, ele entrou e virou titular. Tudo bem que ele, né, já frequentou seleção de categoria de base, essa coisa toda. Mas, pô, o cara tá estreando com a camisa da seleção brasileira titular, gente. Calma um pouquinho. Vamos dar tempo ao tempo. E vamos observar também o Morisco, como que vai se comportar. Nós estamos precisando buscar um goleiro, gente. Para com essa história de Ederson, de Alisson, de Everton, já foi.
0: Bento.
2: Boa.
0: Pelo amor.
2: Já foi, de Deus, gente. E nós temos aí garotos que são promissores. Acho que precisa dar um pouquinho de apoio. É lógico que eu não tenho dúvidas de que uma boa parte desses jogadores que foram convocados para esses 3 jogos, talvez não terão vida longa
6: na seleção.
2: Não
6: tem sequência na seleção. Né?
2: Mas, cara, num processo de reformulação, eu acho que é até o normal. Acho que não precisa ficar abusando, convocando alguns aí, né? Mas você vê, por exemplo, Wanderson, pô, o cara foi lá, primeiro chute, fez o gol. E aí? Entendeu? Então, cara, eu acho que precisa também ter um pouquinho mais de comedimento. Porque é o seguinte, acho que tem que criticar, sabe quem? São os caras mais velhos que já disputaram Copa, que já disputaram 2, 3 Copas, e que estão lá ainda e que não tem rendimento. Mas isso sim.
6: Hoje, né, Beto?
2: Começou até que bem, depois cedeu espaço, tomou 2 gols que não poderia ter tomado. Mas no segundo tempo, você vê, o Hendrick entrou e melhorou o time. O Rafinha saiu, né, porque mais uma vez sentiu. Mas o Hendrick entrou, você viu, pô, deu 2, 3 arrancadas lá.
6: No meio da seleção, né?
2: Dos grandalhões lá e foi, fez jogada. Pô, por que que não enaltece, então, a jogada do terceiro gol? Pô, puta jogada, gente. Aí sim, jogada de futebol brasileiro. Pô, foi lá, todo mundo tocou bola, saiu rápido, e aí tocou pra trás pro Bruno fazer o gol. Então isso tudo também tem que ser avaliado também. Cara, não é o que a gente já viu, não, muito, mas muito longe. Ah, mas muito longe. Mas algumas coisas precisam ser valorizadas, né? Acho que valorizam muito coisa errada.
7: Aquilo que se viu no passado não vai ver mais, Beto.
2: Ah, difícil. Vai demorar
7: difícil,
2: um pouco.
7: Muito difícil. Bom, 1:17, na sequência, o Gustavo Negreto com as informações do Guarani. Aqui o Claudemiro com a gente. Se a SAF da Inter de Limeira prevê investimentos de 400 milhões em 10 anos, a SAF do Guarani com 40 anos terá um investimento de 1,6 bilhão. É isto? A SAF é 1,3 bilhão, né? Se me falha a memória.
2: É, na realidade a gente não tem acesso ainda ao valor e principalmente ao tempo, né? De contrato.
7: Aqui, ó, o Paulo Kikuchi, boa tarde aos amigos da Central, direto de Matipó, Minas Gerais.
2: Oh, beleza.
7: Sonhar que a Ponte vá ganhar do Botafogo pode, mas é difícil, mesmo eles estando numa fase não boa. Claro que vou torcer muito. Quem sabe terminar melhor neste campeonato? É isto que queremos. Somos macaquinha até o fim. É isso aí, Paulo. Até o fim, Paulo Kikuchi. Todo mundo com a macaquinha hoje, ouvindo aqui na Central. Fábio, com toda a idade, tem que pegar mais do que todos estes, sim, é goleiro, é o Laércio, mas o Fábio, ele novo já não foi pra seleção, agora que não tem jeito mesmo. O Dedé aqui com a gente, áudio aqui do Dedé, 1 minuto, vamos ouvir aqui, vai, o ouvinte interage, participa, o ouvinte tem voz, já eu falo pra vocês do quiosque do primo José Roberto. Alô, Dedé, fala com a gente.
8: Olá, parceiros, tudo bem com vocês aí? Ô, Dedé, fala uma coisa pra mim, quando o cara compra um clube ou vira saco, os caras mudam a cor da camisa? Eu não esperava.
7: Opa, aqui o Dedé tá em alta velocidade, vamos diminuir aqui. Agora sim, fala com a gente, Dedé.
8: Fala, meus parceiros.
7: Bom,
8: tudo bem com vocês?
7: Bem,
8: aí?
7: Tudo ótimo.
8: Roberto, fala uma coisa pra mim, quando o cara compra um clube ou vira saco, os caras mudam a cor da camisa? Eu não esperava ver a Inter de Limeira com camisa azul, não. Nunca na minha vida. O goleiro lá, camisa verde. Eu tava torcendo para a Inter, mas tava torcendo errado ontem lá.
7: Tava torcendo pro branco?
8: Tive camisa branca, pensando que era Inter, não era, era um Paysandu.
7: É.
8: O Rivaldo comprou o Mujimirim lá, ou comprou, ou pegou, sei lá. Ele já mudou o nome do estádio lá, tá vendo? Já passou o nome do pai dele no estádio.
7: Lá, o estádio lá já foi o nome de tudo.
8: Vai pegar a Ponte Preta também? Vamos querer mudar a cor da camisa também? Vamos
7: começar
8: com o Bragantino lá embaixo?
7: É diferente.
8: Meu Deus do céu, o futebol tá cada vez pior.
7: Bom, Dedé, é o seguinte, né? A gente vai ter que saber quando quiser.
2: Não, essa camisa da Inter é uma camisa lá, terceira camisa, né?
7: Não é
2: comemorativa. Não, comemorativa.
9: Foi comemorativa ao aniversário da cidade de Limeira, viu, Beto? Que a bandeira, as cores da cidade é azul. Então foi comemorativa aos 200 anos de Limeira.
2: A gente já viu aqui, a Ponte já jogou de azul, né? O Guarani já jogou com camisa dourada, com camisa prateada, com camisa bordô, já jogou com
7: preta que não, né?
2: Lógico que não, nem a Ponte de verde, né? Lógico. Inadmissível. Mas não muda não, Dedé, não é por isso não.
7: Mas tem times que mudaram, como o Bragantino, é diferente, ele foi vendido.
2: É outro processo.
7: Não é SAF,
2: não.
7: É outra situação.
2: É empresa.
7: Agora depende, que nem o Guarani, vai virar, se for aprovada a SAF, aí depende o que tá lá no...
2: Não, tá no estatuto.
7: Não, tá no contrato lá.
2: Não, o estatuto tá, vira SAF, vira, mas não pode...
7: Alterar hino, nome, cor da camisa.
2: Isso.
7: Aí depende de cada estatuto, de cada time, e também depois na hora de elaborar o contrato, né? Para realmente fechar a SAF, viu, Dedé? Bom, na sequência, as informações do Guarani. 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
10: Olha o bugre na central.
7: Agora é hora de falar do Guarani, do Bugre, com ele, Gustavo Negreto, chegando com as informações do Guarani, em nome do sócio campeão, sempre para você, melhores opções no programa Sócio Campeão. 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Alô, Gustavo Negreto, boa tarde, as informações do Bugre.
11: Alô, Anderson, boa tarde para você, boa terça-feira para quem está acompanhando a gente. É hora de falar sobre a primeira reunião que aconteceu ontem no ginásio do Brinco de Ouro, primeira reunião das duas que acontecem antes da votação para saber se o Guarani se tornará ou não a SAF. SAF proposta pelo empresário Roberto Graziano. Ponto principal, informação é que a reunião durou cerca de 2 horas apenas. Ela poderia ter uma duração de 4 horas, mas acabou durando apenas 2 horas. Poucos sócios participaram, tá? Essa é uma outra informação importante. Cerca de 40 associados do Guarani estiveram presentes durante esta reunião. Pontos importantes. No domingo à noite, 3 membros do Conselho Deliberativo se reuniram com Roberto Graziano e ele se mostrou aberto a algumas pequenas alterações. Importante falar que elas não são questões comerciais, mas em questões jurídicas e de garantia. Questões de multa e de garantias ao clube. E essa discussão toda é no caso de um contrato ser quebrado por culpa do Guarani. Por exemplo, qual seria a multa a ser paga pelo Guarani, o valor e os fatos que podem, por exemplo, gerar essa multa, questões resolvidas e que serão alteradas até a reunião de amanhã. Segundo as pessoas que estiveram por lá, um sentimento de paixões, e é o que o futebol desperta. Todos parecem querer o lado certo. Alguns associados ainda não aceitam o contrato como está. Porém, essas alterações não devem ser feitas, nem para amanhã, quarta-feira, data da última reunião, e também não para a sexta-feira, dia 2 de outubro. Lembrando que sexta-feira a votação acontece de forma híbrida, começa às 4 horas da tarde e deve terminar às 8 horas da noite.
7: Obrigado, Gustavo. Daqui a pouco, mais informações do Guarani. Olha, Beto, bom, o que me chama a atenção foi esse destaque aí do Gustavo, né? Poucos
2: apareceram, né? Gente.
7: Tão importante.
2: É.
7: Pedido de vista para adiar, para analisar. E aí poucas pessoas, segundo a informação do Gustavo. Amanhã tem mais uma, Beto. Aqueles que estiveram lá fizeram reivindicações. Amanhã tem outra e depois, sexta-feira, aprovação, né, Beto? Eu espero que amanhã a gente tenha um número maior de conselheiros, né, associados presentes na reunião de amanhã.
2: É necessário. É lógico que, por vezes, né, cada um tem os seus afazeres, né, os seus compromissos e tal. Mas, cara, se predispôs a participar do processo, a participar do processo político de uma maneira geral, de tudo que tem acontecido para a melhora do Guarani, eu acho que tem que estar presente. Acho que talvez amanhã possa ser que as pessoas estejam mais engajadas, né? Tenham tempo, porque aí vai ficar difícil, né? É que uma boa parte já deve ter tido contato com o contrato, pelo menos o contrato anterior. E agora verificar quais são as cláusulas que foram modificadas e quais, principalmente, as que não foram modificadas. Então, é momento importante, é momento de muita atenção por parte de todos que têm direito a destinar o rumo do Guarani daqui para frente. Então, que essas pessoas possam, né, de repente, arrumar aí um espaço para atender a isso tudo, para poder ajudar de alguma maneira. Por quê? Porque tem a maneira como pode ajudar, ou seja, participando efetivamente, né, de toda essa discussão para virar ou não virar, para aceitar ou não aceitar a SAF. Então, é momento para isso. Então, que as pessoas possam amanhã arrumar esse tempo para tomar ciência exatamente de todas as alterações que foram feitas, isso que foi falado pelo Gustavo, extremamente importante, o que cabe a cada parte, quem quebrar contrato, quem não quebrar contrato, quais são as garantias acima de tudo, qual é o período, né? Então, isso tudo, lógico que é extremamente importante para a vida do Guarani daqui para frente, para mudar o rumo ou não. Porque o caminho, eu tenho falado aqui, né, Anderson, o Guarani precisa arrumar um caminho. Então, que arrume um caminho que vá, de repente, lá na frente, ser o caminho que vai levar uma vida um pouco mais tranquila, sabe? Então, é isso que precisa. Por quê? Porque, de repente, pode encontrar um caminho, gente, que pode ser mais tortuoso ainda. Então, precisa tomar muito cuidado. É lógico que eu não acredito, né? Não quero, pelo menos, acreditar que qualquer empresa, e principalmente o Graziano, que já está no Guarani aí, não é de agora, é de algumas décadas que ele está aí, já foi patrocinador lá na década de 90, já tem um envolvimento todo com o Guarani. Eu não quero acreditar que ele queira mal, né? Começa por aí. Não quero acreditar. É lógico que eu entendo que ele vindo como um parceiro e adquirindo 90% das ações, é lógico que ele quer fazer com que esses 90% lhe rendam dinheiro. É isso que quer. Não quer também, né? Não é assim que vai colocando um monte de dinheiro só para falar que está fazendo um negócio com o Guarani. Não é isso. Só para falar que gosta do Guarani, né? Eu acho até que primeiro que ele não nasceu bugrino, a gente sabe muito bem disso, mas essa ligação toda de um bom tempo faz com que a pessoa tenha, eu acredito que tenha, porque está sempre aí em quase todos os jogos, tem uma certa ligação afetiva, precisa também disso, mas tem que entender que ele está aí. E outra, não é só ele não, viu? Qualquer SAF em qualquer lugar, né? Tirando talvez lá, né, o Pedrinho, por exemplo, que é apaixonado pelo Cruzeiro e que é bilionário e que comprou o clube. Essa aí é uma linha também. Mas ele foi lá e, né? Mas ele é apaixonado pelo clube. Mas ele é apaixonado também pelos negócios dele, né?
7: Pô, é negócio.
2: É negócio também. Mesmo porque atrás de qualquer um existem outras pessoas. Existe um grupo todo, né? Que o camarada tem que prestar conta também. Que os torcedores, lógico, torcedores e principalmente os associados do Guarani tenham exatamente a ciência da responsabilidade de cada um nesse processo todo.
7: E como isso realmente deu? Tem que ter muita, porque
2: depois não adianta chorar, hein?
7: Aqui o Dedé Fernando, sempre muito bem informado. Se preocupar com a cor da camisa, o importante é no nome do meu time, estar na elite e crescer. Só as cores do Brasil têm que ser mantidas, independente do candidato, e vão ser. Toninho Cinegrafista, opinião do ouvinte no nosso WhatsApp. Boa tarde, meninos. A Inter jogou de azul para homenagear a cidade de Limeira, que fez aniversário. Foi essa informação que eu tive. É, Lu, o Fernando tinha informado. Obrigado aí pela mensagem, viu? É exatamente
2: isso. Você adora que ela fala meninos, né?
7: Ah, eu me sinto, né? Um garotão.
2: E ela é uma simpatia, Lu. Encontrei com ela lá no quiosque do primo, né?
7: Ganhou uma das tortas na promoção aniversário de 8 anos. Bom, fazer o intervalo, na sequência, o Gustavo Negreto fecha com as informações do Bugre aqui no JE.
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1: 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Gustavo Negreto, 1:33, fechando com as informações do Bugre.
2: Em meio a essa indefinição, outra saída importante do Guarani. O auxiliar da comissão fixa, Marcelo Marelli, se despediu do Bugre. O profissional permaneceu no Brinco de Ouro por 6 meses. Ele foi campeão da Série A3 de 2025 como treinador do Sertãozinho e aí acabou se despedindo, então, depois de meio ano como auxiliar fixo da comissão técnica. O Marelli chegou ao clube em março deste ano para substituir o antigo auxiliar fixo, Marcelo Cordeiro, que atualmente trabalha na Inter. Pode subir, inclusive, para a Série B do Campeonato Brasileiro e acompanha Matheus Costa, outro velho conhecido da torcida bugrina. Antes de assumir a função no Bugre, o Marelli estava no comando do Rio Branco, de Americana. Durante a passagem pelo Guarani, Marelli trabalhou nas comissões de Hélio Cizenando e também Humberto Loser. Nesta semana, o profissional acabou anunciando a saída nas redes sociais. Definições de comissão técnica, comando da equipe e, por que não, elenco, devem começar a aparecer e serem definidas somente depois da votação da SAF, que, como a gente já destacou hoje aqui na Rádio Central, só acontece na próxima sexta-feira. Humberto Loser, que era o técnico com contrato, está no Criciúma. Marelli, auxiliar fixo, saiu da equipe. Muita coisa deve acontecer no Guarani nos próximos dias. Mas antes, a definição da SAF ou não vai ditar o ritmo e o futuro da equipe.
1: Obrigado, Gustavo. Você retorna às 5 horas na Central Esportiva, aqui com o sócio campeão, Beto. Marcelo Cordeiro foi embora, chegou Marcelo Marelli, que agora foi embora também. Ou seja,
3: normal, processo normal dentro do futebol. Isso acaba acontecendo. O mercado, ele acaba, né, assediando certos profissionais. Eu vejo como normal. Saída de treinador, às vezes, porque é o seguinte, né? Qual é a garantia que o treinador tem, né? Dentro de um clube? Não tem, cara. Dificilmente. O cara perdeu, tchau, o resultado é o que vale. Então, não vejo nenhum problema, não. O Marcelo vai viver a vida dele, até porque, primeiro, precisa saber qual vai ser a comissão técnica, né? Na realidade, o que vale, com todo o respeito, tudo bem, é importante a figura do auxiliar, é importante a figura do auxiliar fixo do clube, tá, tudo bem, mas o que é importante é o cara que vai mandar ali, né? Quem vai dar a ordem, quem vai destinar, quem vai escolher jogador. Acho que o Guarani consegue, e tem profissionais no ramo aí, tem vários, inclusive alguns ex-jogadores que já passaram pelo Guarani e que de repente gostariam de uma oportunidade.
1: Ô Beto, para fechar com o Guarani, já o Fernando, que já tá com a gente aqui, ó, para falar da Macaca, que joga daqui a pouco no Santa Cruz. A gente, como, né, Beto? Gente de imprensa que acompanha futebol, você segue quase que todos os times. Você passa a seguir os times, grupo de torcida, para poder acompanhar toda a movimentação, né? E aí, Beto, ontem eu vi em redes sociais um grupo de torcedores do Guarani debatendo sobre, falando, né? Comentando que o Loser começou bem lá no Criciúma, não? Ah, se ele não voltar. Aí jogaram a ideia e eu vi que uma grande parte foi receptiva a ideia. Olha, tá no mercado aí, Marcelo Fernandes, de repente traz o Marcelo de volta.
3: De volta, né?
1: É.
3: Tá no mercado, por que não?
1: Caso o Loser não retorne.
3: Pode até ser.
1: Ah, mas eles são magoados com o Guarani, né? Eu lembro
3: Mas saiu até a página 2, né? Depois muda a página, é outra história.
1: Virou ano.
3: Eu acho, né?
1: Tá certo. 1:37, Fernando, tá com calor aí, Fernando? Parece que tá com calor aí, né?
4: Ah, tá quente, hein? Tá meio nublado, acho que vai chover, né?
1: E você com essa camisa da Austrália aí, você volta já, tá bom?
4: É do Brasil, o que é isso?
1: Oi?
4: É do Brasil, amarelo do Brasil, que jogou de azul hoje, né?
1: Pra mim esse amarelo aí é amarelo cor da Austrália, viu? Mais fechado esse amarelo seu aí. Até já, Fernando!
4: É.
1: Olha, gente, a Macaca joga hoje, hein? Joga hoje, 7 horas, começa a nossa transmissão com a Central Esportiva, já o pré-jogo da Ponte, o Marquinho girando com toda a seleção do rádio, as informações, né? Por volta de 5:30 já sai a escalação, né? O time que coloca em campo hoje o técnico Gilson Kleina. 1:38, aroma das ervas, aroma das ervas, como é bom falar de aroma das ervas, né? 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
1: Fernando César com as informações da Macaca, que joga na noite de hoje, hein? Ah, Ponte Preta, vamos lá pra cima deste Botafogo. 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Ô Fernando César, e essa ponte que joga na noite de hoje no Santa Cruz, Fernando?
4: É, a Ponte Preta já viajou ontem lá para Ribeirão Preto, já está concentrada, né? E ontem a Ponte soltou uma nota aqui falando da reforma do gramado do Majestoso. Reforma que está acontecendo em ritmo acelerado e dentro do planejamento definido pelos responsáveis pelo trabalho, foi a nota divulgada pela Ponte Preta ontem à tarde, né? A Ponte disse que foi passado o rolo nivelador para acertar o micro nivelamento do gramado. Em seguida foi feito um trabalho de areação do solo, que consiste em retirar tupetes do gramado para em seguida fazer a cobertura de areia e a adubação. Mas com a previsão do tempo aí que marca chuva para os próximos dias, a Ponte Preta, para não correr nenhum risco, né, de chegar no dia do jogo, terça-feira que vem, contra o Juventude, que é o próximo jogo com o mando da Ponte Preta, a Ponte joga hoje em Ribeirão Preto e sábado em Cuiabá contra o Cuiabá. Então, dois jogos fora do Majestoso. E depois, na próxima terça-feira, a Macaca recebe a equipe do Juventude. Esse jogo já está alterado pela CBF, foi a própria Ponte Preta que pediu a alteração pro estádio do Primavera, o Ítalo Mário Limonge. Então, na próxima terça-feira, o horário muito ruim, né? 21 horas e 35 minutos, Ponte Preta e Juventude em Indaiatuba, no Bonito. Bonito, e o estádio foi reformado, Primavera está na Série A1 do Campeonato Paulista, o gramado é muito bom. Ítalo Mário Limonge, Ponte Preta e Juventude na próxima terça-feira, viu, Anderson?
1: Claro, com transmissão da Central, o jogo foi então para Indaiatuba, 9:35 da noite, fora de casa, ou seja, vai ser, acho que público bem, mas bem diminuto mesmo, né?
4: Uma terça-feira. É a tendência, né?
1: Ah, uma terça-feira, 9:30 da noite, jogo em Indaiatuba. Mas, tudo bem, a gente dá antes tarde do que nunca. Mas por que deixaram chegar o gramado nesse ponto, né? Não dava pra ter feito antes. O que foi feito agora? Não dava pra ter tentado fazer antes, pra evitar toda. Porque, pô, tá quase que tendo começado zero o gramado pra poder recuperar, né? Mas esse jogo é na terça-feira que vem.
3: E toda reforma a gente sabe muito bem, né? Começa de um jeito e você não sabe como.
1: E não tem cronograma que
3: você começa
1: que
3: a mexer, né? Não. É a mesma coisa que você começa a mexer em casa, por exemplo. Você começou a mexer, daqui a pouco dá um problema num cano, problema
1: numa fiação. Daqui a 30 dias a reforma. Esses 30 nunca ficam.
3: Não, nunca.
1: Mas nunca é cumprido esse cronograma, gente. Mas tudo bem, é na terça-feira que vem, né? Acho que pro Juventude vai ser bom, né? Embora a torcida não está marcando muita presença em Campinas, sempre cerca de 1.000 torcedores, mas é a torcida, né? Juventude que ontem venceu com o América, vice-líder da competição, ou seja, o time do Juventude vai querer garantir vaga direto na série A, né? Não vai querer quadrangular. Ô Beto, mas, ô Fernando, em relação ao jogo de hoje?
4: Bom, o jogo de hoje, a Ponte Preta finalizou a preparação ontem lá do CT do Jardim Olina, que depois também terá o seu gramado reformado, porque também não vive grande momento, né? Tá melhor do que do Majestoso, mas precisa também daquela reforma. A Ponte Preta treinou no CT, viajou ontem mesmo para Ribeirão Preto. A tendência é que o treinador Gilson Kleina vá com o mesmo time que jogou contra a equipe do CRB. O time não teve nenhuma baixa, nenhum jogador machucado, ninguém tomou terceiro cartão amarelo. Ele tem a volta do André Lima. André Lima cumpriu a automática, está à disposição do treinador ponte-pretano. E o Danilo Peu, que foi contratado aí, né? O último jogador a chegar aí desse elenco, saiu seu nome no bid na última sexta-feira e está regularizado, viajou com a delegação. Como ele não joga há um tempo também, né? Fez poucas partidas lá no Paysandu, a tendência é que ele seja opção de banco. Um provável time da Ponte, com Vinícius, Diego Leão, Gabriel Caran e o Palacios, os três zagueiros, Palacios ali meio que jogando como um ala, né? Juan, Danilo Barcelos, Rodrigo Souza, Denis e o Jota. Tem a possibilidade do André Lima voltar nesse time aí, e no ataque, Manu e Brandão, mas o David da hora, que entrou bem no segundo tempo contra o CRB, também é uma opção. Se ele começar como titular, não seria nenhuma surpresa. Então, é esse o time da Macaca aí, para pegar o Botafogo, que não vive um bom momento, né? Não vence as 7 rodadas. A Macaca vai lá para tentar complicar um pouco mais a vida do Botafogo, que mesmo perdendo hoje, não vai entrar na zona do rebaixamento nessa rodada, porque o Avaí perdeu, o Londrina perdeu, então o Botafogo fica ali na 16ª colocação. Mesmo que vença, também não vai ganhar posições, porque o Ceará já abriu 4 pontos em relação ao time lá do Botafogo, viu, Anderson?
1: Esse time aí que vem batendo na trave pra não cair pra Série C. Faz tempo Botafogo, né?
3: Sim.
1: Consegue se salvar.
3: Mas se ele ganhar, ele abre 5, né?
1: É.
3: Abre 5 pontos de vantagem, o que seria quase praticamente 2 rodadas, né? E aí faltarão 9, né? 8, perdão, né? Faltarão 8 rodadas só. E aí o Avaí teria que tirar essa diferença, né?
4: Ah, eu acho que a Bahia e Londrina estão bem encaminhados, né, Beto?
3: Ah, difícil. Série B, né? Não sei se vai mexer muito ali, não. Nessa parte de baixo da tabela.
1: América,
3: que o Botafogo tá louquinho também, né? O Botafogo tá doidinho. Ele já vem de 7 jogos que não ganha, né?
1: Pra você ver como que não tá difícil se manter, né?
4: E o próximo jogo do Botafogo, depois de hoje, é contra o Vila Nova, sábado, em Ribeirão Preto. E a torcida do Vila Nova tá fazendo lá uma movimentação para levar 2.000 torcedores para Ribeirão Preto.
1: Ah, o Vila Nova, depois que alugaram avião, foram de avião lá para ver um jogo e não subiram, era um.
3: Nossa.
1: Lembra que ele.
4: Foi contra o ABC.
1: Rapaz,
4: lá em Natal.
1: Aquilo deu dó, viu?
3: Deu.
1: Era um acesso assim, ó. Pô, é certo. Tava pronto, era só fazer festa. Foram de avião, tudo.
3: Você vê aí, tá batendo,
1: se mobilizaram.
3: Tá batendo na trave também o Vila Nova, né? Para subir.
1: Exato.
3: Assim como o Novo Horizontino, né?
1: 1:49.
3: Aliás, ganhou, né? O último jogo lá em Ribeirão ganhou. Novo Horizontino ganhou do Botafogo 3-1.
1: Novo Horizontino liderou, caiu para segundo, caiu para terceiro, caiu para quarto, agora caiu para quinto. Será que de novo eles não vão subir? Bom, mas isso é problema deles.
3: Ficar de fora agora também do playoff?
1: Aí é complicado. Bom, Beto, o Fernando destacou aí, né? As opções que o Gilson tem, até pode manter o mesmo time, da hora pode ganhar vaga. Aí você até elogiou da hora aqui, né?
3: Sim.
1: Na segunda-feira, você até gostou, né, do último jogo, que entrou bem. E aí, de repente,
3: Mas eu manteria o mesmo time. Eu manteria o mesmo time.
1: Da hora no banco.
3: No jogo, inclusive, você vê como que é, né, o futebol. No jogo até, no comentário inicial, eu falei assim, não tiraria o menino, o Júlio, do time, poderia ter deixado. É porque a gente imaginava que ele fosse fazer 3 zagueiros e com o Juan fazendo, de repente, uma função pelo lado. Não, ele fez 4 zagueiros, né? Uma linha de 4, com o Palácio sendo o lateral, com o Caran, o Leão, e aí o Jota como lateral. E aí uma linha de 5 jogadores, com o menino Manu fazendo uma função pelo lado do campo e com os 3 volantes, né? O Manu, com o Rodrigo e com o Barcelos. E o Denis, né? O Barcelos fazendo uma função um pouco mais pelo lado esquerdo. E o Denis ali no meio, e aí quem ficava mais centralizado e mais à frente era o Brandão. Não acho que ele vai mudar isso. Até pela necessidade que o Botafogo tem, talvez ele segure a onda, faça essas 2 linhas de marcação para tentar conter ali um pouquinho o ímpeto, né? Da equipe do Botafogo, que tem o Patrick Bray, que é um cara que joga pelo lado do campo, que é muito bom pelo lado esquerdo, vai precisar tomar cuidado por ali. E aí provavelmente quem vai ter que fazer essa marcação pode ser que seja o Palácio, e aí precisa tomar muito cuidado, mas eu entendo que pode repetir. E aí ele fica com opção, né? Opção do Daora, por exemplo, de entrar, que pode inclusive ajudar bastante, né? Se entrar ligado como entrou no último jogo, de repente ali no meio também com alguns outros jogadores, você vê, tem o André, que tá voltando, né? Que pode, o Murilo, né? Que podem ajudar ali no sentido de, cansou o Rodrigo, cansou o Barcelos, que vai acontecer. Você pode ter certeza absoluta. Vai depender também como o Juan, o menino, vai encarar, né? Essa sequência e essa chance que vai ter, se vai conseguir ter tranquilidade para jogar, se vai estar com o emocional equilibrado. Então, você vê como que é o futebol. Aí ele vai ganhando. Tem aí o Peu, que acabou de chegar, né? De repente pode ser que tenha uma oportunidade também. E se precisar de gente pelos lados do campo, tem o Júlio, tem, né, o Di Mauro, que é outro que a gente nem viu ainda jogando, para saber como que é. Então, hoje o Gilson já tem outras opções, né? Se de repente precisa mudar alguma coisa, ele tem jogadores no banco que podem de repente melhorar, fazer crescer o rendimento do time, ou pelo menos manter, né? Porque o problema da Ponte durante o campeonato, uma boa parte dele foi exatamente isso. Em quantos jogos a gente não viu que em determinados momentos a Ponte jogou de igual para igual? Chegou a jogar de igual para igual em alguns jogos. Só que aí o desgaste emocional e físico atrapalharam demais. E aí a hora que o treinador olhava para o banco, né, não tinha tantas opções para mexer em função de muitos garotos, né? De você dar a responsabilidade para um garoto para entrar num jogo para tentar reverter. E não é assim que funciona, né, o processo de você ir inserindo garotos num time de futebol profissional. Agora não, agora já é diferente. Já dá para ir, de repente, soltando um, soltando o outro. O cara joga 10, joga 15, joga 20, sabe? E esses que estão chegando aí também. Por exemplo. Foi uma boa impressão do Caramba, uma boa impressão do Manu, uma boa impressão, né, do Denis. Tá, e agora? Vamos ver agora, né? Vamos ver nesse jogo, como vai ser, se eles estarão melhores adaptados ainda ou não, se estarão com um ritmo melhor, porque deu para perceber isso, né? O Caramba acho que nem tanto. Mas deu para perceber no Denis e no Manu, os dois jogadores se desgastaram. E aí, será que agora com esse período aí, um pouco mais adaptado, a quebra dessa coisa de estrear jogando no Majestoso, isso tudo também tem que ser levado em consideração? Quem sabe, né, também estarão um pouco mais soltos até do que estavam no primeiro jogo.
10: Tá certo, Perto que na área, agora 1:54, já fechamos com as informações da Macaca. 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
2: Fernando César, 1:56, Fernando.
3: Bom, beleza, Ponte Preta e Botafogo, né? No estádio Santa Cruz, um provável time do Botafogo. Aí o Beto falava da fase ruim do Botafogo, não vence as 7 rodadas, 2 derrotas por 3-1 jogando no estádio Santa Cruz, né? Então, provável time do Botafogo aqui, ó, com Vitor Souza, Pedrinho, Gabriel Inocêncio, Vilar, Erickson e Patrick Bray. Leandro Maciel é aquele argentino, né? Bonzinho, bom de bola. Morelli e Rafael Gava. Wesley Santos, Arthur Caíque e Kevin. Deve ser esse o time do Botafogo para pegar a Ponte. E um detalhe, a arbitragem é da Edna, né? Edna Alves Batista. E eu puxando o retrospecto da Edna aqui, ela apitou agora 4-5 rodadas atrás no Majestoso, naquele frio danado Ponte Preta e São Bernardo, que a Ponte perdeu. E no primeiro turno, ela apitou também Ponte Preta e Botafogo no Majestoso, 0-0. Teve aquela expulsão no primeiro tempo do Diego Tavares, né? Que deu uma cotovelada, levantou o braço pro jogador do Botafogo. Teve, a Ponte reclamou muito de um possível pênalti no final em cima do Daniel Baianinho, que ela não chamou nem para ir pro VAR. E teve uma cotovelada do jogador do Botafogo no Tarek, que ainda estava na Ponte, que foi praticamente idêntico ao que aconteceu com o Tavares, que ela expulsou, mas ela não fez nada, tudo seguiu o jogo daquela maneira. Então a dona Edna Alves Batista apitou Botafogo e Ponte no Majestoso, e hoje ela apita Botafogo e Ponte lá no Santa Cruz, a Edna Alves Batista, viu, Anderson?
2: Ela que não dá sorte para macaca, hoje vai ser diferente. Fernando, e a seleção do rádio já escalada também?
3: Seleção do rádio escalada, né? Seleção escalada com você, o maior gol do Brasil, Anderson Rodrigues, mestre Renato Leal, Fernando César, também o nosso Marcos Luiz aí na ancoragem, Edmo Aleixo e grande elenco para Ponte Preta e Botafogo já a partir das 5 da tarde dentro da Central Esportiva.
2: Com toda a nossa seleção de patrocinadores. Grande abraço, Fernando, até na Central Esportiva.
3: Valeu, até lá.
2: Valeu, até lá. Bom, Beto, é esperar que essa Ponte consiga, de repente, se não perder o jogo lá, pra mim, já tá bom, Beto.
4: Vai leve. A responsabilidade maior é da equipe do Botafogo. Botafogo que precisa de resultado, porque tá fora de zona de rebaixamento. A vida da Ponte, a gente sabe como que tá sendo dentro do campeonato. Então, acho que depois da vitória diante do CRB, eu acho que o elenco da Ponte tirou aquele peso, sabe? O próprio Gilson Kleina também tava incomodado, né? Então, acho que agora é isso aí, sabe? De repente ir lá, dá uma trancadinha, fecha, segura um pouquinho a onda, e aí aos pouquinhos, né? E aos poucos vai saindo pro jogo. Acho que não pode ter medo do jogo, sabe? A Ponte precisa, a partir de agora, fazer isso. E sabe, contar, né, com esses jogadores que estão chegando aí agora, que estão com muita sede, com muita vontade, né, cara? Sabe, de apresentar alguma coisa, de repente se mostrar para o mercado diferente, que eles não estavam tão acostumados, né? Então, isso tudo pode ser que seja benéfico e possa ser importante para a Ponte a partir de agora, né? Com a presença desses jogadores que estão chegando, de alguns meninos que estão tendo mais oportunidades. Né? Por exemplo, você vê o Juan já está tendo mais oportunidade, o Diego Leão acho que já virou titular. Bom, isso tudo é lógico que tem que fazer com que os garotos tenham, né, um comportamento diferente. O Jota já entrou bem pelo lado do campo. Então, acho que tem. Eu acho que a gente consegue enxergar uma Ponte diferente hoje, né? Pô, não tô, não é questão, gente, me entendo. Longe do ideal. Boa. É que a gente tá tentando ver de tanta coisa ruim que a gente viu, né?
2: Comparativo do que.
4: De tanta coisa ruim que a gente viu.
2: Time do
4: viu,
2: Paulista e até agora.
4: Se a gente for analisar de tudo que a gente viu aí de ruim e de tantos dissabores que a Ponte deu ao seu torcedor, eu acho que agora pelo menos tem. Acho que tem um alento aí, né? uma coisa diferente para que, de repente, a ponte possa terminar de uma maneira mais agradável o ano, né?
2: Essa é a esperança de todo o Ponte Pretano. Beto, obrigado. 5 horas tem mais Central Esportiva.
4: Beleza, até lá, gente.
2: Valeu, gente. Obrigado pelo carinho, pela companhia. Tenha uma excelente tarde. Daqui a pouquinho o programa do Jura, 5 horas Central Esportiva, e 7 horas começa a nossa jornada para Botafogo e Ponte Preta aqui na Central, com toda a seleção do rádio e no nosso canal no YouTube, youtube.com/Rádio Central Esportes. Forte abraço, fiquem com Deus e até mais.
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0: Boa tarde, Venta.
1: Ô, Jura, você tá de brincadeira, né?
0: E aí, Venta, tudo bem, Venta?
2: Alô, meu povo, um abraço do Venta.
0: E pra ela também. É. Ela que fala, para, Jura.
3: Para, Jura.
0: Fala aí, ó. Fala, para, Jura.
3: Eu não aguento.
0: Tudo bem com você, filha?
3: Jura.
0: Oi.
3: Jura. Jura.
0: Oi. Tá tudo bem? Tá dormindo?
4: Aham.
0: É. Que saça, velho.
4: Uhum.
0: É. Uhum. Tá com calor?
4: Uhum.
0: Tá calor, tá calor, hein, velho.
4: Uhum.
0: Mas isso vai mudar o tempo, né? Até 5 da tarde, o programa mais chique e bacanizado. Pode chegar. Sintoniza. Você de Campinas e toda a região. Os internautas que estão acompanhando o programa do Jura pela live aqui do Facebook.

0: segunda-feira que vem no programa do Jura vai ter o maestro, Ronaldo Correia. Ele é o maestro da Orquestra Caipira de Montemor. Vai estar ao vivo aqui no programa do Jura. Nós vamos bater um papo. Vai vir uns 5, 6 músicos aqui da orquestra. Vai encher o estúdio. Nós vamos tocar ao vivo aqui. Um forte abraço pra Montemor. A galera já fizemos o banner, já disparamos nas redes sociais. E muita gente de Montemor. Um abraço pro prefeito, o Murilo Rinaldo, também, meu grande amigo também. Olha. A Orquestra Caipira de Montemor. É chique e bacanizado. Segunda-feira aqui na Rádio Central. Vai estar todo mundo aqui, viu, Vento? Vai. O Paulinho vai vir também, velho. Paulinho vai ajudar a montar aqui. Vai ter uns quitutes aqui, velho. Aqui é o programa do Jura, né, velho?
1: Daqui a pouco especial. É. Milionário
0: José. Daqui a pouco, ó.
2: Cabra. Vamos nós a sorrir.
0: Aô, meu
2: bem.
0: Esse é o Garganta de Ouro.
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0: moda chique bacanizada.
1: Brigo eu,
0: tudo bem.
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0: Daqui a pouco ele, ó.
1: Um broto lindo, logo outro.
0: Eu tô nessa fita aí, né?
1: Todos os rapazes.
0: É. A turma fala, ah, o Jura chegou. É. Você sabe onde eu chego, a tristeza pula de alegria. É.
1: Me chamo Lobo Mal.
0: Lobo Mal.
1: Eu sou o tal.
0: Jura Júnior. A gente vai no aplique, velho.
1: Tô sempre.
0: Eu tô. Amanhã começa o final de semana,
2: velho. Não foi nada.
0: Ô, Bessa, sexta-feira tem Capela Bar, Chique, vou avisar você, viu? Mandaram você. Convidar até o Edmo também.
2: Tá com as conversinhas, hein?
0: Vai estar a Jura Sete, tá, cara?
2: Jura, Jura.
0: Convidei em geral, meu irmão. A Jura Sete. Não tem as Cuiudetes? Nós temos a Jura Sete. Vai ter grupo até no Instagram. Só.

e daqui a pouquinho, para todas as famílias, a hora do louvor na central. A hora do louvor é Deus no comando e preparando para toda

0: também o momento country no programa do Jura.
1: Ô, Calvão. Tá descendo a minha boca e já tá pensando no pai.
2: Você e do roteiro.
0: Alô, galera da Vila, nome sexta-feira tem, ó, sessão dupla, viu, Beto? Ó, é dois lugares, é Capela e Vila 97, velho.
1: Ó, o chapéu na cabeça.
0: Um momento cálcio do programa do Jura. Cidades brasileiras também. O programa do agronegócio.
1: E vê se não tá faltando nada.
0: Não tá faltando nada.

0: sabe o que, que é? É. É verdade. É o momento country, ó.
1: Vai começar, Catequé.
0: Aí o bicho pega. É a fera embretada. O peão chique bacanizado. Alô, Robertinho, presidente dos Cavaleiros Charreteiros de Campinas. Arnaldo Salvetti, vereador do rodeio. Jura Júnior, o radialista do rodeio de Campinas. 2027, se o Brasil tem rodeio, Campinas também vai ter rodeio.
2: Vamos, cara!
0: O momento cauto do programa do Jura!
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0: essa moda, Venta, ó.
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0: é Márcio Humberto daqui a pouco nessa.

0: quem tá com o coração pra chorar. Só moda de qualidade sertaneja no programa de hoje. Ó. É, não substitui, né?
1: Jurazundo, você tá demais. Juízo, cara.
0: Os melhores dos momentos. Não, não é igual, velho. 90!

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1: Olha a hora, olha a hora. 3:18 Jura, na Central.
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1: É o programa do Jura pela Rádio Central de Campinas, do grupo TH Mais Record. Venta, você tá sabendo que Campinas vai ter um bar totalmente diferente. É, a galera que curtiu muito os anos 80, né? Tanto rock nacional, rock internacional, anos 80, vai ter um bar chique e bacanizado no Cambuí. Eu vou fazer parte, e além de estar lá sempre com esse meu grande amigo, o Beto Frank, radialista, DJ também, foi radialista em Portugal também, voltou, tá aí. E olha, vai ter um bar, o bar é 80 Bar, é um bar que vai tocar tudo dos anos 80, rock dos anos 90, só anos 80. E esse bar do meu amigo Beto Frank, grande DJ, grande radialista também, vai ser um bar totalmente diferente que tá vindo para Campinas. Olha, a galera que sempre curtiu uma música dos anos 80 nacional, internacional, vai ter nesse bar. Vai ter muita coisa gostosas lá, que eu tô sabendo. Mas deixa que depois ele vai comentar, ele vai vir aqui na rádio para falar. Eu quero convidar todos os ouvintes da Rádio Central que curte, lógico, o rock nacional, um rock também internacional, sabe? Uns flashbacks, anos 80, coisa boa, tanto nacional como internacional. Beto Frank, o bar chama 80 Bar, no Cambuí, lugar chique, bacanizado, bacana. Vai ter cervejinha gelada, vai ter a galera do clube do whisky, vai ter vinhos, vai ser chique e bacanizado. E ele vai vir aqui no programa do Jura. E qual é a diferença de tudo isso? Quem é que não gosta? Quem é que não fala assim, poxa, você vê lá, você vai nas casas noturnas, né? Você vê o DJ tocando lá, todo mundo acha legal, não é legal o DJ tocando? E o 80 Bars vai fazer você, se você quiser ser o DJ num dia. Você vai ficar lá pra você comandar a picape lá. Vai ser um bar totalmente diferenciado, chique e bacanizado, do meu amigo Beto Frank. Cara chique e bacanizado. Conte com o Jura Júnior aqui da Rádio Central. Ele vai vir aqui pra gente bater um papo desse bar que vai parar Campinas. É chique e bacanizado. Beto Frank, aquele abraço, sucesso aí, 80 Bar em Campinas do Cambuí. Chique e bacanizado. Um abraço do Jura. E todos aqui da Rádio Central, do grupo TH Mais Record. A galera da rádio, eu vou falar, vamos invadir da TV, vamos invadir o bar lá. E quem quer ser um DJ aí? Uma hora de DJ lá pra você tocar as músicas, vai ser legal pra caramba. Eu já falei que eu vou virar DJ agora. É, DJ Jura Júnior, o chique bacanizado das pistas. É nóis. Um abraço pro Beto Frank, 80 Bar no Cambuí, tá chegando em Campinas. Um abraço. pra minha prima Cecília, de Dayatuba. Ô, Cecília, um abraço pra você. Um abraço pro Marcelo Norato.
5: Abraço, prefeito Dário Sá.
1: Vou levar o Dário lá também, mesmo.
5: Abraço, vice-prefeito Vandão.
1: Vandão, vamos levar eles lá no bar lá também. Olha, quero mandar um abraço aqui pra Alzira, que tá ligadinha no programa do Jura. E a Claudete passou. Deixa eu ver, a Alzira tá aqui, vamos ver. Alô, Alzira. Alô, Alzira.
6: Central. Que Deus abençoe a todos. Muita paz e alegria.
1: Amém.
6: E Jurajú, que Deus abençoe você também graciosamente.
1: Obrigado.
6: E dê bastante saúde também para você.
1: Amém, todos nós.
6: Tenha uma ótima tarde, uma paz e alegria no Senhor Jesus Cristo. Tchau, Jurajú. Fica com Deus.
1: Amém.
6: E a hora do louvor também.
1: Daqui a pouquinho, ela gosta do Roberto Carlos, gosta da hora do louvor.
7: Boa tarde, Jura Júnior.
1: Oi, Deus, Claudete.
7: Oi. Eu te vi sexta-feira à noite, como que você tava, hein? Tava naquela. Bom programa pra você.
1: Obrigado.
7: Deus te abençoe.
1: Amém.
7: Um abraço pra todos vocês aí, né?
1: Obrigado. Obrigado. Claudete passou. É, sexta-feira a gente fez uma live, né? Onde a gente estava, né? E ela viu, o Júlio tava todo feliz lá, né? O povo que tava com a gente lá. É, e sexta-feira tem mais. Olha, um abraço pra todo. O Marcelo, vamos, cabra. O Marcelo Dourado também ligadinho no programa do Jura. Venta, Edmo, vamos. O Rei Roberto Carlos.
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0: mecânico.
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1: Olha a hora, Venta. 3:25. Daqui a pouquinho, a hora do louvor na central.
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0: 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Hora do louvor.

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2: Olha a hora, são 3:30 na central. A hora do louvor aqui no programa do Jura. Para todas as famílias. Que Deus abençoe imensamente todas as famílias. Obrigado, Deus. E para falar de Deus na central aqui, meu amigo Bispo Fábio, boa tarde.
3: Olá, Jura, uma ótima tarde, uma excelente tarde, que bom poder estar aqui participando desse programa mais uma vez. Que programa bom, que programa alegre. Olha, deixa eu compartilhar aqui uma carta do apóstolo São João. Está aqui no capítulo 12, no versículo 24, diz assim: em verdade vos digo, que se o grão de trigo não cair na terra e morrer, fica ele só, mas se morrer, produz muitos frutos. Vamos entender esse texto rapidinho? Conta-se uma história que certa vez um grão de trigo estava guardado num celeiro. Ele era dourado, bonito e muito orgulhoso de si mesmo. Um dia o fazendeiro veio, pegou-o com muito cuidado e levou para o campo. De repente, o fazendeiro o enterrou numa terra escura, úmida. O grão ficou assustado e pensou: acabou, fui esquecido aqui, ninguém vai me ver mais, não haverá mais aplauso, estou perdido aqui no escuro. Os dias passaram, a chuva veio, o frio chegou também de repente, e o grão começou a se abrir por dentro. Uma coisa estranha, dolorosa e desconhecida para ele. Até que um dia, algo empurrou para cima, para a luz. Era uma planta nova, verde, forte, cheia de vida. O grão havia morrido para si mesmo. E por isso, havia se tornado muito mais do que era antes. Ele se tornou um grande pé de trigo. Às vezes Deus, ele nos coloca no escuro também, não para nos punir, mas para nos transformar. E aquilo que parece o fim, pode ter certeza que se você está em Jesus, aquilo pode ser um começo para você. Pense nisso. Tudo pode ser um começo. Essa luta, essa adversidade, esse escuro que você está enfrentando, pode ser um recomeço na sua vida. Deixa eu orar por você. Papai querido, há momentos em que me sinto enterrado, situações que parecem escuras demais, silêncios que parecem abandono, dores que parecem sem sentido, mas hoje eu escolho crer que tu estás trabalhando no escuro e que, por mais que nós não conseguimos ver a luz, sabemos que ela vai aparecer. Faz de nós não apenas um grão guardado, mas uma planta que dá frutos, uma planta que gera vidas. Transforma a nossa dor em propósito. Eu oro a ti no nome do Senhor Jesus Cristo. Amém. Muito obrigado por você estar aqui todo dia acompanhando esse programa. É um programa muito bom e que vale a pena, te alegra, te anima. É ou não é, Jura?
2: Segue é isso por aí, meu Jura, amigo.
3: Porque eu sei que você preparou aquela canção, aquele louvor abençoado aqui na hora do louvor.
2: É um programa alegre, um programa que a hora do louvor é um momento muito especial, muito abençoado por Deus para todas as famílias. E eu quero que Deus abençoe imensamente todos que estão ouvindo o programa do Jura e aqueles também que não estão ouvindo o programa do Jura na Central. Que Deus abençoe todos vocês. Mais um louvor abençoado que vai entrar aí no seu coração. 3:34 na Central.

de cachaça boa e moda boa, Venta. Sexta-feira no Capela Bar agora, sexta-feira no Capela Bar, tem sexta sertaneja. Carlos Rangel e Robertinho, o melhor do sertanejo. Olha, sexta-feira passada tava chique e bacanizado, viu? Eu convido você que gosta de uma boa música sertaneja pro Capela Bar. Capela Bar, sexta-feira, Carlos Rangel e Robertinho. Os meninos do Onda T. É. Sexta-feira. E lembrando que sexta-feira agora também o Capela Bar vai ter pastelzinho de feira lá agora, hein? Oh, é chique e bacanizado. Lá no Capela Bar, sexta-feira, Jura Júnior e a sua trupe vai estar lá. A Jura Sex também, viu, Beto? Tá todo mundo convidado, pra quem que gosta de uma boa música sertaneja. Olha, uma boa música sertaneja de qualidade dos nossos amigos Carlos Grande e Robertinho. Já vieram no meu programa aqui, era grande amigo do meu pai também. Forte abraço pro Carlos Grande e Robertinho. Falando isso, Robertinho, não esquece da minha cachaça, hein, velho? Falando isso, um abraço pro Japa da Cachaça. Falando isso, eu vou ligar pra ele que tá... Ô, Venta, ele vai trazer minhas cachaças, viu? É 12 litros. É um litro de cada sabor. É, o Edmo não adianta, porque o Edmo não bebe. Eu bebo por ele. É. Cachacinha boa, tem cachacinha com banana. Eu vou fazer o Japa da Cachaça. É 12, o Japa da Cachaça, abre os olhos, meu. Ó. Minha boca grande. Ei, moda, hein, boa. Ô, Fia. Ei, filha. Caiu na quiçaça.

um abraço pra dona Cida, que tá ouvindo o meu programa lá em Barão Geraldo hoje, tá na casa da minha tia, tia Heloísa. Alô, dona Cida, alô, tia Heloísa, boa tarde do Júbilo. Um abraço pro Jefferson da SAMU, forte abraço pra esse grande amigo Jefferson da SAMU e também lá pro bar da Vanessa. Precisamos ir lá no bar da Vanessa também, hein? E um abraço pra toda a galera que tá curtindo o programa do Jura na Central. Vamos de moda, moda boa. Ó, um abraço pro Davi, sabe quem tá ouvindo nosso programa? O Davi, sabia? Tá lá em Bragança Paulista. Um abraço pro Davi que tá lá, estão lá arrumando, ele e o João. O Davi, o João tá em Bragança Paulista, tirando o pé do chão. Vão de música, Edmundo. Capricha aí, meu irmão. Márcio Humberto na Central.

0: de uma mulher, velho. Vem comigo. Cola no Jura.
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2: Estou perdido.
0: Eu sou perdido, velho.
2: Estou descobrindo pouco a pouco, ó, o ponto certo pra
0: eu vou no ponto certo, velho.
3: Sabe nada,
0: ó. Olha que sanfoninha boa, vem. Ô, para Jura, dança comigo aqui, ó. Vem cá, ó. Vamos dançar que nem vai paquissar. É?
3: É, filho. Caraca, cadê a mulher, hein?
0: Tá tudo ouvindo o nosso programa, filho. É 70% do Ibope.
3: É o cara, viu?
0: Lógico. Um abraço pra mulherada, o Ibope fala, é 70%.
2: Pra melhorar a desgraça.
0: Olha, tem mais um WhatsApp aqui, a Claudete, vamos ver com a Claudete, ó.
4: Oi, Jura, Jura.
0: Oi, minha amiga, de novo.
4: Eu me expus ter com a sua mãe no Instagram, mas ela é bonita, né, dona Cida?
0: A dona Cida é linda.
4: Manda um abraço pra ela, achei ela muito linda. Ela é nova, né, Jura?
0: É, dona Cida é bonita mesmo, minha mãe é muito bonita, dona Cida. É, o Alci é bravo, hein? Bom de pancada também.
5: Pra começar bem devagar.
0: Você tá na pista,
3: velho.
0: Eu vou sair com a minha mãe, viu? É, dona Cida, eu fui almoçar com ela lá no Ramalho Expir domingo, né? Eu e a dona Cida. Aí eu bati uma foto lá, a galera, todo mundo comentou lá. E a Claudete viu a minha mãe lá. Ela falou, aí a galera tá falando, a dona Cida é bonita, minha mãe é muito bonita mesmo.
3: Jura?
0: Ela é mais bonita que eu. Ô, Beto, sabe quem gosta de seguirinha? Eu e Xodózinho. Um abraço pro meu amigo, um abraço pro Xodó, viu, Beto? O Xodó falou assim, cadê o Venta, Júlia? Ele falou assim, ô Júlia, vamos levar o Venta e o Hélio pra Severina? Você não vai, Hélio? Não dá certo? Por quê? Não é longe, viu? Ô Venta, o Xodó, lá do Xodó Automóvel, o Chico Amado Xodó, manda um abraço pro Edmo.
3: Você é o cara,
0: e também,
3: viu?
0: Pro Venta. E o Xodózinho é parceiro meu, de pescar. Ô Xodó, vamos pra Chique-Chique, velho. Quem é que não conhece a Severina, perto de Barretos, pode ir lá. O cara que vai lá não volta normal nunca. Ô Xodó. Um abraço pro meu amigo Xodó, lá do Xodó Automóvel. Ele faz uma propaganda na rede social dele. Falou, Xodó, vamos fazer uma propaganda com nós aqui, ó. Clica que dá negócio. É. Um abraço pro Chico Amado Xodó. Vamos marcar pra esses cabras virem aqui no programa, viu? Os caras também é artista, viu, Vento? Ô Xodó. Vamos lá pra Chique-Chique, velho. Lá no Aimói. Eu sei. Eu tenho sentimento,
3: cara,
0: sim.
3: Cadê as mulheres, hein?
0: Tô ouvindo nosso programa.
3: Louco!
0: Um abraço pra mulherada apaixonada curtindo o programa do Jura.
3: Vai,
0: é, bombonzinho. E quando ela fala de novo, Jura, de novo. Um abraço pro porteiro, boa noite, seu Jura. Ô, Beto, quero mandar um abraço pro Beto Mais. O Beto Mais, ele tá meio com problema, viu? Ele tá com a delegada, né, velho? É, tá com. Ele tá com. Olha, velho, eu quero mandar um abraço pro Beto Mais da Rádio Leite, da Folha de São Paulo. O Beto Mais tem que nadar em Lagoa Funda, viu, velho? É muita pressão pro menino. É. Um abraço pro Beto Frank também, que eu falei agora de pouco. Beto Frank tá ouvindo nosso programa lá do 80s Bar. O rei do flashback, o Arnaldo DJ Novo, um abraço pra ele. A Ruth também sempre curtindo o programa do Jura. Toda a galera aí, forte abraço do Jura Júnior da Rádio Central. Ah, vai rolar cerveja lá, velho.
6: Fazendo festa.
0: É, nós fazendo festa. Alô, gente. Só gente apaixonada ouvindo o programa do Jura.
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0: É o programa sertanejo mais diferente do Brasil.
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0: Oh, para

0: o programa é romântico. Um abraço pra Luciana na Deza Vila Mimosa. Ah, uma moda boa, hein? Chitão e o Chororó no programa do Júlio.
1: Vem em mim!
0: Aô!

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0: volta o trabalho normal, Venta. Quarta-feira. Eu decreto amanhã o final de semana aberto. Ah, quinta, sexta, sábado, domingo. 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
0: Estarei lá, né, Vianna? Lógico.
1: Tá certo?
0: 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Ó, é mais ou menos umas 300 pessoas, viu, velho?
1: Você é o cara, viu?
0: 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De moda. Ei, Jean Giovanni na central. Sou eu? O Parajura. Eu sei que sou eu. Eu sou eu. Oi. Fala comigo.

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1: Para, Jura.
2: O que foi, Para, Jura?
1: Para, Jura.
2: Por quê? Você não tá fazendo nada. Você tá dormindo, filha? Tá um calor? Hã? Hein?
1: Jura.
2: Fala.
1: Jura. Jura.
2: Fala.
1: Jura.
2: Fala.
3: Para, Jura.
2: É, Vitor.
3: Para, Jura.
1: Eu não aguento.
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0: Se vira, velho. Polícia tá atrás.
1: Ei, vai começar o piseiro agora, viu? É. Segura, segura. A pressão, pressão. Toma.
0: Começa assim, ó. Mais de 40 anos de amizade. Falou, Juninho, quer ver?
2: Fala, Juninho. Tô ligado aqui, Juninho, no seu programa aqui. Ô, Juninho, conta a história do Edmo aí, Juninho. Conta a história do Edmo aí. Tem uns amigos aqui que quer ver essa história do Edmo.
0: Eu vou contar.
2: O Edmo, negócio com ele era fartura, né, Juninho? Eu não gostava de racionalismo, não, né?
0: Não.
2: Não tem que racionar, não, Juraci. O negócio é fartura, Juraci.
0: É, o Edmo foi no churrasco lá em casa. Aí o Juraci falou, ô Ed, vai lá em casa, tem um churrasco hoje lá. Chegou lá, hein, Zé? Chegou a Topique. Meu pai falou, mas quem que tá chegando aí com essa Topique aí, rapaz? Aí chegou o Edmo e as etimetes da
3: dele. Vai fazer então, tá?
0: Aí o meu pai olhou e falou, nossa, que é isso, Edmo? Falou, Jura, o negócio é fazer volume, Juraci. Tudo chega junto, Zé Luiz.
3: Esse programa não é bom.
0: Ó, esse daí que mandou contar a história do Edmo é o xodó do Chico Amado Xodó. Ele tá me ouvindo lá em Sumaré, ele tá sempre ouvindo o meu programa. E ele faz uns vídeos legais lá. Xodó automóvel, viu, gente? Pode comprar carro lá com... Os carros do homem é bom. E tem carro barato lá, hein? Carro bom e barato. E ele fala na internet assim, ó, clica aqui que dá negócio. É. Eu vou ver se o Xodó vai. Vou te ver se eu consigo tirar um negócio dele, viu, Vento? É, pra ele patrocinar nós aqui. Clica que dá negócio. É lógico, lógico que dá negócio. Um abraço pro Chico Amado Xodó. Ô, Chico Amado, ô Xodó, manda um abraço pro Jair, rapaz. O Jair faz parte da banda lá do Chico Amado. É motorista, descasca laranja. É. Eu já viajei com o Jair também, já dei muita risada com o Jair. As pescarias nossas. Ô Zé, vamos pra Xing Xing, velho. Clica que dá negócio. Esse é o programa do Júnior da Central. Olha, vamos marcar com o Chico Amado Xodó. Ó, fala pro Gera. Eu chamo o Chico Amado de Gera. Porque antigamente era Geraldino e Zé Luiz. Eu chamo ele de Gera. Ô Gera. O Gera tá meio artista, viu, velho? Daqui a pouco, ó.
4: Vai começar, Catequé.
0: É, daqui a pouco tem um momento calmo. Vamos, ó, forró. O Gabrielzinho, ó, vai.
1: Vai começar o piseiro agora.
0: Ó, o Gabrielzinho, ó.
1: Segura.
0: Põe o Gabriel pra cantar aí, vai.
1: Toma.
0: Ó, vai, Gabriel, canta aí.
1: Vai começar o piseiro agora, viu? Segura.
0: Ó.
1: Toma. Começa assim.
0: Vai, Gabriel, canta aí. É o programa mais louco do rádio.
1: Faz só aquele solinho, começa assim.
0: Vai pro forró do Venta. Porque quem não dança, segura a criança. Vamos lá. Eu vou dançar com a Parajura. Sem romantismo, viu? Cadê o seu romantismo? Jura, dança comigo aqui, garrado. Tá no calor?
5: É?
0: É, Parajura. Que saça.
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0: Esse eu gosto. O Paulinho gosta. Eu vou dar saca para a Júlia aqui.
1: A Júlia!
0: Oi! Eu vou agarrar ela aqui, velho. Ô, para a Júlia! Vem cá, meu bem. Não assusta comigo, não!

0: Sem romantismo, Jura.
1: Tá bom.
2: Essa parajura tá demais, Jurinha.
1: Deixa eu dançar forró.
0: Sem romantismo.
1: Não, é forró agora.
2: Para, Jura.

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1: Eu sou filho do mato, eu venho da roça.
2: É nóis!
3: Olha, a galera que gosta de uma boa música sertaneja.
2: Pra cima, jura, jura!
3: Capela Bar, sexta-feira tem Carlos Range e Robertinho. Olha, Jura Jura vai estar lá, o Paulinho. O meu amigo Robertinho, presidente dos Cavaleiros Charreteiros, vai ser uma festa lá, viu, velho? Sexta-feira no Capela Bar, Carlos Ranger e Robertinho, viu? Ô, Beto, vamos lá, né? Vamos lá. Um abraço também, quero mandar um alô aqui também pra minha amiga Amanda, também ligadinha no programa do Jura, do Dique 3. Quero mandar um alô pra galera do, da Vila 97, a Luana, o Carlos e toda a rapaziada aí da Vila 97 Cambuí, sexta-feira. Venta, nós vamos em dois lugares, viu, velho? Tá. Quando o Robertinho falou, nós vamos, né, Júlio? Falei, claro, filho, lá nós manda. Nossa.
1: Bora plantar.
3: Aí, ó, sexta-feira no Capela Bar, ó.
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3: Tá.
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3: Tem bastante.
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3: É, só no Aflix.
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3: Alô, mulherada que vai no Capela Bar, ó.
2: Segurinha, cê tá fungando no cangote, ó.
3: Carreira solo, velho. Ó. Carlos Range Robertinho, sexta-feira no Capela Bar. Um abraço pro Lemão, pro Cheveto e toda a galera. Capela Bar, na Moraes Salles, o bar mais chique e bacanizado em Campinas. O Capela Bar, do lado do coração, do colégio Coração de Jesus, ali em Nova Campinas.
1: E a pegação
3: tem lá no Capela.
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3: Ô, Venta,
2: pra ninguém.
3: Capela Bar, ó, o Paulinho vai, o Robertinho vai, o Beto Mais vai, o Beto Franco acho que vai também, vai toda a galera, viu? Falando isso, quero mandar um abraço pra minha amiga Aline, massoterapeuta que tá ouvindo o programa do Jura. Aline, um beijo do Jura pra você, moça bonita. Um abraço pra Simone de Louveira. Alô, Simone, curtindo o programa do Jura. Tá comigo aí, meu bem? Tá em toda a região. É sucesso na internet, na rádio e logo, logo na TH+.
2: Você tá demais.
3: É.
2: Juízo, cabra.
4: Para, velho.
3: Ô, para, Jura, quer ir no forró com nós, filha? Só
2: para,
3: chamar.
2: Para, Jura.
3: Deixa ela aí, velho.
4: Para,
3: velho. Deixa ela dançar com nós, velho. Tá legal. Já manda umas cachaças, ela fica bom, velho.
4: Eu não aguento.
3: Bebe pouco.
4: Eu não quero.
3: Você quer. Ela gosta de batida de abacaxi, velho. Zezé de Camargo e Luciana. Ô, meu bem. Boa tarde. Boa tarde pra Priscila, minha amiga, e também pra Mariana.

0: Maurinha que você vai se dar bem.
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2: São 3, 3 não, 4 e 19.

0: torcendo pra essa recaída, velho. Eu tô torcendo pra recaída dela, viu, velho? Ô, modão, olha, quero mandar um abraço pro Turquinho. Cadê o Turquinho, velho? O pescador de Piapara do Rio Atibaia. Olha o Turquinho. Um abraço pro Turquinho. Um abraço também pro Doni da Banca da Linguiça. Alô, Doni! Alô, Léo, alô, dona Vânia. O rei do frete tá ligado, hein? Você pergunta, cadê o queijo? Não adianta nada.
1: Jura Júnior, hoje você tá no sistema romântico. Ô, danadinho.
0: Um abraço pro Gilmar, lá de Itatiba, do cemitério de Itatiba. O Anderson, o rei do rádio lá, colecionador de rádio. Vai trazer o rádio nosso, viu, Venta? É. Um abraço para todos os taxistas também, os motoristas dos aplicativos, também sempre curtindo o programa do Jura.

0: Olha, um abraço pro meu amigo Carreta, o funileiro Carreta, o seu Zé vizinho lá do Carreta, forte abraço do Júlio, Jura Júnior. Um abraço pra todos vocês. Um abraço pra toda a galera curtindo o programa do Júlio. É som de cristal, velho. Você já foi, velho? Velho, ó.
1: A casa noturna.
0: É.
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2: Pra cima,
0: o rei do frete gosta dessas coisas, viu, velho?
1: Durante a noite.
0: Aí também só gosta, viu, velho?
1: Ó.
0: É.
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0: O rei do frete tá devagar.
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0: Olha,
3: para, quero... Venta.
0: É, para, Venta.

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1: Eu gosto, viu?
2: Fala, jura!
1: Oi, vento!
2: Tá louco?
1: Ô, vento! É o que, vento?
2: Não vai me dar um pedaço desse bolo, não, homem?
1: Não, esse é o cheiro da maçã, velho. Viu, vento? Hã?
3: Noite a mesma cor.
1: Eu acho que não tá dormindo, velho. É. Tá dormindo. Ô, vento, eu tô torcendo pra recaída, velho.

0: beira rio, a rocha mais raída, o Landinho do Colonhão, velho. O Pedrão, o Pelado, o Tião, o Magrão, o Brizola, o Rubinho, o Bete, o Furlão, o Tatá, o Velho Bruxo, o Chicão, o Branco, o Tuco, o Tatá, o Tuco, o Rei da Bateria, o João Cabrita, o Zequinha da Salada, o Antônio Fácil, o Marcelinho Tarzan, o Eduardo Cristofoletti também, jogadores de alto nível, da bocha do Brasil, viu, velho? O Marcelinho de Almi, o Marcelinho Tarzan, tá tudo sumido esse cara, hein, velho? Um abraço pra toda a galera também lá do Clube do Okinawa, o Ronda, o Ezequiel e toda a rapaziada lá, o Luizinho Montanher, o Rasqueiro e toda a galera, o Peixe e toda a galera também do Clube do Okinawa lá, forte. É o Ronda. Tem pastel de frango, o Mirim, cabecinha, viu, Venta? O Gominho, o Mirim.
1: Que conversinha é essa?
0: O Mirim, Venta, parece um Gominho, velho.
1: Pô, para.
0: É, só artista lá, viu? O Ezequiel Escolhido também, um abraço pra toda a galera aí. Só a partir de amanhã, só.
2: Pergunta se já me viram no carro.
0: Algumas vezes.
2: Pergunta se eu frequento.
0: Quarta em diante.

0: não adianta ter saudade, né?
1: É brincadeira, meu.
0: Mas quero mandar um abraço pra Gorete lá do Parque Imperador, sempre nas orações pro Jura Júnior aí. Alô, Gorete, Deus abençoe você e toda a sua família. É o João Mineiro e Marciano na central. Modão, hein, velho? Modão do João Mineiro e Marciano. Pra toda a galera do Beira Rio, da rocha mais saída do Brasil. Alô, Fluminense, alô, abraço.

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moçada do chapéu grande e da bota do cano comprido. Mais um momento cauto do programa do Jura. Alô, Robertinho, presidente dos Cavaleiros Charreteiros de Campinas, do Rodeio de Campinas. Alô, Arnaldo Salvetti, vereador do Rodeio. Jura Júnior, o radialista do Rodeio de Campinas.

0: Campinas também vai ter segunda, pião.
1: Então boi, boiadeiro.
0: E o quê?
1: E mulher pra todo
0: mundo. E muita mulher apaixonada também.
1: Em festa de rodeio.
0: Alô, alô, moçada do chapéu grande, da bota do cano cobrido. Hoje o ginete é meu amigo Beto Frank, Beto Frank, tira o pé do chão, meu irmão.
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0: Beto.

0: Comitivas também curtindo o programa do Jura, alô Comitivas 019, os descontrolados também e todas as Calguel apaixonadas curtindo o programa do Jura, as Juracetes também. É o melhor nós que tá tendo na central, o programa do Jura. Alô, meu amigo Beto Frank, porteira número 3 pra ele, Venta. O moço do 80 Bar no Campo e manda gineteada pra todo o povão apaixonado curtindo o programa do Jura. Ele manda gineteada pra toda mulherada também apaixonada curtindo o programa do Jura. E meus amigos lá tá curtindo o programa do Jura. Alô, Beto mais Arnaldo, DJ novo. Alô, Ruth, toda a rapaziada e um abraço do Jura. Porteira número 3, meu amigo Beto Frank, cavalo australiano pra ele, Venta. Eles, o povão esperando a sua gineteada aqui na central. Cavalo Serelepe, máquina dura demais no programa do Jura. O povão do Rodeio de Campinas, um abraço do radialista do povão e do Rodeio de Campinas. 2027. Se o Brasil tem, Campinas também vai ter rodeio.
1: O Rodeio de Campinas.

0: pra todo o povão que vai curtir esse bar chique bacanizado de Campinas. 80 bar no Cambuí, só moda dos anos 80, boa demais. Alô, Beto Frank, capricha, meu amigo.
1: O rodeio de Campinas é o Tom Trem.
0: Aqui macio não entende, não é, venda. Bom, caboclo tem que ser cunhudo, meu irmão. Mulher apaixonada, eu gosto demais. E também mulher que abraça forte e beija bastante.
2: É isso que o povo quer. Momento calmo.
0: Alô, Ed Maleixa 90, põe pressão no Beto Frank pra nós aí. 8 segundos de muita emoção. Cavalo é o Serelepe Porteira, número 3. Meu amigo Beto Frank, 80 bars. Em cima da máquina Serelepe, já segura firme na corda. Já ajeitou o chapéu de cowboy chique, bacanizado na cabeça. Pede autorização, vamos, meu irmão, Campinas e região. Autoriza, autoriza, Cláudio. Abriu a porteira, viajou, decolou. Beto Frank, vai embora, meu irmão. Segura firme, é o Serelepe do programa do Jura. Alô, galera do 80 Bar aí no Cambuí, o bar mais chique e bacanizado que tá chegando. Que coisa linda, Colosso Monumental. Vai, Beto Frank, no Cairão. Povão apaixonado, vem com você. Jogou o chapéu, povão aplaudiu, pode pegar.
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0: Alô, Beto Frank, tira o pé do chão, meu irmão. Todo mundo, aqui não é pressa. Aqui

0: abraço pra todo mundo do 80s Bar no Cambuí, chique, bacanizado, eu tô dentro. Country,
1: no programa Jura Júnior.
2: Anda de caminhonete.
0: Eu vou.
2: Marolinha demais, ela é a mais...
0: Só mulherada apaixonada do 80.

0: country, velho. Ô, para, Júlia.
1: Explodiu,
0: hein? Ô, Fia. Aqui Macio não entende. Aqui Macio não entende.

0: Momento country do programa do Júlio.
1: Ó, DJ Boys aí, ó. Pega.
0: Você só quer ser feliz. Ligar na central. No fim do Juraci. É. Jura. Aqui no Márcio não entende. Aqui não é pressa, meu irmão. Aqui é pressão. Viu? O Ministério da Saúde recomenda ouvir o programa do Jura.
1: Pega!
0: Beleza.
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0: Você gosta do momento caldo, hein? É, eu sei, minha.
3: Vai encostar tudo no paredão.
0: Torcendo pra recaída.
3: Isso não é
0: pressão, gente. 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
2: Não, não, te amo. 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
3: Olha, lembrando, daqui a pouquinho também tem Central Esportiva aqui na mais querida do seu rádio, a galera do esporte. Marquinhos, Marcos Luiz, o bom de bola, o subidão. É. Também Renato Leal já chegou. A turma tá chegando aqui já, ó. Fernando César. Todo mundo. Beto Quinari e tudo mais. Quem que vai narrar hoje Ponte Preta e Botafogo? O homem do gol grande no rádio, Anderson Rodrigues. Olha, eu vou falar que a Ponte vai ganhar 2-1 hoje. Um abraço lá pro Pelé, lá no campo da Ponte. Tá arrumando o gramado aí, Pelé. Deixa bonito, hein? Achou aí?

pra toda a galera que tá ligado no programa do Jura, lá nos diques também, sempre curtindo o programa do Jura. Dirigindo, ó, eu gosto. Eu quero estar lá no sítio, eu e ela, assim.

agora são 4h52 já. A galera do esporte já tá chegando aí. Hoje tem Ponte Preta e Botafogo. A Ponte vai fazendo o seu papel, né? Infelizmente, tem 9 jogos. Ainda até falei pro Fernando assim, será que se ganhar os 9 jogos não vai? É muito difícil, né? Já tem time com 43 pontos lá na frente. É judiação a macaquinha. Tá arrumando o gramado. O jogo da Ponte no outro jogo não vai jogar nem aqui, né? O gramado tá sendo arrumado. Tá sendo arrumado o gramado da macaquinha. Um abraço pra todos aí.

0: mais um final do programa do Jura pela Rádio Central de Campinas. Mais uma vez, obrigado, Deus, por mais um programa aqui na Central, por estar aqui na Rádio Central. O meu amigo Edmo Aleixo, obrigado pela sonoplastia. Fique bacanizado aqui da Rádio Central. Obrigado, Venta. Obrigado, Parajura. Já foi embora. O bom de bola tá chegando aí, o subidão. Só blá, blá, blá, blá, blá, blá.
1: Não tem nem boa tarde pra você. Eu vim correndo, quero ver a Parajura correndo.
0: A Parajura não vem. Já foi embora.
1: Ela vai embora cedo, né?
0: Ela vai. Quando toca a última música, ela vai embora.
1: Ah, essa é a dica? Amanhã ela não me escapa.
0: Marquinho, Ponte Preta e Botafogo.
1: Rapaz, Ponte e Botafogo. Botafogo numa situação complicada. Joga lá em Ribeirão Preto, precisa ganhar.
0: Pô, ajeita aí.
1: Você fez aí, sabe aquele couro de rato? Não?
0: É
1: isso aí que precisa acontecer, entendeu?
0: Então. Foi o diretor de futebol.
1: Futebol, né? Tem malandro no futebol, no bom sentido, é claro.
0: Lógico,
1: você
0: claro.
1: Sabe o que eu tô falando, entendeu?
0: E outra, seleção hoje ganhou, né? Parece?
1: Essas
0: datas FIFA aí também não serve pra nada.
1: Vou fazer
0: uns absurdos que nem água de salsicha.
1: Não serve pra nada. Exatamente, é bem por aí.
0: Tá bom.
1: É igual buzina em avião, serve pra nada.
2: Pedala!
0: Viu? Olha só.
1: Olha lá. Tá animado, hein?
0: Saudade do Brasileirão aí, da Libertadores. O Flamengo perdeu uma peça, hein?
1: Pô, você viu? Mas você viu como ele caiu, como ele se machucou, rapaz?
0: Nossa, sozinho.
1: Sozinho. Né? O braço virou, que coisa. Aliás, o histórico do Arrascaeta teve uma contusão muscular faz pouco tempo.
0: Tá bem.
1: E agora tem mais essa daí.
0: E vamos lá, bom programa pra vocês.
1: Pra nós, Jurinha.
0: Renato Léo daqui a pouco também tá aí. O Beto Quinalha.
1: Como é que você fala? O Beto Picacobo tá aí também.
0: Não, o Beto meia habilidoso.
1: Meia habilidoso, entendi. Tá bom.
0: Um abraço, Marquinhos.
1: Valeu, até já.
2: Um pedaço desse bolo.
0: Obrigado, Deus, por mais um programa aqui na Central. Até amanhã.
2: Tchau.

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1: 17 horas mais um minuto. Temperatura na casa dos 25 graus.
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1: Alô, galera, grande abraço, boa tarde. Está no ar mais uma edição da Central Esportiva, edição 17.029. Hoje é terça-feira, dia 29 de setembro de 2026. Central. Muito obrigado, você que está nos dando carona aqui no AM870 da
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1: 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Comigo na Central Esportiva de hoje, Beto Quinalha e Renato Leal.
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1: Girando a seleção do rádio com os principais destaques do programa. O primeiro destaque é do Bugre. Alô, Gustavo Negreto.
4: Alô, Marquinhos, a gente vai trazer daqui a pouco um resumo do que foi a primeira reunião no Guarani. Ontem, a partir das 19h, sócios se reuniram para entender melhor sobre a proposta de Roberto Graziano, proposta da SAF, que será votada no dia 2 de outubro. Daqui a pouco eu volto com os detalhes.
1: Daqui a pouco, muito mais do Bugre aqui na Central. Agora o outro lado da cidade, subindo a avenida, o destaque da Macaca, Fernando.
5: Fala, Marquinhos, um abraço, boa tarde, Macaca, que daqui a pouco entra em campo no estádio Santa Cruz, em Ribeirão Preto, tem Botafogo e Ponte. A Ponte Preta em busca da segunda vitória consecutiva e o técnico Kleina deverá manter a mesma equipe que venceu o CRB. Ele tem opções. Tem o André Lima, que volta de suspensão, e tem o novo contratado Danilo Peu, que também foi inscrito no BID. Daqui a pouco, tudo do jogo da Ponte contra o Botafogo, com transmissão central.
1: Valeu, vovô Fresco, daqui a pouco você volta. E a seleção brasileira, hein? Venceu a Austrália por 4-2. Conseguiu a primeira vitória após a Copa do Mundo. Wanderson, Bruno Guimarães, Rafinha e Vinícius Júnior fizeram os gols da seleção brasileira. Juventude venceu a América fora de casa e assumiu a vice-liderança do brasileiro da Série B. No Horizontino agora é o quarto colocado. 17-4. Eu sigo no destaque, o destaque da opinião. Tá comigo também aqui na Central Esportiva de hoje. Vou tocar a bola pra direita aqui, aí quem pegar vai pegar. O meu ponta direita e o meu ala do lado direito. E aí, meus comentaristas, tudo bem? Aí, Beto, tudo bem?
6: Faz a dobradinha.
1: É, entendeu? Faz uma meia água.
6: Você tá mais assim, perto do gol, Beto, por favor.
1: Só tem louco, gente.
7: É, data FIFA, né? Mas tem jogo, daqui a pouco a Macaca entrando em campo, mas hoje de manhã a gente observou aí a seleção brasileira, começou bem, depois tomou a virada, parecia que ia desandar a coisa, e aí no segundo tempo o time brasileiro, né? O Hendrick entrou bem no time, lutando, guerreando, seleção fez lá 4 gols, mas acho

0: ainda, né? De futebol, claro, seleção brasileira. Tomara que de fato enquadre e nos dê boas alegrias, mas de fato tem gente que convida curte, sabe aquela coisa do prazo de validade? Ah, pode marcar aí, serão raros. E aproveite, né? Alguns têm que aproveitar, meu povo, vestir a camisa da seleção brasileira, participei, olha, foi a super data FIFA, maravilhoso.
1: Uma contratão.
0: E depois nunca mais. Mas vamos lá, vamos dar tempo ao tempo, que é importante. Aqui, domesticamente, hoje a gente tem o jogo da Ponte, daqui a pouquinho, né? 7:30 PM, enfrentando a equipe do Botafogo, e a gente fica na expectativa exatamente para saber como é que vai ser o comportamento da equipe, de que forma o Kleina vai armar esse time, se vai, né, baixar um pouquinho a guarda e encarar, né, em igualdade de condição a equipe do Botafogo, que não é lá, pelo menos a campanha, teoricamente, é um time melhor que da Ponte. Tem algumas figuras, alguns jogadores que, né, já tem lastro em Campeonato Brasileiro de Série B. Só que, o time não vence faz 7 jogos, viu? São 5 derrotas e 2 empates. Então, a Ponte, se ela tiver bem armadinha, bem sabedora daquilo que é importante fazer, com uma proposta definida, ela, sem dúvida nenhuma, pode alcançar aí mais uma sequência de 2 vitórias consecutivas, como foi no primeiro turno. Agora pode ocorrer no segundo turno. Tomara que isso aconteça.

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2: As primeiras do trânsito, hein, Ronaldo Rodrigues?
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4: Boa tarde, Marcos Luiz, uma excelente tarde para todos. Bora falar do trânsito na região de Campinas, bora falar do trânsito difícil já pela Dom Pedro, no sentido da Anhanguera, a partir do 141 até a chegada da própria Anhanguera. Quem segue pela Dom Pedro no sentido de Atibaia, né, na aproximação ali da região do acesso para o anel viário, que o motorista já começa a encontrar lentidão. A Dom Pedro, a sequência depois da, ali do anel viário, até pelo menos a chegada ali, o acesso para Itatiba, tem boas condições.
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0: Central Esportiva, edição 17.029. Hoje é dia de futebol na Central. Trabalhos técnicos do Edmo Aleixo. Produção é do Anderson Rodrigues. Direção de esportes da Central, quem é? É meu ponta, é do lado direito, Beto Quinalha.
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Clube Esportivo comigo e toda a seleção do rádio. Daqui a pouco tem bola rolando, o Fernando trazendo todas as informações da Ponte e também do Botafogo, Gustavo Negreto cobrindo as informações

0: do Guarani, assuntos importantes, mas começar o programa e não poderia ser diferente falando de seleção brasileira. Tô aqui com o Renato, tô aqui com o Beto. Futebol da seleção brasileira, né? Os testes estão acontecendo, o treinador dando algumas oportunidades, mas dúvidas grandes em relação ao futuro da seleção brasileira. E aí, meus comentaristas, o que vocês acham, Beto e Renato?
1: Ah, é lógico que todo um processo de reestruturação vai ter dissabor, vai ter dificuldade, vai ter gente que não vai conseguir segurar a onda. A gente já viu isso em outros momentos, né? E agora principalmente, né? Você pega, eu fico pensando, né, cara? Esses dias até fiquei meio com vergonha da minha profissão. Falei assim, pô, não é possível, acho que eu não tô estudando direito, não tô fazendo direito. Porque eu nunca tinha visto o Mauro Júnior jogar. Aí eu vi agora vários amigos, inclusive, né? Bom, a primeira vez que eu vi jogando. Você entendeu? Então, aí eu fiquei pensando o seguinte. Cara, será que não tem um outro lateral esquerdo jogando no Brasil ou jogando em qualquer outro centro que seja, né? Não, não, nada contra o rapaz, muito pelo contrário. Sei lá, eu, de repente, ele pode até... Acho que não, mas ele pode, de repente, ter aí, né? Algumas outras convocações. Pô, mas será que não tem ninguém? Cara, pra ser um lateral esquerdo, será que não vão conseguir formar nenhum lateral?
2: Cara... Há quanto tempo?
1: Pô, que é isso? Então, sabe, tem algumas coisas que não dá pra entender. Muitas mudanças, né, no sistema defensivo. Tudo bem, de repente aí eu acho que o Jair e o Vitor, né, que são os dois zagueiros, eu acho que esses meninos podem até, de repente, né, ter aí um crescimento na carreira. Por quê? Porque são muito jovens, né? São jovenzinhos, saíram daqui os dois, né? O Jair do Santos e Botafogo, e aí o Vitor do Palmeiras, né? Que surgiu aí, pô, e foi vendido por uma fortuna.
2: Foi.
1: Não à toa pagaram caro por esses meninos. E até pela postura, né, Renato? Acho que são jogadores esguios e tal, com boa presença, com boa saída de bola. Eu acho que aí a gente pode, de repente, estar pensando algo de diferente. Porque no restante, se a gente for ver... Cara, já são jogadores que, mesmo jovens, já passaram por seleção. E, né? No meio vai permanecer o Bruno, o Danilo acho que vai se firmar. Ele vai permanecer com 4-2-4, vai... Ah, o João Pedro, né? Que o João Pedro não, o Bom Tempo.
0: Gabriel Bom Tempo.
1: O Bom Tempo... Cara,
2: vamos
1: aguardar um pouquinho. Acho que dá para olhar mais um pouco.
2: Roberto, assim, às vezes a gente fala aqui algumas coisas e o amigo ouvinte fala, pô, os caras são muito românticos, né? Saudosistas. Mas eu entendo perfeitamente, né, a sua colocação inicial, e é o que eu também, muitas vezes, tenho dificuldade. Caramba, eu não vi o cara jogar aqui. Até porque hoje...
1: O Anderson a gente viu pouco também, né?
2: Hoje é uma inversão, né, Beto? Hoje é inversão de valores. O cara ia para a seleção brasileira, né? Quando se tinha o futebol brasileiro, quando era o futebol brasileiro, futebol arte, futebol envolvente, o futebol que criou no mundo essa reverência que muitas vezes ainda nós desfrutamos, mas que nós não apresentamos há muito tempo já dentro de campo, por causa desses caras lá atrás, que era a irreverência, que era o improviso, que era um futebol plasticamente falando bonito, né? Não essa coisa mecânica chata que a gente vê hoje e que talvez esteja em campo agora, que há um mecanismo no time da Espanha, que é a atual campeão do mundo, mas aliado a esse mecanismo existe a arte, existe a qualidade técnica, existe a tática, que infelizmente hoje o Brasil não desfruta, por N situações. Então, toda essa galera que a gente está citando aqui está jogando, a maioria quase que absoluta, no exterior. Então, o que é que faz o treinador da seleção brasileira, que originariamente é italiano? Opa, peraí, eu conheço alguns, outros foram indicados que eu preciso ver, tô observando, e esses caras, né, na teoria, estão jogando no melhor futebol do mundo, na Premier League, né, na Espanha, alguma coisa boa que possa se pinçar na própria Itália, embora a seleção italiana, né, agora que parece estar querendo ressurgir, mas é na Europa que se joga o melhor futebol do mundo, é europeu, né? Se a gente pegar aqui que City, Real, Barça, tem muita gente estrangeira e estão, né, agregando aí os melhores jogadores de futebol mundial, africano, asiático, América do Sul, os caras estão lá. Então, no contexto, né, de se imaginar algo melhor, ué, você está pensando nos caras que teoricamente são mais qualificados, mas ao mesmo tempo nós perdemos a nossa identificação no futebol brasileiro, que não tem hoje o improviso, não, hoje nós temos um futebol muito truculento que, né, é pancada, é chegada, é muita força física, e que não é a nossa, ou não deveria ser a nossa característica, até porque, que eu me lembre, Beto, você me corrija aqui, o que é que nós ganhamos, mundialmente falando, dando pancada ao invés do drible? O que é que nós ganhamos? Nada. Então, é isso.
3: Nunca.
2: Nunca ganhamos. Então, esse cenário, ele precisa ser mesclado com algo que seja artístico, algo que seja estimulado com jogadores que tenham qualidade. Então, de fato, é um processo de depuração e de entendimento para que alguns jogadores que, mesmo estando na Europa, não esqueçam ou não deixem de executar aquilo que o futebol brasileiro tem de melhor, que é o improviso, a sua qualidade, o seu drible e a sua inteligência para tocar a bola, o que nós precisamos resgatar, né?
3: Porque hoje o seu Ancelotti vai conseguir,
2: aí é que
3: até pelo
2: elas.
3: Fato da escola dele, né?
2: Aí
3: pô,
2: que
3: tudo bem
2: elas.
3: Que ele é um cara que entende de futebol, não vamos
2: não.
3: Nem discutir o assunto, né?
2: Claro.
3: Mas será que ele vai ter, né, assim, a capacidade de entender isso e de conseguir resgatar isso no jogador brasileiro? Eu sinceramente tenho dúvida.
2: Eu também.
0: E outro assunto, hoje aconteceu a reunião, né, dos clubes, dos representantes dos clubes das séries A e B, né, e o ministro da Justiça e Segurança Pública, o Dr. Wellington César, acabou destacando que mais de 5 mil sites bloqueados por conta de apostas. Eu não disse 5, nem 500. 5 mil sites. É muita coisa, né? E lembra que você falou outro dia, junto com o Renato? Gente, uma hora esse negócio vai estourar. Olha aí, Beto.
3: Aí o presidente do Flamengo só falou o seguinte: tá bom, como que eu vou pagar o Paquetá agora?
0: Negócio da como é que chama? Betano, né? É Betano o patrocínio lá?
3: Não,
0: né?
3: Não sei. Não. Ele é patrocinado por uma Bet.
0: Acho que é Betano, que, enfim.
3: É patrocinado por uma Bet. Não, não só o Flamengo.
2: A CBF tem, né?
3: A CBF? Não, o Palmeiras também. CBF e aí como tem. Que vai fazer para pagar? Hoje já saiu também aí uma notícia de que o governo de Minas vai acudir lá o Atlético e o Cruzeiro.
2: Isso. 20 milhões lá, né?
3: Aqueles... Então, cara, da onde vai surgir? Por quê? Porque o que acontece? Com a formação das ligas que vieram aí com uma grana, que aliás é outra coisa muito mal explicada também, os caras vieram
0: bem.
3: Não, vieram com um caminhão de dinheiro, despejaram um caminhão de dinheiro para um monte de clube, os clubes todos se enforcaram por causa disso. Os clubes agora não conseguem mais honrar com os compromissos, porque pegaram aquela dinheirama. Ah, não, vou contratar fulano por 1 milhão, vou contratar fulano por 500, vai na Série C com 100, 150, você entendeu? O dinheiro das ligas chegou, os caras adiantaram uma baita de uma grana, os clubes acharam que estava tudo certo, não pensaram no amanhã, e agora estão assim. E a mesma coisa com as bets. As bets vieram, despejaram um caminhão de dinheiro, um caminhão não, né? Um container, sei lá,
2: Uma
3: carreta de dinheiro. E agora? E agora, como que vai fazer para suprir isso aí?
0: Para honrar com tudo.
3: Para honrar os compromissos. Cara, vai ser, eu acho que vai ser uma quebradeira geral.
4: Uma bola de neve, né, Renato?
2: Ah, não há dúvida.
4: Vai engrossar, vai começar a empurrar tudo ladeira abaixo.
2: Bom, então, né? Mas aí tem um outro detalhe, né? Porque num primeiro momento, e obviamente a gente falou, citou aqui, teve um amigo ouvinte, falou, ah, não pode falar de política, mas uma coisa está associada à outra, uhum. Né? Não dá para, porque não existia, não existia na projeção do governo que isso fosse acontecer, ou seja, você regulando o que aconteceu lá atrás, você regulou algumas bets
3: e cobraram uma fortuna.
2: Exato, exatamente. Você arrecadou a projeção
3: ainda,
2: então,
3: né?
2: De 15 bilhões de reais. É algo, né?
4: Estratosférico.
2: Fora. E aí? Como é que faz? Tá bom. Você vai socorrer clube? Você vai passar a mão, né, na cabeça do gestor horrível, fraco, irresponsável, que gastou o que não deveria, que não podia, que contratou, que fez contratos milionários com jogadores razoáveis. Ô, oh, gente, vamos rasgar o verbo do português. Né, rasteiro. Pô, tem um monte de meia boca de jogador que ganha R$1 milhão, pô.
3: Muito.
2: Tem um, e até
3: o cara que é meia boca e que ganha é como se fosse prateleira de cima.
2: O suprassumo, o top, como diria aí a Bel, né? O top. Pô, que é isso, gente? Não dá para entender. Eu até
3: não dá pra imaginar que tem pedágio no meio?
2: Ué.
4: Claro.
3: Como que a gente
2: não dá pra imaginar que não tenha, né, Beto?
4: É, claro.
2: Ué. Se atrás aqui, um tempo atrás, um amigo nosso aqui, que foi treinador de um dos times da cidade, tinha um salário, né? E que parte do salário chegava pra ele, outra parte ia pra um outro dirigente.
4: Sim.
2: E aí?
4: Verdade.
2: Então, se a gente imaginava que era assim aqui e não era nada estratosférico,
4: você imagina
2: quando, porra, os caras estão lá em cima.
4: Verdade.
2: Oh, pelo amor de Deus. Agora, só um detalhe, Marquinhos. Quem vai pagar o pato de novo? Vamos lá.
4: Torcedor.
2: Em suma, é isso.
0: Deixa eu pegar mais um destaque aqui do Guga, outro do Fernando César. Me dá mais um destaque desse Guarani aí, Gustavo Negreto.
5: Semana passada a gente recebeu a informação, até uma questão de um dos ouvintes, com relação à recuperação judicial que,
0: sim,
5: o Guarani se encontra. Diversas parcelas já foram pagas, 10 milhões, inclusive, e um pouco mais, já foi quitado, ou já foram quitados, melhor dizendo, pelo Guarani. Só que a informação que a gente tem é uma informação confirmada de agora, dia 29 de setembro, que a parcela de agosto, que venceu no dia 31 de agosto, ela está atrasada. O Guarani já a justiça já autorizou o montante de R$720 mil, mas esse dinheiro ainda não chegou para que o Guarani pague, então, esse valor de R$720 mil, segundo a informação, ele equivale a uma parcela e meia, ou seja, tem de fato parcela atrasada da RJ, como a gente confirmou aqui na sexta-feira.
0: Então, deixa eu engrossar esse caldo aqui do Gustavo Negreto. Eu recebi a informação de uma pessoa de alta confiança, né, de que, além dessa história da recuperação judicial, o Guarani já, olha só, 17/23 do dia 29, o Guarani já antecipou a cota do próximo Campeonato Paulista. Diante dessa informação confirmada pelo Guga da RJ atrasada e da antecipação das cotas, aí a pergunta, Beto e Renato, como pagar? Já que a gente falou de honrar compromissos daqui para frente, Beto.
3: É, e como vai montar o time pro ano que vem? Acelera a SAF, né?
0: Sim, é o que a gente interpreta, né?
3: Acelera a SAF.
2: É o que sobrou.
3: Acelera a SAF. A SAF, eu tenho falado aqui, a SAF também é assinatura da incompetência de todos os dirigentes. Cara, é o cara assinar, eu sou incompetente, eu não consigo fazer futebol, não consigo gerir um dinheiro que entra através dos sócios torcedores, através dos torcedores de uma maneira geral, através da marca, através das cotas. Eles não têm capacidade para
2: dos
3: patrocinadores, não têm capacidade para fazer futebol. Aí sabe o que tem que fazer? Vender a alma. É isso, vender a alma. Sim. Vender o clube. Não estão vendendo os clubes?
4: Sim.
3: Eu entenda bem, eu também não sou contra, não. Mas eu consigo agora entender tudo isso. Esse processo todo vem vindo assim, cara. Ou seja, os caras foram empurrando dívida, acumulando processo na justiça, acumulando administrações nefastas, incompetentes, também nem sei se comprometedoras, também. E aí agora, tá bom, agora vira SAF, vende lá o clube, toda a história que foi feita lá de trás, quando os meninos montaram o clube aqui, cada um fundou um clube, né? Não tô falando isso só do Guarani, não, viu, gente? Isso aqui é geral. Ou seja, sabe o que vai acontecer? Aí vem a SAF agora e paga, como o Renato acabou de dizer, a conta de quem fez lá atrás. Não é?
2: Sim. Por isso, Beto.
3: E aí daqui para frente, 90, 80, 85% fica pro cara, pro investidor daqui para frente.
4: Não, fica 90,
3: né? Tudo bem que
4: ele... do Guarani, 90, né?
3: Eu digo. Não tô falando específico. Geral, porque senão os caras ficam falando que eu sou, daqui a pouco fica falando que eu sou contra a SAF no Guarani. Eu não sou. Nem na SAF na Ponte. Acho que é a solução. Só que é uma afirmativa de um pensamento meu, de que é simplesmente colocar debaixo do tapete toda a sujeira que os caras fizeram lá de trás. De décadas e décadas, os caras simplesmente agora sai todo mundo, ileso. Ileso.
4: Sem responsabilidade fiscal nenhuma.
3: Sem nenhuma responsabilidade fiscal.
2: Então, mas aí é o problema. Aí é um problema que nós já debatemos aqui há anos. Vamos falar aqui para que ninguém chegue. Oportunismo, etc. Não, desculpa. Há anos, aqui ao microfone da Central, tanto o Beto quanto eu, falamos de responsabilidade fiscal. E não é uma responsabilidade fiscal específica ao futebol de Campinas. É também do futebol de Campinas. Porque quando você não tem responsabilidade, quando você é inconsequente, quando você não projeta aquilo que pode acontecer com o clube do coração, e não é o seu clube do coração, como dirigente, como comandante maior, como o mais alto mandatário do clube, é de uma sociedade, é de um relacionamento de milhares, de milhões às vezes, né? De pessoas que amam e que têm uma afinidade com o clube do coração. E isso não é levado em consideração, por quê? Porque há os desmandos, aquela coisa do autoritarismo, porque eu mando, eu sei o que eu estou fazendo, e aí vem os resultados. Aí estão as consequências das ações nefastas, das ações nocivas que vêm há décadas, né, prejudicando o futebol do Brasil, o futebol de São Paulo e especialmente o futebol de Campinas.
0: E agora mais um destaque dessa macaca pra gente debater aqui com os nossos comentaristas antes do boletim completo, hein, Fernando César?
6: Daqui a pouco a macaca entra em campo contra o Botafogo, 19:30, mas também é uma notícia que saiu agora há pouco, Só lembra daqueles jogadores que não atuaram devido ao transfer ban? Foram 11, né? Apenas o Jota foi o herói da resistência e permaneceu, tá inscrito e tá jogando e jogando bem. Os demais, os outros 10 foram embora e 2 já entraram na justiça contra a Ponte Preta. O Diogo Silva, zagueiro, e também o goleiro Douglas Marques. Somando os dois valores, quase R$400 mil estão pedindo os jogadores na justiça devido ao não pagamento, já que eles não foram registrados, mas estavam aí à disposição da Ponte Preta.
4: Roberto, você não quer juntar lá os seus amigos do Só Tapa lá e contratar o Marcos Luiz, mas eu não jogo, tá? E depois eu entro com processo contra vocês? O que você acha, Beto? Hã?
3: Como diz, é o fim de todas as picadas, né?
4: Cara, gente, é inimaginável, né? Pô, você consegue alguma coisa assim, pensar? Um dia, vamos lá, Beto e Renato, vocês imaginaram que na longa carreira que vocês têm como cronistas esportivos, que nós chegássemos, por exemplo, no dia 29 de setembro de 2026, que fôssemos discutir assuntos como já discutimos há pouco, e mais essa, de processos de atletas que sequer vestiram a camisa em uma partida oficial e entram com processo? Você imaginou isso um dia na tua vida, Beto?
2: Jamais.
4: Então, Renato, como fazer futebol sério, cara?
2: Não, não dá, né? Não dá, é um negócio maluco. E convenhamos, né? Eu não tô aqui defendendo a direção da Ponte, não, tá?
4: Uhum.
2: Até porque eu tenho muitas restrições à gestão da Ponte, às gestões da Ponte. Não é só atual, não. É de tempos. Agora, esses caras vieram aqui sabendo que a Ponte tava nadando em dinheiro? Não é?
3: Como diz a mulher, qual que era o combino?
2: Ué.
3: Qual que era o combino?
2: Pois é.
3: Não é possível que não combinaram nada.
2: Ué, mas, ou então os caras estão vivendo em Marte e de repente caíram aqui, né? Ou tiveram uma noite, né, esplêndida e...
4: Foram abduzidos.
2: Abduzidos, ó, tá aqui, ó. Ó, é a Ponte Preta, o clube mais antigo do país em atividade, você assina o contrato, você se compromete, porque... Será que assinou o contrato? O contrato não se assina a partir do momento do bid?
4: Não assinaram, né?
6: Não, acho que não.
2: Ué?
6: Ou um pré-contrato deve ter assinado,
2: então,
6: né?
2: Mas viu, gente, ó, hoje a situação tá com transfer ban, não dá para fazer nada por enquanto. A ideia é que a coisa possa acontecer daqui 10, 15, 20 dias, mas pô, mas aí os caras vão protelando. Não se tem uma definição, não entra dinheiro, o que que você faz? Ah, não, eu vou esperar aqui porque depois eu vou dar uma mordidinha, né? Então é isso, é assim que o futebol caminha hoje, infelizmente.
4: Beto Quinalha e Renato Leal, os comentaristas comigo aqui na Central Esportiva. Eu tô convidando os meus comentaristas para tomar um café comigo. Vamos lá na sala do Beto Quinalha, Renato Leal, tomar um café, cara. Você deixou aberto lá, Beto?
3: Precisamos carmar um pouco, né?
4: É,
3: tomar um café pra dar uma tomada.
2: Carma o povo aí.
4: Mas nós chegamos chutando a porta aqui, né? Rapaz do céu, vamos tomar um café. Ei, café é bom, hein? Café.
2: Oh, vamos lá.
4: 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Informações do trânsito, Ronaldo Rodrigues. Sou eu aqui, Edmo. Marcos Luiz, aprende a abrir o microfone do Ronaldo Rodrigues, porque senão ele sai falando aqui e não vai pro ar, hein?
7: 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Olha, observando agora o caminho pela Santos Dumont, para quem sai de Campinas em direção a Indaiatuba, o trajeto vai bem até justamente a chegada a Indaiatuba. Nos dois sentidos, a Santos Dumont tem dificuldades nessa passagem por Indaiatuba. Quem faz o acesso ali para o aeroporto de Viracopos, trânsito apenas intenso, boas condições. 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
0: 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Bem pertinho aí do nosso Fernando César, Gustavo Negredo. Fiquem juntinhos os nossos repórteres. Informações do Bugre, Peronomútil, né, Fernando?
10: Não, deixa
0: informações
10: quieto.
0: Do Bugre, Gustavo Negredo.
5: Já que você pediu aproximação do lado direito do time, o lado esquerdo também tá, o ponta se
10: tava descompactado, né? Tem que compactar, né?
0: Futebol moderno.
5: Exatamente.
0: Tá bom.
5: Senão não sai a linha de passe interessante, entendi, né?
0: Legal.
5: Brincadeiras à parte, olá Marquinhos e todo mundo tá acompanhando a gente. Falar do Guarani hoje é trazer um pouco do resumo do que foi ontem, né? A primeira reunião. A gente falava aqui sobre uma expectativa de uma reunião de cerca de 4 horas, mas ela durou metade disso, 2 horas. E eu trouxe aqui, né, a gente estava falando, acho que semana passada, o Guarani tem cerca de 700 sócios. Ontem participaram 40. Cerca de 40 sócios participaram dessa primeira reunião. Só que antes dessa reunião acontecer, existia a preocupação de, será que uma nova suspensão por conta de alterações? Isso não aconteceu, por isso a reunião também rolou ontem no ginásio do Brinco de Ouro. No domingo à noite, membros do conselho se reuniram com o Roberto Graziano, dono da proposta, para pedir algumas pequenas alterações. Quais são essas pequenas alterações? Questões jurídicas de garantia, que vão ficar prontas até amanhã. Quais são essas questões? Questões que envolvem multa e de garantia do clube. Isso caso, essa discussão, é no caso do contrato ser quebrado por parte do Guarani. Então, foram esses ajustes pedidos pelos membros do conselho para que o Roberto faça, e ao que tudo indica, essas alterações serão feitas já para serem apresentadas amanhã, na quarta-feira. Quais são essas, quais as preocupações? Então, por exemplo, qual seria a multa ou o valor dela e os fatos que levariam até essa multa. Então, o resumo da ópera dessas 2 horas de reunião foi, acho que esse é o resumo principal. Qual foi o clima? Todos querem que dê certo. Então, aspas de todo mundo que estava lá. E aí, para terminar, alguns associados ainda não aceitam o contrato da maneira que ele está. Mas essas alterações pedidas por parte, né, desses associados não devem ser feitas, ou seja, o contrato vai seguir apenas, vai ter essas alterações que a gente falou das partes jurídicas. Esse é o resumo do que foi a reunião do dia 28 de setembro, a primeira das 2 reuniões antes da votação, se o Guarani se torna ou não a SAF.
0: Bom, tô aqui com o Renato e com o Beto, muitos assuntos, né, Beto e Renato, sobre a reunião de ontem. Primeiro, o que me causou uma certa surpresa, o número de presentes, porque está se decidindo a vida do Guarani. E aí depois, viu gente, não adianta reclamar, né, esse é o primeiro aspecto. E o segundo aspecto, ninguém assina ou manda adiante um contrato sem saber valor de multa, tempo de multa, essa coisa toda. Acho que no mínimo é o que precisa ser explicado, né, Beto? Né, Renato? Sobre essas questões.
11: Sem dúvida. E cabe, lógico, eu tenho falado ao associado ficar atento a cláusulas importantes para a sequência, porque valor, essas coisas, está lá explícito e pronto, acabou. Aceita ou não aceita. Agora você precisa ter garantia, você precisa saber exatamente, se não for cumprido o contrato, qual é a multa, qual que não é, se o contrato pode ser rescindido ou não em caso de inadimplência por parte de alguém, né? Precisa saber exatamente quais são as responsabilidades das duas partes. Responsabilidade do clube, responsabilidade da SAF, a quem vai ficar submetido o futebol, lógico, a gente sabe que é a SAF, né? E aí, qual que é a participação ou não dos diretores do clube? E aí, qual é a garantia, por exemplo, dos associados em relação ao novo clube social? Ele não pode, né? Não pode, o sócio, ele tem os seus direitos. né, que não podem ser feridos.
4: Pagou por isso, né, Beto?
11: Exatamente. E paga, né? Paga mensalmente por isso. Paga, então, muita coisa precisa ser bem esclarecida e eu acho que tudo bem. É lógico que não é todo mundo que tem disposição a todo dia ou a qualquer hora, mas eu acho que tem que ser feito um esforço, sabe, para acompanhar de perto, para depois não reclamar, para depois não ser surpreendido, né? Tudo bem que eu entendo que quem está propondo a compra da maioria das ações, eu não quero crer que tenha má fé, muito pelo contrário, não é possível. O cara vai injetar uma baita de uma grana que ele tem a expectativa e que ele tem o planejamento de que ele vai conseguir ter retorno desse capital todo, que não é um capital qualquer, não é qualquer investimento, é um investimento, tudo bem que é um investimento a longo prazo, mas não é para não é qualquer empresa, qualquer grupo que tem condições para bancar um negócio
4: desse.
11: Ninguém
4: está jogando dinheiro fora.
11: Então eu não quero, eu quero crer que há boa intenção, só que também existe por parte do investidor, né, a intenção de que lá na frente ele tenha lucro com o dinheiro que ele está colocando. É isso que ele quer. Ele quer, ele vai trabalhar, por incrível que pareça, gente, ele vai trabalhar com uma marca pronta. É uma marca pronta.
4: E forte, né,
11: velho? É, uma marca pronta, independente do momento que vive, mas é uma marca que já existe há mais de 100 anos, pô. E que tem uma história toda. E ele vai trabalhar em cima de um produto que já existe, só não está bem no mercado, mas que pode ser recuperado. Né?
2: Sim.
11: Porque, pô, recupera. Já pensou? Daqui a pouco você está lá na frente, aí você começa a revelar jogador. São cotas milionárias.
4: Subir
2: voltar para uma divisão de elite do futebol brasileiro. Então,
4: me fugiu a palavra.
2: Não, e o que você vai ter aqui, por exemplo, poxa, jogos contra os gigantes do futebol brasileiro. Aí vai ter gente que bate na porta para falar: opa, peraí, olha. Eu quero expor a minha marca também através de você. São várias situações nesse sentido. Agora, eu tô com o Beto, eu acho que é o seguinte, este momento, e não dá para acreditar, com todo respeito ao torcedor do Guarani associado, o cara que tem direito, né, assegurado de ajudar a decidir a vida do clube, você não ter 10% acompanhando uma reunião deste nível.
4: Isso que me causou preocupação.
2: Dessa dimensão referente à reunião, porque simplesmente o próximo quase que meio século do Guarani, né, contratualmente falando, vai ser decidido agora. Então, é preciso, assim, eu sou voto vencido em algumas situações e continuo insistindo que eu entendo que tudo que deveria se relacionar a SAF, a clube, teria que antes ser exposto publicamente.
4: A transparência que a gente sempre pede.
2: A confidenciabilidade, ok, poxa, legal, mas até um certo ponto. Saiu disso, já está se discutindo, já se expõe algumas situações para o torcedor e para o conselheiro. Por que o público não pode ficar sabendo? Qual que é o grande problema? E eu estou dizendo isso, que é a SAF do Guarani, mas qualquer que seja a outra SAF. É importante, até para que se tenha uma noção exata daquilo que pode acontecer e para que outros especialistas, por exemplo, que não tenham tido oportunidade e que gostam do clube, opa, peraí, isso aqui não está legal, isso aqui precisa ser revisto. Porque amanhã, que a gente já disse lá atrás, assinou, chancelou.
4: Não tem mais volta.
2: Acabou, meu amigo.
4: E aí, Beto, por exemplo, né, eu vou traçar um paralelo, talvez seja uma comparação chula, mas, por exemplo, numa reunião de condomínio, vai, né? Aí eu não vou, o Renato não vai, o Beto não vai, mas o Fernando vai, o Edmo vai na reunião. Você entendeu? Aí eles aprovam. Mata lá, uma cláusula da reunião. Eu não gostei. Aí eu vou chegar e falar, pô, mas opa, peraí, Marquinhos, você não veio na reunião, você quer o quê? Não é?
2: Agora não tem mais volta.
4: Esse não é o risco que o torcedor, ou com o associado, com o conselheiro, que não foi ontem na Assembleia do Guarani, na reunião, corre?
2: É.
4: Corre, né, Beto? Ou não?
2: Lógico.
4: Né?
2: Não vai poder reclamar. Eu, por exemplo, eu moro em condomínio, eu não vou na reunião, mas eu não posso reclamar de nada que eles decidem. A decide, ó, tem que pintar, tem que fazer isso, tem que fazer aquilo, vem lá o extrato no condomínio, tal o valor, eu vou reclamar pra quem?
4: Você não foi lá?
2: Eu não fui lá. Eu pintou de branco, mas eu queria azul. Você tava lá pra discutir? Não tava. Então, velho.
4: Só que eu fiz essa comparação aí, pois não, Guga?
12: Só por uma pitada, eu acho que por isso que a votação acontece de forma híbrida. Porque daí não tem desculpa. Ontem e na próxima quarta-feira ou amanhã é presencial.
4: Sim.
12: O cara não pode estar na casa dele, ligar o computador lá e participar da reunião. Se isso vai explicar ou não uma baixa adesão, como a gente está vendo de 40 sócios, é um número muito baixo.
4: Nossa.
2: É. Mas a colocação aqui é a seguinte.
12: Não, eu
2: para você, para você votar de forma híbrida, o mínimo que você tem que fazer, é igual, nós vamos votar agora, dia 4, domingo. Bom, o mínimo que nós temos que fazer é saber quem, em quem, tô falando da eleição, né?
4: Para presidente,
2: para governo e tal. Nós precisamos, o mínimo que nós temos que saber, em quem que nós vamos votar e por que nós vamos votar.
4: Concordo.
2: Então, concordo. Na sexta-feira, quem vai votar de forma híbrida, será que todo mundo vai votar? E será que todo mundo teve acesso ao conteúdo dessa proposta?
4: Sim.
2: É essa a questão. Porque
11: por isso essas duas reuniões.
2: Exatamente.
11: Exatamente. Agora, só que é o seguinte, né? Todos os sócios, eles podem ter acesso ao contrato, só não vai poder, por exemplo, se pegou o contrato, leu e tal, só não vai poder discutir. Se tem alguma linha, se tem algum artigo, se tem alguma coisa que está em dúvida, as duas reuniões são exatamente para isso. Para que você possa lá, ó, eu vi isso aqui, eu não entendi direito isso aqui, o que é isso aqui? Então, essas duas reuniões é exatamente para isso, para tirar a dúvida. E aí eu também acho legal essa questão da votação poder ser híbrida. Por quê? Porque de repente o cara está viajando, ou o cara está com um compromisso, mas ele quer participar e não pode estar presente. Aí eu acho legal. Só que ele precisa saber também
2: qual o conteúdo,
11: se é o sim, se é o não, né? Ter certeza.
12: O que ele teve acesso. Eu não concordo com quem não foi, eu só trouxe a questão do tipo.
11: Sim,
12: eles podem estar baseado tipo, a votação eu posso, ou estarei na votação. Mas você precisa estar na reunião.
11: Mas ele pode ter, aquilo que eu disse, Gustavo. Ele pode. Ele teve acesso, de alguma maneira, se ele quis, se a pessoa quiser, ela pode ter acesso. A única coisa é que ela, se ela não tiver na reunião que não teve ontem e que não estará na manhã, ela não vai poder discutir, né?
12: Aqui, os associados, por exemplo, que ontem não concordaram com alguns pontos. Quem está em casa, se concordou ou não, não pode falar, até porque na quarta-feira não vai dar tempo de mais nada. Se alguma coisa. É que não será alterado como a gente trouxe aqui de informação. Não será alterado, mas já não vai dar tempo.
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1: 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Foi Gustavo Negreto, então, mais do Bugre.
2: Vamos voltar a falar do assunto das cotas, né? Principalmente do Paulistão, essa informação que Marcos Luiz trouxe em primeira mão, mais uma vez a Rádio Central saindo na frente. Este ano, e aí por que que eu vou trazer essas duas informações aqui? Este ano, o Campeonato Paulista, ou a Federação Paulista de Futebol, pagou ao Guarani 8 milhões de reais. Foi a cota para 2026. A mesma cota também para a Ponte Preta, só para a gente também. É definido como os times, os quatro times. Sim. De São Paulo, intermediários como Mirassol e Red Bull Bragantino, depois os outros times. 8 milhões de reais. Ao que tudo indica, haverá a manutenção deste mesmo valor para 2027. Por que é o que tudo indica? Porque esse valor será definido, ou o martelo será batido no Conselho Técnico, que acontece no dia 10 de novembro de 2026. Então, eu só estou trazendo aqui informação de números, porque quem está em casa quer... Ué, tá, o Guarani antecipou. Uhum. Quanto antecipou? Lembrando que o clube pode antecipar parte ou total. Mas o valor até agora deve ser 8 milhões. O problema é que você antecipa para 2026, né, essa cota, e pro ano que vem a CBF paga para a Série C para participar 1 milhão e 200, 1 milhão e 400.
1: Mais ou menos o que foi esse ano.
2: Mesma coisa que foi esse ano. Também será definido. É só para trazer aí a informação com relação ao valor, Marcos Luiz.
1: E eu só quero falar pro Beto e pro Renato o seguinte: que o campeonato que o Guarani vai disputar é só o Campeonato Paulista da Série A1. Só isso. É. Né? Só isso que eu vou falar para vocês dois.
3: Bom, é uma situação. Bom, a situação do Guarani, ela é preocupante hoje. A confirmar-se, e isso, né, fonte fidedigna, e nós estamos aqui para, né, entender que de fato este é o cenário, até porque o Guarani tenta acelerar de todas as formas a história de se transformar numa SAF, é porque não está sobrando dinheiro, aliás, pelo contrário, né? Tá faltando dinheiro.
4: Se tivesse tudo bem, não precisaria, né?
3: Nem precisaria.
4: Então, tudo bem que agora uma necessidade até em função de tributação, né?
3: Exatamente. Então, é isso. Agora, o que vai ser... assim, por que eu não gostaria de estar dizendo isso aqui, mas eu tenho que dizer. Por que a salvação do Guarani neste momento é a SAF? Oh, porque você não tem mais recurso de onde tirar. De onde você pode tirar para solucionar problema financeiro, a parte de compromissos junto à justiça, enfim, de onde vai tirar? Se já tirou, né? Sabe aquela coisa de render o leite da vaquinha, né? Vai, pô, chega uma hora que ela tem um limite, ela não te fornece mais. Então, é isso que aconteceu com o Guarani. Agora, por que que aconteceu isso? Por que chegou nessa situação? E como chegou? Então, acho extremamente preocupante. Guarani não pode parar, tem que cuidar da melhor forma possível, né? Do que virá aí na sequência: Campeonato Paulista, talvez Copa do Brasil, Campeonato Brasileiro da Série C, que é o objeto de desejo do torcedor do Guarani. E vamos ver como as coisas vão se encaminhar até lá. Porque a partir do momento que você antecipa cotas integralmente as cotas daquilo que vai ocorrer a partir de 4, 5 meses, a gente pode dizer dessa forma, que será o campeonato estadual. Pô, onde você vai arrumar fôlego se não com uma SAF, né? Agora, preocupante, Beto.
4: A SAF já vai sair com menos 8 também.
3: Pois é, ué. Pois é.
1: Bem lembrado.
3: Já vem, né? Já vem reduzindo, né?
4: Bom, mas vamos combinar aqui que isso também não é surpresa, né, gente? É. Antecipação de cota?
3: Não é, né? Não é.
4: Ela é antecipar de 2028.
3: Não é. Mas
4: pra pagar de 2027.
3: Então, mas não é surpresa, mas a partir do momento em que você teria, teoricamente, uma receita garantida, sim, né? Porque você fala, se falou, né, de Richard Rios, se falou de outras situações.
4: Venda de jogadores.
3: Oh, por isso que eu tô dizendo que tem coisas que não dá para entender.
4: E tá devendo.
3: E não paga. O dinheiro entrou. Mas para onde foi? E como foi? De que forma foi? O que que aconteceu que o roteiro se alterou no meio do caminho?
4: Da transparência.
3: Pois é.
1: E aí, né, Beto e Renato, né? O Guarani corre mais uma vez o risco desses atletas que estão no grupo partirem para a justiça.
3: Opa, mas não tem dúvida,
1: não é?
4: Quem não vai ficar, com certeza.
1: Com certeza, né?
4: Pô,
1: entendeu?
4: Quem vai rescindir vai para a justiça, não vai ter jeito.
1: É, infelizmente, lamentável essa situação que a gente tem que trazer, né, para o ouvinte da Central em relação ao que o Guarani está vivendo. Segura, Guga, para você fechar o Guarani, tá? 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Ô Renato Leal,
3: oi.
1: O Beto Quinalha vai pra casa depois. Nós ficaremos aqui.
3: Certo.
1: A panela de pressão do Beto Quinalha pro rango hoje, hein?
3: Já está no fogo, Beto, ou ainda não?
4: Não, ainda não.
1: Você agora deixou os ingredientes de molho?
4: Assim? Já deixei. Vou fazer uma costelinha hoje.
3: De porco?
1: Tchau.
3: Calma.
5: O Fernando
3: calma.
5: Louco pra reproduzir
4: Vou trocar a escala com o Gustavo.
5: Ele tá louco pra reproduzir o som da costelinha.
3: É bom, né?
4: Acho que eu vou pôr uma mandioquinha também.
3: Mandioca é melhor.
4: Mandioca é bom.
1: Aquela,
4: né,
1: que você trouxe de Macedônia, lá é bom também, né?
4: Vaca atolada também é bom.
1: Nossa, vaca atolada
3: é deliciosa.
1: Nossa, é muito bom. Então a panela de pressão, como estaria do Beto, Renato? Olha, essa daí é rechonchuda, gente. Essa é tradição, né, Beto Quinalha? Essa é raizona, essa panela de pressão.
3: Deixa eu aprender em garça.
1: É, então. 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Bom, pra gente fechar o bugre então, Gustavo Negreto.
5: Bom, mais uma saída, né? Não vai dar só a Kombi não, vai ter que vir micro-ondas.
1: Tem mais aí?
5: É. O Rian, de 22 anos, lateral direito, foi liberado não, né? Teve a liberação antecipada pelo Guarani, foi pro ABC para a próxima temporada, ele tinha um contrato até o final de outubro, ficou atrás, né? De três, né? Nomes na lateral direita, Nayan, Henrique, principalmente depois o Dudu. Pelo Guarani foram 4 jogos, chegou depois de se destacar pelo Ipiranga do Rio Grande do Sul ano passado. Pela Série C todos, ele fez desses 4 jogos apenas 1 por 90 minutos, que foi Guarani e Amazonas, aquela goleada por 5-0. Depois disso, somente um tempo menor, e aí há muito tempo não era nem relacionado.
1: Saída para mim absolutamente natural.
5: Sim.
1: Não vejo grandes problemas. Aliás, que Deus o acompanhe.
3: Passar bem.
1: Né, Beto?
4: Que acerto, né? São 4 laterais, olha que beleza. 4 laterais.
5: Do mesmo lado.
4: Então, 4 laterais, direito.
3: Tudo direito.
1: Tá bom, né? Que se a gente sempre falou, né? Que o ponto nevrálgico do Guarani, lateral. Principalmente o lado direito.
5: São as escolhas, né?
4: custa, né?
1: Pô, por menor que seja o valor, alguma coisa vai estar aí.
3: Né? Sempre.
1: Ah, sempre. Ah, brincadeira.
3: Sempre.
1: Guga, você volta daqui a pouco, combinado?
5: Combinado.
1: 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Ô Ronaldão, e o trânsito, hein, Ronaldo Rodrigues?
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7: Oi, Marcos Luiz, a gente volta a falar do trânsito, observando agora a Zeferino Vaz, congestionada no sentido de Paulínia, praticamente da saída da Dom Pedro até a altura do trevo ali para a região do trevo do quilômetro 121. Motorista que segue no sentido de Campinas, aí pela Zeferino Vaz encontra uma melhor condição. A Dom Pedro na altura da Zeferino tem até boas condições. O problema está um pouquinho mais adiante para quem segue no sentido da Anhanguera, logo na sequência. Do 140 em diante vira congestionamento e vai assim até a própria Anhanguera. 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
1: 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Olha a ponte na Central. Ponte
2: Preta. 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
3: Fernando César.
2: Ah, voz do gol. Oi, Fernando César. Mais informações da Macaca, hein, Fernando?
4: Beleza, Marquinhos. Macaca que daqui a uma hora e meia, agora 18 horas, é isso, Marquinhos?
2: 18:03. Então já boa noite,
4: já
2: Fernando.
4: Já boa noite. Então daqui uma hora e 27, é isso?
2: Isso.
4: Tô bem de conta hoje.
2: Tá bem, Fernando.
4: Uma hora e 27 minutos, a bola rola no Santa Cruz. Em Ribeirão Preto para Ponte Preta e Botafogo. Botafogo e Ponte Preta. Aliás, se a Ponte Preta não perder o jogo de hoje, o Botafogo de Ribeirão Preto será o único time da Série B, dos outros 19, que não vai conseguir vencer a Ponte Preta, porque a Ponte Preta já perdeu pelo menos uma vez para os outros times, e na maioria dos times perdeu até duas. Então, hoje um bom resultado aí, uma vitória ou um empate, vai deixar essa marca aí e vai complicar um pouquinho mais a vida do Botafogo, que está perto da zona do rebaixamento ali. Não vence as 7 rodadas, mas com os resultados favoráveis desta rodada, o Avaí perdeu, o Londrina perdeu, o Botafogo não corre nenhum risco de fechar esta rodada entre os 4 últimos. É lógico, se ele vencer a Ponte, ele abre uma boa vantagem e aí vai ter mais uma rodada de fôlego aí para a sequência da competição. Mas a Ponte Preta não tem nada a ver com a situação do Botafogo. A Macaca tenta vencer o jogo, pelo menos competir, fazer um bom resultado para ter dignidade, né? O torcedor pontepretano sabe que a situação em relação ao rebaixamento é praticamente irreversível, mas o próprio Gilson Kleina, quando chegou aqui, disse que quer terminar o campeonato de forma digna. Já conseguiu a vitória, tão esperada vitória na última rodada, vitória essa que não vinha há 22 rodadas, e a Ponte tirou.

0: estádio do Primavera. A Ponte Preta até soltou uma nota agora no início da tarde, falando a respeito da reforma do gramado do estádio Moisés Lucarelli, que está indo bem, a reforma está dentro do cronograma, só que como a previsão do tempo é chuva para os próximos dias aqui em Campinas, isto pode impactar, vai atrasar esta reforma, que então a Ponte, como precaução, já para não ter nenhum problema, já pediu a transferência para a CBF já acatou, já até publicou no seu site oficial lá no jogo Ponte Preta e Juventude, alteração do Majestoso para o Ítalo Mário de Monge, o estádio do Primavera em Indaiatuba, 21:35 da próxima terça-feira. Então a Macaca, é isso aí, Marquinhos, vai jogar em Indaiatuba contra o Juventude daqui as duas rodadas. Hoje tem o Botafogo, daqui a pouco eu trago aqui o provável time da Macaca e depois o Cuiabá na Arena Pantanal.
1: Eu tenho uma, Roberto Quinalha, o senhor que é o nosso gestor, como diz o Renato, eu tenho uma ideia pro senhor. Por que que, por exemplo, assim, você tira a verba dessa rapaziada e manda todo mundo pra casa do Edinaldo Vinci jantar, Beto? É. Não, boa, né?
2: É, foi.
1: Né, Renato Leal?
2: Vinci recebe, né?
1: Então,
2: é.
1: Né?
2: Ou o William, né?
1: Também o William também mora lá, tem dois.
0: Faz o pós-jogo no Edinaldo, pré-jogo no William.
1: Então, que maravilha, Beto. Nossa senhora.
2: É. Cidade boa mesmo, Indaiatuba, né?
0: O estádio tá bem, bonito, né? Bonito
2: lá, bem ajeitadinho, bem arrumado, né? Gramado bom. Bom, sem problema. E outra, também tá do lado aqui, né?
1: Ah, pertinho, pô. Dá o quê? 20 minutos?
2: É, tranquilo.
1: Do ladinho, né? Mas e essa mudança, né, Renato? Ela aconteceu porque o gramado do Majestoso ainda não está pronto, né? Não houve tempo hábil para recuperação.
0: Se não tivesse essa previsão de chuva, acredito que daria tempo, mas como tá a previsão de chuva até sábado, domingo, então vai atrapalhar, vai atrasar o cronograma, então a Ponte já se antecipou e pediu essa transferência.
1: Natural, não vejo nenhum problema.
3: Ah, mas vou falar uma coisa pra você, no atual estágio da Ponte, é só mais, né, um fato a lamentar, não tem, porque o grande problema é ter deixado o gramado chegar na situação que chegou, esse foi o grande problema. Agora, corrigir, melhorar, né, fazer com que haja uma restauração, uma recuperação por parte do gramado, não há dúvida nenhuma, é o mínimo que se tem que fazer. Então, como se dispôs a fazer num período em que haveria esse ato de jogos no Moisés Lucarelli, só que a meteorologia talvez aí não tenha contribuído, então que se conclua aquilo que está sendo feito agora e se retorne exatamente quando estiver tudo ok. Se não é possível fazer contra o Juventude, perfeito. Aqui em Indaiatuba é pertinho, o torcedor que gosta, que é apaixonado e que quiser acompanhar o time contra o Juventude, é perfeitamente viável, né? Porque é bem próximo, claro, não é a mesma coisa, mas a gente sempre faz um esforço, a gente sempre faz, às vezes, até sacrifício para ver o time do coração. E o torcedor pontepretano, que quiser e tiver oportunidade de ver, né, a Ponte jogando contra o Juventude, vai estar muito bem instalado, vai estar muito bem seguro lá no Ítalo Limonge, que é o estádio do Primavera.
1: O que castiga, né, Beto e Renato, é o horário da partida, né? 9:30 da noite, cara.
0: Não, 9:35.
1: É, 9:35.
0: Um pouquinho além das 9:30, né?
1: Pô, eu acho o seguinte, quem faz a tabela não sabe o que é futebol, gente. Pra você colocar um jogo de Ponte Preta e Juventude, pra começar, né, não é nem em casa, né? Mas aí foi pedido da Ponte, tudo bem, não vamos aqui entrar no mérito. Mas, pô, 9:30 da noite, gente.
0: É.
1: Né? A Ponte que está numa situação complicada no campeonato, a Ponte que necessita da presença do torcedor para dar o seu incentivo. Aí o cara que é trabalhador, um jogo das 9:30 da noite, me ajuda a fazer as contas aí, Beto e Renato. 9:30, então 9:30, 10:30, 11:15 termina o jogo, certo? Aí o cara que não vai de carro, vai de busão, bom, 15 minutos até o ponto do ônibus, 11:30. No ônibus geralmente é de meia e meia hora. Se ele perdeu o da meia hora, só vai pegar o da meia-noite. Pô, o cara
0: isso
1: vai chegar.
0: Se o ônibus não quebrar em Campinas.
1: Então, o cara vai chegar. O cara vai chegar no mínimo na casa dele 20:01 da manhã. Até tomar banho, até deitar, pô, 2 horas da manhã. Pro cara que acorda às 6 pra trabalhar,
3: não,
1: gente.
3: Não. É inviável.
1: É falta, como falava Osmar, né, Beto? Falta de massa cefálica.
2: Não, mas aí.

0: já é acordo feito com a rede de transmissão, de televisão. A televisão que compra o campeonato, que paga uma boa grana, vai e coloca, né? Porque esse jogo, inclusive, acho que é transmitido lá pro sul, né?
1: Ah, pelo horário, né?
0: Lá pro sul do país.
2: Não, sem dúvida.
1: Antes a gente falava como é que era, Beto, Renato? É depois do beijo?
0: Depois da novela, né?
1: Depois do beijo, né? E agora, 9h35, bem possível que seja realmente transmitido lá pro sul. Seguindo, Fernando César.
3: Bom, a Ponte Preta soltou agora no início da tarde um comunicado atualizando a situação da reforma do gramado. Atualização do serviço de reforma no gramado destaca que nesta terça-feira foi feito rebaixamento de corte do gramado e aplicação de um herbicida sistêmico seletivo para eliminar as daninhas, populares pragas do gramado. Nesta quarta-feira, os trabalhos prosseguem, mas com atenção voltada para as condições climáticas. Então vai depender da chuva, se chover muito, pode paralisar esse serviço aí. Então, devido a essa situação, a Ponte Preta já pediu a transferência do jogo lá para Indaiatuba. Falando do time que entra em campo daqui a pouco no estádio Moisés, aliás, no estádio Santa Cruz em Ribeirão Preto. A Ponte Preta poderá manter o mesmo time caso queira o Justin Kleiner do jogo contra a equipe do CRB. A Ponte ganhou por 1-0 e aí é o seguinte, ele deve manter o mesmo time. Time que se ganha não se mexe. Pelo menos esse é o ditado, né?
1: Depende
3: da vontade do treinador. Ele ganha a opção do André Lima, que não jogou, estava suspenso, 3 cartões amarelos, e também o Peu, né? Danilo Peu, atacante, chegou aí como a última contratação nessa janela, atacante que era do Paysandu, tá inscrito no BID e deve ser opção no banco de reservas da Ponte Preta. O provável time da Ponte para pegar a equipe do Botafogo, com Vinícius, Diego Leão, Gabriel Caran e Palácios, Juan, Danilo Barcelos, Rodrigo Souza, Denis e Jota. O André Lima pode pintar aí na vaga do Rodrigo Souza ou do Juan, e no ataque Manu e Brandão. Mas o David da hora, que entrou bem no segundo tempo contra o CRB, também é uma opção aí do técnico Gilson Kleiner para começar o primeiro tempo, o início de jogo contra o Botafogo.
1: Fernando César, só vou para um rápido intervalo comercial aqui com o Edmar Leixo e já volto com você, tá bom, Fernando?
3: Combinado.
1: 18h13.
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1: Voltando aqui com o Fernando César, nós procuramos aqui mais informações sobre essa notícia que acabou surgindo hoje, né, Fernando César, dos jogadores que estão entrando aí na justiça, pedindo responsabilidade dos dirigentes da Ponte. A gente entrou em contato com os advogados dos jogadores e eles nos passaram isso aqui, né, Fernando César?
3: Eles estão falando que no momento não vão falar nada a respeito da situação, aguardar o processo aí, então vamos aguardar o que vai acontecer, só aqui na audiência rotativa do rádio, né, a gente já falou no início da Central Esportiva, os jogadores Diogo Silva, zagueiro, e o goleiro Douglas Marques, os dois que estavam naquele grupo de jogadores que estavam treinando a partir do mês de julho, aguardando a queda do transfer ban para serem inscritos e depois jogarem a Série B. Depois eles foram liberados pela Ponte Preta, eles que chegaram em julho e foram liberados no dia 26 de agosto. E esses dois jogadores, o Diogo Silva, zagueiro, e o goleiro Douglas Marques, entraram com uma ação contra a Ponte pedindo valores, né? Porque segundo eles estavam à disposição da Ponte e têm direito a receber essas verbas rescisórias aí, cerca de R$257 mil, o Diogo Silva, e o goleiro Douglas Marques, R$127 mil. E um detalhe, né? Eles vão pedir a responsabilidade em cima do presidente da Ponte, o doutor Torrano, e do vice, o Marco Antônio Eberlin, a respeito dessa situação, alegando gestão irregular ou temerária. Então vamos aguardar aí qual vai ser o segmento desse processo aí na justiça e a gente vai atualizando aqui na seleção do rádio, lembrando que a Ponte Preta aqui também tem espaço para se manifestar, né? O jurídico da Ponte Preta também a gente coloca no ar a qualquer momento, Marquinhos.
1: Bom, então só. E
2: lembrando que a Ponte não foi notificada.
3: Ainda não foi notificada desse caso.
2: E por isso também não responde nada por isso, né?
1: Então tá aqui, ó, a resposta dos advogados. Nós não iremos nos pronunciar sobre esse pedido, até para que os dirigentes não explorem eventual exposição dos seus nomes. É a resposta, né, dos advogados, dos jogadores. E como manda o bom jornalismo, né, Beto e Renato, o microfone da Central está aberto. De repente, não sei se a doutora Thalita estiver nos ouvindo, quiser se pronunciar, né, até, enfim, a Ponte não recebeu nenhuma notificação.
3: Não, ainda,
1: né,
3: não foi notificada a respeito da ação.
1: Então, mas assim, de forma jornalística, o microfone da Central está aberto, como foi agora que a gente tentou o contato aí com os advogados. Quer falar mais alguma coisa, Renato?
7: Não, é exatamente isso, né? É esperar como vai caminhar esses casos, né? E aí, claro, a partir do momento em que a Ponte, de fato, for notificada através do seu departamento jurídico, vai se pronunciar efetivamente, e também os próprios advogados que representam aqueles atletas que estiveram na Ponte e que agora acionam o clube ou diretamente os dois dirigentes, né? O presidente Torrano e também, né, o próprio vice-presidente Marco Eberlin.
2: Essa é a notícia, mesmo porque isso pode, se a justiça realmente acatar, porque é o seguinte, a partir do momento em que a Ponte for, né, e que eles ganharem na justiça o direito empregatício, né, desses dias trabalhados, e aí, lógico, em cima disso tem que ter multa, tem 13º, tem fundo de garantia, por isso que vai para esse valor aí. Agora, se a justiça realmente acatar que sejam arrolados no processo tanto o presidente quanto o vice, isso vira uma jurisprudência aí, né? Para os próximos, né? Ou para, de repente, não sei, né? No processo que já esteja rolando aí de alguns outros, né?
1: Processos que porventura já estejam rolando, né? Eles perceberão que existe uma brecha.
2: Sim.
1: Nessa questão.
2: É a jurisprudência. Se acatar para um, tem que acatar para os outros.
3: Só lembrando, Marquinhos, não, que Fernando, foram 11 jogadores, né? Tem até o nome dos 11 jogadores da Ponte Preta que ficaram nessa situação. O único que resistiu foi o Jota, né? O Jota, que é titular hoje do time da Ponte Preta. Olha só os jogadores: o Douglas Marques, o Williams Bahia, Alex Nascimento, Iago Ribeiro, o Diogo Silva, o Otávio, Cezinha, David Brau, Enzo Bauer e João Neto, além do Jota, que foi o único que continuou e aí tá na Ponte Preta até hoje.
1: Posso fazer uma pergunta pros dois comentaristas aqui, não?
7: Opa!
1: Vocês não estão com saudade de falar de bola rolando? Hein? Cara do céu!
2: Aliás, desculpa, ela vai rolar daqui a pouco, inclusive.
1: Não falou nada, pô! Gente do céu! Ô, Fernando, vou fazer um comercialzinho aí pra gente voltar, rapaz. Até porque se a gente não fizer comercial, a gente não recebe.
3: Sim.
1: Então vou fazer uma comercial aqui com o Edmar Leite e a gente volta já pra falar de futebol de bola rolando.
3: Daqui a pouco, daqui 10 minutos, deve sair a escalação oficial da Ponte, 18h20.
1: Isso.
3: O jogo é 7h30, então uma hora antes é o prazo aí pra divulgação das escalações. Então na sequência aí, a gente já vem com o time... É que vai pro campo, Ponte Botafogo.
1: 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Ronaldo Rodrigues, e o trânsito?
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9: Oi, Marcos Luiz, a gente volta a falar do trânsito no entorno de Campinas, agora com a Dom Pedro parada no sentido de Atibaia do Shopping até o acesso ao Anel Viário e o trânsito pesadíssimo pela pista sul do Anel Viário desde a saída da Dom Pedro até um pouquinho depois da passagem ali pelo acesso para Francisco von Zuben. Quem segue pela pista norte do Anel Viário, o trajeto funciona bem melhor aí para o motorista. Lembrando que lá na região central, Orozimbo Maia continua com trânsito péssimo para quem tenta seguir no sentido do centro de Campinas. 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
1: Fechar Macaca, vamos falar de bola rolando, Fernando?
3: Falar de bola rolando, Marquinhos. Daqui a pouco a gente aguarda para confirmar a escalação da Ponte Preta para pegar o Botafogo, mas não deve ser muito diferente desse time que eu passei aqui, ó. Vinícius, Diego Leão, Gabriel Caran e Palácios, os três zagueiros, Juan, Danilo Barcelos, Rodrigo Souza, Denis e Jota, Manu e Brandão. E aí tem a possibilidade do André Lima, também do David da Hora, jogadores que ficam à disposição do técnico pontepretano. E no banco de reservas, a novidade principal será o Danilo Peu, novo contratado da Ponte aí que veio do Paysandu, mas como ele jogou apenas 8 partidas nessa temporada, então deve estar, né? Ainda falta ritmo de jogo, falta um entrosamento, então vai ser uma opção aí, caso o Kleina queira pro segundo tempo o glorioso Danilo Peu.
1: Bom, para fechar a Ponte, Beto e Renato, vocês mudariam o time ou de repente vai com o que atuou na última partida? E aí?
0: Ah, eu não mudaria não. Eu entraria com o mesmo time, mesmo porque para fortalecer um pouquinho. É lógico que aí ele fica com algumas opções interessantes, como o da Hora, por exemplo, que entrou e entrou muito bem. Não sei, né, como vai reagir o Peu, né, que já chegou aí agora. Pode ser também um outro atacante. De repente, se necessário for, tem o Porfírio para poder cumprir uma função ali pelo lado do campo. Tem o Júlio, né, que é o outro lateral, que se de repente for necessário. Mas eu entraria com o esquema que ele entrou, com aquela linha de quatro, né, com o Palácio fazendo uma função pelo lado do campo. É lógico, né? Conversando sempre, né? Palácio, você tem que pôr ele para jogar, mas alguém para marcar ele também. Né?
7: É emoção.
0: Né? Alguém para cuidar dele, né?
1: Dá uns arranques também, brabo, hein, Bertinho?
0: Não, mas os arranques dele eu gosto. Ele só gosta. Não gosto das entradas que ele dá, né? Pô, de vez em quando
3: será
0: ele.
3: Será que ele
0: sai...
3: toma amarelo hoje?
7: Exagera um pouquinho.
1: O Fernando outro dia lembrou da apresentação. Bruto, né? Sou jogador que gosta de jogo. Como é que
3: pau, eu chego, pau, e fez assim na coletiva. E realmente ele não me
7: Não, a história do chegar, pô, beleza, né? O problema é quando você acaba colocando o excesso de força, né? E aí, e ele não é fraco, né, Beto? Ele é um cara... Ele é um cara que tem, né, o biotipo dele e facilita.
0: Só de perna ele tem mais de 1 metro.
3: Tem o Renato Leal inteiro.
7: Não quero nem passar perto. Aliás, eu quero distância. Mas por falar nisso, Marquinhos, eu acho que o Beto resumiu a história.
0: Você liga lá pro Dadá Belmonte e pergunta pra ele.
7: O que é isso? Aliás, o Belmonte é da minha escola, né?
1: Do lado do campo, sumiu. É do
7: mesmo tamanho, quase. Mas olha, é assim, depois de 22 jogos sem vitória, e aí eu acho que também, né, além do que se viu dentro de campo, tem muito do aspecto emocional. Por quê? Porque a partir do momento que você ganha um jogo e a reação, você foi muito feliz, Beto, na própria transmissão, que foi algo emocionante, cara. Sabe, a gente que acompanha e vê, né, o futebol, mas foi um peso que foi, né, tirado das costas dos profissionais, o respeito do torcedor presente, batendo palmas, reconhecendo tudo aquilo que foi feito de disposição, de vontade, de respeito, inclusive, também à própria associação, né, à própria agremiação. Então, são alguns aspectos que indicam, pelo menos eu tenho essa sensação, ao Kleina, a repetição da formação do time. Claro, aí pode mudar, pode alterar, a partir do momento que você tem opção, e ele ganhou algumas opções nesses últimos tempos, você vai ter a possibilidade de dar uma reforçada, vai dar uma musculatura diferente.
11: O André, o Murilo.
7: Mais um jogador, né? O Murilo Cavalcante. Enfim, você tem essa condição para dar um pouco mais de estrutura, né? De acreditar que é possível voltar de Ribeirão Preto, quem sabe aí até mesmo com uma vitória.
1: Valeu, Renato. Valeu, Beto. Fernando, daqui a pouco mais da Macaca. Quando tiver a escalação, você chama a gente
3: daqui
1: aqui.
3: A tá pouco. Detalhe, Edna Alves, Batista apita esse jogo. No primeiro turno, Ponte Preta e Botafogo 0-0. Edna Alves, Batista também apitou no Majestoso. Teve aquela expulsão do Diego Tavares, teve a reclamação de um pênalti não marcado em cima do Daniel Baianinho, uma possível expulsão do jogador do Botafogo numa cotovelada do Tarek, algumas polêmicas que a dona Edna sempre se envolve. E novamente, hoje, Edna Alves, Batista apita no Santa Cruz.
1: Como é que é o nome do zagueirão que gosta de chegar no pau, hein, Fernando César?
3: Ah, o Palácio.
1: É o Palácio.
3: Cuidado, hein?
1: Roberto,
3: ela adora um cartão.
1: Roberto Quinalha, quando você, por exemplo, lembra do Celção Pontapé que tá aqui, é mais ou menos a mesma coisa? Palácio, alô, Celção Pontapé, tá curtindo aqui a Central Esportiva, mandando um abraço pra você, Beto Quinalha. Aí o seu tornozelo manda outro abraço pra ele.
11: Ele agradece. Ele tá vivo ainda.
1: 18:27.
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1: Pra você interagir com a gente, tô aqui com o Beto, tô aqui com o Renato também. E você, ouvinte central, mande a sua mensagem. Galera já tá mandando aqui no nosso canal do YouTube. É muito importante você também participar com a gente através do nosso canal do YouTube na questão do engajamento, que é muito importante. Faça como o Akira Miyamoto. Ele falou que já deu 4 likes para nós aqui. Muito obrigado, Akira Miyamoto. Tá curtindo aqui a Central. José Américo está no Mato Grosso do Sul. Caramba. Rapaz do céu, agora que maravilha. Tá longe, hein? Macedônia pertinho também, né, Beto Pinari?
2: É, mais ou menos.
1: É, então tá bom.
2: Mais ou menos na divisa.
1: É. O Juarez também está ligado, os clubes têm que administrar seus gastos, deixar quebrar é muito dinheiro para empresário, está dizendo aqui o ouvinte da Central. O Calão mandou aqui para nós no nosso canal do YouTube e daqui a pouco também tem lá no nosso WhatsApp. César Augusto Costa, eu acho pouco para esses times grandes do Brasil, sempre sufocaram os menores, está falando aqui o César Augusto. Leonardo Pereira, então, Beto, a Ponte Preta fez o certo? Tá perguntando para você, mas essa pergunta é sobre o quê, Léo? Enfim, depois você pode, se puder, mandar para nós de novo outra pergunta para o Beto responder. Boa noite, meus amigos da Central. Ótimo programa de esportes. Maravilha, parabéns a vocês. Muito obrigado, viu, Mário? Fabiano Fabrício Plácido, infelizmente a torcida do Guarani abandonou o time já faz muito tempo. E as mensagens aqui no nosso WhatsApp, hein? 971-483-497. Boa noite, equipe campeã. Marquinhos, acredito na vitória da Ponte hoje, 2-0. Eu vi a notícia de que a Portuguesa estaria querendo o Zanardi para ser técnico. O outro interesse seria o Hélio Cizenando. Valeu, Gustavo Lande, que mandou para nós aqui. Eu não tenho essa informação. O melhor time do Rádio Campineiro. Se um dia eu for diretor da Ponte, contrato o Beto para montar o time. Tá falando aqui o Dedé, Beto Quinari. Ele não é teu amigo, Beto Quinari.
3: Ai, Dedé, deixa eu quietinho, vai.
1: Melhor, né, Beto?
3: Ah, mas tenho certeza que eu não contrataria um monte de pandião que esses caras contratam, não.
1: Ai, Deus do céu. Ô, Guga, depois, se você não tiver informação, o Laércio está perguntando que dia vai ser o próximo jogo do Guarani no Sub-20. Depois, se você tiver essa informação, para o Laércio. Boa noite, pessoal. Um abraço para vocês. Né? Já li essa aqui do Celsão Pontapé. Marquinhos Vasco da Gama foi obrigado, por lei, a abrir as ações de sua SAF para leilão judicialmente, justamente porque o clube está em processo de recuperação judicial. O Bugre também terá que passar pelo mesmo caminho, a pergunta do Laco. Não tem essa informação, Laco. Sinceramente, não tem. Você tem, Beto? Você tem, Ana? Não tem essa informação.
3: Laco. Mas é que o problema, o Vasco teve problema com o parceiro, né? Uhum. Teve que entrar, olha, sabendo como que é? Teve que entrar na justiça para tirar o parceiro. E aí agora, pelo menos até onde eu entendi, Laco, que eu também não sou, juridicamente, não tenho conhecimento, foi obrigado a fazer um leilão, uhum, para que alguma outra empresa compre as ações.
1: Rapaz do céu. O Fábio Campione está com a gente. Fala, Fabião.
4: Boa tarde, amigos da Central.
1: Boa.
4: Tudo bem?
1: Boa.
4: Boa tarde, Renatão, Betão, Gustavo, Fernando, todos aí. Meu amigo, diante de todas essas notícias ruins do Guarani, a performance de vocês aí com os patrocinadores, parabéns, Betão. Tá evoluindo na panela de pressão, hein? A panela de pressão tá melhor a cada dia. Grande abraço, Central.
5: Isso aqui eu lembrei. Eu lembrei da Rochedo, Beto. Era da tua época.
1: Antiga, boa, Rochedo. Essa é antiga. Rapaz do céu. Essa é antiga. Depois que tem a Clock, né? Depois a Rochedo, muito antes.
5: A Clock veio depois.
1: Galera, tá com a gente na Central. E aí, Jaimão?
6: Boa noite, equipe campeã. Tudo bem aí? Jaime, boa. Tá falando. O Vinão mandando um abraço pra vocês
1: outro
6: todos
1: pra
6: aí.
1: Ele aí.
6: Boa. O Vino tá perguntando mal pro Guga. Ou também serve pro Beto, ou pro Renato. Escuta, que negócio é esse que tá falando em toda a mídia, não só vocês, comentando? Que se caso o Guarani não feche com o Graziano, vai ter que pagar 10% do valor de investimento, que seria 100 milhões de reais. Que multa que é essa aí? Que infração que o Guarani vai estar sofrendo ou fazendo se ele não acertar com o Graziano? Multa de 10% caso não fique acordado SAF? Que história é essa, ô Gustavo e amigos aí?
1: Bom, até onde eu sei, não sei se o Beto também tem essa informação e o Guga, existia, tô colocando condicional, tá, gente? Por parte do parceiro, no caso o Graziano, se ele apresentasse a SAF, né? E na apresentação os conselheiros rechaçassem, não quisessem a aprovação da SAF, o Guarani teria que pagar 10%. Essa é a informação que eu tenho, acho que essa que
3: você também tem.
1: Eu
3: lembro disso.
1: Você lembra, né, Beto? Então,
3: mas eu achei que tiraram essa
1: então, palavra. Eu não vi, né? Então, até onde eu imagino que tenham tirado, né?
3: Pelo amor, né?
5: Mas aí
1: imagino que tenham tirado.
5: Você teria que pagar sem usar.
1: Sem usar, é isso aí. Exatamente.
3: Já
1: isso
3: por
1: aí.
3: Não aprovar, né?
5: Não, mas então, mas pô. Desculpa, Marcos.
1: É algo assim inimaginável.
5: É surreal.
1: Mas
5: pelo amor de Deus.
1: Então, o Beto lembrou, eu também lembrei. Mais ou menos isso daí, só pra deixar claro, viu, Jaimão? Galera com a gente na Central.
7: Boa noite para você aí da Rádio Central de Campinas. De 700 foram 40, ou seja, um pouco mais de 5,5% que estão interessados do sócio do Guarani, estão interessados no futuro do Guarani, para se interessar, para saber como vai funcionar, né? É por isso que os dirigentes aproveitam, véio. Eles pintam e bordam, falam, torcida, sócio, não tô nem aí, a gente vai pintar e bordar. É isso que acontece. Abração.
1: Um abração para você, Claudemir.
8: É, Beto. Bom dia, boa noite.
1: Boa noite,
8: Bispo. Marquinhos. Uma decisão tão importante do Guarani, aparece 40 pessoas. É inadmissível. Depois de ver no Facebook, na internet, os caras falando, mas na hora de aparecer não aparece ninguém. Eu fico indignado com um negócio desse. Esses caras que ficam na internet aí descendo porrete, tinha que mandar bloquear todo mundo. Um momento desse era para todo mundo estar lá firme. Eu arrumar um estatuto, arrumava que umas duas dessa reunião, quem não comparecesse, não podia nem votar também. Por quê? Porque os camaradas não valorizam, depois sai conversando pelos cotovelos. É inadmissível. Mas tomara que a SAF pega, porque esses, muito sanguessuga vai tudo embora, né? Sou Vigiano Morrinho, tô na Central, e tô indignado com a presença do povo.
1: Eu também, o Beto também, Renato, enfim, né? Galera com a gente
9: aqui, irmão, é uma controvérsia aí no estúdio, irmão. Se Renatinho, o garoto aí de boa, de camiseta, mestre Renatinho lá, o comentarista nota 10 de brusa, a gente vê aqui pelo vídeo que os dois estão com frio danado. Ô, irmão, há uma controvérsia aí. Brincadeiras à parte, meu respeito a todos.
1: Valeu, Carlão.
9: Em cima das suas palavras, do Beto, irmão, que você falou. Entendeu? Eu sou favorável à SAF desde que seja tudo documentado. Entendeu, irmão? Registrado em cartório, que eles leem, releem esse documento, que é uma coisa muito séria. Entendeu, irmão? Agora, má administração, tanto essa atual como anteriores, jogaram o Guarani nesse buraco sem fim aí, onde, desde ter tudo documentado, a SAF é a única solução. Abraço a todos.
1: Valeu, um abraço pra você também, Carlão.
3: Não, é que é o seguinte, né? Primeiro que os velhinhos estão do lado de cá, né? E segundo, que o ar-condicionado, a palheta fica aberta pra esse lado aqui, ó.
1: Mas aqui tá pegando, eu achei que desse lado não pegasse tanto também.
3: Também?
1: A controvérsia tem a ver com a falta de blusa. O Maicon tá com a gente aqui, é torcedor do São Paulo, tá participando também com a gente. Valeu, Maicon, muito obrigado pela sua mensagem.
10: Oi, Marquinhos, Renato, Fernando, Beto.
5: Opa.
10: Gustavo. Eu aqui tentando me livrar da Ponte Preta, mas eu ligo a televisão, vejo o YouTube, vou ter que assistir, né? Direto de Votuporanga. Não consigo desligar, tá louco. Se é doença. Valeu, um abraço.
1: Calma, Gramado. O Gilberto Oliveira também tá com a gente. Valeu, Giba. Obrigado pela sua mensagem também, participando aqui da Central Esportiva. Já já o Fernando vem com a escalação da Macaca.
11: Boa tarde, meus amigos da Rádio Central. Boa. Deus abençoe vocês grandemente.
1: Amém.
11: Então, Vitor do Famboião.
1: Ô, Vitão.
11: Duas opiniões que eu quero expressar rápido aqui para vocês.
1: Manda aí.
11: Primeiro, a respeito da oposição na Ponte Preta. Essa atual diretoria, na verdade, Marco Ebelim e Torrano, já provaram com A mais B que eles não têm credibilidade nenhuma e que eles não são confiáveis mais. Então, eu acredito que a oposição deve ter um plano de saída para a ponte, só que eles não querem falar devido a não ensinar o pulo do gato para pessoas incompetentes como estão hoje na diretoria da ponte. Eu sou a favor deles sumirem da Ponte Preta. Ah, Deus abençoe vocês grandemente.
1: Amém.
11: Então, Vitor do Famboy.
1: Ô, Vitão.
11: Duas opiniões que eu quero expressar rápido aqui para vocês. Primeiro, a respeito da oposição na Ponte Preta. Essa atual diretoria, na verdade, Marco Ebelim e Torrano, já provaram com A mais B que eles não têm credibilidade nenhuma e que eles não são confiáveis mais. Então, eu acredito que a oposição deve ter um plano de saída para a ponte, só que eles não querem falar devido a não ensinar o pulo do gato para pessoas incompetentes como estão hoje na diretoria da ponte. Eu sou a favor deles sumirem da Ponte Preta. Corrupto nos três poderes, como esperar que haja justiça com dirigentes mal intencionados que Ponte Guarani em especial vem tendo no longo dos anos e atualmente? Então, não dá para esperar nada de justiça, porque o STF nosso é um STF super corrupto. Então, não tem como esperar a justiça. Eu não acredito mais na justiça do Brasil. Só vou voltar a acreditar um dia se houver uma mudança radical, principalmente no STF.
1: Opinião do nosso ouvinte da Rádio Central. Muito obrigado participando com a gente.
12: Boa tarde, equipe central. Marquinhos, Renato, Beto, todo o pessoal aí. Boa.

0: Um abraço a essa equipe maravilhosa.
1: Obrigado.
0: Eu tenho mandado uns vídeos aí, mas não tem ido pro ar.
1: Opa!
0: Mas eu deixo uma pergunta aí pro Renato, pro pessoal todo aí.
1: Manda aí.
0: Eu já falei, a questão do Guarani não era jogador, não era técnico, era jogador, né? Aí deu no que deu. E também, para vocês aí, Renato, o Takahashi, o pessoal acha que não serve porque ele é pequeno. E os grandão que ficou aí, o Herbert, o Maranhão. Maranhão tá se destacando lá na ferrinha, né?
2: É.
0: Tá fazendo alguma coisa lá. Eu tenho assistido um jogo agora dessa fase. O que vocês me dizem aí? Um abraço, Lungarini aqui de Urupês, da região de Rio Preto aqui. Deus abençoe a todos.
1: Região boa, hein? Rio Preto, Urupês.
3: Passei esse final de semana lá.
1: Tava lá, né, velho?
3: Urupês.
1: É quente, Berbão.
3: Vixe.
4: Não, mas dá pra combater, né, Beto?
3: Uns 40 e pouco.
4: Dá pra combater o calor,
3: né? Pelo amor de Deus.
1: Tem que hidratar muito, né? Muita água, né, Beto?
2: Água gelada,
1: né, Beto?
2: Água gelada,
1: né?
2: Sem dúvida.
3: Os caras falam aqui, desce boi e sobe brama.
1: Gostei dessa aí.
4: Essa é boa, hein?
1: Gostei dessa aí, Beto.
3: Essa é boa. Não dá pra, não tem outro jeito.
1: Tem jeito, né, Beto?
3: Ave Maria.
1: Deus me livre.
3: Dá uma sede, dá mais sede.
1: Dá mais sede ainda, né, Beto?
2: Só pra concluir aqui, né, o que o amigo ouvinte pediu, eu acho que é isso mesmo. Hoje tá comentando isso com o Beto aqui, né? Antes da gente entrar no ar, o time da Espanha, né? Cheio de talento, tem jogador com um tamanho mediano.
3: Sim.
2: Não tem gladiador, né? E futebol não é pra gladiador.
1: E pra muitos pode ser o melhor do mundo, hein?
3: Pegaram os grandalhões da Croácia e enviaram 4.
2: Pois é,
3: 4-1.
2: Então tá aí.
3: Terminou o jogo pra Espanha.
1: Ô Marquinhos, você tá colocando fogo no parquinho, hein, Marquinhos? Não, não tô não. Deixa eu ver o tocão da Vila Rica, que é o 20 da Central.
5: Valeu, abraço.
6: Boa noite, Marquinho.
1: Boa.
6: Equipe Central. Será que se debate sobre a participação só de 40 sócios que compareceu na Assembleia de ontem?
1: Uhum.
6: Será que é por causa que esses 40, por exemplo, são alguns ainda que tem algumas dúvidas de e só foi lá para ser mais especificar para eles direitinho o que é? A maioria já entendeu, esse processo já está rodando faz muito tempo, né? Tô achando que isso aí é para aquelas assembleias que estão sendo antes da assembleia final de sexta-feira, é mais para realmente tirar as dúvidas que alguns ainda podem ter. Eu tô achando que por esse número de associado aí, provavelmente isso que aconteceu. Essa é a minha opinião.
1: Valeu, Tocão. Obrigado pela sua opinião. Opinião a gente respeita aqui, não discute, Tocão. Um abraço também para você.
7: Boa noite, Marquinhos.
1: Boa.
7: Boa noite, Fernando. Boa noite, Beto. Boa noite, Renato. Aí, Marquinho.
1: Oi.
7: Gostei desse toque, né? Vamos falar um pouco de futebol. Tá difícil,
1: tá,
7: né?
1: Tá difícil, cara.
7: Esse ano, falar de Ponte Preta, Guarani, até mesmo da nossa seleção, né? Coisa tá feia, né? Futebol do Brasil tá virando torneio de cobra, né? Difícil. É, mas estamos aí, né? Vamos ter a Ponte Preta hoje à noite, né? Vou estar aí acompanhando vocês aí. Vamos ver se mais uma vitória. É, já estamos na segunda mesmo, né? Assim, então, agora a Série C, né? Não é nem segunda, é a terceira, né? Mas estamos aí, né? Vamos, futebol é que move aí, né? O alento de vocês aí, também nosso torcedor brasileiro aqui, nosso torcedor campineiro, Ponte Pretana. É, vamos ver aí, né? O ano que vem, se nós temos uma mudança diferente aí, não sei se é safra, se qualquer coisa, mas que futebol te reinar, pairar aqui em Campinas, né? Boa noite aí, um abraço para todos vocês aí, boa transmissão aí para vocês, eu estava daqui acompanhando aí, um abração, Ariovaldo.
1: Um abraço para você, Ariovaldo. Ô Beto, eu tive a impressão aqui de que o Laco, viu, Renato, não chamou meio assim de engraçados, que ele falou assim, ô Marquinhos, estou aqui, ó, tomando um chopp Brahma.
3: Que beleza.
1: E me divertindo com vocês aí, eu gosto muito do programa. Por que? Quer dizer, tá, será certo, que a gente tá fazendo muita palhaçada, velho? O Laco tá sempre com a gente também aqui, mandando a sua mensagem.
2: Não, mas é o seguinte, ah, né,
1: fala, Marcos, Renatinho.
2: Se a gente não tiver um pouco de humor.
1: Ah, tá louco.
2: Né? Nossa, diante de tudo que a gente tem vivido ultimamente, né? E no futebol especialmente, se a gente não relaxar, pô, tá doido. Tem que, de vez em quando, falar umas coisas. Os impropérios que permitidos,
1: né, Renato?
2: Os impropérios permitidos.
1: Isso que é legal do Grupo Tati, do Beto, que é o nosso gestor, né? Cada um tem a sua opinião.
2: Claro.
1: A gente conduz o programa dando risada, brincando. A hora que é pra falar sério, a gente fala sério.
2: Sem dúvida.
1: E como a gente, a hora que é pra dar porrada, a gente dá porrada também,
2: não,
1: né?
2: Mas
1: se a gente levar o programa na sisudo, não vira, fica ruim, fica ruim. Galera, tá com a gente na central.
8: Boa noite, Marquinhos. Boa noite, Renato, tarde. Beto, Fernando. Tomara que esses dois jogadores consigam, principalmente se entrarem contra o Torrano e o Eberlin. Tomara que eles consigam catar dinheiro desses dois. Não da Ponte Preta, mas desses dois aí. Merecem. Tande Negrão.
1: O Tande emitiu a sua opinião. O Mirão também está com a gente aqui participando. Falou que esteve lá no Mato Grosso do Sul nesse final de semana, pertinho de Aparecida do Taboado. Olha aí. Que maravilha, tá lá longe também.
3: Uma morena e ficou apaixonado.
1: Yeah. Aí ele disse o seguinte: passei também por Urupês e fui até perto de Macedônia.
3: Oh, passou por Macedônia, foi Macedônia, Fernandópolis, Macedônia, Jales, Santa Fé do Sul. Aí passa.
1: Longe, hein? Que língua preta, Beto.
3: É, tá, é
1: louco, é bom, né? É que depois compensa, né, Beto? Valeu, Mirão, tá participando com a gente. Obrigado pelas mensagens que chegaram aqui da Central Esportiva. Agradeço de coração todos vocês. Daqui a pouco também o nosso Ronaldo Rodrigues com mais informações do trânsito. E o último áudio agora do Marcelino. Daqui a pouco o Fernando vem com a escalação.
9: Boa noite, equipe campeã. Boa. Marquinhos, Beto, Renato Leal, Fernando, César, Guga. Anos anteriores, Guarani e Ponte Preta eram celeiros de jogadores, né? E hoje são celeiros de péssimos dirigentes. Uma vergonha mesmo, né? Em relação a Betis, como que ficaria Guarani e Ponte Preta nessa situação, hein? Vai ter que devolver dinheiro, será, para eles? Porque muitos clubes aí que estão ligados a Betis de orelha em pé, porque muitos times que precisavam desse dinheiro aí, que veio, e agora, como que fica? Será que o governo vai liberar novamente, vai aprovar novamente, ou vai ficar essa patifaria como tá hoje, hein? Um abraço do Marcelino do Jardim Leonor.
1: Aqui nosso vizinho, tá aqui pertinho, quer falar, Beto, quer falar, Renato?
3: Mas tanto Ponte quanto Guarani já não tem mais patrocínio de Beto, né?
1: Não, muito tempo.
3: Não,
1: muito tempo.
3: O Guarani não tem.
1: Nem a Ponte tem.
3: Não, nada.
1: Muito
3: não,
1: tempo.
3: Não tem.
1: E eu falei último, mas o Carlão mandou aqui, em respeito ao Carlão, o último áudio antes do Fernando com a escalação.
10: Boa noite, pessoal aí da Rádio Central. Pessoal que torce pro Guarani estão reclamando de não comparecimento dos associados. Eu pergunto, torce pro Guarani e não é sócio por quê? Né? Nós temos uma cidade com mais de 1 milhão de habitantes, provavelmente 300, 400 mil deve torcer pro Guarani, e só temos 700 sócios. Carlos Cavalcante.
1: Sabe aquela história, Carlos Cavalcante? Quem não é visto, não é lembrado. Fernando, a escalação da macaca para nós, Fernando César. Oh,
2: saiu a macaca, Marquinhos. Duas novidades em relação ao último jogo. Então o Kleina mexeu no time. As novidades: André Lima no lugar do Juan.
1: André volta de suspensão?
2: Volta de suspensão, no lugar do menino Juan, que deu o passe pro Jota, que fez a assistência pro gol no último jogo. E o David da Hora também volta como titular no lugar do Manu. Então a ponte escalada com Vinícius, três zagueiros, Palácios, Gabriel Caran e o Diego Leão, Jota, Danilo Barcelos, Rodrigo Souza, André Lima e Denis, David da Hora e Brandão é a macaca para pegar o Botafogo.
1: Bom, rapidinho aqui com o Beto e com o Renato. O Renato tá comigo também aqui, o Renato vai participar do jogo. E aí, Renato, mudanças na equipe da ponte, hein, Renato?
2: É, eu acho que é por uma questão de segurança do próprio Kleina, né? Fazendo com que o da Hora retorne ao time, ser um jogador mais adaptado àquilo que ele começou a implementar na própria Ponte Preta e também tem a possibilidade do retorno do André Lima, que ficou fora. Aí, de uma certa maneira, a gente também tem que entender, ficou fora porque foi punido, foi suspenso e já cumpriu, e agora retorna a equipe da Ponte. Talvez seja essa a melhor Ponte na cabeça do Kleina. Não, não a que venceu o primeiro jogo, que venceu o último jogo contra a equipe do CRB. Talvez seja essa a interpretação dele. Agora a gente só vai confirmar isso exatamente na prática a partir do momento que a bola rolar.
1: E aí, Beto?
3: É lógico, a gente, eu imaginava que ele pudesse manter a mesma equipe, talvez até imaginando, né, um jogo um pouco mais pesado para o menino, para o Juan. Coloca o André, que é mais experiente e até saiu da equipe por cartão. E o Daora que entrou, muito bem no jogo, foi um dos melhores, inclusive, da Ponte na última partida contra o CRB, puxando o contra-ataque. Precisa estar ligado, né? Eu imaginei que ele fosse dar uma sequenciazinha pro Manu.
1: Eu perguntei se ele achou que
3: eu achei, mesmo. Achei que ele ia dar uma sequência pro Manu, pelo menos, e aí, de repente, ficar com o Daora para um segundo tempo, né? Para uma puxada de contra-ataque. Mas também não vejo assim, não é porque vai manter, porque não manteve o mesmo time, que não vai dar certo. Também acho que pode. Acho que pode dar certo, sim. São, tanto o André quanto o Daora também são jogadores do mesmo nível dos que estão saindo.
2: Ô Beto, me parece, eu não sei que avaliação que você tem, que o Daora ele é um pouco mais vertical do que o Manu.
3: Sim, o Manu é mais construtor.
2: Trabalha um pouco mais, não é de ir pra cima, de tentar, é tentar mais organizar, é mais organizador do que o próprio Daora. Né?
3: Diferente, bem diferente.
1: Valeu, Beto, valeu, Renato, Mário Gregório. E o trânsito, hein, Mário Gregório?
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12: Oi, Marcos Luiz, vamos falar da Avenida Brasil com pontos de parada, principalmente para quem segue no sentido do Ourozimbo. Com um pouquinho de paciência você consegue fazer o trajeto. Ourozimbo, essa continua muito ruim ainda no sentido do centro de Campinas. Moraes Salles também ainda com dificuldades para o motorista nos dois sentidos. Inclusive a coisa vai ruim até principalmente com o cruzamento ali com a Irmã Serafina, e cuidado também no cruzamento da Moraes Salles com a Princesa do Oeste. Tem ocorrência por esse pedaço complicando também a vida de quem está pela Moraes Salles no sentido do centro de Campinas. 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
1: O Edu do Táxi tá sempre com a gente, tá curtindo aqui a Central Esportiva e falou o seguinte, tem que ir até a secretaria do clube, ver o valor do título e ver se compensa ser sócio diante do que o clube oferece. É uma pergunta do Edu do Táxi, pertinente até, diga-se de passagem, né? Sim. Ver o valor do título e ver o que o clube está oferecendo. O Edu do Táxi está com a gente. Por falar em Edu do Táxi, é torcedor do Guarani, as últimas do Bug, hein, Gustavo Negreto?
2: Eles perguntaram pra gente sobre a questão da base do Guarani, né, principalmente o sub-20. Teve definido o adversário, ainda não saiu o sorteio pra gente saber com relação aos horários. Nas oitavas de final do sub-20, o Guarani enfrenta o Esfera. Outros adversários também. No sub-15, aí sim já com data, é o 15 de Jaú. O jogo é sábado, dia 3 de outubro, às 9 da manhã, fora. E o sub-17 enfrenta o Santa Cruzense, também no sábado, dia 3, às 11 horas da manhã, fora.
1: Aliás, deixa eu mandar um abraço aqui pro Jairo Blumer, Beto. Falei com o Jairo ontem, disse que quando pode, às vezes tá saindo do treino, acompanha todos os dias a Central Esportiva.
3: Pô, cara, que beleza.
1: O Jairo, gente boa demais. Eu lembro do Jairo.
3: Faz um bom trabalho.
1: Quando era setorista da Ponte, cara. Quando
3: o Jairo, gente dos bons.
1: Dos bons, né? É. Ele começou no Paulista de Jundiaí, foi isso ou não? Foi, não foi?
3: Eu acho que sim.
1: Foi, né?
4: Jogou lá.
1: Jogou lá, né, Fernando?
4: Jogou, não sei se ele começou lá.
3: Beto Luas,
4: eu me lembro dele jogando no Paulista.
1: Depois que ele veio pra Ponte?
4: Sim.
1: Aí depois que ele veio pra... Quem jogou lá?
3: Beto Luas, já começou no Paulista.
1: No Paulista, né?
4: É, ele mora em Jundiaí até hoje.
1: Humberto mora em Jundiaí até hoje. Maravilha, Fernando Santos. Ô, Gustavo Negreto, então, agora expectativa por conta da próxima reunião, é isso,
2: né? Da reunião que acontece amanhã, às 19h, saber se outros ou mais sócios comparecerão ou não antes da votação final.
1: Valeu, Gustavo Negreto. 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
1: César, então repetindo a macaca, Fernando.
4: Macaca pronta para pegar o Botafogo. Vinícius, Palácios, Gabriel Caran, Diego Leão, Jota, Barcelos e Rodrigo Souza, André Lima, Denis, David da Hora e Brandão.
1: Já, Jornada Esportiva Central. Beto Quinalha, por gentileza, Beto Quinalha, você nos acompanha, nunca nos abandone, viu, Beto?
3: Jamais, fique valeu, tranquilo.
1: Valeu, Beto, bom descanso.
3: Valeu, um abraço, gente, bom trabalho.
1: É isso aí, com destaque final do Beto, a gente vai encerrando aqui a Central Esportiva, porque na sequência, a Jornada Esportiva, tem Ponte Preta e Botafogo, Anderson Rodrigues, Renato Leal e Fernando César, eu estarei de volta no Giro do Placar.
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forte abraço, boa noite. A partir de agora, a seleção do rádio em campo com todas as emoções da 30ª rodada da Série B do Campeonato Brasileiro. Daqui a pouco, 7:30 da noite, a bola rola em Ribeirão Preto, estádio Santa Cruz.

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0: seleção do rádio colocando em campo, a seleção comandada por Beto Quinalha, porque hoje é dia de macaca. Fernando César no microfone da mais ouvida, boa noite, Fernando.
1: Fala, Anderson, grande abraço, boa noite. A macaca definida com duas alterações em relação ao último jogo, o jogo que a Ponte conseguiu a vitória depois de 22 rodadas, a Ponte ganhou do CRB, mas o técnico Kleina optou por duas novidades: André Lima no lugar do menino Juan, e no ataque David da Hora começa como titular, e quem vai pro banco é o Manu, que veio do time do Boa Vista.
0: Tá certo, Fernando César, com as informações do time comandado por Gilson Kleina. Agora os destaques do Botafogo, o time de Cláudio Tencati, Fernando.
1: Que não vive um grande momento, aliás um péssimo momento passa o time do Botafogo, não vence as 7 rodadas. Os dois últimos jogos como mandante no Santa Cruz, perdeu por 3-1 para o Goiás, 3-1 para o Novo Horizontino. Empatou o último jogo fora de casa, 1-1 com o Athletic. Favorecido pelos resultados da rodada, ele não entra na zona do rebaixamento. O técnico Cláudio Tencati manda campo o artilheiro Arthur Kaique do time do Botafogo.
0: Tá certo, Fernando César, chegando com todas as informações no microfone central de Botafogo e Ponte Preta. O jogo que fecha a rodada 30 do Campeonato Brasileiro da Série B. A bola rola no estádio Santa Cruz em 22 minutos. E terá a opinião, a análise de Renato Leal. Alô, Renato, boa noite.
2: Boa noite a você, Anderson. Grande abraço ao amigo que está acompanhando a jornada esportiva aqui na seleção do rádio. Daqui a pouquinho, Ponte Preta enfrentando a equipe do Botafogo, Ribeirão Preto, uma partida que tem uma tradição enorme, um clássico do interior do futebol de São Paulo. Claro que as duas equipes em situações um pouco diferentes, antagônicas, a gente poderia dizer. A Ponte Preta buscando uma segunda vitória consecutiva, aliás, seria, né, num recorte, a segunda vitória consecutiva de uma segunda oportunidade da Ponte dentro da própria competição. Isso aconteceu no primeiro turno e agora pode ocorrer no segundo turno. Os dois times precisando vencer. Se o Botafogo não está na zona de rebaixamento, como está a Ponte, está muito próximo e ainda há pelo menos aí um caminhar, né, seguro, é isso que espera o seu torcedor, para sair dessa situação. E o torcedor pontepretano quer, na verdade, vitórias para que o time, nesta fase final, nesta reta de definição, possa, no mínimo, fechar a participação dela dentro da Série B do Campeonato Brasileiro neste ano de 2026 de forma digna, depois de tantos problemas, depois de tantas situações constrangedoras fora de campo. E a Ponte tenta honrar a sua história, a sua tradição dentro de campo, com resultados importantes e positivos a partir de agora. Aliás, a partir de agora não, a partir do jogo contra o próprio CRB, jogo disputado na última rodada. Anderson.
0: Renato Leal, muito obrigado. Já já ele analisa mais a fundo as informações, as escalações da Ponte, também do Santa Cruz, aliás, da Ponte, do Botafogo, que jogam no estádio Santa Cruz em Ribeirão Preto. É o Pantera recebendo a macaca pela rodada 30 do Campeonato Brasileiro da Série B. Marcos Luiz, ele acompanha as informações do futebol pelo Brasil. Alô, Marcos Luiz, boa noite.
3: Oi, Anderson Rodrigues, boa noite, bom trabalho para você. Algumas notícias.

0: importantes. Estamos de olho aqui, por exemplo, Cristiano Ronaldo abandonou o treinamento da seleção de Portugal. Aí o presidente teve que viajar às pressas, porque ele, Jorge Jesus, não sei não, hein? E o Paulinho, será que vai ser mesmo dirigente da equipe do Cruzeiro, visando aí a sequência da temporada? Vamos aguardar. E só mais uma para você, Anderson Rodrigues. É, agora Júlio Casares processou o São Paulo, dizendo que foi vítima de armação política. Eu volto já, Anderson.
1: Bom, é aquele ditado, né, que eu não vou nem citar aqui. Ah, pelo amor de Deus. É o país que nós vivemos, chamado Brasil. Ah, meus amigos, não é fácil. Olha a hora, 7:12, mais o tal do JJ, o Jorge Jesus, não jogou com o Neymar, colocou empecilhos, agora também colocando empecilhos com o Cristiano Ronaldo. Ah, meus amigos, são as informações do futebol. Aqui na central, comando técnico, sonoplastia de Edmo de Castro Aleixo. A direção de esportes da Rádio Central, emissora do grupo Tati de Comunicação, é Beto Quinalha. Em nome de todos, quem agradece desde já o seu carinho, a sua atenção, a sua audiência, sou eu. Vamos juntos com muito, muito, muito, muito, muito mais emoção aqui na central, a Rádio do Futebol de Campinas.
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0: tocando, vamos rolando a bola, porque a bola vai rolar no estádio Santa Cruz daqui a pouco em minutos. Atenção, em 17 minutos. Fernando César, você que acompanha diariamente o dia a dia da Ponte Preta, alguns destaques desta Ponte, Fernando.
1: Beleza, Anderson. A Ponte Preta, então, que busca aí uma segunda vitória consecutiva. A única vitória que a Ponte tinha foi contra o Avaí, aliás, as duas únicas, contra o Avaí e contra o América. Naquela oportunidade, duas vitórias consecutivas. Aí passaram-se 22 rodadas para a Ponte Preta voltar a vencer contra o CRB. A Ponte Preta, que tem alguns jogadores pendurados com dois amarelos. Jogadores que hoje estarão em campo. O Danilo Barcelos é titular. O Júlio está no banco de reservas. O David da Hora, titular, também no jogo de hoje, está pendurado. O Diego Porfírio, hoje é opção do banco, também pendurado. E dois jogadores que não foram relacionados, o Matheus Souza e o Lucas Cunha, zagueiro. É o segundo jogo consecutivo que ele não é relacionado pelo técnico Gilson Kleina.
0: Tá certo, Fernando César, você do nosso canal no YouTube. Alô, galera do YouTube, vai já deixando, hein? Já vai deixando aquele like, aquele like. Vamos com a gente deixando o like, que a seleção do rádio agradece. 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A bola rola em 16 minutos em Ribeirão Preto. 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Fernando César, equipes definidas. Gilson Kleina já escalou a Ponte. Cláudio Tencati já escalou o Botafogo.
1: Tudo pronto, equipes definidas, escaladas. A CBF já escalou a arbitragem e a seleção do rádio também em campo para a melhor transmissão de Botafogo e Ponte Preta.
0: O nosso canal no YouTube, youtube.com/Rádio Central Esportes, vai deixando o seu like, vai compartilhando, vai propagando futebol na Central, porque aqui a emoção bate mais forte. 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
3: É a Ponte Preta.

É a Ponte Preta escalada pelo técnico Gilson Kleina. Vinícius, goleiro, camisa 30. Palácios, 23. Gabriel Caran, 15. Diego Leão, 4. Jota, meia dúzia. Danilo Barcelos, o capitão, 14. Rodrigo Souza, 5. André Lima, 8. E Denis, 22. David da Hora, 18. Brandão, camisa 9. Repeteco da Macaca, Vinícius, 30. Palácios, 23. Gabriel Caran, 15. Diego Leão, 4. E Jota, meia dúzia. Danilo Barcelos, 14. Rodrigo Souza, 5. André Lima, 8. E o Denis, 22. David da Hora, 18. Brandão, 9. No banco, Guilherme Viana, 1. Júlio, 2. Manu, 7. Diego Porfírio, 13. Juan, 16. Miguel, 17. Danilo Peu, 19. Murilo Cavalcante, 20. Di Mauro, 32. Gustavo Teles, 35. Gustavo Almeida, 44. Da Vila Tibério, Botafogo de Ribeirão Preto escalado por Cláudio Tencati. Vitor Souza, camisa 1. Pedrinho, 31. Erickson, 3. Vilar, 4. Patrick Breio, capitão, meia dúzia. Leandro Maciel, 5. Morelli, 8. Rafael Gava, 10. Kelvin, 7. Arthur Kaique, 18. E Zé Hugo, camisa 30. Repeteco do Tricolor, o Pantera, Vitor Souza 1, Pedrinho 31, Erickson 3, Vilar 4, Patrick Blay meia dúzia, Leandro Maciel 5, Morelli 8, Rafael Gava 10, Kelvin 7, Arthur Kaique 18, Zé Hugo 30, no banco Jordan 12, Jonathan 2, Igor 9, Matheus Salles 16, Guilherme Queiroz, 17, Yuri, 20, Gabriel Inocêncio, 22, Wesley, 23, Felipe Vieira, 26, Darlan, 27, Marco Antônio, 28 e Thiago Marques, 29. Arbitragem definida pela CBF do estado de São Paulo, arbitragem feminina. Apita Edna Alves Batista. Assistente 1, Neuza Inês Bach. Assistente 2, Fabrini Bevilacqua Costa. O quarto árbitro, Gustavo Holanda Souza. E no VAR, Carlos Eduardo Nunes Braga.

0: agora 7:19, daqui a pouco a bola rola no estádio Santa Cruz, as equipes definidas, escaladas, e agora a análise de Renato Leal, porque daqui a pouco, Renato, em minutos, a Macaca entra em campo.
1: Pois é, né, Anderson? Daqui a pouquinho a Ponte tentando uma vitória contra a equipe do Botafogo no estádio Santa Cruz. Uma equipe pontepretana na formação que foi escolhida pelo técnico Gilson Kleina, jogando no 3-5-2, dois jogadores que não atuaram contra a equipe do CRB retornando à equipe, tanto no ataque como também no meio de campo. O André Lima retorna para fazer a função de um homem de meio de campo, ele que tem a condição de não só ser um defensor, mas também muitas vezes de chegar e pisar na área adversária, e claro, o da hora, um outro jogador que tem um estilo, né, diferente se a gente for comparar ao do Manu. O jogador da hora é um cara mais vertical, é um jogador que gosta de mais velocidade e que gosta do um contra um. Não tem tido tanta oportunidade de ser superior ao adversário, pelo menos até a última partida, embora contra a equipe do CRB tenha apresentado um futebol que agradou ao torcedor, e mais do que ao torcedor, fez com que o próprio Kleina pudesse rever este cenário e alcançar aí a sua escalação oficial para começar a partida. Então a gente vê uma Ponte dentro de um padrão que foi montado pelo próprio treinador, né? Ela já vinha mais ou menos trabalhando dessa forma anteriormente com o Zanardi, agora com o próprio Kleina também trabalhando com três zagueiros. O goleiro, o Vinícius, que é um jogador que normalmente, naturalmente, trabalha e trabalha bastante, nesta competição vai ganhando uma quilometragem, uma minutagem muito boa, e comprovando que a escola pontepretana é realmente, a escola de goleiros da Ponte é realmente muito boa, e ele tem feito boas apresentações, tem justificado essa confiança que o torcedor e que a comissão técnica tem depositado sobre a sua qualidade, e ele tem correspondido de fato dentro de campo. O Palácios é um jogador que deve atuar mais pelo lado direito do sistema defensivo pontepretano, com a participação do Gabriel Caran, que chegou recentemente, e agora, claro, pelo outro lado, do Diego Leão, esses três homens com a responsabilidade de proteger o sistema defensivo pontepretano, e claro, às vezes até, como é o caso do Palácios, de tentar algumas inserções indo ao ataque. É um jogador que tem essa característica, é um jogador que tem na sua força, na sua disposição, uma das suas armas mais exponenciais, no sentido de ser muito forte, de às vezes ir ao ataque, de tentar também, né, nas bolas paradas, o cabeceio, a própria finalização. É um jogador que precisa ter equilíbrio para que ele possa render mais e melhor para o time pontepretano. Então, vejo um sistema defensivo da Macaca no dia de hoje mais consistente que em outras oportunidades. A Ponte, embora tenha tomado muitos gols, é a defesa mais vazada da competição, me parece que com a chegada do Caran e do próprio técnico Gilson Kleina, tenha dado uma melhorada, tenha passado um pouco mais de confiança para esses atletas, e isso, claro, acaba realmente fazendo com que o time ganhe, né, um pouco mais de confiança. Do meio de campo para frente, a gente vai citar aqui, né, o Barcelos, o Rodrigo Souza, o André Lima, o próprio Denis, além, claro, do Jota. O Jota é um jogador, é aquele remanescente que não foi com os outros, ou seja, aquele grupo que foi contratado ou que foi contratado pela Ponte Preta para dar uma reforçada no início praticamente do segundo semestre, mas acabou se desfazendo porque chegaram jogadores e o transferban fez com que vários, ou praticamente todos eles, à exceção do Jota, fossem embora. O Jota permaneceu e é interessante. Um jogador que me agradou na primeira vez que eu vi, né, enfrentando o próprio Londrina, jogador que conseguiu demonstrar alguma qualidade e que, a partir do momento em que ele foi mantido pelo lado esquerdo, um jogador que tem demonstrado uma evolução, um crescimento e maturidade no sentido de contribuir com o time Ponte Pretano. Então o Jota é um jogador que vai, sem dúvida nenhuma, ser utilizado às vezes como lateral, mas muitas vezes, pelo menos essa é a expectativa do torcedor Ponte Pretano, atuando como um verdadeiro ala, porque ele tem essa característica de ajudar não só no sistema defensivo, mas também de chegar com qualidade à frente, e foi ele, inclusive, responsável pela própria assistência dada ao Brandão na partida contra o CRB, naquele gol que deu a vitória ao time Ponte Pretano, quebrando aquela série de 22 jogos sem vitória, e aí, para alegria do torcedor, o Jota participando, o Jota contribuindo com o time Ponte Pretano. Vejo o meio de campo com o Barcelos, juntamente com o Rodrigo Souza, para dar esta sustentação, até porque o André Lima também volta ao time. Ele é um jogador que cumpriu suspensão automática. Esse jogo tem muito no meio de campo que vai passar aí para a equipe vencedora, para a equipe que conseguir produzir um pouco mais e melhor e alcançar o resultado positivo, porque o embate, eu entendo que no meio de campo ele vai ser decisivo, ele vai ser importantíssimo para se apontar o vencedor. E a Ponte, claro, vai ter que ter muita disposição com o Barcelos, com o Rodrigo Souza, com o André Lima, e um pouquinho mais de criatividade, mas sem esquecer da combatividade do jogador Denis, que é um outro jogador que chegou também para o time Ponte Pretano, ele que veio do Boa Vista, naquela leva de atletas que chegaram ao estádio Moisés Lucarelli. E na parte da frente, evidentemente que a expectativa fica sobre o Brandão. O Brandão é o artilheiro do time, o Brandão é o cara que tem a responsabilidade de botar a bola na rede, mas também não dá para esquecer que o Daora pode ser importante. O Daora pode ser um jogador para fazer com que a Ponte movimente um pouco mais o sistema defensivo da equipe do Botafogo, movimento no sentido de mexer, no sentido de tentar desorganizar, para que os homens de meio de campo e até mesmo, né, pelas alas, pelas laterais, a Ponte possa chegar e alcançar o seu objetivo. Eu vejo a Ponte num estado anímico melhor do que em outras oportunidades. A vitória contra o CRB fez com que o ambiente ficasse um pouco mais leve, ficasse um pouco mais alegre, apesar de todos os problemas. A gente espera que isso de fato possa fazer com que a equipe tenha uma produtividade, tenha um rendimento melhor no dia de hoje. Com relação à equipe do Botafogo, ter cuidado com o Arthur Kaique, que é um jogador que gosta de se movimentar muito e tem facilidade para fazer a finalização. O Gava é outro jogador que também tem a característica de ditar o ritmo do jogo, além do próprio Morelli, outro homem do meio de campo que às vezes gosta de pisar na área adversária. Então, é isso. É um jogo onde as duas equipes precisam da vitória e que a Ponte, claro, traz ao seu torcedor a esperança de alcançar esse resultado positivo. Para Ponte Preta e Botafogo, Botafogo e Ponte Preta, aqui na Central, Beto Quinalha, o nosso gestor, escalou uma das vozes mais importantes do rádio esportivo do Brasil.
0: Anderson Rodrigues. Obrigado, Renato. Quase todo pronto. A bola vai rolar em Ribeirão Preto, na Arena Nick Net, no Estádio Santa Cruz. A bola vai rolar, a Ponte toda de preto, com a faixa branca no peito. A Ponte toda de preto. O Botafogo todo de branco, com as suas faixas vermelha e preta na horizontal. Tudo pronto. Árbitra Edna Alves Batista vai autorizar o início. A bola vai rolar, fechando a rodada 30 da Série B do Campeonato Brasileiro. A saída pertence ao Botafogo, que ataca a esquerda do seu rádio. A Macaca ataca a direita, seria o gol da linha do trem no estádio Moisés Lucarelli. Apita a árbitra, bola rolando, começa em Ribeirão Preto.
2: Erra.
0: A rádio do futebol de Campinas, hoje com a Macaca. Trabalha a bola o time do Botafogo com Patrick Breu, o capitão recua pela zaga. Vilar toca, trabalha pelo meio. Ali a bola nos pés do Leandro Maciel. Ele tem passando pela direita, tem ali o Pedrinho, voltou, recomeçou. Ali atrás na zaga trabalha, quem recebe é o lateral esquerdo. O capitão Patrick Breu vem com a bola, lançou, tentou colocar na frente, a Ponte aperta a marcação. Aí o Kelvin faz o giro, escapa, retorna, recomeça. Atrás pelo meio, quem recebe é Leandro Maciel. Leandro abriu bola de lado, trabalha o time do Botafogo, começo de jogo em Ribeirão Preto. Lançamento de bola na direita, Palácios disputou, protege, toca a bola para fora, cedendo o arremesso manual. 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Um minuto de bola rolando pelo meio. E o Pali domina, recebe o camisa 5, Leandro Maciel. Ele vem com a bola, deixou de calcanhar de lado. Botafogo tenta ganhar o campo de ataque. Bola lançada, esticada. Ela passa por toda a zaga da Ponte e fica com o goleiro Vinícius. Atenção, hein? 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A Ponte tenta pela direita, lançamento de bola, bola esticada, partiu, avançou, vem descendo Palácios, cruzou lá dentro, do outro lado a bola fica com o time da Ponte. Cruzou, toda a extensão sobrou do outro lado, vai pela linha de fundo, tenta ali a marcação do Botafogo, aperta e o jogo está parado. Fernando César.
3: Mas chegou bem o Palácios, fazendo uma vez de ala, foi a linha de fundo e cruzou, faltou aquele último toque, né? O pontapé final pro primeiro gol da Macaca. Quase a Ponte Preta chega no estádio Santa Cruz.
0: 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Vem o Botafogo, Rafael Gava tenta passar, não passou, a bola ali, espirrou, bateu, sobrou com o time do Botafogo. Recomeça o Pantera, 2 minutos e meio de bola rolando. Vem trabalhando, Kevin recebeu, já no ataque, aperta a marcação da Ponte. Kevin escapa ali, chega o segundo marcando, dá combate, a Ponte aperta, tira o espaço, Leandro Maciel recomeça atrás. Ali o Erickson trabalha com o Pedrinho, que retorna a bola com o Erickson. 0-0, é só o início da partida, rodada 30, fechamento da 30ª rodada do Campeonato Brasileiro da Série B. Bola para fora, arremesso para o time Ponte Pretano. 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Está com a gente, vai deixando aquele like. É o futebol na Central com muito mais emoção para você. Tenta a Ponte, corta o Botafogo. Patrick Brey ficou com a bola, vem descendo, carrega por laços, dá combate, não tomou. Agora sim, bola aberta do outro lado. Arthur Kaique girou com o Pedrinho, inverteu da esquerda para direita, bola na grande área. A zaga da Ponte não tira, não afasta. Derrubado a Edna, para o jogo e marca pênalti. A Edna para o jogo e marca pênalti. Para mim, indiscutível, Fernando César.
3: É, mais uma falha da zaga Ponte Pretano. Lance confuso ali, né? Bate, rebate, aí o jogador do Botafogo foi travado. Pênalti marcado. A Edna em cima do lance marcou. O pênalti está marcado a favor da equipe de Ribeirão Preto.
0: Uma sucessão de falhas, e quem cometeu ali o pênalti, acho que foi o Jota. Me parece o Jota, não, ali é o camisa 15. É o camisa 15, o Gabriel Caran. Renato, vejamos agora por outro lado, outra imagem. Ah, não tem dúvidas, hein, Renato? Por baixo, né?
3: Acertou duas vezes, né?
4: É, ele pegou, né? Acabou acertando, não vai ter discussão, porque, claro, os jogadores ponte-pretanos tentando argumentar com a Edna, ela estava muito bem posicionada. Ela estava
0: marcou em cima.
4: Ela estava muito próxima esperou a queda do jogador, imediatamente a queda do atacante da equipe do Botafogo, ela já apontou a marca da penalidade máxima. É um pênalti tolo, né? Completamente desnecessário, no sentido de que falha uma vez, falha duas vezes, recorre-se na falha e aí, claro, acaba determinando um lance que pode ser crucial para o roteiro do jogo, para definir alguma coisa já no início da partida.
0: Com 5 minutos, pênalti para o Botafogo. Agora é com você, Vinícius, para salvar a pátria pontipretana. Vinícius, é com você. Ali acho que é o Gava, né? Parece que é o Gava, é o camisa 10 que vem para a cobrança do pênalti. 5 minutos e meio. Pênalti para o Botafogo. Rafael Gava na bola. Vinícius no gol para salvar a macaca. Botafogo tem penalidade máxima. Rafael Gava toma a distância. Vai bater 6 minutos. A Edna autoriza. Gava no pé direito. Vinícius, Gava partiu, bateu. É gol. Botafogo! Com 6 minutos, primeiro tempo de jogo, Rafael Gava. Rafael Gava coloca a bola na rede. Ela carimbou a rede e olha, deslocou no meio do gol. Cavadinha, Vinícius caiu no canto esquerdo. Que categoria do Gava, hein? Rolou, deu um toque, um totó pro meio do gol, caiu Vinícius e a bola entrou. Rafael Gava, Gava 10 e a camisa dele. Agora em Ribeirão Preto, Botafogo 1, Ponte Preta 0. Ela carimbou a rede, é do Pantera, é do Botafogo, Fernando.
3: Ousadia do Rafael Gava, né? Cavadinha, goleiro de um lado, a bola no meio do gol, sem nenhuma chance de defesa pro goleiro da Macaca. Ponte toma o primeiro gol com menos de 10 minutos do primeiro tempo. Ponte Preta 0, Botafogo 1, Rafael Gava é o nome.
0: Olha, Renato, 6 minutos, toma 1-0. Acho que tudo que o Gilson trabalhou, conversou agora há pouco antes da bola rolar, foi pro terra, né?
4: Agora é tentar, né, recuperar, e aí ele fica esbravejando, tem que chegar junto, não pode dar espaços, e é isso mesmo, né? Agora, a cobrança do Gava foi uma cobrança abusada, né? Jogador que tem qualidade, não é jogador comum que faz esse tipo de lance, que beira inclusive a própria irresponsabilidade, mas com tanta convicção ele acabou deslocando o goleiro Vinícius do time Ponte Pretano, fazendo 1-0. A Ponte vai ter que voltar a praticar aquilo que ela praticou até os 3-4 minutos, sendo mais próxima do time do Botafogo, criando oportunidade pelo lado direito, quando apareceu bem o próprio Palácios, mas, claro, também tomando cuidado para não deixar que alguém possa se posicionar entre linhas e ter facilidade para criar outras oportunidades.
0: 8 minutos, 1-0, vence o Botafogo em Ribeirão Preto. Você curtindo com a Central, vamos juntos. 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Bola com o time da Ponte, trabalha, bola recuada pela zaga. Ali Diego Leão gira com Gabriel Caran. Tem Palácios aberto, ele tocou pelo meio. A Ponte tenta descer, bola adiantada demais. Ela correu e aí não deu. Não deu para o David da hora, a bola saiu em arremesso para o time do Botafogo. 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O Botafogo vence 1-0. Gol de Rafael Gava cobrando o pênalti. É bola com ali o Patrick Breio, capitão do Pantera. Lança a bola, colocou lá na frente. Kevin toca de cabeça, corta a zaga da Macaca. Bate, rebate, bola sobra com a zaga botafoguense. Gira o Erickson do outro lado com o Pedrinho. Pedrinho estica à frente. Zé Hugo tenta passar, não passa pela marcação. Ponte Pretana a bola sai e sobra com o time da Ponte. 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A rádio do futebol de Campinas vai bater 10 minutos já já. O comando técnico de Edmo Aleixo. Trabalha o time da Ponte. Um tapa na bola, ela vem na direita com David da hora. Aliás, o Palácios tenta passar, não passa, ganha arremesso manual. Olha o toque, marcando 10 minutos, 1-0. Vence o Botafogo. Palácios, para fazer a reposição, você curtindo com a central. Obrigado pelo carinho. Vai deixando o seu like no nosso canal no YouTube. Trabalha o time da Ponte. Olha, a numeração da Ponte, o branco no branco, gente. É o branco no branco. Fica muito complicado assim. Pelo amor de Deus. Bola lançada à frente. Corta o time do Botafogo. Corta. Ali a bola cai com Kevin. Ele escapa. Escapa da marcação. Rolou pelo meio. Gava se atrapalhou e a Ponte recupera a bola. E aí vem descendo com Jota. Ele gira a bola do outro lado. A marcação do Botafogo antecipou. Ficou com a bola. Entregou nos pés do Gava. Tentou passar. Rolou pela direita. Corta a zaga da Macaca. Corta e sai jogando, vamos lá, Ponte. 10 minutos, 11 agora, etapa primeira de jogo no estádio Santa Cruz. Vem descendo a Macaca, bola rolada na esquerda com Jota, balançou, pé direito, colocou na grande área, o tapa na bola. A Ponte pede escanteio, que marca a arbitragem, Fernando.
3: Na chegada do Jota, lá na lateral, fez o cruzamento e o Brandão dividiu a bola com o zagueiro. Para mim foi escanteio. Vamos ver o que que a Edna marcou. Ela marcou apenas tiro de meta, bola pro Botafogo.
0: 11 minutos, 1-0, vence o Pantera Macaca. 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Você curtindo com a central, obrigado pelo carinho. Tá no YouTube, vai deixando aquele like. Vem trabalhando, Pedrinho, na direita. Vem descendo, carrega com a bola. Vem o lateral, para, prende, segura, trabalhou no meio, aligado. Dá um tapa na bola com o camisa 5, Leandro Maciel. Devolve bola com Rafael Gava. Gava para, prende, um tapa, frente Kevin. Dá um tapa na bola, ela cai com Patrick Bray. O capitão trabalha pela esquerda, rola a bola por baixo. Botafogo tenta chegar, corta a zaga. Ponte Pretana gira, sai jogando. David da hora sai carregando a bola por baixo. Cortou o Botafogo. Olha o perigo. Gava com a sobra, arriscou, bateu pro gol. Ela vai pra fora, Fernando César.
3: O Gava já vai tomando conta do jogo, né? Na bola errada do David da hora, perdeu, deu o contra-ataque pro Botafogo. Ela sobrou pro camisa 18 do Botafogo.
0: O Arthur Kaique.
3: O Arthur Kaique, ele mesmo. Enfiou uma pancada de fora da área, errou o alvo. O goleirão Vinícius já estava batido. A Ponte escapa de tomar o segundo gol em Ribeirão.
0: Se vai no gol, ela carimba a rede. 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Diga, Renato Leal.
4: A Ponte, ela precisa ter um pouco mais de cuidado, né? Uma aproximação maior para sair jogando e ter responsabilidade. A gente fala sempre isso no futebol, é fundamental. Da hora, não pode sair costurando no sistema defensivo da Ponte. Ah, dribla uma vez, dribla duas, dribla três. Na quarta vez, quando ele avançou um pouquinho com a bola, já veio o corte e aí o Kaique quase, né, faz o segundo gol da equipe do Botafogo. Então, esse tipo de cuidado é fundamental. A Ponte ainda, né, absorve esse gol que acabou tomando. Ela precisa voltar para o jogo imediatamente para ir incomodar e buscar aí a igualdade no placar, Anderson.
0: Agora o Palácios, foi falta, né? A Edna.
3: Esse é o Palácios, né?
0: Ela não marcou, mas foi falta,
3: foi
0: pô.
3: Falta, empurrou nela. Pô, olha!
0: Nossa senhora!
3: Não foi pouca marcou falta. O jogador quase na linha de atletismo lá e a Edna não marcou. O Palácios se deu bem nessa.
0: É, meus amigos, Palácios. 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Vamos juntos, empurrando essa ponte preta. Bola com o goleiro do Botafogo, com Vitor Souza. Time também ameaçado por rebaixamento. Não entra, se perde, não entra lá no Z4, mas também passando apertos, não vence as 7 rodadas o Botafogo. E aí teve a sorte de pegar a Ponte Preta nesse momento que a Ponte vive, né? E já faz 1-0 logo com 5 minutos. Bola com o time do Botafogo. Ali o Rafael Gabo, o autor do gol, dá um tapa na bola, entrega nos pés do zagueiro Erickson. É com o Pedrinho. Pedrinho com a bola, tocou, trabalhou no meio. Leandro Maciel devolveu na zaga com o Erickson. Pra Gava, 15 minutos, marcando Edmo Aleixo. É o futebol na central com toda a seleção do rádio. Gava busca a jogada, enfiada na esquerda. Olha o Botafogo, Patrick Bray fez o corte, rolou lá na grande área, a zaga da Ponte furou, quase que deu errado. A bola sobra com o time do Botafogo, o time da Vila Tibério. Bola tocada, enfiada à frente, erra o Botafogo pra sorte da Ponte. E atenção, torcedor, olha a Ponte tentando ali, puxa, segura, prende o time da Macaca com o David da hora. Ele recuou pela zaga, Gabriel Caran recua com o goleiro Vinícius. Atenção, torcedor, confira conosco na central o tempo e o placar do jogo. Série B do Campeonato Brasileiro, olha o tempo que o tempo tem, 15 minutos 50 segundos, etapa primeira de jogo. É em Ribeirão Preto, com gol de Rafael Gava de pênalti, Botafogo 1, Ponte Preta 0, Marcos Luiz.
2: Amistoso da seleção brasileira, o Brasil venceu a Austrália por 4-2. Agora temos a fortíssima Índia pela frente.
0: É só seleção de alto nível que a seleção está enfrentando nesta data FIFA. Aqui bola com o time do Botafogo, a bola com o Pantera, Leandro Maciel, lançou na direita, bola esticada, olha só, Zé Hugo invadiu, cruzou pro meio, furou um ao Kevin. Pra sorte da Ponte, ele furou, Fernando César.
3: O jogo já estava parado, a Edna marcou uma falta de ataque do Botafogo, a Ponte cobrou, e o gramado do Botafogo também não tá nada legal, não, né? Da Ponte passa por reformas, né? Aqui vendo pela TV, o gramado do Santa Cruz não é bom e não dá para ver nem a marcação aí, né? De meio campo, grande área, muito ruim o gramado do Santa Cruz.
0: Você não vê a marcação do gramado, você não vê a numeração da Ponte Preta, é tudo complicado.
3: É semi-amador o negócio.
0: É, gente, isso é Série B de brasileiro, né? Infelizmente. Série B não é qualquer coisa, é uma Série B de brasileiro, Renato.
4: É só o segundo, né, campeonato mais importante do país, de ponto corrido, não é? Depois da Série A, é a Série B. E é lamentável, de fato, essas observações, elas são absolutamente pertinentes.
0: Olha a Ponte, a tentativa com Jota pela esquerda, ele ganha arremesso manual. 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Bola com Vilar, de Vilar com Erickson. Erickson trabalha, devolve bola aqui no canto esquerdo, defensivo. É com ali o Leandro Maciel, vem o camisa 5, carrega a bola, ganha ali à frente, trabalha com Gava. É com o Maciel que recua com o zagueiro Vilar. Vamos juntos no nosso canal no YouTube, vai deixando aquele like. Bola aberta, Pedrinho na direita. Domina, trabalha, recuou, voltou pelo seu sistema defensivo. Erickson com o Vilar, tem ali à frente o Gava, ele toca, coloca a bola nos pés do camisa 10, o autor do gol do Botafogo de pênalti. Gava com Erickson, vem trabalhando, trabalha de pé em pé, a Ponte desceu, recuou todinho e o Botafogo vem trabalhando, vem tocando lá, tocando aqui e agora vem descendo. Pedrinho levantou na grande área, corta a zaga da Macaca, ela sobra com o Maciel, pé canhoto, ele arrisca, bate e mete pra fora em tiro de meta. Fernando,
3: pegou muito mal, camisa 5, Leandro Maciel, mandou lá no estádio do Comercial, o estádio Palma Travassos, totalmente sem direção. Botafogo 1, Ponte Preta 0.
0: Análise na central, Renato Leal.
4: Anderson, é o seguinte, quem é que vai chegar no Gava? Hã? O Gava tá deitando e rolando, ele pega aquela faixa ali.
0: Palácios,
4: ó,
0: não pode.
4: É, não, o Palácios não, porque o Palácios não tem jeito para chegar, né? Quando ele chega, chega chegando e aí é um perigo. Mas se você analisasse, ó, da intermediária para frente até outra intermediária, nessa faixa do campo o Gava tá trabalhando, observa, recebe a bola e os jogadores da Ponte só observando. E é sempre ele que começa a articular as jogadas da equipe do Botafogo. Então, alguém precisa chegar. A Ponte precisa fazer uma marcação mais próxima. O Kleina tem que agir nesse sentido.
0: E atenção, torcedor, confira conosco na central o tempo e o placar do jogo. Olha o tempo que o tempo tem. 20 minutos, etapa primeira. Rodada 30, fechamento da rodada. Em Ribeirão Preto com gol de Rafael Gava, Botafogo 1, Ponte Preta 0, Marcos Luiz.
2: No dia 2, volta do Campeonato Brasileiro em meio à data FIFA. Clássico Sansão, Neymar ainda seguirá de fora.
0: Jogo parado, falta marcada em cima da zaga da Ponte. Bola com o goleiro Vinícius. 0 Ponte, 1 para o Botafogo. Vinícius ali ganha um tempo, vai lá, coloca a bola mais à frente e marca a presença. Pensa ali, 3, 4, 6, 8, 10 torcedores da Macaca marcando presença em Ribeirão Preto. A Ponte tenta, Jota pulou ali, não alcançou a bola, ela saiu e se perde. Em arremesso manual para o time do Botafogo, Pedrinho, para fazer a reposição. 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Quase metade já foi desta etapa primeira. Vitória até aqui do Botafogo. Gava trabalha a bola nos pés do zagueiro Erickson. À frente, trabalha quem recebeu por ali. É o Morelli. Morelli volta a bola na zaga. Tem ali o Vilar e o Erickson. Bola com o Erickson para Vilar. Ah, meu amigo, vamos juntos. Ali, Vilar tentou colocar à frente. A bola ficou com o time do Botafogo. Tem dois marcando ali. O Palácios vai apertando. A bola tocada pelo Kevin. E aí o jogo parado, arremesso para o Botafogo já executado, 0 Ponte 1, Botafogo, você vai curtindo com a central, aqui é muito mais emoção para você. Bola com Gava, Gava com ali o Erickson, o zagueiro trabalha a bola, meio campo ali pelo grande círculo, devolveu com Gava, Gava, à frente tenta a passagem, não consegue, a bola sobra com o goleiro Vinícius. 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Bola com o Botafogo, zagueiro Erickson, com o Pedrinho. Pedrinho pela ponta direita, enfia mais à frente, ali o Morelli tenta a jogada, não passa, a Ponte aperta, toma com o Jota e ganha arremesso manual. Arremesso para a Ponte, de esquerda, campo defensivo, vem para reposição o Jota. Jota recua pela zaga, trabalha ali o time da Ponte, que vai perdendo mais uma na Série B do Campeonato Brasileiro. A Ponte tenta sair, não consegue, apertou o Botafogo, tomou, Gava, olha a bola rolada pela direita, vem descendo o Zé Hugo, vai pela linha de fundo, tentou cruzar, bateu em cima da marcação, tenta de novo, ficou com a bola na grande área, sem pênalti, não vai fazer pênalti de novo, ali insiste o Botafogo, agora a zaga da Ponte afasta a zaga da Ponte, sofre falta Fernando César, o David da hora.
3: É, na saída do contra-ataque ali, o David da hora fez o pivô, fez o giro, mas tomou a falta. Mas no lance anterior, o Zé Hugo fez um salseiro na zaga Ponte Pretana. Fez o que quis, a Ponte acho que não foi mais forte ali para evitar um possível pênalti. E agora tem cartão amarelo aí, vamos ver para quem que a dona Edna Alves vai dar o amarelo. É pro jogador do Botafogo, camisa 4, né? O camisa 4, Vilar. amarelado, jogador do Botafogo.
5: Olha, vou falar pra você, viu, Renato? Temos 24 minutos, né? Se é um time com ataque mais ofensivo, essa zaga do Botafogo é pesadona, hein?
4: Não, e olha, tem um outro detalhe, né? Que eu acho que é extremamente preocupante também, Anderson. A Ponte pisou na área do Botafogo uma única vez. Uma única vez até agora. E isso, claro, é algo a se preocupar, porque nós estamos nos aproximando de 25 minutos. Poxa, não precisa ser a todo momento. Mas de vez em quando tem que dar uma cutucada, de vez em quando tem que, né, criar alguma coisa de diferente. A exceção foi aquela jogada do Palacios pelo lado direito, que ele apareceu como um verdadeiro ala. Fora isso, nada. Só centralizado e a Ponte tentando se defender aí contra a equipe do Botafogo.
0: E atenção, torcedor, confira conosco o tempo e o placar do jogo. Olha o tempo, que o tempo tem 25 minutos, etapa primeira de jogo. Em Ribeirão Preto, na Arena Niknet, rodada 30 da Série B, com gol de Gava, Botafogo 1, Ponte Preta 0, Marcos Luiz.
2: Na reunião dos representantes do futebol brasileiro, mas o governo afirmou que mais de 5 mil sites ilegais foram bloqueados.
0: Tá certo, 25 e meio, você vai curtindo com a central. A Ponte trabalha a bola no seu sistema defensivo. Bola aberta na esquerda com o Jota. O Jota tá com a bola, tenta pra lá, tenta pra cá e não consegue. E aí o Botafogo apertou e tomou. É, hoje, vamos lá, a Ponte hoje tá daquele jeito. Jogo parado, Fernando.
3: Jogo parado, falta pro Botafogo, o Barcelos reclama bastante, tomou o amarelo e ele tava pendurado, viu? Não vai jogar lá na Arena Pantanal contra o Cuiabá. O Danilo Barcelos, cartão amarelo, terceiro dele, tá fora do jogo lá na bonita, lá no Pantanal, né? Não, Mato Grosso do Sul, em Cuiabá. Aliás, é Mato Grosso lá, não é do Sul, é Cuiabá, capital do Mato Grosso, tá fora. Falta pro Botafogo.
5: É, sabadão, uma folguinha cai bem, né? Dá o Danilo Barcelos, um lance, Renato, desnecessário, né? Ah, fala sério.
4: E onde foi, né? Sem qualquer tipo de perigo, enfim, é a fase, né? É a fase da Ponte.
0: Olha o Botafogo tentando lá dentro, corta a zaga da Ponte. Tá tudo bem por aí. Aqui vem descendo, tenta da Ponte, não consegue. A Ponte, Renato comentou agora, não consegue avançar, não consegue passar ali do meio campo. Só o Botafogo trabalha a bola ali do meio campo à frente no seu campo ofensivo. 0 Ponte Preta 1 para o Botafogo. Você vai curtindo com a central no YouTube, vai deixando aquele like que a seleção do rádio agradece. Cadê o despertador aí? Vamos tocar o despertador, vamos acordar, macaca, diga, Marquinhos.
2: Ah, só pra mandar um beijo aqui, aí já é pra família, o Rick Almeida, meu sobrinho e afilhado, mandou pra nós aqui no canal do YouTube, tá em Guarulhos, curtindo a central, falou assim, benção, padrinho. Deus te abençoe, meu filho. É isso aí. Valeu, Rick. Um beijo no seu coração. Tá curtindo a seleção do rádio lá em Guarulhos.
0: Obrigado, Rick. Ah, grande, grande, grande garoto. Obrigado pelo carinho. Aqui a Ponte tentava descer, mas não conseguiu. Pelo meio do caminho, corta o time do Botafogo. 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Pausa para hidratação, pois não, Marquinhos?
2: E o Rick falou, se eu não mandar pro Guigo, que é o irmão dele que tá do lado, eu fico bravo também, tá, né? Então, alô Rick, alô Guigo, os dois estão curtindo a central, tá vendo só?
5: Ah, certo, é uma ciumeira.
2: É.
5: Renato, jogo parado, mestre, hidratação.
3: Tá muito calor lá em Ribeirão.
4: É importante, variar, né?
5: Mas
4: é.
5: Se aqui está, lá então tá mais ainda.
4: Sem dúvida nenhuma, né? E é prudente esse tipo de paralisação, é prudente primeiro pela preservação da saúde dos atletas. E segundo, para ver de fato se a Ponte, né, se liga para algumas situações, O Kleina precisa, né, passar as informações, passar as orientações para a equipe. A Ponte não pode dar tanta liberdade para a equipe do Botafogo. Os jogadores não podem ter, né, principalmente o Gava, liberdade para receber essa bola no meio de campo, pensar o jogo, tocar para a direita, tocar para a esquerda, se apresentar novamente, enfim. E outra coisa, a Ponte, estamos aí com mais de 28 minutos desse primeiro tempo, foi apenas uma vez visitar a grande área do time botafoguense. E muito pouco. Não dá. Até que se crie o contrário, futebol, se você não pisar na área adversária ou não estiver pelo menos no entorno ali da área adversária, fatalmente você não vai conseguir fazer gol. E se a Ponte quiser algo nesse sentido, tem que buscar, né? Tem que buscar, não só se defender. Tá mais compactada, ficar um pouco mais próxima às suas linhas do meio de campo com o ataque, principalmente com o sistema defensivo, não dá espaços ao Botafogo, que faz uma boa rotatividade no meio de campo. Ah, por que que é boa a rotatividade do Botafogo no meio do campo? Ora, porque tem espaço, porque ninguém chega, porque ninguém marca. E se não marcar, evidentemente que o time está à frente do placar, vai valorizar cada vez mais com posse de bola essa vantagem de 1-0 até aqui, Anderson.
6: 30 minutos, jogo reiniciado em Ribeirão Preto. Aqui temos 26 graus em Ribeirão, 29 graus a temperatura em Ribeirão. 0 para a Ponte, 1 para o Botafogo. Bola com a zaga da Ponte. Recebe ali o Caran, recua com o goleiro Vinícius. 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Gabriel Caran sai jogando, entregou com o Palácios. Palácios, o Fernando Júnior não está à disposição?
3: Júlio está no banco.
6: Por que que coloca o Palácio de lateral direito?
3: Tem o Júlio e tem o Di Mauro, que veio do Boa Vista, que também é lateral direito, os dois no banco de reservas.
6: É, porque se for pra fechar, pra marcar ali, ele vai ser expulso, porque todo jogo, deu, ele chega forte demais, né?
3: Com a Edna ainda apitando, né?
6: Então, sinceramente, bom, Renato, a gente apenas sente, percebe, mas o comando é do Gilson Kleina, né?
4: Exato, é isso. A opção é dele, agora não dá de fato para entender, porque você fica com um time, né? Tudo bem que ele apareceu um único momento, mas não tem característica, né? Pô, 1,90m, é mais pesado, não tem nem biotipo de lateral.
6: E não marca bem, ah, porque ele ajuda a fechar o corredor aqui, mas, pô, a gente sabe que não é assim. Olha a falta pra Ponte, Danilo Barcelos vem para a cobrança, é de longe, Barcelos, o capitão no pé canhoto, jogou lá dentro, toque de cabeça, vai pela linha de fundo, é tiro de meta, Fernando. É,
3: jogada ensaiada do Barcelos ali, chegou o jogador da Ponte Preta, o Rodrigo Souza ali para dar o último toque, até deu, mas errou o alvo, apenas tiro de meta, sem nenhum perigo pro goleiro Vitor Souza do Botafogo.
6: E até agora o Denis não pegou na bola, né? O camisa 22 da Ponte até agora não trabalhou.
3: E o André Lima também, você não falou o nome dele, hein?
6: É verdade, aqui vai tentando o Botafogo, arremesso para Macaca, ali não alcança a bola, a tentativa do Zé Hugo, a bola saiu em arremesso para Macaca.
3: O Denis, que no último jogo que ele fez a estreia contra o CRB, tava com a 10 de Elvis, aí ele foi até questionado na coletiva, a sensação de usar a camisa 10 pesou um pouquinho, já deram a 22 pra ele.
6: Ah, gente, com todo respeito, né? Uma camisa 10 que já foi do Dicá, hoje é do Elvis, não dá
3: Renato
6: pra colocar.
3: Cajá, Renato Adrianinho, Cajá, Marcelo Borges,
6: né? Não cai bem no Denis, né? Não cai bem, não veste bem.
4: Até porque chegou ontem aí, né? Sabe lá Deus até onde vai, né?
6: Tá certo. 33, etapa primeira. Renato, o jogo esfriou, hein? Botafogo ali.
4: Ah, tá. Dita o controlando. Ritmo, controla o jogo.
6: Gira a bola de um lado pro outro.
4: A Ponte não aperta. A Ponte observa a distância. Não tem, né, aquele ímpeto de encurtar, de dificultar a saída. E aí o Botafogo vai tocando a bola, vai girando essa bola, não ameaça, mas também não é ameaçado.
6: Você vai curtindo com a Central e eu quero você deixando o seu like, que a seleção do rádio agradece. Aqui tentou o Botafogo com o Zé Hugo, tentou levar, jogou na direita, olha o cruzamento, a bola viajou lá dentro, corta a zaga da Ponte. Quem sabe agora, quem sabe, não é agora. Errou tudo ali, acho que era o Rodrigo Souza, saiu jogando, se atrapalhou, a bola sobrou com o Botafogo. E aí vem o Patrick Bray, rolou à frente, tentativa do Pantera, Palácio chegou, a Edna tá poupando o Palácios, não foi
3: falta
6: nada.
3: Falta de novo, hein, eu acho que foi falta, ela deixou, olha, ele vai pro ataque agora.
6: E ele vem, olha só, Palácios partiu, arrancou pela direita, tentou passar, e aí é falta nele. Aí é falta nele, é falta no Palácios.
3: É atropelado, né? Falta no Palácios, é a chance na bola parada para Ponte Preta. O Patrick Bray, né? Chegou ali derrubando tudo, o Palácios desabou. É falta para Macaca, Danilo Barcelos deve ser o batedor.
6: Com 34,5, quase 35, quem sabe na bola parada. Brandão vai descendo, está lá dentro. Vem também o time da Ponte L, o Rodrigo Souza também está lá dentro. Todo mundo descendo, capricha nessa, Barcelos. Quem sabe na bola parada, o gol de empate da Nega. Vai que eu vou com você. A Edna vai lá, orienta ali o batedor da Ponte, fala com o Barcelos, agora volta e ele ajeita a bola com carinho. Já a marca de 35, bola parada, falta pra Ponte Preta. Atenção, vai lá, garoto, capricha, vai que eu vou com você. 35, marcando o Edmo Aleixo, o Barcelos no pé canhoto, vem garoto. A Edna vai autorizar ou não? Que demora. Oh, é o show da Edna. Agora sim, Barcelos autorizado, pé canhoto, bateu direto, a bola batida na trave, não entra. Bate, rebate, ela subiu, explodiu na trave, não entrou, Fernando.
3: Bate, rebate danado ali, né? A bola quase que foi direto pro gol, depois no rebote ela explodiu na trave, aí a Edna paralisou, marcou uma falta de ataque da Ponte Preta, mas essa bola entra direto, olha lá, primeiro o goleirão espalmou, né? Aí depois veio o Rodrigo Souza, meteu ali um chute forte, ela explodiu na trave, depois a falta marcada em cima do goleiro do Botafogo, quase a Ponte Preta empata o jogo.
5: Eu vi mais a falta do Erickson com a cotovelada do que a falta da Ponte Preta, sinceramente. O Erickson chegou com o cotovelo. A falta em quem? No goleiro, Renato, Fernando? Eu não vi.
3: Ela, acho que deu o famoso. Olha lá, caiu o jogador do
5: caiu
3: Botafogo.
5: Caiu sozinho.
3: Ela marcou ali, né?
5: Mas ele
3: deu
5: caiu
3: perigo
5: sozinho.
3: De gol, mas marcou a falta pro Botafogo, a Edna Alves Batista.
5: Bom, sinceramente, eu não vi qual que é o lance da falta, em qual momento ela pegou a falta, porque.

0: 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Poxa, a Edna, pra apitar é muito chata, me desculpe, tá? Nada a ver com sexo, que porque é mulher, mas pô, ela prende demais o jogo, ela trava demais, conversa demais. Pelo amor de Deus, aqui o jogo parado ainda. 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É bola com o time do Botafogo, recuada com o goleiro, ali o goleiro Vitor Souza. Daqui a pouco, o intervalo dinâmico da Central com toda a seleção do rádio. Sai jogando o Erickson com a bola, o zagueiro, de zagueiro para zagueiro, Vilar domina, trabalha no pé canhoto, vem descendo, rola a bola, à frente, o Patrick Bray tentou com Kevin para Gava, Gava colocou Patrick Bray na frente, invadiu, cruzou lá dentro, corta a zaga da Ponte, corta a zaga da Macaca, lança a bola à frente, a Ponte não consegue chegar, só foi na bola parada e agora a bola recuada com o goleiro Vitor Souza. 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
0: Bola pelo meio com o Kelvin. O Kelvin com a bola, domina, trabalha, empurrou, buscou na direita. Boa bola, Zé Hugo recebeu, escapou do primeiro. Zé Hugo invadiu, bateu em cima da zaga, bateu uma, bateu duas. Defendeu Vinícius, a sobra. Patrick B bateu, bateu, é gol. Nossa! Gol do Botafogo, Patrick Bray. Estufa as redes da Ponte Preta, o capitão do Botafogo. Ela carimbou a rede, é do Botafogo, é do Pantera, é do Patrick Bray. Jogada do Zé Hugo, partiu, limpou, invadiu, soltou a perna, ficou na marcação da Ponte, tentou de novo, Vinícius defendeu, ela sobrou, e aí, no pé canhoto de bate, pronto, Patrick Bray para mandar para a rede, amplia o Botafogo, Patrick Bray, camisa 6 é a dele, ela carimbou a rede, agora em Ribeirão Preto, Botafogo 2, Ponte Preta 0, ela carimbou a rede do Botafogo, Fernando.
2: É, na única chance da Ponte lá, ela bate na trave e não entra. Agora, méritos para o Zé Hugo, que fez uma grande jogada, bateu, ela desviou na zaga e sobrou para ele. Ele chutou de novo, a bola explodiu no pé da trave. E aí na volta, Patrick Bray, que pegou de frente pro gol, sem chances de defesa pro Vinícius, aumenta o Botafogo, 2-0 Botafogo, a Ponte que tem a pior defesa da competição agora, tomou 64 gols no campeonato.
0: Com 40 minutos, Renato, a Ponte leva o segundo gol.
3: Pois é, né? A gente dizia aqui para não dar espaços, para marcar mais próximo, só que aquela história, jogador Zé Hugo se inspirou lá pelo lado direito, foi para cima, criou, né, espaços para fazer finta, finaliza, a bola toca na trave, no rebote, aí você percebe que o sistema defensivo da Ponte, todo desarrumado, todo desajeitado, todo desorganizado, a bola sobra para o Bray e ele com muita tranquilidade bota a bola no ângulo direito do goleiro Vinícius da Ponte Preta e aí a Ponte toma seu segundo gol, ficando cada vez mais complicada, ainda mais difícil a situação da equipe no estádio Santa Cruz.
0: Vem descendo, Morelli rolou na direita, invadiu o Botafogo, linha de fundo, arbitragem marca escanteio aos 41, é escanteio, primeiro do jogo é pro Botafogo.
2: E nesse finalzinho de primeiro tempo aí tá parecendo aquele jogo do Londrina, né? Só dá Botafogo, a Ponte toma um gol e cai, derrete o seu futebol, mais um contra-ataque, mais um erro ali da Ponte no meio campo, escanteio pro Botafogo, que ganha o jogo 2-0 e segue pressionando.
0: É duro ver isso, meu gente. Um time limitadíssimo como começo do Botafogo e a Ponte vai perdendo mais uma.
2: Londrina que tá na zona do rebaixamento, a Ponte tomou 6 e o Botafogo que é o primeiro fora da zona.

0: Ponte vai tomando aí um chocolate de novo.
1: Exatamente, é dolorido a temporada para a Ponte Preta. 42 etapa, primeira de jogo, jogo parado. 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Quase 43, daqui a pouco o intervalo dinâmico na central. O jogo vai se arrastando, agora o Vinícius não tem pressa para colocar a bola em jogo. Vem o goleiro da Macaca, levanta a bola, dá um tapa nela, joga lá, mandou direto para fora, hein? Pelo amor de Deus, Fernando!
0: Ah, o Vinícius, quando ele vai cobrar tiro de meta, acho que ele tem o pé torto, ele cobra muito, muito tiro de meta direto para fora, e agora foi de novo desse jeito.
1: Olha a Ponte, tentando, tentativa não acontece. Tentou, mas aí a bola sobrou pelo meio com a zaga do Botafogo, que afasta o perigo. E aí vem trabalhando, vem descendo, Morelli arrancou camisa 8. Morelli partiu pela direita, passou Zé Hugo, bola nos pés dele. Pedrinho, ali em profundidade a bola, tirada pela quarta zaga da Ponte. Agora pega a falta, Edna. Pega uma falta agora, árbitra, e vai pintar mais um cartão. Ela vai lá, olha na camisa. O cartão é pro time da Ponte Preta, Fernando.
0: É, cartão pro jogador da Ponte Preta, me parece ali que é o Jota, né? Deve ser o André Lima. André Lima, camisa 8. André Lima que não pegou na bola praticamente, agora fez essa falta. Tomou o cartão amarelo, ele que já cumpriu a automática no último jogo e já voltou tomando amarelo de novo. Deixou a sola, né? Deixou a sola ali, amarelo pro André Lima.
2: Ficou barato, hein? Ficou barato porque se o VAR chamar, pode até complicar a vida dele.
1: E aí fica caído o jogador do Botafogo esperando justamente isso, né?
0: É, tá valorizando ali.
2: Porque é o seguinte, o lance num primeiro momento foi normal. E aí o jogador do Botafogo deitado, ele meio que pisa, né? No tórax do atleta do Botafogo. Vamos ver qual vai ser a reação dos homens aí do VAR, que hoje é comandado pelo Carlos Eduardo Nunes Braga.
1: É, o jogo parado, a bola com o goleiro Vinícius, vejamos, não vai dar em nada, ficou só mesmo no cartão amarelo, se safa Ponte Preta com André Lima, quase 45, já o intervalo dinâmico na central. Vinícius levanta a bola, joga lá na frente, a bola espirra, sobra com Jota, a bola chegou a sair, saiu portanto arremesso para Macaca, arremesso, vem Jota para fazer a reposição, vai subir o tempo de acréscimos, já vai subir a placa, 45 em cima,
0: mais 6.
1: Meu senhor, vamos a 51. Teve a pausa para a hidratação. Bola com o Jota, vai jogar na grande área. Vem a Ponte, Jota, alçou, jogou lá dentro. Vitor Souza para ficar com ela. 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Olha o Botafogo, tenta pela esquerda. Ali a tentativa do Gava, marcado pelo Palácios. O Palácio em cima do Gava, tem dois marcando. E agora sobrou ali, acho que aliás, era o Arthur Kaique. A falta defensiva, falta para Macaca, Fernando.
0: É, a falta marcada, o Palácios fica caído ali, sentindo, né? Diz que foi atingido no rosto. A Edna nada marcou, seguiu o jogo. Falta marcada para a Ponte Preta.
1: 46, vamos até 51 minutos, vamos a 51, jogo parado. 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A Ponte joga novamente fora de casa contra o Cuiabá. 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Aqui trabalha o time do Botafogo pelo meio. Gira com ela o camisa 5, Leandro Maciel. Maciel com Patrick Bray. Bray na esquerda com Kelvin Palacios. Antecipa e faz o corte cedendo o arremesso manual. Quase 47. 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
2: É uma apresentação muito ruim da Ponte, né? Ponte sem inspiração, sem energia. É um time que corre e não vai para lugar nenhum, dando muito espaço para a equipe do Botafogo, que tem lá suas limitações, mas é menos ruim que a Ponte, por isso vence pelo placar de 2-0 até aqui.
1: Exatamente isso, menos ruim. Olha só, lá dentro, ali, tenta o camisa 8, Morelli. Falta de ataque, falta para a defensiva da Macaca. 47, quase 48. Vamos até 51 neste primeiro tempo de jogo no estádio Santa Cruz, na Arena Niquinete. Não tem pressa o Vinícius. Intervalo, Kleina vai falar com aí a rapaziada. Vejamos como volta. O Fernando César, no banco, oi, quem está à disposição do técnico Gilson Kleina?
3: Ele vai ter que mudar esse time, né? Porque foi muito mal o Denis, o André Lima já tem amarelo. As opções aí do treinador Kleina: Guilherme Viana pro gol, Júlio para lateral, Manu, Diego Porfírio, Juan, Miguel, Danilo Peu, Murilo Cavalcante, Di Mauro, Gustavo Teles e Gustavo Almeida.
1: É, antes o banco era bem reduzido, hoje tem opções, né? O técnico Gilson Kleina, o que não tinha Márcio Zanardi, hoje o Kleina tem um banco com mais opções para mexidas.
2: É, e jogadores mais experientes, né? Jogadores mais vividos dentro do futebol.
1: Falta para Macaca com 49 minutos, Danilo Barcelos. Falta pela esquerda, vem o Barcelos, é de longe. Vem levantamento, vai direto. Rolou, bola pelo meio. Vamos lá, a Ponte joga a bola na grande área. Corta a zaga do Botafogo, corta uma. Ali a sobra batida pro gol. Bateu pro gol, acho que era o
3: Rodrigo.
1: Rodrigo Souza, linha de fundo, é tiro de meta. É,
3: Rodrigo Souza pegou ali na meia-lua da grande área, bateu de primeira, totalmente sem direção. Tiro de meta pro Botafogo.
1: 49,5, vamos até 51 minutos. E aí, na sequência, Marcos Luiz comanda o nosso intervalo dinâmico na central. Vitor Souza vem para colocar a bola em jogo. Botafogo vence 2-0. Rafael Gava cobrando pênalti e Patrick Bray fizeram os gols do time de Ribeirão Preto. 50 minutos, vamos a 51. Tenta o time da Ponte pela direita. Ali o André Lima dá um tapa pelo meio. Rodrigo Souza coloca a bola na frente, corta a zaga do Botafogo. Cortou e deu certo, colocou lá na frente. Kelvin antecipa bem, chega bem ali na antecipação. Foi o próprio Palácio. 50 minutos, mais um de jogo ainda. É bola com o Caran, joga a bola lá na frente, corta de qualquer maneira o time do Botafogo. A sobra pelo meio, André Lima disputou, caiu com David da hora, insiste. A Ponte tenta lançamento, vamos lá, quem sabe cruzamento pro meio, corta a zaga, cortou mal, sobra a bola. Bola com o time da Ponte, levantamento lá dentro, falta de ataque, Fernando César.
3: É, ele tentou o cruzamento duas vezes, o David da hora, mas aí depois a falta de ataque da Ponte Preta cometida pelo Jota. Falta pro Botafogo. A Ponte Preta não teve êxito nesse ataque.
1: 10 segundos. Vai terminar em Ribeirão Preto. A Edna trila o apito. Primeiro tempo encerrado em Ribeirão Preto. Com gols de Rafael Gava e Patrick Bray. Botafogo 2, Ponte Preta 0. Vem aí o intervalo dinâmico na central.
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5: 8 da noite, mais 21 minutos. O intervalo dinâmico da central é comigo. A Ponte está perdendo para a equipe do Botafogo em Ribeirão Preto por 2-0. O seu destaque, Fernando César.
3: É uma partida muito abaixo da Ponte Preta, né? Muito mal. A Ponte teve apenas uma chance naquela bola na trave, né? Depois nada mais, só se defendeu, errou muito, muitos passes errados, jogadores amarelados, o caso do Danilo Barcelos e do André Lima. A Macaca vai conhecendo mais uma derrota no Campeonato Brasileiro. A Ponte que, caso o Kleina queira mudar aí, ó, Guilherme Viana, Júlio, Manu, Diego Porfírio, Juan, Miguel, Danilo Peu, Murilo Cavalcante, Di Mauro, Gustavo Teles e Gustavo Almeida, as opções do técnico da Ponte.
5: Valeu, Fernando César, daqui a pouco você volta. Renato Leal tá comigo aqui no intervalo dinâmico da central. Daqui a pouco vou bater um papo também com os ouvintes. Olha, Renato, rapaz, assim, a zaga da Ponte, sabe quando a barata toma uma chinelada e vai pra lá e vai pra cá? Tá igual.
2: Totalmente perdida, né?
5: Totalmente perdida, Renato.
2: É, e foram várias as situações em que a gente observou essa situação, né? Não deu certo, o Kleina, ele precisa mudar, ele precisa alterar o time, ele precisa reposicionar, né, a equipe, porque... primeiro detalhe, evidente que quando você faz gol a 6 minutos e mantém-se no ataque, a vantagem ela é realmente significativa. A Ponte fez um único lance antes de tomar o gol, por volta de 2 minutos e meio, quando o Palacios trabalhou pelo lado direito e levou perigo à meta do goleiro do Botafogo, o jogador Vitor Souza. Só que a partir do momento que a Ponte tomou o gol, e foi uma sucessão de erros de posicionamento, de marcação, de não conseguir aliviar o lance, até que houve a penalidade máxima que foi cometida pelo Caran, me pareceu, em cima do Zé Hugo. E aí, claro, o time do Botafogo se assentou. O time do Botafogo ficou mais tranquilo em campo, a boa finalização, né? Uma finalização abusada, eu defini aqui para o amigo ouvinte da Central, que foi feita pelo Gava, e foi mesmo, porque cavadinha, o Vinícius optando por um lado, ele colocando uma bola de segurança praticamente do meio para o lado direito, né? Não dando a menor chance para o goleiro pontepretano para tentar sequer fazer a defesa. Mas a partir do momento que você toma o gol, 6 minutos de jogo, você tem ainda praticamente todo o primeiro tempo pela frente para poder se reencontrar, para poder se reanimar, incomodar o sistema defensivo da equipe do Botafogo. Mas a Ponte continuou sofrendo, se não uma pressão constante, uma pressão, aquela uma que impressiona, que o atleta não consegue respirar, não, mas tomou uma pressão porque saía jogando errado, se posicionava de forma equivocada e dava, eu até alertei sobre esse respeito, e dava para o Gava liberdade total. O Gava é um jogador que se posiciona entre linhas.
5: A gente conhece o Gava desde a época da base do Guarani, né?
2: Sim, um jogador que tem qualidade, um jogador que sabe o que faz com a bola. E ele, claro, né, se aproveitou de tanto espaço para organizar alguns lances. Trabalhou com o Kelvin pelo lado esquerdo, trabalhou com o Zé Hugo pelo lado direito, o Pedrinho em várias oportunidades fez uma dobradinha ali em cima do próprio Jota, pelo lado esquerdo do ataque do Botafogo, houve um certo sofrimento da parte do Palacios, que em momentos fez falta e a Edna deixou passar, né? Então o Botafogo teve esse tipo de liberdade com a chegada principalmente do próprio Morelli e o Maciel, que atletas que trabalharam bem a bola, a exemplo do próprio Gava, que é um jogador mais efetivo, que joga mais do meio de campo para frente. Então, essa bola era conduzida e ninguém da Ponte fazia qualquer tipo de marcação. Ninguém incomodava o Maciel, ninguém incomodava o Morelli para poder, né, tentar roubar essa bola, fazer um contra-ataque, buscar um lance que pudesse sacudir o time do Botafogo. Mas isso acabou acontecendo exatamente num lance de bola parada. Pelo lado direito, trabalhava e imprimia velocidade o jogador Palacios, houve a falta que foi praticada pelo Kelvin, e aí na bola parada foi finalizada pelo jogador pontepretano Barcelos. O goleiro da equipe do Botafogo, Vitor Souza, conseguiu rebater essa bola e na sequência apareceu o Rodrigo Souza para finalizar, e a bola acertou o travessão. A Ponte teve o seu principal momento e aí, claro, o jogo mudaria de figura, chegaria ao empate e jogaria a responsabilidade para todinha para cima do Botafogo. Mas logo depois, exatamente a 39 minutos, o time de Ribeirão Preto mais uma vez encontrou espaço pelo lado direito com o Zé Hugo. Ninguém conseguiu marcar, não conseguiu marcar o Diego Leão não conseguiu marcar também o próprio Jota, até que a bola, depois de bater na trave, sobrar limpa, tranquila, quase que da entrada da pequena área para o Patrick Bray fazer uma finalização precisa, ampliando e dando a tranquilidade necessária para a equipe do Botafogo. Dá para dizer aqui que o jogo está definido? Obviamente que não. Que a Ponte tem a possibilidade de chegar à igualdade, incomodar o time do Botafogo, sem dúvida nenhuma, mas isso só pode acontecer se houver uma mudança significativa de postura. Isso, claro, daqui a pouco a gente pode avaliar,
5: Marquinhos. E você vai avaliar exatamente para Natal, viu, Renato Leal? Um abraço para a galera aqui, pro Leandro. O Flávio Leandro, companheiro de longa data da Rádio Cidade Nova 105,3 de Natal,
2: está nos acompanhando,
5: aliás, para toda Natal, a Rádio Central repercutindo lá, eles estão em cadeia com a gente, então um abraço para vocês todos aí, tem muito carinho pela cidade de Natal aí. Assim, na época que eu gostava de caminhar, que já faz tempo, dá umas voltas ali na Via Costeira, viu, Renato?
2: Ah, mas Natal é deliciosa, extraordinária. Muito obrigado aos nossos irmãos que estão acompanhando aqui a nossa central.
5: Maravilha, um abraço pra você, Flávio. Obrigado pelo carinho sempre com a Rádio Central. Dando uma passada também. Você que tá aí em Natal, quiser mandar uma mensagem pra nós aqui, ó. O DDD nosso é 19, tá? 971-483-497. Vou repetir. DDD é 19, 971-483-497. É o WhatsApp da Rádio Central, tá bom? Vocês, como defensores e apoiadores do retranqueiro e desse atualizado Gilson Kleina, poderiam me explicar a lógica de um time que precisa ganhar 9 jogos e de 9 entrar com meio de campo lento e defensivo e continuar jogando, só se defendendo? É o Antônio do Jardim Boa Esperança. Depois a gente vai debater o Renato Leal com o tempo também, pode explicar aqui para a rapaziada, Renato.
2: Mas só para ser rapidinho aqui, eu não falei que a Ponte jogou bem e que o Kleina acertou, né? Em momento nenhum.
5: Uhum.
2: Daqui a pouco a gente avalia.
5: O Cabrão, esse tal de Zé Hugo do Botinha é um veneno, hein? Realmente o Renato já elogiou junto com o Anderson Rodrigues. O Joel também tá com a gente. Você, Marcos Luiz, é 10. Acompanhei muito seu pai, ele Ligeirinho. Agora esse Anderson também é 10, está curtindo aqui a central. Valeu, Joel, obrigado pela sua mensagem também. Joel, não é fácil não. 971-483-497, o WhatsApp da seleção do rádio para você participar com a gente. 8 da noite, mais 29 minutos.
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2: Intervalo dinâmico da Central, 8:33. Renato Leal, torcedor, tá meio bravo aqui, mais uma vez com o comportamento da Ponte, hein, Renato?
3: É, mas tá coberto de razão, torcedor, porque a Ponte não jogou no primeiro tempo, né? A Ponte limitou-se a tentar se defender, não conseguiu, deu muitos espaços para a equipe do Botafogo. A Ponte, ela precisa ser um pouco mais efetiva, ela tem que ser um pouco mais abusada, ela precisa ter mais arrojo, mais ousadia para ir ao ataque. E aí, claro, nós vamos entendendo que o Kleina, reconhecendo que não escalou corretamente o time, né, deve fazer mudanças para esse segundo tempo. O meio de campo da Ponte não achou o meio de campo da equipe do Botafogo. O Gava teve um cara que foi um cara que conseguiu criar muitas oportunidades e agora, claro, muito provavelmente vai ter um pouco mais de energia o time Ponte Pretana. A Ponte limitou-se a tentar marcar, mas muito à distância. Marcar à distância não resolve, tanto que o resultado é isso aí. 2-0 Botafogo, resultado adverso, e para quem quer, né, fazer uma empreitada de fechar com dignidade a competição, a Ponte tem que ir para cima do Botafogo. Até porque, convenhamos, o Botafogo não é nada de extraordinário. O Botafogo é o primeiro time fora da zona de rebaixamento. E isso, claro, favorece o time Ponte Pretano, porque o adversário não é tão qualificado assim. Vamos ver quais serão as opções.
4: Júnior e Juan.
3: Júnior e Juan, que são dois. Júlio e Juan, dois jogadores revelados na base Ponte Pretana. Então, é isso. É energia, é ir para cima. O Juan é um homem de meio de campo, muito provavelmente vai entrar no lugar aí do André Lima, que foi amarelado, e claro, o Júlio, vamos ver, né? Vai se desfazer o Kleina de um dos zagueiros, vamos ver como é que ele vai tentar colocar a Ponte em campo, vai colocar a Ponte dentro do jogo, porque no primeiro tempo ficou devendo e devendo muito.
2: Um abraço aqui pro Adalto, ele é esposo da Graziele, da Grazi, né? Que é filha da Luísa. Um beijo pra vocês todos aí, pra Dalva também. Muito obrigado pelo carinho. Fernando, antes aqui do Anderson reassumir as alterações, Fernando.
4: É, esperando subir a placa ali pra confirmar quem sai. Vem aí o camisa 2, Júlio, e o 16, Juan. Juan deve ser na vaga do André Lima, que já tem cartão amarelo. E o Júlio, a gente aguarda ali a placa subir, né? Vamos aguardar. O quarto árbitro está demorando um pouquinho para subir a placa ali, no momento que o Botafogo também está voltando. Não deve ter alterações, né? Porque o Botafogo foi bem, está ganhando o jogo. 2-0 Botafogo, vem aí o segundo tempo.
2: Legal, e para todo o segundo tempo aqui na Central, o maior gol do Rádio Campineiro.
4: Deixa comigo, Marcos Luiz, vem aí o segundo tempo em Ribeirão Preto, alterações na Macaca para Brasitone, soluções em tecnologia.
5: É, o André Lima confirmando, camisa 8, amarelado, André Lima tá fora, vem o 2, o Júlio. Júlio no lugar do André Lima. E agora o 16, Juan, subiu a placa ali para sair o Barcelos, outro amarelado. Danilo Barcelos, camisa 14, também foi embora. Juan, 16, está no jogo.
4: Alterações, informações para Brasitone, soluções em tecnologia. Segundo tempo vai começar em Ribeirão Preto. A saída pertence à Ponte, que joga todo de preto com a faixa no peito branca. O Botafogo joga todo de branco com as suas faixas na horizontal, vermelha e preta. A Macaca ataca à direita do seu rádio. O Botafogo à esquerda. Todo pronto. Vai começar no Santa Cruz. Vai começar no Santa Cruz. Vem a Edna. Checa os detalhes. A saída pertence à Macaca. A Ponte vai tocar na bola. Tudo pronto. Não mexeu o Botafogo. Agora sim. Vai começar. Vem aí o segundo tempo. Você curtindo na Central. Vamos juntos. Quem sabe a Ponte consegue buscar pelo menos um empate na cidade de Ribeirão Preto. Muita demora, né? Vou falar pra você. Apita, Edna, bola rolando. Começa o segundo tempo.
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4: 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Tanta macaca, bola em linha de fundo. Tiro de meta para o goleiro Vitor Souza. É o segundo tempo começando para você. 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Bola com o Botafogo. Trabalha Patrick Brey. Inverteu da esquerda para a direita. Quem recebe é o lateral Pedrinho. Pedrinho ganha o ataque. Rola a bola. Tenta Morelli. Quarta zaga da Ponte. O rebote pertence ao Botafogo. O Zé Hugo ficou com a bola. Gira bem. Escapa da marcação da Ponte. Zé Hugo tocou com o Pedrinho. Pedrinho, um minuto, segundo tempo no estádio Santa Cruz. Bola com o time do Botafogo. 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Bola em arremesso para o time da Ponte Preta. Mexeu o técnico Gilson Kleina. Em campo, Júlio e Juan. Saíram Barcelos, o capitão, e o André Lima. Os dois tinham cartão amarelo. A bola com a Ponte, reclama de falta, quer falta. A Edna marca apenas arremesso manual. É comecinho, segundo tempo começando no estádio Santa Cruz Arena Niquinete em Ribeirão Preto. Rodada 30 da Série B do Campeonato Brasileiro. Rafael Gava rolou na esquerda com Patrick Brey. Brey devolveu com Gava, rolou pra ele, deu um tapa na frente, corta Júlio. Isola, manda em arremesso manual. 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Aqui vem o Pedrinho com o Zé Hugo. Zé Hugo levou na linha de fundo, cruzou lá dentro, corta, Juan tira pelo time da Ponte. A Edna para o jogo, Fernando César.
5: E pegaram o David da hora ali, né? David da hora foi calçado pelo Morelli, camisa 5 do Botafogo. A Edna dá uma bronca nele, mas nada de cartão amarelo. Poderia até dar um amarelinho, porque ele foi só na perna do jogador David da hora.
4: Ah, concordo. Era falta para cartão amarelo. Jogo parado. 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Ponte ID, aqui bola com a Ponte, tenta, não consegue, recupera o time do Botafogo. Bola espirrada, vai ficando com a zaga da macaca. Bola recuada. Recuada com o goleiro Vinícius. Vai ser apertado ali pelo Arthur Kaique. O Vinícius sai jogando pela lateral. Quem domina recebe o Júlio. Devolveu atrás. A Ponte se enrosca por ali. Escapa. Agora sim, a macaca tenta sair. Não consegue. Erra a saída de bola. Erra na saída e a posse de bola é do Botafogo. 3 minutos e meio, segundo tempo. Bola rolando para você. Nem Ribeirão Preto. Fechamento da rodada 30 da Série B do Campeonato Brasileiro. 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
4: A bola com o time do Botafogo. Ali o Erickson buscou o Pedrinho já no campo de ataque. Pedrinho, lateral, vem descendo, carregando a bola. Passe com o Zé Hugo, puxado o Zé Hugo, melhora pra Ponte, recuperou, mas erra. Como erra o time da Ponte, né?
5: A tentativa saída de bola, né, Anderson?
4: Exato. Só
5: passe errado, chutão, a Ponte não ganha uma segunda bola, não melhorou nada nesse início de segundo tempo.
4: Com quase 5 minutos de bola rolando na Arena Niquinete, é o segundo tempo que está começando e você curtindo com a Rádio Central. Aqui vem trabalhando Patrick Brey, o autor do segundo gol do Botafogo. Vem o capitão, empurra a bola mais à frente, a tentativa ali do Kelvin, a bola volta, a Ponte aperta e aí o Botafogo vem voltando, vem recuando, a Ponte apertou, tomou, olha só, vem macaca, enfiada de bola na frente, melhora pro zagueiro. Aí não deu para o Brandão e a Ponte ganha o primeiro escanteio dela no jogo, Fernando.
5: É só apertar um pouquinho que a zaga do Botafogo entrega, né? O Brandão saiu nas costas da zaga, teve a cobertura, vai pra cobrança, ele tá em campo, você não falou o nome dele, Anderson.
4: Denis.
5: O Denis, camisa 22.
4: Primeiro escanteio da Ponte no jogo. Atenção, à esquerda do seu rádio, bola parada deles, vem para a cobrança. Quem sabe na bola parada, quem sabe na bola parada, vem Macaca, capricha deles, vai que eu vou com você. 5 minutos, já marcou Edmo Aleixo, levantamento, bola viajou lá dentro, toque de cabeça, ela passa e se perde em linha de fundo em tiro de meta.
5: Bola parada, cruzamento feito pelo deles, a zaga do Botafogo não fez o corte, toque de cabeça direto pela linha de fundo, sem nenhum perigo pro goleiro da equipe do Botafogo, Vitor Souza. 2-0, Botafogo tá na frente.
4: 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Muito mais emoção, aqui vem a TV, o Botafogo, tentativa do Zé Hugo, ele ganha arremesso manual, arremesso direito, ataque, reclama Cláudio Tencati com seus jogadores, orienta o técnico botafoguense, é bola com o Pedrinho, recebeu Morelli, tentou passar, não passa, mas a sobra de bola é na defensiva do Botafogo, Erickson recua com Vilar. 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Aqui vem o Morelli, vem o Botafogo, Morelli rolou à frente, Gava, devolveu com Morelli, camisa 8, trabalha pelo meio com Kelvin, pra Morelli, recua com Vilar, ali na zaga trabalha com ali o time do Botafogo, com Morelli, com Gava, e aí vai tocando bola, vai girando bola o time do Botafogo, que ganha por 2-0 em Ribeirão Preto. A tentativa pela esquerda, apertou a Macaca, tomou Júlio, boa bola no meio, Rodrigo Souza, um tapa, Brandão abriu, buscou na direita, vem David da hora, pra cima da marcação e aí erra o passe. Aí fica muito complicado e vem contra-golpe, vem Botafogo, partiu, arrancou Zé Hugo, não passa pela marcação, voltou bola com ele, rolou na grande área, Pedrinho cruzou lá dentro, corta a zaga da Ponte e aí cede o escanteio, Fernando César.
5: No passe errado lá no ataque da Ponte Preta, começou o contra-ataque do Botafogo, Pedrinho fez o cruzamento, Caram mandou para escanteio pro Botafogo, que vai com toda a zagueirada pra grande área, o Gava vai pra cobrança.
4: Com 8 minutos, segundo tempo de jogo, segundo escanteio do jogo pro Botafogo, a Macaca tem um, faz escanteio, o Gava foi lá, deixou, agora sim, vai ajeitando bola, tira outra que tinha, estava ali atrapalhando, agora sim, ganha um tempo também o camisa 10 do Botafogo, Rafael Gava, vem na cobrança de escanteio, Edna vai lá, conversa ali com os jogadores dos dois times, ela vai lá, desenha e vem o Gava para a cobrança. 2-0, vai vencendo o time do Botafogo. A bola é parada, escanteio, como a Edna, né? Ela adora, gente,
6: ela
4: mas
6: dá
4: é
6: o show dela, né?
4: É, pelo amor de Deus. E o jogo parar, agora sim, autorizou, jogou lá dentro, corta a zaga da Ponte, corta uma, corta duas. Renato, o jogo não começou bem para marcar com o segundo tempo, Renato.
3: É, continua com aquele cenário, né, de domínio da equipe do Botafogo, rondando a área Ponte Pretana, e a Ponte sem aquela ação, né, de tentar incomodar o time de Ribeirão Preto. Tem que buscar, de alguma maneira, fazer um contra-ataque, uma jogada de efeito, para trazer o time, ou retomar o time, uma confiança que a gente não viu ainda nessa partida. Botafogo controla o jogo, a Ponte muitas vezes de forma passiva fica somente na observação. A Ponte tem que tomar a iniciativa de incomodar a meta do goleiro Vitor Souza.
4: Comentou na central Renato Léo e ponto final, quase 10 minutos. É bola pelo meio. Falta em cima ali. Falta em cima do Morelli. Aliás, foi em cima do Kelvin, é falta pro time do Botafogo. Capa branca na central para Diane. 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Tenta o Botafogo, linha de fundo, a bola vai saindo. A Edna vai marcar o quê? Vai marcar tiro de meta. E atenção, torcedor, confira conosco na central o tempo e o placar do jogo. Olha o tempo que o tempo tem. Rodada 30 da Série B, fechamento da rodada, 10 minutos 15 segundos. Em Ribeirão Preto, Botafogo 2, Ponte Preta 0.
2: O Renato Pacheco falou que o Gilson Kleina é um treinador ultrapassado, mas o Ebelim contratou e paga 60 por mês.
4: Tá certo, o ouvinte interagindo, o ouvinte participando.
5: Ou não paga, né? Oi? Ou não paga, né?
4: Fernando, desnecessário o seu comentário. Bola com o time do Botafogo, vem trabalhando, vem descendo, carrega Kelvin, abriu na esquerda, boa bola com o Patrick Brey, travado por baixo. A Edna para o jogo e vai marcar o quê? Falta de ataque. Ela falta de ataque, eu falto pro Botafogo. É confusa.
5: É aquela história, cada enxadada é uma minhoca, né? Não
4: tem. Nossa, como. Meu olha Deus lá. Do céu. Olha a falta que fez o Palácios. Minha nossa, mamãe me ajuda.
2: Anderson, já pensou você assim, dando uma volta no Cambuí, um sábado, 11 horas da noite, encontrar o Palácios pela frente?
4: Pelo amor de Deus, vou apanhar. Isso bate até na mãe, pelo amor de Deus. 11 minutos e meio, falta pro Bota. E não tomou cartão até agora, hein? A Red tá poupando ele.
5: É, você já conhece a fama do Palácios.
4: É. A Edna vai lá, resenha com os jogadores.
5: Calma,
4: da Ponte.
5: Que tem tempo ainda para o Palácio tomar o cartão.
4: Fernando César, jogo parado. Kelvin para a cobrança, se segura, nega. É falta pro Botafogo. Você vai se ligando, curtindo com a central. 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Vamos lá, se segura, Ponte, se segura, nega. A Edna demora, resenha, agora sim, autoriza. Jogada ensaiada, bateu pro gol. Linha de fundo, tiro de meta. Vou falar pra vocês, a Ponte é o pior time do campeonato. Os números não mentem. A lanterna, a pior campanha. Mas a Ponte consegue perder pra times como o Botafogo. Um time limitadíssimo. Londrina tomou de 6. Minha nossa, meu Deus do céu. Aqui vem Ponte, partiu pela esquerda. Ô, Jota, caiu sozinho, escorregou, e aí bola com o time do Botafogo. Oh, meu Deus do céu, vem ali descendo, Zé Hugo carregou pelo meio, falta nele, Rodrigo Souza vai tomar cartão ou não? Não, ela pegou ali o spray, né, pra sinalizar o local da falta.
5: Zé Hugo, né, jogador rápido, insinuante, tá dando um trabalho danado pra zaga da Ponte Preta, mais uma vez foi ele, e o Rodrigão chegou ali com tudo, né? Só deu o rodo por baixo. Falta marcada, também poderia tomar um amarelo. A Edna até que tá econômica, por enquanto, com os cartões.
3: O Zé Hugo é o candidato à capa branca, porque foi o cara que tomou a penalidade máxima. A gente pode colocar como uma assistência. E ele fez a assistência também pro segundo gol, porque ele chutou, a bola bateu na trave e na volta o Brey acabou acertando o ângulo direito do goleiro Vinícius da Ponte. E no contra-ataque é o cara que tem o melhor improviso, que tem a velocidade e que incomoda o time Ponte Pretano.
4: Falta pro time do Botafogo, ali na sua intermediária. 2-0, vai vencendo o Botafogo. Rafael Gava cobrando pênalti e Patrick Brey. É falta, você vai curtindo com a central. A falta lá dentro, toque de cabeça e o gol. Gol! Mas a Neuza Inês Baque marca a posição de impedimento. Zagueirão, acho que é o Erickson, subiu e tava. Estava impedido, a Neuza em cima marcou o Fernando.
5: Mas mesmo com o impedimento bem marcado, que facilidade, né? Em ritmo de jogo, treino, mais um gol do Botafogo, bem anulado pela Neuza Baque, mas a defesa da Ponte, mais uma vez, ficou apenas assistindo.
4: 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Macaca volta a campo no sábado contra o Cuiabá fora de casa e depois fora de casa recebe em Indaiatuba o time do Juventude. Faltando 8 jogos depois desse, né? Depois desse aqui, 8 jogos pro fechamento da temporada para a Ponte Preta. E atenção, torcedor, confira conosco o tempo e o placar do jogo. Olha o tempo, aqui o tempo tem 15 minutos, 15 segundos, segundo tempo. 30ª rodada da Série B, fechamento da rodada. Em Ribeirão Preto, Botafogo tem 2, a Ponte não tem nada, Marcos Luiz.
2: A galera tá participando, como por exemplo o Marcos Zemax, tá ligado aqui na Central.
4: Renato, a sua análise do jogo até aqui, Renato.
3: Ah, inalterado, né? O Botafogo tem um ritmo tranquilo, as mudanças feitas pelo Kleina não surtiram efeito, porque não é só mudar jogador. Tem que mudar a atitude, e quem muda a atitude é o coletivo, é o time que precisa mudar a atitude, e a Ponte não consegue, de forma nenhuma. Continua com muitas falhas, continua pouco produtiva, sem improviso de fazer boas jogadas, é uma Ponte Preta acuada e que acaba realmente cedendo muito espaço ao time do Botafogo, que não é lá aquelas coisas, aliás, longe disso, né? Mas é um time que consegue produzir um pouco melhor que a Ponte até aqui.
4: 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Aqui bola com Botafogo, Vilar abre o jogo, buscou Pedrinho pela direita, Pedrinho vem, ganha o ataque, vem carregando, vem descendo Pedrinho, meteu na frente a tabelinha, tentativa com Morelli, corta a zaga da Macaca, a bola sobra de novo com o Botafogo. Botafogo tenta com ali o Zé Hugo, derrubado, não foi nada, segue o jogo. E aí a Ponte, agora tenta, vem descendo, Brandão com a bola, rolou de lado, capricha, vai que eu vou com você, David da hora, invadiu, tocou pro meio, bate Denis, bateu, espirra na marcação, e aí corta o time do Botafogo, Fernando.
5: De frente pro gol, né? O Denis poderia ter batido com mais qualidade, mas na hora do chute foi travado, é arremesso lateral pra Macaca, que segue timidamente no ataque.
4: Com quase 18 minutos, segundo tempo, e tenta por ali, a tentativa era do Júlio, a bola espirrou, sobrou lá na frente, vem Macaca, linha de fundo, cruzamento, Brandão não encontrou a bola, ela sobrou do outro lado com Jota, bateu, carimba a marcação e ganha arremesso manual. 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A rádio do futebol de Campinas, bola com Jota, tentou ali, comete falta. Falta marcada do Jota em cima do Zé Hugo.
5: É o Jota que está tendo trabalho com o Zé Hugo. Hoje não repete a boa atuação dos últimos jogos. O Jota tá dando trabalho, Zé Hugo, pro time da Ponte Preta e pro Jota também.
4: 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Bola com o time botafoguense. Ali com o time da Vila Tibério. Kelvin colocou à frente, gira com a bola. Morelli voltou ali atrás, recupera o time do Botafogo. Vai trabalhando de pé em pé. Ganha o jogo 2-0. Vai vencendo. Gols de Rafael Gava e Patrick Brey. Olha o Botafogo, a tentativa. Maciel tocou errado. A bola sobrou com a Ponte. Quem sabe David da hora. Vem carregando. Brandão se meteu pelo meio. Da hora prendeu, segurou, rolou na frente. Capricha, vai que eu vou com você, nega, bola tocada de lado pra Jota, Jota no ataque pela esquerda, enfiou, rolou pelo meio, gira com a bola, Juan, a bola passou na direita, e aí vem o Júlio, recebeu pra cima deles, garoto, Júlio deu um tapa, colocou na frente, linha de fundo, cruzamento, a bola se perde em linha de fundo, em tiro de meta, Fernando César.
5: Totalmente sem direção, bola pra linha de fundo sem perigo nenhum, e fazendo as contas aqui, Anderson, a Ponte tem 24 pontos, aliás, tem 13. 13 pontos hoje, faltando agora, após o jogo de hoje, 8 rodadas. 8 vezes 3, 24. Se ela ganhar todos os jogos, que a gente sabe que não vai acontecer isso, mas ela chegaria ao máximo de 37. O Ceará tem 36 e o Botafogo está indo a 35. Então, se a Ponte perder do Cuiabá, Botafogo e Ceará vencerem, a Ponte vai cair já no próximo sábado, matematicamente.
4: Lamentavelmente. Olha o Botafogo, partiu, invadiu, cruzou, boa bola batida, defendeu Vinícius. Defende o goleiro da Ponte. De novo, vem Botafogo, Vilar tocou à frente, Maciel para Morelli, Morelli com Maciel, rolou de lado, bola tocada, Pedrinho buscou, Zé Hugo no pé direito, para, pisa, recomenda atrás, trabalha com o Morelli. Morelli no meio recebeu, tem a marcação de dois, Ponte Pretano. Morelli um tapa na frente, a bola se perde em linha de fundo. Arbitragem marca tiro de meta e atenção, torcedor, confira conosco o tempo e o placar do jogo. Em Ribeirão Preto, 20 minutos 40 segundos, segundo tempo. Rodada 30 da Série B, Botafogo 2, Ponte Preta 0, Marcos Luiz.
2: E olha aí, Anderson Rodrigues, quem tá mandando um abraço para você é o Flávio Leandro, diretor de esportes da Cidade Nova, lá em Natal, 105,3. Tá em cadeia com a Central, hein, chegou.
4: Valeu, obrigado pelo carinho. Renato, já opinião. Aqui tem o time da Ponte no ataque com Júlio, domina, gira. Ali pelo pra cima da marcação do Rafael Gava. Parou de novo e a bola se perdeu. A bola se perdeu, mas ele recuperou. Foi guerreiro, ganhou a jogada. Agora vem descendo o Júlio, pediu à frente. Meu Deus do céu. Quem que deu o passe pro Júlio? Ele tocou, ganhou a jogada, tocou de lado, pediu na frente. E aí mandaram em linha de fundo em tiro de meta. Isso é uma falta de educação, Fernando.
5: Tô maltratando a bola, né? E agora a Ponte vem aí com o Gustavo Teles, camisa 35. E eu acho que o outro é o Di Mauro, 32, hein? Vamos acompanhar aí o que pretende o Gilson Kleina com as mudanças.
4: Renato, a opinião na central, mestre.
3: Pois é, a situação da Ponte é realmente complicada, né? A facilidade com que o Botafogo, quando trabalha principalmente pelas laterais, chega à linha de fundo e tem uma facilidade enorme com espaços para poder fazer a conclusão. Quando o time se aproxima, consegue envolver com tranquilidade o time Ponte Pretano. Enfim, a Ponte vivendo uma noite daquelas horríveis, né? Das piores, se dá para a gente definir assim, diante de uma campanha tão fraca, tão frágil, em que solicita aí, né, algumas contas que foram já feitas pelo Fernando, dizendo que, poxa, ainda, né, faltando 8 rodadas, a Ponte já pode cair matematicamente na próxima, a continuar com esse desempenho pífio que se observa no dia de hoje.
4: Metade já foi no segundo tempo. Rafael Gava cobrou lá dentro, o escanteio, corta a zaga da Ponte, tenta Kelvin, ficou com a sobra de bola, Kelvin protege, recomeça atrás. 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Kelvin ali não passou, recuperou, a Ponte vem, aí erra. A Ponte não consegue dar um passe de qualidade. É inacreditável, um passe curto de 50, não consegue, meio metro, não consegue, Renato. É revoltante isso.
3: Não consegue passe de 50 centímetros. É isso. A tua linha de raciocínio é absolutamente correta, enquanto que o Botafogo, né, vai criando oportunidades.
4: E quase o terceiro gol. A cabeçada do Patrick Bray defendeu Vinícius a escanteio, concluindo, Renato.
3: E aí?